0: uma medida para conter os impactos da alta dos combustíveis em razão dos conflitos no Oriente Médio.
1: A nova medida foi publicada agora há pouco em edição extra do Diário Oficial da União e vai garantir subsídios para a gasolina produzida aqui ou importada de outros países.
0: O valor do auxílio será definido por meio de portaria do Ministério da Fazenda.
2: Para conter a alta dos combustíveis provocada pela guerra no Oriente Médio, o governo do Brasil anunciou nesta quarta-feira uma subvenção aos produtores e importadores de gasolina. A expectativa é que essa subvenção reduza em até 62 centavos o preço do litro da gasolina ao consumidor após a mistura obrigatória de etanol. De acordo com Alexandre Silveira, ministro de Minas e Energia, o objetivo é tentar uma ação imediata sobre os preços dos combustíveis com resultados efetivos.
3: Nenhum outro país do mundo teve menor impacto do que o Brasil, exatamente porque nós fomos rápidos, proativos.
2: A nova subvenção começa pela gasolina, mas poderá ser estendida ao óleo diesel a partir de junho. Segundo o ministro do Planejamento, Bruno Moretti, a subvenção funcionará como um cashback do tributo fiscal. Isso significa que quando o importador ou produtor pagar o imposto, o valor será devolvido em forma de subvenção.
4: O que nós estamos colocando é que a gente devolve esse tributo como uma subvenção e essa devolução é uma espécie de cashback desse tributo, capaz de amortecer eventuais choques de preço, eventuais aumentos de preço de combustível.
2: Segundo o governo, a medida atenta uma sinergia entre o setor público e o setor privado. Apesar do impacto da guerra no aumento do preço do petróleo, o Brasil ocupa a posição favorável em comparação com outros países. De acordo com o ministro do Planejamento, Bruno Moretti, a estratégia de mitigação reflete a preocupação do governo do Brasil com a situação financeira das famílias.
4: O que a gente pretende aqui fazer é converter parcela dessa arrecadação adicional em medidas de mitigação dos impactos de preço, sempre resguardada a premissa da neutralidade fiscal.
2: As medidas utilizarão recursos do Orçamento Geral da União. A despesa mensal estimada é de 272 milhões de reais para cada 10 centavos de subvenção no litro de gasolina e de 492 milhões para cada 10 centavos de subvenção no litro do diesel. O secretário executivo do Ministério da Fazenda, Rogério Seron, explica que a medida será neutra do ponto de vista fiscal, porque a arrecadação com a receita do petróleo subiu.
5: É impossível neutralizar 100%, mas é possível sim atuar de forma rápida, eficiente, com inteligência e ter um bom desempenho, reduzir o impacto para a população.
2: A nova subvenção faz parte de uma série de medidas que o governo do Brasil tem adotado para conter a alta dos combustíveis provocada pela guerra no Oriente Médio. Em março, o governo zerou a tributação de PIS e COFINS sobre óleo diesel, além de aumentar a tributação sobre as exportações do combustível. Reportagem Gabriela Noronha.
1: Brasil contra o crime organizado. Um dos objetivos do plano anunciado pelo governo federal é fechar as fontes de financiamento das organizações criminosas no país.
0: E também quer impedir que os presídios brasileiros continuem servindo como centros de comando e recrutamento para facções criminosas.
1: Em entrevista ao programa Bom Dia Ministro, transmitido pela empresa Brasil de Comunicação, o ministro da Justiça e Segurança Pública, Wellington Lima, afirmou que a ideia é atuar contra o planejamento das organizações criminosas.
6: Nós vamos tirar da cadeia esta característica de escritório do crime. Realmente instituir padrões de excelência, como acontece no sistema prisional federal. E esse padrão de excelência envolve treinamento do pessoal, equipamento de raio-x, drones, equipamentos tecnológicos que aumentarão o padrão de segurança.
0: O programa tem foco ainda no combate ao tráfico de armas e ampliação das taxas de esclarecimento de homicídios.
1: A estratégia prevê investimentos que ultrapassam os 11 bilhões de reais.
0: Pois é, mas antes mesmo do lançamento do plano, o Brasil registrou o menor número de homicídios da década no primeiro trimestre, com uma redução de 25% frente a 2022.
1: Os latrocínios também caíram 48% e os roubos de veículos 42,3% nos primeiros três meses de 2025.
0: Hoje a gente conversa com o secretário nacional de Segurança Pública, Chico Lucas, para saber mais sobre os dados de segurança e o que foi feito pelo governo para alcançar esses resultados. Boa noite, secretário.
7: Boa noite, Mariana. Boa noite, Nazi. Boa noite a todos os ouvintes do Brasil.
0: Secretário, vamos começar então falando sobre os dados de homicídios. Eles caíram 25% e essa queda ocorreu em todo o país ou ela foi concentrada mais em algumas regiões do que outras?
7: Todas as regiões apresentaram queda no número de homicídios, principalmente os estados do Nordeste, em razão também de números anteriores, nos períodos anteriores de avaliação, mais altos. Então a gente tem essa redução, fruto muito de uma política em que há um maior cumprimento dos mandados de prisão, maior investimento por parte do governo federal e, na nossa visão, uma das principais políticas, que é a restrição ao uso de armas. Quanto menos armas em circulação, há uma causalidade óbvia entre armas em circulação e homicídios, principalmente esses homicídios de proximidade, onde você está num contexto de uma disputa ou de uma briga. Então, esse tipo de crime, ele é muito decorrente da facilidade das pessoas em ter acesso a armas. Então, todas essas combinações com outros fatores, como o próprio envelhecimento da população, tem feito com que os índices estejam reduzindo e nós apresentamos nesse primeiro trimestre o menor número da série histórica da última década. Então é um importante índice que reforça o papel de articulação do governo federal, mas também da atuação das forças de segurança estaduais.
1: Secretário, como a gente disse no começo, outros crimes como latrocínio e roubos de veículos também tiveram redução acentuada, né? A que se deve a essas reduções?
7: Olha, são vários fatores. O fenômeno da segurança pública, ele é multidimensional. Então, além do trabalho das polícias que têm sido cada vez mais atuantes, por exemplo, com o uso de ferramentas como o vídeo monitoramento, onde você tem a tecnologia do OCR, da leitura de placas, que fiscalizam cada vez mais em tempo real os veículos que são roubados, o compartilhamento de informações e de dados que tem sido a tônica, inclusive, e é essa a nossa intenção com a PEC da Segurança Pública, fazer com que essa integração seja efetiva. Você tem o maior investimento por parte do governo federal com o Fundo Nacional de Segurança Pública. Isso tem combinado, trazido esses números. Então, menos ocorrências de roubo e furto de veículos, de celulares em alguns estados, como a gente vinha falando aqui sobre as políticas de recuperação de celular, somados tem diminuído o latrocínio. E também outros aspectos são negativos que a gente também tem que colocar, que é a mudança do perfil do criminoso. Tem muito criminoso migrando para o mundo digital. Então, tudo isso combinado faz com que menos crimes sejam cometidos no ambiente real, né? Fora do mundo das redes sociais e da internet.
0: E a gente teve também um aumento do cumprimento dos mandados de prisão, apreensão de armas e de munições. Como que a integração maior das polícias, o senhor até já mencionou isso agora na sua última resposta, essa integração das polícias federais com as polícias estaduais, isso ajudou a melhorar esses índices?
7: Olha, esse é um dos fatores que são diretamente afetados pela integração dos dados que nós implementamos no Ministério da Justiça e Segurança Pública e nas gestões anteriores, porque nós temos um Banco Nacional de Mandados de Prisão, que são os mandados conferidos pela Justiça e que ficam num banco. Muitas vezes os foragidos, eles fogem dos estados da federação e cada estado cuida do seu banco. O que é que o Ministério da Justiça fez? Ele cruzou esses dados com vários bancos de endereços para atualizar a localização dos foragidos. Fizemos isso tanto no Centro Integrado Mulher Segura, para cumprir os mandados de prisão no mês de março, e a gente vai fazer isso continuamente, das pessoas que cometeram crimes contra a vida das mulheres, como também nos crimes violentos. Esse aumento do cumprimento de mandados de prisão, combinado também com a RENARME, que é a Rede de Enfrentamento ao Tráfico de Armas, fez com que essas duas coisas, que é o cumprimento de mandado de prisão e a apreensão de armas, aumentasse. Ora, menos armas em circulação, menos pessoas violentas que cometeram crimes anteriores foragidas, fazem com que o número de crimes violentos, no caso os homicídios, tenham diminuído. Então, essa integração é fundamental para a gente chegar nesses bons números.
1: Secretário, o senhor citou que esses dados aí refletem o fortalecimento das forças de segurança com investimentos em equipamentos e inteligência. São estes que o governo também aposta no novo programa Brasil contra o Crime Organizado, que foi lançado ontem. O senhor pode falar mais para a gente sobre como será esse trabalho a partir de agora?
7: O Brasil contra o Crime Organizado é a executoriedade da lei antifacção. A lei que foi aprovada, encaminhada pelo presidente Lula, e que traz um tipo penal, que é o domínio social estruturado feito por organizações criminosas ultraviolentas. A gente vai combater essas organizações. Primeiro, pela asfixia financeira. Elas querem dinheiro. O dinheiro é o objetivo e é o fundamento de tudo. Nós vamos asfixiá-las evitar o fluxo de armas, combatendo o tráfico de armas, elucidar os homicídios e, principalmente, estabelecer um padrão de segurança máxima nos presídios estaduais. Isso tudo para que a gente possa devolver os territórios às populações que são os seus verdadeiros donos.
0: A ideia é cercar essas organizações por todos os lados, né?
7: O objetivo é esse. Com uma cooperação interfederativa entre estados, União, com recursos provenientes do orçamento e principalmente com integração. Nós temos várias instituições funcionando, mas nós precisamos agora trabalhar em conjunto para atacar esse crime organizado.
1: Bom, nós conversamos com o Chico Lucas, secretário nacional de segurança pública. Secretário, muito obrigado pela presença aqui na Voz do Brasil.
7: Eu que agradeço o espaço.
0: De empregos formais no Brasil chegou a quase 60 milhões.
1: É o que mostrou a RAIS, a Relação Anual de Informações Sociais, divulgada hoje.
0: O resultado foi positivo em todos os grupos econômicos e em todos os estados do país, além do Distrito Federal.
8: O número de empregos formais no país alcançou 59.970.000 vínculos em 2025, um crescimento de 5% em relação ao ano anterior. É o que mostra os dados da RAIS, Relação Anual de Informações Sociais, divulgada nesta quarta-feira pelo Ministério do Trabalho e Emprego. O setor privado segue como o principal empregador, mas o setor público teve um crescimento mais intenso no período da pesquisa. Para o concursado Patrick Acker, foi a segurança de um salário fixo, os benefícios e a estabilidade que o fizeram optar pela carreira pública.
9: Ter a segurança de um plano de saúde, ter a segurança de uma previdência privada, um vale-refeição, um salário fixo ali todo mês. Isso é um benefício que eu acho que, assim, não tem preço, né?
8: Todos os grupos de atividades econômicas apresentaram variação positiva no ano passado. O destaque foi o setor de serviços, que cresceu 7,2%, seguido pelos setores do comércio, indústria, construção civil e agropecuária. Seu Damião Epaminondas de Souza é amador de ferragem de uma obra de Brasília. Com carteira assinada há mais de 17 anos, o operário sabe bem dos benefícios da conquista.
10: Em 2022, eu sofri um acidente. E nesse acidente, eu fiz valer o apoio do INSS, né, ter tido o apoio da empresa. É um benefício, assim, incomparável, inenarrável a questão da gente ter um CLT.
8: O número de estabelecimentos com empregados também cresceu, passando de 4.700.000 para 4.800.000, com variação de 2,1%. A RAIS consolida de forma automática as informações do E-Social, enviadas por empregadores. Por meio desse sistema, o processo tornou-se mais rápido, seguro e preciso, avalia o analista de recursos humanos, Alain Rogério de Souza.
11: A mesma informação que eu passei para o Ministério do Trabalho, eu passei para a Caixa, eu passei para todos os órgãos, o INSS, todo mundo está sabendo dessa informação. Então é muito mais rápida, muito menos burocrática para a gente acaba diminuindo muito nossos problemas.
8: Nos últimos 3 anos, foram mais de 7.800.000 novos vínculos registrados. O resultado confirma a continuidade da expansão do emprego formal no país, afirmou o ministro do Trabalho e Emprego, Luiz Marinho.
12: O país ele continua num processo de crescimento consistente, de forma sustentável, gerando emprego de qualidade. Nós estamos num momento de menor taxa de desemprego da nossa história, momento muito bom, apesar dos juros altos, né?
8: Do ponto de vista regional, Norte e Nordeste apresentaram o maior crescimento no ano passado, com alta de 10%, o dobro da média nacional. Entre as unidades da federação, todas apresentaram variação absoluta positiva no estoque de vínculos formais. Reportagem Pablo Mundim.
0: E a redução da jornada de trabalho está sendo implantada para os servidores terceirizados do governo federal.
1: A medida deve alcançar 40 mil trabalhadores que passam a cumprir 40 horas semanais.
0: A ação vai de encontro à proposta, vai ao encontro da proposta do governo de pôr fim à escala 6x1, ou seja, 6 dias de trabalho e 1 de descanso.
13: No Serviço Federal de Processamento de Dados, SERPRO, a rotina dos trabalhadores terceirizados está passando por mudanças. O órgão aprovou a redução gradual da jornada de trabalho de 44 horas para 40 horas semanais, sem mudança no salário. Cecília Beatriz trabalha como recepcionista no SERPRO e também está no 5º semestre da Faculdade de Enfermagem. Para ela, o tempo extra vai melhorar a qualidade de vida.
14: Eu saí daqui e vou para a faculdade. Né? Se eu sair daqui e vou para a faculdade, eu chego em casa tarde, acordo cedo para vir para o CEP. Para mim é mais questão de descanso, eu tenho uma hora mais para estudar, eu tenho uma hora mais para descansar.
13: As superintendente de logística do SERPRO, Elaine Dalcol, defende que a mudança é benéfica e não afeta a produtividade.

0: A mudança da escala e da jornada deve beneficiar principalmente quem trabalha no comércio.
1: O comércio de varejo, de maneira geral, é onde você tem a maior incidência dos 14, 15 milhões de trabalhadores brasileiros que estão na escala 6x1. Uma regulamentação que proteja o trabalhador, as empresas têm condições de precificar e de se adaptar a isso.
0: O governo do Brasil enviou ao Congresso Nacional, em abril, um projeto de lei que propõe o fim da escala 6x1. O texto foi enviado com pedido de urgência constitucional e está sendo analisado na Câmara dos Deputados. O projeto propõe a redução da jornada para 40 horas semanais e a garantia de 2 dias de descanso remunerado por semana, sem redução de salário. Reportagem Márcia Fernandes.
2: A venda no comércio está aumentando.
3: Uma pesquisa divulgada hoje pelo IBGE mostra que a venda no varejo cresceu 4% em março, quando comparado ao mesmo mês do ano passado.
2: E essa expansão tem sido contínua nos últimos 6 meses.
4: Ano de Copa do Mundo e muita gente quer garantir a melhor imagem para assistir aos jogos. O Luiz Salles, de São Luís, no Maranhão, comprou uma televisão novinha e maior.
5: Acredito que tenha sido uma boa compra, porque quanto maior a tela para ver o jogo e numa resolução de alta definição, tem uma sensação diferente.
4: E foi justamente a compra de novos televisores e celulares uma das responsáveis pelo aumento do volume de vendas do comércio varejista no mês de março. Quando comparado a fevereiro, o índice cresceu 0,5%. Esses aparelhos fazem parte do grupo de equipamentos e material para escritório, informática e comunicação, que teve um aumento na venda de 5,7% em relação ao mês anterior. Os dados da pesquisa mensal de comércio foram divulgados nesta quarta-feira pelo IBGE. De acordo com o gerente do estudo, Cristiano Santos, a valorização do real frente ao dólar foi um dos motivos de o setor atingir essa taxa.
6: Essa atividade de equipamentos para escritório, informática e comunicação oferta e vende produtos que são, da maioria, importados. Essa atividade, então, ela tem ali um componente com relação a custos muito ligado à variação do dólar.
4: O crescimento das vendas no varejo atinge o nível mais alto da série histórica pelo terceiro mês seguido. Além dos equipamentos e material para escritório, contribuíram para o aumento das vendas no mês de março os combustíveis e lubrificantes, artigos de uso pessoal e doméstico, livros, jornais, revistas e papelaria. Reportagem Raquel Mariano.
3: Menos impostos para quem faz compras online em sites internacionais.
2: O governo do Brasil zerou a chamada taxa das blusinhas em itens de menos de $50 vendidos online.
3: A expectativa é beneficiar principalmente as famílias de menor renda.
7: As compras online em sites internacionais fazem parte do dia a dia da estudante universitária Lívia Barros, de Brasília, e vão além das chamadas blusinhas.
8: Calça, quadro, colcha de cama, até acessórios para pets, para gato, para cachorro.
7: Na hora de colocar as compras no carrinho virtual, era só alegria. Mas quando o valor final aparecia na tela, os impostos estavam pesando no bolso.
8: Eu ficava, tipo, muito cabisbaixa de comprar por conta da taxa, que os impostos eram terríveis.
7: Para quem faz compras online, como a Lívia, veio em boa hora o anúncio de que os impostos federais que incidiam sobre os produtos internacionais estão zerados. A iniciativa do governo do Brasil vale para itens abaixo de $50, ou seja, pouco menos de R$250. A medida provisória, que zera a chamada taxa das blusinhas, assinada pelo presidente Luiz Inácio Lula da Silva, vai beneficiar o segmento mais pobre da população, como explicou o ministro do Planejamento e Orçamento, Bruno Moretti.
9: São produtos de consumo popular. Os números mostram que a maior parte das compras é de pequeno valor. Então, é retirar impostos federais do consumo popular, do consumo das pessoas mais pobres, melhorando o perfil da nossa tributação.
7: O imposto federal cobrado sobre essas compras era de 20%. 1% do valor do produto e agora não será mais aplicado. Mas continua incidindo o ICMS, imposto estadual cuja alíquota varia entre os estados. A economia vai chegar de imediato ao bolso do consumidor. Um exemplo, um item que custa o equivalente

0: equivalente a R$100, subiria para R$120 com o imposto federal. No caso de um estado com ICMS de 17%, esse preço final passaria para cerca de R$140. O economista Ademir Marchetti explica como fica o preço nessa situação com as novas regras.
1: Com a isenção do imposto federal, agora ficou somente o ICMS. O mesmo R$100 vai pagar um imposto de 17%, mais R$17. Um preço final, então, sai por R$117. A economia é de R$23 numa compra de 100, ou seja, redução bastante significativa para o consumidor final. Então, justamente, né, as famílias que têm uma renda menor que vão acabar se beneficiando mais.
0: Segundo o governo federal, o fim da taxa das blusinhas foi possível devido ao combate efetivo ao contrabando e à regularização do setor desde 2024. Reportagem Graziela Mendonça.
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3: Fique agora com o Minuto do TCU e em seguida as notícias do Poder Judiciário e do Congresso Nacional. Boa noite.
2: Boa noite para você e até amanhã.
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3: 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Saiba mais em tcu.gov.br.
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6: Presidente do STF defende diálogo entre cortes constitucionais na abertura da 16ª Conferência Ibero-Americana.
7: Operação Faroeste. STJ recebe nova denúncia contra magistradas baianas.
6: Justiça do Trabalho levará serviços jurídicos gratuitos ao arquipélago do Marajó, no Pará.
7: Boa noite, eu sou Marcela Luiza.
6: E eu sou Walter Lima.
7: Começou hoje no Supremo Tribunal Federal a 16ª edição da Conferência Ibero-Americana de Justiça Constitucional.
6: Pela primeira vez, o Brasil sedia o evento, que reúne cortes de diversos países para debater o futuro do direito e da democracia. Judite Aragão.
8: Na abertura, o discurso do presidente do Supremo Tribunal Federal e do Conselho Nacional de Justiça, ministro Edson Fachin, foi um alerta sobre a defesa da independência judicial como pilar da cidadania.
9: Eleições continuam ocorrendo, parlamentos permanecem abertos, tribunais seguem decidindo até o dia em que tudo isso deixe de acontecer. E mesmo antes desse dia, a democracia já terá sido esvaziada de toda a sua substância constitucional. Nosso papel como jurisdição constitucional, quero crer, é precisamente identificar essa trajetória antes que ela se torne irreversível e valendo-nos dos mecanismos de proteção que as próprias constituições nos outorgam, defender o Estado de Direito e defender a ordem democrática.
8: O evento vai até amanhã e pode ser acompanhado pelo YouTube do STF.
7: STJ recebe nova denúncia contra 4 pessoas no âmbito da Operação Faroeste.
6: A operação investiga possível venda de decisões judiciais em esquema de grilagem e disputa de terras no oeste da Bahia.
10: Fátima Uchoa.
11: Com a denúncia recebida, tornaram-se réus a desembargadora Maria do Socorro Barreto Santiago e a juíza Marivalda Almeida Moutinho, ambas do Tribunal de Justiça da Bahia, e os empresários Adailton Maturino dos Santos e Gessiane Souza Maturino dos Santos. E segundo o Ministério Público Federal, as práticas criminosas incluíram manobras no julgamento de recurso administrativo sobre a legalidade de portaria da Corregedoria do Tribunal Estadual, que determinava o bloqueio de matrículas imobiliárias, além de uma ação possessória sobre imóvel rural de grande extensão. Os dois empresários teriam entregado às magistradas dinheiro e bens de alto valor em troca de favores nos processos. O relator na Corte Especial do STJ é o ministro Og Fernandes.
7: Nunes Marques é o novo presidente do Tribunal Superior Eleitoral.
6: A cerimônia foi conduzida pela ministra Carmen Lúcia, que deixou a presidência após quase 2 anos no cargo. Estevam Furtado.
12: No primeiro discurso como presidente do TSE, Nunes Marques destacou que a democracia brasileira continua sendo decidida pela vontade livre do povo nas urnas. Ele defendeu a segurança das urnas eletrônicas, falou da importância do voto livre e sem pressão política ou econômica, e alertou para os riscos do uso irresponsável da inteligência artificial nas eleições. Depois de assinar o termo de posse, Nunes Marques deu posse ao ministro André Mendonça como vice-presidente do TSE.
7: Justiça do Trabalho levará serviços jurídicos gratuitos ao arquipélago do Marajó, no Pará, entre os dias 18 e 22 de maio.
6: A ação é coordenada pelo Conselho Nacional de Justiça e envolve mais de 50 entidades parceiras do Judiciário, Executivo e Sociedade Civil. Larissa Batista.
13: A ação quer garantir serviços judiciais de cidadania e de saúde para os moradores dos municípios de Breves e Portel, no arquipélago do Marajó, no Pará. A população vizinha do município de Melgaço também será atendida. Diariamente, um barco da Prefeitura Municipal fará o deslocamento dos interessados até os pontos de atendimento. Para mais informações, acesse o site tst.jus.br ou as redes sociais do TST.
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7: Uma boa noite.
6: E até amanhã.
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1: Eu sou Paula Groba e estes são os destaques de hoje do Jornal do Senado, que começa agora. Senado aprova e segue para sanção projeto que torna crime exercício ilegal da medicina veterinária. Comissão estende prazo para denúncia de violência doméstica. Sugestão popular pode beneficiar trabalhador em casos de FGTS atrasado. Boa noite. Mulheres vítimas de violência doméstica e familiar poderão ter mais tempo para denunciar os agressores. A Comissão de Constituição e Justiça aprovou um projeto que amplia de 6 meses para até 1 ano o prazo para a apresentação das denúncias. O texto seguiu com pedido de urgência para votação em plenário. Repórter Bruno Lourenço.
2: O projeto de lei aprovado pelos senadores dá às vítimas de violência doméstica e familiar até 1 ano para tomar providências legais contra seus agressores. O prazo hoje é de 6 meses, contado do dia em que a mulher tem o conhecimento do autor do crime. O senador Isalci Lucas, do PL do Distrito Federal, defendeu a extensão do prazo.
3: Nos casos de violência doméstica e familiar contra a mulher, a ofendida mora com o agressor, tem laços afetivos com ele e muitas vezes depende economicamente dele. Assim, a vítima necessita de um prazo maior de reflexão para exercer o direito de queixa ou representação, a fim de vencer o medo, a vergonha, o trauma e até mesmo o eventual sentimento que ainda nutre sobre o agressor e reunir as condições para denunciar as agressões sofridas.
2: Em caso de falha do Ministério Público, esse prazo também vai a 1 ano e começaria a contar a partir do término do período reservado à promotoria para o oferecimento da denúncia à Justiça. A proposta, que já passou pela Câmara dos Deputados e nas Comissões de Direitos Humanos e Segurança Pública do Senado, seguiu com pedido de urgência para a votação no plenário. Se aprovada, vai à sanção presidencial.
1: E a Voz do Brasil deve ganhar um novo espaço de orientação e combate à violência contra a mulher. O Senado aprovou um projeto que reserva 1 minuto do programa para divulgar serviços de prevenção e enfrentamento, como o Ligue 180. O texto seguiu para a sanção. Repórter Pedro Pince.
4: O Senado aprovou o projeto da deputada Lídice da Mata, do PSB da Bahia, que obriga a divulgação de serviços de enfrentamento à violência contra a mulher no programa A Voz do Brasil. Pela proposta, o programa deverá reservar 1 minuto para divulgar serviços destinados à prevenção e ao enfrentamento desse tipo de violência, como o Ligue 180, Central de Atendimento à Mulher, que recebe denúncias e fornece orientações sobre leis, direitos das mulheres e serviços da rede de atendimento. A Voz do Brasil é o programa oficial de informações dos três poderes, transmitido de segunda a sexta-feira pelas emissoras de rádio entre 7 e 10 da noite. O projeto altera o Código Brasileiro de Telecomunicações, que obriga a retransmissão do programa. A relatora, senadora Damares Alves, do Republicanos do Distrito Federal, destacou a popularidade da Voz do Brasil.
5: Trazer para esse programa, que o Brasil inteiro ama, a canais de atendimento sobre violência contra a mulher, é um passo tão importante, presidente, na proteção e na defesa da mulher. E que agora a gente possa falar com todos, nos lugares mais longe do Brasil, onde às vezes a gente não consegue ir, a Voz do Brasil chega.
4: O minuto destinado à divulgação será incluído no tempo reservado à Câmara dos Deputados. O texto segue agora para a sanção presidencial.
1: Quem maltratar animais poderá enfrentar penas mais duras. A Comissão de Meio Ambiente aprovou um projeto que aumenta a punição para maus tratos, com previsão de 2 a 5 anos de reclusão, além de multa. Hoje a pena varia de 3 meses a 1 ano de detenção. As informações com Márcio Maturana.
6: A pena para quem maltratar qualquer animal pode aumentar dos atuais 3 meses a 1 ano de detenção, mais multa, para de 2 a 5 anos de reclusão, mais multa. Igual a pena já prevista para maus tratos de cães e gatos. Esse projeto avançou da Comissão de Meio Ambiente para a Comissão de Constituição e Justiça. O texto do senador Confúcio Moura, do MDB de Rondônia, foi aprovado na forma de um substitutivo, incorporando outras 9 proposições sobre o mesmo tema, apresentado pela relatora Leila Barros, do PDT do Distrito Federal.
7: Em agosto de 2025, no município de Bananal, em São Paulo, um indivíduo forçou um cavalo a marchar por longa distância até a exaustão, o que teria causado sua morte.
6: Ainda segundo o projeto, a pena pode ser aumentada em casos que envolvam tortura, abuso sexual ou transmissão das agressões em redes sociais.
1: Além do aumento das penas para crimes de maus tratos, o Senado aprovou uma proposta que torna crime o exercício ilegal da medicina veterinária. A medida busca garantir mais segurança no atendimento aos animais e evitar riscos à saúde pública. Pelo texto, quem atuar como veterinário sem autorização poderá pegar de 6 meses a 2 anos de detenção, além de multa. A proposta segue para a sanção presidencial. O relator, senador Sérgio Moro, do PL do Paraná, afirmou que a punição será direcionada à prática clandestina, sem prejudicar profissionais como agrônomos e zootecnistas.
8: O PL, na verdade, mira o verdadeiro criminoso, o fraudador, o leigo e o clandestino que ameaçam a saúde única.
1: O senador Efraim Filho, do PL da Paraíba, disse que o projeto aprovado representa um pleito dos conselhos regionais de medicina veterinária.
9: Uma demanda pela aprovação desse projeto é um tema que impacta no dia a dia do segmento, da categoria. Hoje, né, a relação com os animais, uma relação cada vez vínculos mais estreitos. A medicina veterinária está presente em muitas atividades do setor produtivo, então o exercício ilegal dessa profissão mereceu essa tipificação.
1: Quando o empregador atrasa o depósito do FGTS, o trabalhador pode sair no prejuízo. Uma sugestão popular transformada pelo Senado em projeto de lei quer garantir que as multas por esse atraso sejam repassadas ao próprio empregado. A proposta surgiu no programa E-Cidadania do Senado. A reportagem é de Rodrigo Rezende.
10: O Senado irá discutir como projeto de lei uma ideia apresentada no programa E-Cidadania, que determina que o valor total das multas e encargos arrecadados em razão do atraso ou falta de recolhimento do Fundo de Garantia do Tempo de Serviço, o FGTS, sejam repassados diretamente ao trabalhador prejudicado. O senador Paulo Paim, do PT do Rio Grande do Sul, que foi relator da sugestão legislativa na Comissão de Direitos Humanos e Legislação Participativa, afirmou que a proposta traz justiça.
11: Razoável, portanto, que eventuais multas incidentes sobre o recolhimento em atraso sejam destinados à conta vinculada do trabalhador. De igual maneira, o empregador que não recolher ou recolher intempestivamente as contribuições para o FGTS, deve arcar com eventuais prejuízos sofridos pelo trabalhador.
10: A sugestão legislativa foi apresentada pelo Instituto Fundo de Garantia do Trabalhador. Qualquer cidadão pode apresentar ideias de novas leis ao Senado. Para isso, basta acessar senado.leg.br/e-cidadania.
1: O senador Espiridião Amin, do PP de Santa Catarina, criticou a decisão do governo federal de zerar a cobrança de tributos sobre as compras internacionais de até 50 dólares, conhecidas popularmente como a taxa das blusinhas. A medida provisória já está em vigor, mas precisa ser analisada pelo Congresso Nacional em até 120 dias para não perder a validade. Amin afirmou que em 2024 a taxação havia sido aprovada em acordo com o próprio governo para proteger empregos e a cadeia produtiva da indústria têxtil brasileira. Na avaliação do parlamentar, a mudança representa oportunismo político e provoca instabilidade tributária, o que pode prejudicar setores produtivos.
12: O governo concordou e agora toma uma decisão, no mínimo com cheiro de politicagem. Criar solavancos tributários é uma forma de sabotar a economia.
1: Já o senador Paulo Paim, do PT do Rio Grande do Sul, lembrou os 138 anos da assinatura da Lei Áurea. Ao mencionar a data, o parlamentar destacou iniciativas legislativas aprovadas ao longo dos anos, como o Estatuto da Igualdade Racial e a Lei de Cotas, mas defendeu novos avanços na ampliação de políticas públicas de inclusão social e de ações afirmativas. Paim também citou dados sobre desigualdade racial no país. Segundo o senador, a maioria das vítimas de homicídio no Brasil ainda são pessoas pretas e pardas. E as mulheres negras ainda enfrentam taxas de desemprego mais altas.
11: Segundo a RAIS, no segundo trimestre de 2024, havia 7,5 milhões de desocupados e a taxa média de desemprego para os homens não negros era de 4,6%. Para as mulheres negras, 10,1%.
1: Música. trabalhos técnicos de João Lira. O Jornal do Senado fica por aqui. Acompanhe agora as notícias da Câmara dos Deputados. Boa noite e até amanhã.

0: Jornal. Câmara dos Deputados. Plenário aprova restrições a condenados por crimes sexuais contra menores.
1: Deputados e governo encaminham acordo para diminuir escala de trabalho.
0: Câmara aumenta a punição para estupro de vulneráveis no ambiente militar.
1: Boa noite. A Câmara aprovou uma punição mais rigorosa para estupro de vulnerável no meio militar. O repórter Marcelo Larcher explica por que a mudança está sendo discutida.
2: A Câmara dos Deputados aprovou o projeto que altera as regras do Código Penal Militar para o crime de estupro de vulnerável, ou seja, quando a vítima tem menos de 14 anos de idade ou é uma pessoa com deficiência. O texto aumenta as penas previstas pela legislação militar, que é geralmente aplicada para punir militares em serviço. Dessa maneira, a punição iguala às previstas no Código Penal Comum. Atualmente, o Código Penal Militar prevê pena de 8 a 15 anos de prisão para o crime de estupro de menores de 14 anos, pessoas com deficiência ou sem discernimento para consentir. Já a legislação penal comum estabelece pena de 10 a 18 anos, sendo que a pena aumenta para 12 a 24 anos quando a lesão corporal grave e quando o estupro causar a morte da vítima, a pena é de 20 a 40 anos. O texto aprovado adota essas mesmas penas para os crimes ocorridos no âmbito militar. A proposta apresentada pela deputada Laura Carneiro, do PSD do Rio de Janeiro, também inclui regras que já existem no Código Penal. As penas se aplicam independentemente do consentimento da vítima, da experiência sexual anterior ou até da ocorrência de gravidez decorrente do crime. Relatora da proposta, a deputada Camila Jara, do PT do Mato Grosso do Sul, afirmou que o projeto corrige uma diferença entre o Código Penal Militar e a legislação penal comum, garantindo maior proteção a crianças e adolescentes e pessoas vulneráveis. Segundo a relatora, a proposta evita que militares recebam punições mais brandas do que civis em crimes da mesma gravidade. No plenário, o parecer foi lido pela deputada Érica Cocai, do PT do Distrito Federal.
3: O projeto e o parecer, eles se equivalem ao Código Penal Militar ao que é previsto no Código Penal Comum, ou seja, a recrudescimento penal no Código Militar. E para além disso, ele exclui os atenuantes em casos de violência sexual. E aí, qualquer violência, qualquer que seja a vítima de violência sexual.
2: O projeto que aumenta penas para estupro de vulnerável no âmbito militar seguiu para análise do Senado. Da Rádio Câmara de Brasília, com informações de Daniele Lessa e Antônio Vital, Marcelo Larcher.
0: Homenagem. Roberto Monteiro, pai do PL, celebra os 217 anos da Polícia Militar do Rio de Janeiro, comemorados em 13 de maio. O congressista destaca o trabalho da Secretaria de Estado da Corporação e cumprimenta os quase 47 mil policiais, aos quais chama de heróis anônimos.
1: Roberto Monteiro, pai, se sente orgulhoso por ter enviado mais de 35 milhões de reais em emendas de sua autoria para as diversas forças de segurança fluminenses e acrescenta que a proteção da população é a prioridade do seu mandato.
0: Sargento Portugal, do Podemos, lista nominalmente os 46 agentes de segurança do Rio de Janeiro envolvidos em operações históricas contra o crime organizado, com apreensão de drogas e de armas, e dois policiais mortos durante assalto, para solicitar a promoção de todos por bravura.
1: Sargento Portugal presta sua homenagem aos 217 anos da Polícia Militar Fluminense e critica políticos que usam a corporação para fazer propaganda, mas ignoram as dificuldades da tropa. O parlamentar cita sua linhagem familiar de militares para reafirmar seu orgulho em ser policial.
0: Segurança Pública. Na avaliação de Carlos Jordi, do PL do Rio de Janeiro, o programa Brasil contra o Crime Organizado tem caráter eleitoreiro. O parlamentar afirma que os investimentos anunciados são insuficientes e que as medidas não enfrentam as facções criminosas de forma efetiva.
1: Carlos Jordi critica ainda o veto do governo a trechos de um projeto que endurecia regras para condenados pelo assassinato de policiais. Segundo o deputado, a retirada de dispositivos sobre progressão de pena e regime disciplinar diferenciado beneficia criminosos.
0: Alberto Fraga, do PL do Distrito Federal, classifica o novo plano do governo para a segurança pública como uma proposta sem inovação. Ele argumenta que medidas como o fortalecimento do sistema prisional, combate ao tráfico de armas e ampliação da perícia já existem há anos.
1: Alberto Fraga também alerta que o financiamento do programa via BNDES pode aumentar as dívidas dos estados. O deputado defende mais investimentos na fiscalização das fronteiras e na reformulação da Força Nacional.
0: Raimundo, do PT do Rio de Janeiro, critica a proposta aprovada na Comissão de Segurança Pública que permite o saque do FGTS para a compra de arma de fogo. O deputado afirma que o objetivo do Fundo de Garantia é proteger o trabalhador em áreas áreas como habitação e aposentadoria.
1: Raimond se diz preocupado com políticas de segurança pública baseadas na ampliação do acesso a armas. Ele avalia que o Congresso deve rejeitar esse caminho para preservar ações voltadas ao amparo social e ao fortalecimento da democracia.
0: Coronel Crisóstomo, do PL de Rondônia, defende a redução da maioridade para 16 anos nos casos de crimes graves. Ele afirma que a discussão na Comissão de Constituição e Justiça busca responsabilizar adolescentes que cometem crimes hediondos conforme as regras aplicadas aos adultos.
1: Coronel Crisóstomo avalia que a mudança é necessária para enfrentar a participação de adolescentes em crimes violentos. Ele avalia que a legislação atual não garante punição adequada para esse tipo de ocorrência, aumentando a sensação de impunidade.
0: General Girão, do PL do Rio Grande do Norte, critica a condução das políticas de segurança pública, afirmando que o aumento da violência exige mais do que os investimentos financeiros anunciados pelo governo federal.
1: O deputado também defende o fortalecimento das forças policiais, com mais garantias aos agentes de segurança. General Girão ainda critica o sistema de justiça do país e defende a redução da maioridade penal como resposta ao avanço da criminalidade.
0: Justiça. A Câmara aprovou restrições para condenados por crimes sexuais contra crianças e adolescentes. A repórter Daniela Lessa acompanhou a votação.
4: O plenário da Câmara dos Deputados aprovou o texto principal do projeto que cria restrições para pessoas condenadas por crimes sexuais contra crianças e adolescentes, como estupro de vulnerável, exploração sexual infantil e produção ou divulgação de pornografia infantil. A proposta altera a Lei de Execução Penal. Pelo texto aprovado, a Justiça poderá determinar o uso de tornozeleira eletrônica e estabelecer limites de circulação quando o condenado deixar o presídio ou estiver cumprindo pena em regime aberto. Essas restrições poderão impedir a aproximação da vítima e de sua família, escolas, creches, parques, praças e outros locais frequentados por crianças. O condenado também poderá ser proibido de trabalhar em atividades voltadas ao público infantil, pedir guarda ou adoção de menores, morar em locais com crianças que não sejam seus filhos ou enteados e manter contato com menores de 14 anos por meios digitais sem autorização judicial. O relator do projeto, o deputado Kim Kataguiri, do Missão de São Paulo, defendeu que o objetivo é reduzir o risco de reincidência e criar mecanismos permanentes de proteção a crianças e adolescentes.
5: A gente impõe medidas penas restritivas de direito para pedófilos, a gente impede que o pedófilo tenha uma creche, tenha um parquinho, seja dono de qualquer estabelecimento frequentado ou que tenha como clientela crianças, adolescentes.
4: Outro ponto previsto é a obrigação de comunicar formalmente ao cônjuge ou companheiro sobre a condenação e as restrições vigentes. Para concluir a votação, ainda falta aos deputados votarem uma modificação que amplia a medida também para menores acusados de crimes sexuais contra crianças e adolescentes. A emenda, apresentada pelo deputado Marcel Van Hatten, do Novo, do Rio Grande do Sul, altera penalidades previstas no Estatuto da Criança e do Adolescente. O debate sobre esse ponto gerou polêmica entre os parlamentares. A votação do texto principal chegou a ser suspensa. A emenda amplia de 3 para 6 anos o prazo máximo de internação de adolescentes que pratiquem atos infracionais com violência. E nos casos análogos a crimes hediondos, o prazo pode chegar a 12 anos. A emenda também prevê transferência para estabelecimento prisional comum quando o adolescente atingir a maioridade durante o cumprimento da medida socioeducativa em local separado dos detentos comuns. O deputado Marcel Van Hatten defendeu que os deputados se manifestem em votação nominal.
5: Se eles quiserem votar a favor de criminoso hediondo, vota a favor, mas deixa votar. Que acordo é esse que nós do Novo temos que retirar um destaque que é para punir melhor aqueles que são criminosos, porque senão não voto o resto do texto. Eu não vou admitir passar pano para esse tipo de bandido, não. Não vou retirar o meu destaque nem o pedido de nominar. Isso é um direito nosso.
4: A votação do projeto que cria restrições para condenados por crimes sexuais contra crianças e adolescentes ainda precisa ser concluída pelos deputados antes de a proposta seguir para o Senado. Da Rádio Câmara de Brasília, Daniele Lessa.
1: Clarissa Tércio, do PP de Pernambuco, protesta contra a decisão do Ministério Público Federal de arquivar denúncia de violência política e de gênero que ela teria sofrido na Comissão da Mulher, contradizendo conclusões da Polícia Legislativa, que comprovam a injúria e o ataque misógino.
0: Clarissa Tércio evidencia a insegurança no ambiente de trabalho a que deputadas estão expostas e questiona qual o limite tolerável para a liberdade de expressão. Para a deputada, o arquivamento de seu processo evidencia a parcialidade das decisões judiciais, razão pela qual ela vai recorrer.
1: Paulão do PT critica a tramitação de um processo eleitoral em Alagoas que determinou a cassação de seu mandato. O deputado alega que a ação avançou sem que ele pudesse exercer plenamente o direito à ampla defesa e ao contraditório.
0: O deputado também afirma que vai continuar recorrendo da decisão e defendendo a legitimidade do mandato obtido nas urnas. Paulão sustenta que a eventual mudança no resultado eleitoral desconsidera a votação recebida e reafirma a disposição para seguir na disputa política.
1: Márcio Gerri, do PCdoB, acusa membros do governo do Maranhão de utilizarem o aparato estatal em favor de interesses políticos e familiares. O parlamentar denuncia a articulação de uma CPI na Assembleia Legislativa com o objetivo de atingir adversários da atual gestão.
0: De acordo com Márcio Gerri, o governo deixou de lado compromissos com a população para priorizar ações com foco eleitoral. Para ele, trata-se de uma tentativa de manutenção no poder.
6: Desenvolvimento Regional.
1: Ricardo Maia, do MDB da Bahia, mostra como as emendas impositivas são fundamentais, especialmente para garantir saúde e infraestrutura para municípios com receitas precárias. Ele citou como exemplo a compra de UTIs móveis e viaturas para as cidades de Araci, Vanderlei e Jaguaripe.
0: Ricardo Maia defende também que ações do Executivo, como a duplicação da BR-116 e a construção de institutos federais, são fundamentais para o crescimento do sertão baiano e do Brasil, reforçando o Pacto Federativo e os investimentos no futuro do país.
6: Meio ambiente.
1: Pedro Lucas Fernandes, do União, alerta para os impactos econômicos da possível criação da reserva extrativista Tauamirim, no Maranhão. Segundo o parlamentar, a medida pode comprometer empregos, investimentos e o funcionamento do complexo portuário do estado.
0: Pedro Lucas Fernandes assinala que comunidades locais não teriam sido ouvidas durante o processo conduzido pelo ICMBio e Ministério do Meio Ambiente. Em nome da conciliação entre preservação ambiental e desenvolvimento econômico, o deputado pede a suspensão da criação da reserva.
6: Economia.
1: Merlon Solano, do PT do Piauí, cumprimenta o governo federal pela decisão de reduzir impostos para compras internacionais até $50 e reduzir para 30% as taxas para aquisições até $3,000. Em seu entendimento, a medida valoriza o salário e insere o Brasil no comércio global.
0: Merlon Solano destaca inovações trazidas pela reforma tributária, como a criação do cashback. Ele defende a compensação de perda de arrecadação com a taxação de apostas eletrônicas e dos super ricos e classifica como enganosa as afirmações de que o governo só aumenta tributos.
1: Lafayette de Andrada, do PL de Minas Gerais, critica o leilão de energia promovido pelo governo federal para a contratação de termoelétricas. Ele alerta que a medida contraria compromissos ambientais assumidos pelo Brasil e pode aumentar em mais de 10% a conta de luz dos consumidores.
0: Lafayette de Andrada acrescenta que órgãos de fiscalização já pediram a suspensão do leilão por falta de transparência e por mudanças repentinas nos preços. Segundo o parlamentar, o edital também ameaça desalojar milhares de famílias de agricultores assentadas no norte de Minas.
1: O STF começou a julgar as ações que tratam das regras de distribuição dos recursos da produção do petróleo. Segundo Marcelo Crivella, do Republicanos do Rio de Janeiro, não há justificativa para retirar receitas dos estados produtores, enquanto se mantém a arrecadação integral de outros recursos naturais, como os minérios.
0: De acordo com Marcelo Crivella, o Rio de Janeiro já sofreu impactos econômicos históricos, como a transferência da capital para Brasília. O parlamentar reforça que o estado depende dos royalties para financiar áreas críticas como segurança pública, saúde e educação.
1: Bongás, do PT do Rio Grande do Sul, defende a ampliação da faixa de isenção do imposto de renda, argumentando que reduzir a tributação fortalece o consumo das famílias.
0: O deputado também sustenta que a mudança impulsiona a economia ao ampliar o poder de compra da população. Além disso, Bongás reforça o apoio a propostas voltadas às condições de trabalho, como o fim da escala 6x1.
6: Trabalho.
1: Deputados fecham acordo para simplificar proposta de redução da jornada de trabalho. A repórter Silvia Munhato tem as informações.
7: O presidente da Câmara dos Deputados, Hugo Mota, afirmou que as negociações sobre o fim da escala de trabalho 6x1 se encaminham para uma alteração constitucional que reduz a jornada de trabalho de 44 horas semanais para 40 horas, com 2 dias de descanso e sem perdas salariais. Hugo Mota teve uma reunião para debater o tema com o ministro do Trabalho, Luiz Marinho, o ministro das Relações Institucionais, José Guimarães, líderes do governo e membros da comissão especial que trata da redução da jornada. Segundo Mota, situações específicas poderão ser tratadas pelos próprios trabalhadores e empregadores.
8: Nós queremos também fortalecer as convenções coletivas para que elas possam tratar das particularidades de cada setor. Também estabelecemos que será necessário o projeto de lei encaminhado pelo Executivo para podermos adequar a legislação às mudanças que faremos à nossa Constituição pela redução da jornada de trabalho.
7: O presidente da comissão especial que analisa a redução da jornada, deputado Alencar Santana, do PT de São Paulo, disse que vai ficar faltando decidir se haverá alguma compensação para os empresários e se haverá transição. Alencar defendeu a implementação imediata da mudança de jornada.
9: Eu, de minha parte, entendo que nós temos que implementar tudo que pudermos já. Há uma necessidade. Mas esse é o debate que nós vamos continuar amadurecendo. Logicamente, queremos e vamos garantir esse direito aos trabalhadores, mas, ao mesmo tempo, ninguém jamais pensa em quebrar a economia brasileira. Na verdade, nós entendemos que vai ter um ganho de escala de produtividade adiante.
7: A comissão especial fez audiência pública para debater os efeitos das mudanças para as mulheres e para pequenas empresas. Da Rádio Câmara de Brasília, Silvia Minhato.
0: Fernando Mineiro, do PT do Rio Grande do Norte, compara a resistência ao fim da escala 6x1 com os movimentos contrários à abolição da escravidão no Brasil. O parlamentar entende que a redução da jornada para 40 horas semanais representa uma medida de justiça social.
10: Nós temos também aqueles e aquelas que pregam o terror na sociedade com mentiras, com fake news, com manipulações, da mesma forma que aconteceu quando, em 1940, foi criado o salário mínimo, da mesma forma, quando se colocou em debate a recuperação real do salário mínimo, esse setor que defende o empresariado, que aliás são maioria aqui nessa casa, diga-se de passagem, mas serão derrotados, porque o povo brasileiro está acompanhando esse debate.
1: De acordo com Fernando Mineiro, setores contrários à mudança propagam o medo para criticar a proposta, assim como ocorreu em debates históricos sobre direitos trabalhistas. O parlamentar espera que o Congresso acompanhe o entendimento da população e aprove a redução da jornada.
0: Na visão de Paulo Lemos, do PT do Amapá, a Câmara deve priorizar debates que impactem diretamente a vida da população. O parlamentar argumenta que embates ideológicos e ofensas pessoais não contribuem para o desenvolvimento econômico e social do país.
1: De acordo com Paulo Lemos, a discussão sobre a redução da jornada de trabalho é uma das prioridades com amplo apoio popular. Ele propõe a realização de estudos técnicos e o diálogo com o setor produtivo para avançar em uma proposta de forma equilibrada.
6: Direitos Humanos.
0: Jandira Fegari, do PCdoB do Rio de Janeiro, lembra que o 13 de maio marca os 138 anos da abolição formal da escravidão no Brasil. A deputada afirma que a Lei Áurea, apesar de ter sido uma conquista do movimento abolicionista, não garantiu à população negra o acesso pleno a direitos.
1: Jandira Fegari defende políticas afirmativas e medidas de reparação para enfrentar o racismo estrutural no país. Ela ressalta que as mulheres negras sofrem os maiores impactos das desigualdades sociais na renda, na educação, no trabalho e nas diferentes formas de violência.
6: Educação.
0: Rubens Pereira Júnior, do PT do Maranhão, destaca projeto de cursinho gratuito que prepara jovens de São Luís para o acesso ao ensino superior. Ele assinala que a iniciativa, fundada em 2023, tem ajudado a realizar o sonho de muitos jovens da periferia da capital do estado.
1: Rubens Pereira Júnior informa que o projeto já registra mais de 300 aprovações em institutos federais e universidades públicas. O congressista destaca que o cursinho passou a receber apoio federal em 2025 por meio da Rede Nacional de Cursinhos populares.
0: Professora Luciene Cavalcante, do PSOL, critica a postura da Prefeitura de São Paulo diante da greve dos servidores da educação. Segundo a deputada, a proposta de reajuste de apenas 13,5% parcelado em 2 anos desvaloriza a categoria.
1: Professora Luciene Cavalcante também critica a reforma administrativa, que, segundo ela, prejudica a carreira do magistério e afeta direitos de aposentados e pensionistas. Para a deputada, o projeto abre caminho para a privatização da educação infantil.
0: Termina agora o Jornal Câmara dos Deputados, com trabalhos técnicos de Everson Roni e apresentação de Márcio Aquilissardi e José Carlos Andrade. Uma ótima noite para você.
1: A Voz do Brasil volta amanhã. Boa noite.
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2: Muito boa noite, gente amiga. Ontem já era, hoje é o dia e o amanhã poderá não mais chegar. Está começando mais um Love Times. Vamos juntos com você de segunda a sábado, de 10 à meia-noite, tocando o melhor da música, tocando músicas que tocam você, tocando o seu coração. Começamos muito bem o programa de hoje. Uma excelente noite para você.
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1: Eu me chamo Lucas, eu queria aquela música Melim, Meu Abrigo.

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0: A gente volta já já.
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4: Das coisas que eu compus e não gravei, que foi disparado mais conhecida, foi a música que eu dei para Marina Lima, quando eu tinha recebido um pé na bunda, que eu morei por quase 3 anos com a senhorita Toller, do Quinze Abelha. Aí, no final das contas, ela engrossou, começou a me xingar, saiu batendo a porta, gritando e tal. E aí eu escrevi uma música que os meus amigos de banda falaram: não, essa música não tem a ver com a gente, dá pra alguém. Esbarrei com a Marina Lima ali, ela falou: ah, eu gosto das tuas coisas, se tiver algo, eu tô começando um projeto de um novo disco. Aí eu fui no dia seguinte no estúdio dela, mostrei uma música, ela adorou, gravou e tocou muito, muito, muito. E você certamente vai reconhecer, é alguma coisa que faz assim: você me tem fácil demais, mas não parece capaz de cuidar do que possui.
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1: Esse é o Love Times. Daqui a pouco, uma tradução muito especial aqui no Love Times. Você vai ouvir na íntegra essa canção.
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1: Como você está? Está bem? Que bom! Você vai ouvir aqui a melhor playlist da sua noite.
3: Assim

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1: Esse é o Love Times, de 10 à meia-noite. Uma grande noite pra você.

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1: Esse é o Love Times. Nosso muito obrigado a você que nos acompanha, você que é turista, está ouvindo o nosso programa nesse momento. Seja bem-vindo e aproveite bastante.

0: uma saudade no Love Times. Onde você estava quando estava tocando essa canção? Com quem você estava quando essa canção estava tocando no rádio? A gente volta já já trazendo para você uma tradução no Love Times.
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2: Muito bem, chegou o momento da tradução aqui no nosso programa. Hoje você vai ouvir Madonna cantando You See.
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2: Você acha?
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2: Você acha que eu não consigo viver sem o seu amor? Você vai ver.
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0: Presta atenção.
1: Vamos nós, obrigado. Vamos sair.
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3: Boa noite para você que tá ouvindo a gente agora no carro, em casa, para você que está trabalhando, para você que tá de folga, aproveitando o melhor da música. Boa noite para você. E agora, uma saudade no Love Times. Onde você estava quando estava tocando essa canção? Com quem você estava quando essa canção estava tocando no rádio?

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1: 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Já já tem a música que marcou a sua vida. 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

0: Esse é o Love Times. Você vai ouvir aqui a melhor playlist da sua noite. Esse é o Love Times. Você vai ouvir aqui a melhor playlist da sua noite. A gente volta já já. Uma grande noite pra você. 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
4: Olá, ouvintes do Love Times. Olá, meu amigo Alberto Brizola, aqui quem fala é Dila Gomes, e eu quero

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1: Esse é o Love Times. Muito obrigado pela sua audiência na Rádio Energia FM, na Litoral FM, na Tere FM e na Mundial da NET. Você ouve o Love Times também pela

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1: No ar, Love Times. Essa é do Voltaire para você pensar. Os bons autores não têm espírito além do necessário. Não buscam jamais. Pensam com bom senso e experimentam com clareza e certeza. Love Times. Onde você estava quando essa música estava tocando? Com quem você estava? Lembra dessa?

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0: Muito bem, chegamos ao final do programa de hoje. Amanhã tem mais. Obrigado pelo carinho e pela audiência. Voltaremos logo após a Voz do Brasil, às 10 da noite. Até amanhã, pessoal.
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1: Vamos que vamos, aquele bom dia pra lá de especial.

Essa hora ele já cantou e já cantou alto. 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Respirar, agradecer e viver. 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

0: manchete, não tá me ouvindo, não?
1: Não tava te ouvindo, não.
0: Oh, meu Deus.
1: Eu achei que você tava no outro.
0: Ah, então, tá tudo bem.
1: Dê o seu bom dia.
0: Vamos
1: novamente.
0: Vamos lá, faz de novo. Finge que ninguém ouviu.
1: Bom dia, Carlinhos.
0: Oi, um ótimo dia pra você, Priscila Jones, pra todos os nossos ouvintes sintonizados 96.1 na manchete. Gente, quinta-feira.
1: Rapaz,
0: já estamos no fim de semana.
1: Já, um beijo. Fim de semana já tá chegando. E olha que o mais engraçado é que eu ainda tava pensando que na terça-feira você tava falando assim: é, eu acho que a gente já tá perto aí do fim de semana.
0: Não, na quarta-feira, pra mim,
1: já
0: a gente já é o fim da semana.
1: É a pré-sexta, digamos?
0: Não, já é sexta pra mim. Na quarta-feira já estamos praticamente encaminhados na sexta. Quinta-feira, pra mim, já é o início do sábado ali, quase.
1: É.
0: Sexta-feira já é, enfim, tudo, né?
1: Tudo,

6:04, já anota a hora aí pra você não chegar atrasado no seu compromisso, na escola. A gente começa com Lulu Santos, Um Certo Alguém.

0: Payphone.
1: Maroon 5 aqui na Manchete, Payphone. Rádio Manchete, 6:12, tá na hora.
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1: Nosso querido Carlinhos Júnior trazendo pra gente as últimas informações aí de tudo que rolou no mundo da bola?
3: É, a gente deixa o melhor, na verdade, o factual pro final. Uhum. A gente quer, obviamente, prender essa atenção. Brincadeira.
1: Mas em todo lugar é assim, né?
3: Pois
1: a gente
3: é,
1: quer
3: em todo lugar é assim,
1: atenção,
3: né, pessoal? Se vocês vieram pra ver o que aconteceu no jogo do Vasco, esperem um pouquinho que eu vou falar no final.
1: Exato, isso aí, mas tem que ser apática.
3: É, pois é, exatamente. Vamos começar pelo Flusão.
1: Bora!
3: Pois é, sábado tem Fluminense e São Paulo pelo Brasileirão, nas 19 horas, nesse sábado no Maracanã. Uma ótima oportunidade do Fluminense espantar essa maré de azar. É. E, enfim, começou lá naquele Fla-Flu.
1: Rapaz, o que que o Urubu fez ali com o Fluminense? É, olha, sinceramente,
3: tudo aconteceu com aquele adiamento da data, né, do jogo, justamente, segundo a diretoria do Fluminense, para poder ajudar a diretoria do Flamengo. E aí, essa maré de azar, ela vem perdurando por muitas e muitas e muitas e muitas rodadas.
1: Mas com o Rubro-Negro.
3: A gente espera que esse primeiro tempo que o Fluminense fez no último jogo realmente contra o Operário Ferroviário.
1: Operário Ferroviário.
3: Pois é, pra eu não me confundir, que esse primeiro tempo avassalador realmente seja um divisor de águas pro Fluminense nos próximos jogos. E tem uma novidade, né? Por quê? O Hulk já foi anunciado na torcida tricolor como novo reforço pro Fluminense. Só que ele vai ser apresentado à torcida nesse sábado, no Maracanã, antes do jogo, antes da partida. Então, queremos nós que seja um ânimo a mais, extra.
1: É, uma motivação, né?
3: É, uma motivação pra torcida e também pros jogadores, né?
1: Dessa vez ele não vai ser apresentado como foi o Thiago Silva, Marcelinho. Lembra que teve
3: um pagode, teve show.
1: Foi aquela apresentação, eu fui.
3: Eu acho que talvez tivesse. Eu não sei, de repente vai ter, a gente não sabe.
1: Mas por conta
3: da situação e do momento que o clube tá...
1: Eu não acho muito indicado, não.
3: E sabendo que pode, sei lá, perder pro São Paulo e piorar a situação, talvez
1: Carlinhos,
3: eles tenham cautela. Mas eu acho que...
1: Carlinhos, motivado, é igual a minha, realista.
3: Motivados por essa nova fase, provavelmente a gente vai ter aí um jogo equilibrado.
1: Só trabalhamos com a verdade.
3: Isso. É, não tem como mentir,
1: não
3: torcedor.
1: Tem.
3: Dá pra ver pelas últimas rodadas do Fluminense. Portanto, sábado, Fluminense e São Paulo no Maracanã, com a estreia do Hulk, não nos campos, né?
1: Só
3: depois da Copa, por conta da janela de transferência.
1: Aquela estreia só no nome.
3: Isso, só depois
1: tá
3: da...
1: Tá dizendo assim, estou aqui.
3: É, estou aqui. Estreia pelo menos nas arquibancadas.
1: Verdade.
3: Vamos falar do Flamengo?
1: Bora! Eles que trouxeram essa nuvem meio negra aí, essa nuvem que tá pairando lá pelo Fluminense.
3: Pois é. Flamengo, como a gente viu, venceu, né? Flamengo venceu por 2-1 o Vitória no jogo de ida, que foi aqui no Maracanã. E hoje, às 9:30 da noite, pelo jogo de volta, né, da Copa do Brasil, dessa quinta rodada, né, dessa quinta fase da Copa do Brasil, o Flamengo tem essa vantagem, né, de um gol de diferença lá no estádio do Barradão, que a gente também sabe que tem uma torcida muito presente e que o Vitória realmente pode surpreender, mas a gente tá falando de Flamengo. Porém, é bom ter essa cautela, porque um gol, 1-0 pro Vitória, leva a vitória, o jogo pros pênaltis, né? Então, é um jogo de cautela e a gente sabe que o Flamengo vai ter que começar naquela pressão habitual. O jogo hoje no estádio do Barradão, às 9:30 da noite desta quinta-feira, quinta rodada, quinta fase, né, da Copa do Brasil. E aí a gente tem, né, algumas baixas, né, porque o técnico Leonardo Jardim continua com alguns desfalques, Pulgar, Paquetá, Rascaeta, que estão fora, mas com essa também suspensão do Everton Araújo e do Jorginho, a tendência é que ele utilize outros, como a gente fala, né, tem outras seleções, outros jogadores.
1: Pois ele não precisa nem se preocupar, ele pode ali escolher quem que ele vai usar.
3: Pois é.
1: E vai ser muito bem substituído.
3: E tem bons nomes, né? Provável escalação: Rossi, Royal, Danilo, Vitão e Alexandro, Everton Araújo, Jorginho e Carrascal, Luiz Araújo, Bruno Henrique e Lino ou Cebolinha. Vamos falar de Vasco?
1: Bora falar, Vascão?
3: Ou vamos falar de Botafogo? Vamos falar de Botafogo, deixar o Vasco pro final.
1: Você vai caindo, fica aqui até o finalzinho.
3: Fique, por favor. Botafogo hoje enfrenta a Chapecoense lá na Arena Condá, em Chapecó. É, como eu falei, hoje às 6 horas da tarde, a Chapecoense não conseguiu mudar o horário desse jogo, porque realmente é um horário muito cedo na quinta-feira.
1: Gente, realmente, eu acho, não vai ter tanta torcida, né?
3: A gente imagina que não, né? Mas enfim, os torcedores amam tanto o time que é capaz de até pedirem pra sair mais
1: cedo. Isso é verdade.
3: Mas é isso, essa quinta rodada, né? Essa quinta fase da Copa do Brasil. O Botafogo fez 1-0 no jogo de ida, então tem essa vantagem mínima, igual o Flamengo, né? De um gol de vantagem. Temos a provável escalação, né? Provável escalação do Botafogo: Neto, Vitinho, Bastos, Barbosa e Alex Telles, Danilo, Edenilson, Medina e Santi Rodrigues, ou Montoro, Júnior Santos, Kadir e Arthur Cabral. Aí o técnico Franklin Carvalho, que tá fazendo uma sequência de jogos perfeita, praticamente poucos jogos sem perder, né? 10 partidas, teve apenas uma derrota pelo Botafogo.
1: E o mais interessante, né, é que apesar de toda essa confusão que tá acontecendo extra-campo no Botafogo, dentro de campo o Botafogo tá representando.
3: Pois é.
1: Tá.
3: Com certeza.
1: Tá deslanchando.
3: Tá ali quietinho, fazendo o seu, ninguém percebendo nada e tá
1: exatamente.
3: Aí emplacando vitória atrás de vitória.
1: É.
3: Vamos falar do Vasco.
1: Bora.
3: Vasco e Paysandu jogaram ontem, mais conhecido como quarta-feira.
1: Uhum.
3: Pela Copa do Brasil também. Empataram em 2-2 lá em São Januário, mais conhecido como aqui no Rio de Janeiro.
1: Logo ali.
3: Por esse jogo de quinta fase da volta, né, da Copa do Brasil. O Vasco fez os gols, né, com Rojas, Thiago Mendes, já o Papão, né, como chamam a torcida do Paysandu, né, uhum. O time do Paysandu fez os gols com Tylon e Saldívia, e foi contra, né, o gol contra do Saldívia.
1: Gente, gol contra dói, né?
3: Pois é, foi meio brabo. Ainda teve uma expulsão do Thiago Mendes nos minutos finais do segundo tempo, mas por conta dessa vitória, né, o Vasco venceu por 2-0, então com esse empate, o saldo seria 4, né? 4-2. E o Vasco está nas oitavas de final. A gente sabe que ainda vai ter o sorteio. E o próximo jogo do Vasco: Vasco volta a campo contra o Internacional, 16ª rodada do Campeonato Brasileiro. Nesse domingo, né? O Paysandu também vai enfrentar. Vai enfrentar quem? Caxias pela Série C. gente, é muita informação, né?
1: Vai enfrentar quem? Você olhando pra mim, aí eu não sei.
3: Já tava procurando mesmo.
1: Gente, essa hora a gente tá assim.
3: Gente, 6:20 da manhã, vocês querendo que nós...
1: É muito café.
3: Que nós tenhamos cabeça.
1: É muito café, difícil. Gente.
3: Nem tomei ainda.
1: Vai lá, Carlinhos.
3: Vou tomar.
1: Mas, ó, que você tem que tomar sem açúcar aí, que é pra acordar.
3: Não, sem açúcar.
1: Tem que acordar.
3: Café do Hulk.
1: É isso aí, o café do Hulk. Tá chegando, hein?
3: Chegando.
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1: 6:20, ó. Anota a hora aí pra você não chegar atrasado, hein? Vamos pro break.
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0: dia, bom dia, Rio de Janeiro. Você tá muito bem parado? Você tá aqui na Manchete em 96,1, bem ali no meio do seu rádio, no meio do seu dial. Obrigada demais aí pela companhia, você que tá dando aquela carona super esperta pra gente. E quem quer chegar por aqui, participar com a gente, como é que faz, Carlinhos?
1: Só manda uma mensagem de áudio pra gente no 995070525. Se você não tá no Rio de Janeiro, coloca o 21 na frente, 21 995070525. Manda uma mensagem pra gente pra, enfim, atualizar o seu dia.
0: Vem hablar
1: conosco.
0: Adoro hablar.
1: Você pode estar no trânsito, você pode estar chegando no seu trabalho agora. A gente quer saber como tá essa sua rotina hoje.
0: Isso aí, vem. Como que se diz? Vamos. Speak?
1: É.
0: Vamos falar?
1: Let's to falar. Vamos conversar um pouquinho, manda um áudio pra gente.
0: Bora.
1: E essa quinta-feira, saber se você tá animado com essa quinta. Eu imagino que esteja, né?
0: Com toda certeza,
1: ai,
0: gente.
1: Ai, né? Aquele chá verde.
0: Uhum.
1: Minha amiga Luciana Paiva me ensinou esse termo. Agora eu só vou usar esse termo.
0: É o chá verde?
1: Chá verde.
0: Ela fala chá verde e café forte.
1: Café forte.
0: Café forte do carioca.
1: Agora eu prefiro um café forte, depois o chá verde.
0: Depois o chá verde, né? Então bora.
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0: Bom dia, Roberta.
3: Bom dia, Priscila Leal. Bom dia, ouvintes da Rádio Manchete. Começando mais uma edição do Café Esotérico, hoje, quinta-feira, 14 de maio de 2026. O céu desta quinta-feira traz um dos aspectos mais importantes da semana. Mercúrio, em conjunção com o Sol no signo de Touro, forma o chamado casime, um posicionamento que favorece clareza mental, racionalidade, percepção estratégica e compreensão profunda de situações que estavam nebulosas nos últimos dias. Pode ser um excelente momento para conversas importantes, negociações, planejamento financeiro, tomada de decisões práticas e alinhamentos profissionais. O pensamento tende a ficar mais objetivo, firme e pragmático. Muitas pessoas, inclusive, podem sentir que finalmente conseguem organizar as ideias, enxergar prioridades ou compreender aquilo que antes parecia confuso emocionalmente falando. Ao mesmo tempo, a Lua segue em Áries e atravessa aspectos tensos ao longo do dia. A quadratura com Júpiter aumenta os exageros, a ansiedade e também reações impulsivas. Mais tarde, a conjunção entre Lua e Marte intensifica as irritações, a impaciência e os conflitos motivados por orgulho, pressa ou necessidade de controle. O contraste deste céu da quinta é muito interessante. A mente busca clareza, mas as emoções querem reagir antes de refletir. Outro ponto importante é que Vênus, em Gêmeos, forma aspecto harmônico com Marte e Quíron em Áries. E olha, isso pode favorecer conversas honestas e possibilidade de compreender feridas antigas sob uma nova perspectiva. O diálogo pode funcionar como ponte para reconciliações, esclarecimentos e amadurecimento emocional. Por isso, o dia sugere menos reatividade e mais consciência sobre o impacto das nossas palavras, das nossas decisões e, principalmente, das nossas atitudes. E para você entender como tudo isso pode te impactar individualmente, então espera só mais um pouquinho, porque já já eu volto com as previsões para...

0: os 12 signos. Até já.
1: Até já, Roberta. Valeu. Rádio Manchete, agora 6h28 e vamos de Jack Tequila.

0: Jaqueta Quila com Skank aqui na Rádio Manchete em 96.1. Você é bem parado demais, fazendo companhia pra gente. Agora anota a hora. Rádio Manchete 6:32.
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0: Chegando por aqui, bom dia, Luciana Paiva, maravilhosa.
2: Bom dia, Pria, maravilhosa é tu.
0: Bom dia.
2: Bom dia, Carlos Júnior.
3: Bom dia.
2: Pra todo mundo que tá acompanhando aqui a programação da Rádio Manchete, tomando aquele café forte e quente, se preparando pra enfrentar mais um dia, né?
0: Que café forte.
2: Tem que enfrentar.
0: Como é que foi a sua vida pra cá hoje?
2: Então, assim, legal. Muito legal.
3: Eu adoro. Eu quero todo dia poder falar isso. Muito legal essa minha vinda pra cá, gente.
2: Não, assim, se você chegou, mano, maravilha.
0: É verdade. Dá mais de Rio de Janeiro.
2: Comemore e agradeça.
3: A gente tá falando o quê? Da vinda pra cá ou da chegada à vida? Porque parece o mesmo papo.
0: É, gente.
3: Se você está aqui, comemore.
0: Eu já falei, gente. Vamos ser gratos. Isso aí.
2: Muita
0: mais
2: gratidão,
0: um dia,
2: muita
0: mais
2: gratidão.
0: Uma oportunidade, né,
3: Gratiluz.
0: Da gente fazer diferente.
3: Ah, é verdade.
0: Né?
2: É, ou igual tudo de novo.
3: Nossa, foi de cima pra baixo de um jeito.
2: Bom dia.
0: Que conta aí, Lu?
2: Bom dia, Pri, mais uma vez. Bom dia pra todo mundo que acompanha a nossa programação. E tá preparado aí, esperando pra saber como é que vai ser o tempo hoje no Rio, como é que tá o panorama da cidade. Então a gente chega com essas informações, Priscila. Tempo segue firme nesta quinta-feira no Rio de Janeiro. Segundo o Sistema Alerta Rio, a cidade é influenciada por uma região de baixa pressão, com nebulosidade variada ao longo do dia, sem previsão de chuva, viu? Neste momento, céu tá claro, termômetros marcam 21 graus aqui no centro do Rio. A temperatura mínima prevista para hoje é de 17 graus e a máxima pode chegar aos 30 graus. Segundo o Sistema Alerta Rio, ventos hoje variando entre fracos e moderados. Aquela passadinha no trânsito com as informações do Centro de Operações Rio, motoristas enfrentam lentidão nas vias expressas no sentido Rio, viu, Priscila? Uhum. Linha Vermelha tem retenções na altura do acesso à rodovia Washington Luiz, com reflexos em vigário geral. Já no sentido Baixada Fluminense, trânsito fluindo sem problemas. A Avenida Brasil também apresenta trânsito lento em direção ao centro, na altura de Cordovil, com retenções entre Ramos e o Caju. Um outro ponto de atenção, agora de manhã, é o elevado Paulo de Fronten. Um utilitário enguiçado ocupa uma faixa da pista no sentido Lagoa, na altura do Rio Comprido. Agentes da Sete Rio atuam no local. Trânsito lento para quem sai do centro em direção à Zona Sul. Recomendação no momento é utilizar o viaduto 31 de março como rota alternativa. Elevado do gasômetro, uma atualização já foi totalmente liberado após manutenção da Rio Luz, que estava acontecendo ali na altura do Caju. Neste momento, o trânsito apresentando boas condições. A gente continua ligado, trazendo panorama da cidade para quem está circulando agora de manhã, deixando o ouvinte da Manchete muito bem informado. Daqui a pouco eu tô de volta.
0: Até já, Lu.
2: Até já, Pri.
0: Agora eu vou com ela. Bom dia, Joyce Santos.
4: Bom dia, Priscila Leal, para você e para os nossos ouvintes da Rádio Manchete. Moradores de Nova Iguaçu passam a contar a partir deste sábado com 6 novas linhas intermunicipais integradas ao terminal BRT Metropolitano no Trevo das Margaridas, em Irajá. A medida amplia a ligação entre a Baixada Fluminense e diferentes regiões do Rio de Janeiro. As linhas partem de Austin, Miguel Couto e Cabo Sul e vão funcionar diariamente das 6 da manhã até as 10 da noite. Com a integração ao BRT, a promessa é de redução no tempo de viagem em até 50%. No serviço expresso, o trajeto entre o Terminal Margarida e o Terminal Gentileza pode ser feito em cerca de 20 minutos. Outra vantagem é a economia na tarifa. Com o bilhete único Margaridas, o passageiro poderá fazer ida e volta pagando R$18,40 com integração entre ônibus intermunicipal, BRT, VLT e linhas municipais. Volto com você, Priscila Leal.
0: Valeu, Joyce.
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0: E você tá bem parado demais? Já tá tomando aquele café aqui com a gente? Ou você, de repente, tá até acordando por agora? Levou aquele susto? Você não caiu da cama? Não! Hoje é quinta-feira, é dia de trabalho, é dia de trampo, sim! E é dia também de coisa muito boa. Carlinhos, o que que tá rolando por aqui na Manchete, que eu sei que aqui na Manchete a gente tem as melhores promoções. Conta pra gente.
3: Com toda certeza, Pri. 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
0: gente,
3: que coisa boa.
0: Gente, olha, é o prêmio, não é
3: pois
0: um
3: é.
0: Prêmio, é o prêmio, gente.
3: Pô,
0: é
3: que
0: um
3: prêmio.
0: Combo completo.
3: Um combo completo.
0: Né?
3: Imagina realizar esse sonho
0: gente.
3: De um casamento.
0: É, olha, vou te contar um segredo. Eu já casei, eu já fui casada, eu já vivi essa experiência, mas gostaria de viver novamente, sabe? Eu acho que é muito válido, não é porque assim, você já casou, não, eu já vivi essa experiência, não vou viver novamente. Vive novamente, gente, é tão bom, é tão gostoso, eu amo festas.
3: É algo, não é muito prático, né? Muito fácil.
0: Não,
3: você
0: não.
3: Organizar um casamento, né?
0: É bem complicadinho. Eu lembro que na época que eu casei, gente, eu até explicar, tá? Eu casei, separei.
3: Faz parte, a vida é uma só, gente.
0: Faz parte, mas é o que eu estou falando. Casaria novamente, mas agora...
3: E vou
0: com toda certeza, quero.
3: Então, assim, realmente...
0: Essa experiência é muito boa.
3: Sim, realmente, quando você tem algum aliado, né? Quando você tem pessoas que te ajudam
0: parceiro.
3: A organizar, parceiros que te ajudam a viabilizar todo esse processo
0: com
3: pro
0: certeza.
3: Casamento, música, questão de comida, vestido,
0: e é muita
3: decoração.
0: Coisa, gente. São muitos detalhes.
3: É, realmente.
0: É muito importante você ser bem acompanhado.
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0: 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Bora!
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0: Bora! 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

0: Manchete 6h46, Carlinhos. Quem tá aqui ouvindo a nossa programação e quer também participar, falar com a gente.
1: Pois é, estamos sentindo falta de você.
0: Exato,
1: da sua
0: gente.
1: Participação.
0: Cadê você que está aí nos ouvindo? Dê o ar da graça. Dê o ar da sua fala.
1: Como que é o Evandro... Oh, meu Deus. Não, que... Ah, enfim, que tem uma... Ah, eu esqueci, depois eu vou lembrar. Que ele para a música toda e fala, você que está ouvindo esse rádio.
0: É, esse Jesus tá tocando. Você que está ouvindo esse rádio.
1: É, pois é, vou lembrar.
0: Você que está aí, sintonizado em 96,1. Você que está conectado aqui com a Rádio Manchete através das nossas plataformas digitais.
1: De onde você estiver.
0: De onde você estiver, participa aqui com a gente. Poxa, tô aqui fazendo várias vozes.
1: Manda um áudio pra gente no 995070525. A gente tá num alcance absurdo.
0: Exato.
1: Por conta dessa nova fase no 96.1. Então a gente quer ouvir você.
0: É.
1: Quer que você traga esse retorno, tá gostando da programação.
0: Fica com vergonha não, gente.
1: Eu perguntei se tá gostando da programação, mas se for pra falar coisa ruim, você não manda mensagem. Tô brincando, a gente ouve tudo, tá? A gente ouve tudo sim.
0: É, se você falar assim, olha, não tô gostando do que vocês estão falando aí não. Tô achando...
1: É. Quero mais música, estão batendo papo demais.
0: Vocês estão falando demais.
1: Poxa.
0: Não tem problema, gente. A gente quer ouvir você. Não, não vai embora não, Carlinhos. Fica aqui.
1: Manda sim pra gente, 995070525. A gente quer ouvir você.
0: Isso aí.
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0: Bom dia, Anderson Ramos.
3: Bom dia pra você também, Priscila. Muito bom dia pra todo mundo sintonizado aqui na Manchete. Manhã de quinta-feira, dia 14 de maio de 2026. Vamos juntos aqui na Manchete. Olha, o trânsito apresenta retenções no elevado Paulo de Fronten. Tinha uma van quebrada na altura do Rio Comprido, na pista sentido Lagoa. O motivo desse grande engarrafamento já na Praça da Bandeira, com reflexo no elevado Rufino Pizarro. O motorista perde muito tempo e vai encontrando retenções. Atenção, hein? A Light está realizando uma manutenção em voluntários da Pátria, em Botafogo, no trecho inicial, por enquanto sem maiores dificuldades. Tem boa visibilidade na Grajaú Jacarepaguá e também no Alto da Boa Vista. 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Eu volto já.
0: Até já, Anderson. Agora a gente vai com ela.
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0: Vem comigo, Luciana Paiva, de volta.
4: Vamos girando com a notícia agora, Pri, falando sobre os transportes na cidade. Trens da Supervia operando normalmente no Jamais Japeri e Santa Cruz. Intervalos médios agora de manhã de 9 minutos. Ramal de Deodoro, que é o parador, né? Tem intervalo de 10 minutos. O Jamais da Baixada Fluminense, com funcionamento regular. Saracuruna, trens com intervalos de 15 minutos. E Belfor Roxo, 25 minutos sem intercorrências registradas agora de manhã. No BRT, os corredores Transoeste, Transcarioca, Transolímpica e Transbrasil operam normalmente. Segue em funcionamento a integração das vias intermunicipais para a Baixada Fluminense, no terminal BRT, no Trevo das Margaridas, com conexão direta ao terminal Gentileza. VLT Carioca também circula sem restrições pelas quatro linhas do sistema. Metrô Rio também, com posições e intervalos regulares nas linhas 1, 2 e 4. Volto com você, Priscila.
0: Até já, Lu.
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0: Vem comigo, Roberta.
5: Oi, Priscila. Tô de volta agora com as previsões para Áries, Touro e Gêmeos. Ariano, as cobranças podem ser percebidas como um ataque pessoal. E olha, o céu favorece o posicionamento firme, mas mostra que a reatividade tende a gerar desgastes desnecessários. Touro, as questões financeiras, profissionais e decisões importantes ganham melhor entendimento. Hoje pode ser um dia excelente para negociações, assinaturas de contratos e compra de valor elevado, como, por exemplo, um carro ou uma casa. Gêmeos, Vênus no seu signo favorece diálogos importantes e reflexões sobre autoestima, parcerias de negócios e relacionamentos. Algumas conversas podem revelar sentimentos antigos ou desconfortos emocionais que estavam sendo racionalizados em excesso. Já já eu volto com as previsões para Câncer, Leão e Virgem. Até já.
0: Até já, Roberta. Gente, a previsão para Gêmeos hoje tá tensa, hein? Aí vamos que vamos, porque agora aqui na Manchete tá chegando aquela hora boa. E essa dose que tá chegando pra você aqui, eu tenho certeza que você vai amar.
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0: Em dose dupla. E é com essa banda que eu amo demais. Legião Urbana.

0: crescer.
1: Bom demais! Tá em dose dupla com Legião Urbana, aqui na Manchete, Teatro dos Vampiros e Pais e Filhos. Amei esse café. Rádio Manchete 71, tá vindo aí a Linha do Tempo com o Érico Barreto. 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
2: Rio inicia aplicação de vacina atualizada contra Covid-19 em idosos e gestantes.
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2: Quinta-feira, 14 de maio de 2026. Áreas de instabilidade influenciarão o tempo do Rio. Assim, o céu estará parcialmente nublado e há previsão de chuva fraca isolada a partir da tarde. Temperatura máxima na casa dos 33 graus. Neste momento, Rio e Grande Rio com céu parcialmente nublado. Aqui no centro, 19 graus. O presidente da Câmara, Hugo Mota, fechou acordo com o governo do presidente Luiz Inácio Lula da Silva para avançar na proposta que acaba com a escala de trabalho 6x1, em que o funcionário trabalha 6 dias seguidos e folga apenas um. A PEC que trata do tema deve ser votada ainda neste mês na Câmara. O texto prevê jornada máxima de 40 horas semanais e 2 dias de descanso remunerado. Já o governo federal vai apresentar um projeto de lei com regras de transição e critérios específicos para cada categoria profissional. A ideia é acelerar a tramitação no Congresso. O atacante Vinícius Júnior anunciou a criação de escritório de advocacia antirracista vinculado ao Instituto Vini Júnior. A iniciativa foi divulgada nas redes sociais do jogador em referência ao dia da abolição da escravatura no Brasil. Ao apresentar o projeto, o atleta afirmou que a proposta nasce como um instrumento de apoio à luta por igualdade racial e combate ao racismo. O anúncio ocorreu em meio ao protagonismo do brasileiro no enfrentamento ao racismo no futebol internacional. Nos últimos anos, o atacante do Real Madrid se tornou uma das principais vozes do esporte na denúncia de ataques racistas, especialmente após episódios sofridos durante partidas na Espanha. Já começou no Rio uma nova etapa da vacinação contra a Covid-19, com a aplicação de uma versão atualizada do imunizante. A nova dose oferece proteção contra a variante LP8.1 e, neste primeiro momento, está liberada para idosos a partir de 70 anos e gestantes. A campanha é coordenada pela Secretaria Municipal de Saúde. A vacinação será ampliada gradualmente para outros públicos conforme o envio de novas remessas pelo Ministério da Saúde. Crianças entre 6 meses e 5 anos continuam recebendo a vacina atualizada dentro do calendário de rotina. A prefeitura reforçou que a Covid-19 segue em circulação e ainda pode provocar casos graves, especialmente entre pessoas mais vulneráveis como idosos, gestantes e indivíduos com doenças pré-existentes. A orientação é para que o público-alvo procure uma unidade de saúde e mantenha o esquema vacinal em dia. A vacina pode ser encontrada em 241 unidades de atenção primária do município, incluindo clínicas da família e centros municipais de saúde espalhados pela cidade. 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E segue o Café da Manhã Manchete com Priscila Leal.
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1: Bora, bora, bora, gente. 7:05, o Galo já cantou. E olha que ele já cantou há muito tempo, hein?
2: Será que o galo do pessoal que tá nos ouvindo é um galo?
1: Oh, é aquele galo igual o do Gaspa, tu lembra? Que aquele galo do Gaspa que tava meio roto.
2: Ah, é verdade. Mas se bem que sexta-feira, geralmente o galo tá.
1: O galo tá bem
2: animado.
1: Fraco.
2: É. Não, bem fraco? Geralmente o galo de segunda-feira tá mais fraco, não? Não.
1: O meu, ele na sexta, ele já tá meio estranho. Acho que porque já era o final da semana. Aí, ele tá meio assim.
2: Ah, é. A gente usa muito a voz, né? Então.
1: Isso. Já tá naquela conversa. Já não é mais um galo, um garnizé.
2: É, faz parte, gente. Enfim.
1: E vamos que vamos. Vem tomar aquele café da manhã aqui com a gente, aqui na Manchete. Aquele bom dia super, super, hiper especial. Pra você, meu amigo porteiro, vigilante, ambulante, aos garis, seguranças, taxistas, motoristas de aplicativo, os motoristas de busão. Você que tá montando a sua barraca na feira, na praia, pras cozinheiras, professoras. Você que é profissional de segurança pública, hein? Pros médicos, enfermeiros, bombeiros, todo mundo que tá sintonizado e conectado aqui na Manchete. E você que tá aí em casa também já tá preparando aí o almoço, porque tem muita gente que essa hora já tá preparando o almoço.
2: Gostaria de ser assim, sabia?
1: É, mas tem muita gente.
2: Eu gosto. Nossa, melhor agora pra quem eu moro sozinho, sensação é você saber que o almoço tá pronto, ou que você fez a janta, deixou separada já.
1: É, nossa, no nosso caso é a janta, né, Carlinhos?
2: É, no nosso caso é a janta, gente. É.
1: Nosso caso.
2: O dia inteiro na rua.
1: É, o dia inteiro na rua, daqueles corres nossos que só a gente sabe.
2: Tá tudo bem, tá tudo bem.
1: Aí é aquela coisa, nosso caso já é a janta. Cheguei em casa, já até a jantinha ali, prontinha, só esquentar.
2: Muito bom.
1: É bom demais. E hoje é quinta-feira, hein? Né? O Carlinhos já tá aqui, emocionado, porque pra ele já é o
2: fim de semana. Quase.
1: 14 de maio de 2026, faltando essa contagem aqui, gente, tá me deixando assim,
2: ansiosa, né?
1: Ansiosa, porque, gente, já tá chegando aí o final do ano, gente.
2: Pois é,
1: que,
2: né?
1: Coisa.
2: A gente já tá em maio, e maio, pelo menos pra mim, a minha percepção passou muito rápido.
1: Passou rápido. Gente, ano passado eu tava com 42 anos, agora eu já tô beirando os 43.
2: Ó, começou. E aí daqui a pouco começa o baile lá na roça, foi até o sol.
1: É, isso aí.
2: A melhor época do ano, gente.
1: É, com toda certeza. Ó, faltando aí 231 dias pra 2027. Hoje é dia continental do seguro, dia nacional do chefe de cozinha e dia de São Matias. Nesta data, Carlinhos, em 1900, a abertura dos Jogos Olímpicos de Paris e teve também a segunda edição da Era Moderna.
2: É, lá em 1998, ano que eu nasci, o cantor Frank Sinatra morre aos 82 anos.
1: Ah, saudoso Frank.
2: Exatamente.
1: Em 1948 é criado o Estado de Israel.
2: E lá em 1962, a banda The Beatles assina o primeiro contrato com a EMI Records.
1: Ai, Beatles.
2: E
1: gente,
2: aí,
1: bom demais.
2: E aí vão com essa história com a gravadora por muitos e muitos,
1: muitos longos anos. Escreveram uma história linda, maravilhosa. E foram um grande sucesso. Agora 7:09 no Rio, atualizando você aí da hora. Tá chegando por aqui 1001 Noites de Amor com o Pepeu Gomes.

0: Acordando com Pepeu Gomes, voltaram ao ano de 1985, Mil e Uma Noites de Amor aqui na Manchete. 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
0: Vem comigo, Roberta.
2: Opa, tô de volta agora com as previsões para Câncer, Leão e Virgem. Câncer, o céu desta quinta-feira fortalece a sua capacidade de negociação e leitura emocional das situações, mas mostra a importância de você respeitar os seus próprios limites. Leão, a quinta-feira movimenta escolhas ligadas ao futuro e à vida profissional. A ambição e o propósito precisam caminhar juntos. E olha, o céu desta quinta mostra que a impulsividade pode atrapalhar decisões importantes. Virgem, Mercúrio em bom aspecto com o Sol fortalece sua percepção analítica e ajuda a compreender questões emocionais ou familiares com mais clareza. Existe maior consciência sobre padrões que vinham se repetindo silenciosamente. Já já eu volto com as previsões para Libra, Escorpião e Sagitário. Até já!
0: Até já, Roberta!
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0: Vem comigo, Anderson Ramos.
3: Oi, Priscila, tô de volta. Elevado Paulo de Fontenha ainda com grande movimentação de carros em direção à Lagoa. O motorista realmente vai encontrando retenções. Tem dificuldade por conta daquela van que estava quebrada na altura do Rio Comprido, pista sentido Lagoa. A gente vem informando dessa situação aí no Elevado Paulo de Fontenha. Opções, túnel Marcelo Alencar, pela Avenida Alfredo Agache em direção a Aterro. Tem boa movimentação, tem também o caminho do elevado 31 de março, túnel Santa Bárbara em direção à rua Pinheiro Machado, tem boa movimentação. Atenção, hein, tá passando pela Marechal Rondon, alguns sinais para variar um pouquinho, estão apagados, muito cuidado nos cruzamentos, principalmente próximo da Policlínica da UERJ, onde tem muitos pacientes precisando atravessar aquela rua, hein. O trânsito apresenta lentidão e já tem problemas. 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
0: Valeu, Anderson!
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0: Luciana Paiva de volta.
4: Sim, Priscila, estou de volta agora e contando que a justiça determinou a soltura do cantor MC Pose do Ruda, esperada para qualquer momento a saída de Pose do complexo de Jericinó, na Zona Oeste do Rio. Pose está em Bangu 8, ele foi preso na operação Narcofluxo, que apura um suposto esquema de lavagem de dinheiro, uma lavagem bilionária envolvendo bets ilegais, rifas digitais e também tráfico internacional de drogas, segundo as investigações. A decisão foi assinada pela desembargadora Luíse Vilela Leite Figueiras, que revogou a prisão preventiva e determinou que o cantor cumpra medidas cautelares, como a entrega do passaporte, comparecimento mensal à justiça, proibição de deixar a cidade do Rio de Janeiro sem autorização e também a obrigação de participar de todos os atos do processo. A defesa de Pose do MC Pose pediu a extensão do benefício da soltura também para o empresário Henrique Viana, conhecido como Rato, já que ambos estavam na mesma situação jurídica. A operação Narcofluxo, da qual o Pose foi preso, da Polícia Federal, investiga uma organização criminosa suspeita de movimentar mais de R$1.600.000 em transações ilegais. Segundo a Polícia Federal, o grupo utilizava operações financeiras de alto valor, transporte de dinheiro em espécie e movimentações com criptomoedas para ocultar recursos ilícitos advindos do tráfico de drogas. Volto com você, Priscila.
0: Até já, Lu.

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0: parada. Tá tudo estampado, assim, com a imagem deles. E não só a imagem, todos eles estarão lá presencialmente ao longo desses 3 dias de evento.
1: Não só os comunicadores, também com toda a nossa equipe, né?
0: Toda Luciana Paiva.
1: Luciana já estava assim, eu vou estar lá, hein?
0: Toda a nossa equipe de produção, de reportagem, operadores, para vocês conhecerem também essa
1: os bastidores, o universo aqui, né, da rádio. Isso é muito bacana,
0: gente. E o Charles Gerene mandou assim pra mim. Ah. Acabou de mandar. Todos eles estarão vestidos de noiva. Porque tem uma imagem rolando de todos eles de noiva.
1: Todos eles de noiva. Muito bacana.
0: Eu quero presencialmente, quero ver isso presencialmente.
1: Eu falei que eu quero pegar o buquê deles. Eu também vou estar marcando presença por lá, gente. Vou estar por lá.
0: Ah, isso é bom. É. Todos nós estaremos. Vai ser muito legal encontrar vocês. Então vão. 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
1: E agora... A gente vai de quê? Jota Quest, Tim Maia, 728. Acenda o farol.

0: dois grandes nomes da música nacional, Tim Maia e Jota Quest, Acendo Farol. 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
0: Vem comigo, Anderson Ramos.
2: Tô de volta, minha amiga. Teve um acidente agora há pouco no viaduto de Deodoro, na Avenida Brasil, na pista sentido centro. Quem segue de Realengo vai encontrando a estrada da Água Branca, uma boa opção, viu? Em direção ao centro da cidade, o motorista perde tempo e vai encontrando realmente retenções na zona sul. São boas as condições de trânsito no aterro do Flamengo, nos dois sentidos. Já quem segue em direção ao Rebouças vai encontrando o elevado Paulo de Fronten, ainda com reflexo de uma van quebrada na altura do Rio Comprido. 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Volto já.
0: Valeu, Anderson, até já.
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0: Luciana Paiva.
3: Sim, Priscila, tô de volta agora falando sobre aquele caso lá na Baixada Fluminense que o homem acabou matando uma mulher por desentendimento de gosto musical, né?
0: Meu
3: tá
0: Deus.
3: Tá preso um homem acusado de matar a mulher e balear também o namorado dela depois de uma briga por causa de música em um bar. Isso aconteceu em Belford Roxo, na Baixada Fluminense. Antônio Marcos Silva se entregou nesta quarta-feira na Delegacia de Homicídios da Baixada Fluminense, acompanhado de um advogado. O crime aconteceu no último sábado, lá no bairro Vila Dagmar. De acordo com testemunhas, a vítima, a vendedora ambulante Cristiane Lira de Araújo, era conhecida como Tia Cris, lá na região que ela morava, 40 anos, queria ouvir pagode e o assassino dela insistia em colocar funk na caixa de som de um bar lá perto da casa deles, o lugar onde eles costumavam dar para curtir o lazer, né? Uhum. Depois de uma discussão banal, o homem foi em casa, buscou uma arma, voltou ao bar e atirou contra a Cristiane e também contra o namorado dela. O namorado dela foi atingido no abdômen, mas ele sobreviveu, passou por cirurgia e ele continua internado. O estado dele é estável, está internado no hospital Adão Pereira Nunes. Antônio Marcos Silva vai responder por homicídio qualificado, por motivo torpe e também pela tentativa de homicídio do namorado da Cristiane. Volto com você, Pri.
0: Valeu, Lu.
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0: Roberta, de volta.
4: Oi, Priscila, voltei agora com as previsões para Libra, Escorpião e Sagitário. Libriano, os relacionamentos atravessam um campo mais sensível. Tensões acumuladas podem emergir através de conversas importantes. O céu desta quinta favorece clareza emocional e menos tolerância a desequilíbrios afetivos. Escorpião, a rotina, a saúde e a organização prática entram em destaque. Existe maior percepção sobre desgaste físico e emocional causados por excessos de tarefas ou acúmulos de responsabilidades. Sagitário, a lua em tensão com Júpiter aumenta a possibilidade dos exageros nas atitudes e também da impulsividade. O contraste entre ansiedade e discernimento ficará evidente principalmente em assuntos afetivos e financeiros. Já já eu volto com as previsões para Capricórnio, Aquário e Peixes. Até já.
0: Até já, Roberta. 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

0: competições começam com o fogão que joga com vantagem para avançar na competição. 6 da noite, direto da Arena Condá, Chapecoense e Botafogo. Logo depois é a vez do Mengão. O rubro-negro carioca tá no pique e vai com força total pra cima do rubro-negro baiano. 9:30, direto do Barradão, Vitória e Flamengo. 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
0: E o corpo feminino, suas transformações, pressões e potências são ponto de partida do espetáculo Nesta, que está em cartaz no Espaço Cultural Sérgio Porto. A montagem mistura dança, teatro, performance e artes visuais. E para discutir temas como maternidade, sexualidade, envelhecimento, autonomia e pressão estética, a partir de uma perspectiva íntima e autobiográfica. No palco, a artista Flora Bulcão conduz uma experiência sensível, provocadora sobre o corpo feminino como território de controle, resistência e transformação. A nudez presente na cena aparece de forma não erotizada, como instrumento artístico e político de investigação. O espetáculo também propõe um diálogo entre gerações femininas, trazendo reflexões sobre ancestralidade, escolhas pessoais e os papéis impostos às mulheres ao longo da vida. E para falar sobre essa obra, a gente conversa agora com a bailarina, performer e artista da cena, Flora Bulcão. Bom dia, Flora! Seja bem-vinda aqui à Rádio Manchete.
2: Bom dia, obrigada, querida.
0: Eu que agradeço aí, né? Você vem tomar aquele café aqui super especial com a gente. Esse café é forte. E Flora, Nesta aborda aí diferentes fases e experiências do corpo feminino, né? E conta pra gente como que surgiu a vontade de transformar essas questões em espetáculo.
2: Então, quando eu tava ainda na graduação, eu fiz um trabalho de performance que se chamava Algo Tão Doce, uhum. E falava sobre assédio sexual. Então, assim, né, um tema super pesado e um tema que quase, infelizmente, quase todas as mulheres já passaram. Então, foi super forte. E aí, com esse trabalho, né?
0: Sim.
2: Eu tava... Tá falhando um pouquinho, por isso que eu repeti.
0: Nada, tranquilo.
2: Com esse trabalho na graduação, quando eu fui pro meu mestrado, que eu fiz em dança na FRJ, eu senti a necessidade de pesquisar também sobre a potência dessa mulher, sabe? Não só o sofrimento que a gente tem, mas as nossas potências, nossas possibilidades expansivas de tanto de poder gestar, quanto de poder conduzir, poder dirigir, poder liderar, né? Que ainda somos um pouco diminuídas na sociedade, né? Como nosso papel, mas a gente é mega importante e essencial para a sociedade.
0: Muito, muito bacana, né? E a peça mistura, ela dança, tem dança, performance, uhum. Teatro e artes visuais. Como que esse hibridismo ajuda a construir a narrativa da obra?
2: Então, como a minha formação é muito híbrida, né? Eu acabo levando isso para a cena também. E é sobre essa mistura de... Eu tenho fala, eu tenho partes dançadas, eu tenho partes mais intensas, mais pesadas, partes mais simples. Então, assim, eu começo dentro de um saco plástico, por exemplo. Então, isso é uma coisa que dá muita agonia nas pessoas, né, a princípio. Porque, né, uma pessoa dentro de um saco plástico.
0: Imagina.
2: Mas é exatamente para questionar essa coisa, tanto da plasticidade que a gente se insere, né, de cirurgias plásticas, de pressão estética, de toda essa relação que a gente... sofre enquanto mulher, e também uma questão de ansiedade de estar ali presa, e a gente quer sair desse saco, a gente quer nascer, a gente quer explodir e viver, sabe?
0: Sim, e você também aborda, né, a nudez, né, que a nudez ela aparece em cena de maneira não erotizada, como Sim. linguagem artística. E qual que é a importância Sim. dessa escolha, Flora, dentro da proposta do espetáculo?
2: Então, eu no processo de criação eu fiquei até na dúvida, né? Eu falei, poxa, isso limita às vezes, né? É uma questão de censura e etc. Mas realmente eu queria mostrar esse corpo existindo, que é um corpo que eu sou uma mulher magra, mas também não sou uma mulher magérrima. Eu tenho minhas gordurinhas, eu tenho pele, eu tenho coisa que pesa, né? Eu tenho peitos que caem. Então, assim... queria mostrar isso para mostrar que é normal. Estamos todas mulheres potentes, independentes dos nossos corpos, sabe?
0: Sim, com toda certeza. E só de você já falar o que, que o Nesta traz para esse espetáculo, né? O que, que ele traz para o público, eu já fiquei aqui com vontade de assistir.
2: Venha!
0: Com certeza, estarei presente. Eu adoro performance, eu acho muito bacana. Acho que é que tem um diálogo que, assim, é único, né? E é para cada um, né? Cada um sente de uma forma. E só o fato de você estar passando aqui, né? Tá explicando tudo que aborda. É muito interessante, chama bastante atenção. E o Nesta também, ele fala muito sobre autonomia e liberdade do corpo feminino, né, Flora? E que reflexões você espera despertar no público?
2: Eu acho que tem uma questão, essa que eu acabei de falar, por exemplo, de mostrar que todo mundo tem gordurinhas, todo mundo tem peitos que pesam. Uhum. E tudo bem também, tem pessoas que fazem cirurgia plástica e ok também, sabe, né? Cada um tem que estar feliz com o seu corpo. Mas que isso não é necessário, de que a gente pode ser com os corpos que a gente tem, sabe? E então, esse lugar tanto de uma aceitação dos nossos próprios corpos, quanto uma aceitação da nossa sexualidade, da nossa ancestralidade também, né? Enquanto somos filhas, somos mães, somos avós. Eu, no caso, não sou mãe, mas lido com isso. Então, assim, é até interessante que tiveram dois homens pais que foram me assistir e saíram muito emocionados, falando que queriam que mais pais vissem essa peça. Os dois falaram isso, acho bem interessante. Porque mostra essa visão do corpo feminino a partir da visão da mulher, né? Então, eles disseram que entenderam um pouquinho melhor e como isso é forte. Então, foi muito interessante de ver nesse lugar, assim.
0: É forte mesmo. Ah, esse bate-papo tá muito bom, mas eu vou ter que encerrar. Nós vamos sortear aqui dois pares de ingressos para o espetáculo Nesta, que vai estar em cartaz aí no Teatro Sérgio Porto, no Maitá. Vai ser sexta e sábado, né, às 19 horas e domingo às 18. Então, antes até de eu me despedir aqui, né, de eu dar um tchau. Me despedir não, que esse negócio de despedida eu acho muito forte, Flora. Então, antes aqui de eu encerrar esse bate-papo com você, eu quero já até falar com o nosso ouvinte aqui, que para o nosso ouvinte participar desse sorteio, é só mandar um áudio aqui para a Rádio Manchete no 21995070525 para participar aqui da promoção, né? Para concorrer aí aos pares de ingressos para o espetáculo Nesta, que vai ser interpretado aí pela Flora, que eu tô aqui batendo esse papo com ela, muito bacana. Flora, desejo muito sucesso para você aí na peça, tá? É um assunto fortíssimo que você tá abordando e com certeza estarei presente. Obrigada, viu?
2: Ah, maravilha. Obrigadíssima, querida. Bom dia.
0: E passa pra gente também os seus contatos aí, as suas redes sociais.
2: Ah, sim. A performance chama @nestaperformance.
0: Uhum.
2: Então sigam lá no Instagram e o meu é @floravulcão.
0: Sim.
2: Então sigam lá. Lá diz também, né, o serviço do trabalho, divulgação, e tem vários vídeos também falando sobre. Então quem se interessar mais, chega lá.
0: Tá ótimo. Então tá bom, Flora, muito obrigada, tá? Sucesso demais e um até breve.
2: Até breve, tudo de bom, querida.
0: Pra você também, tchau, tchau.
2: Tchau.

0: Culture Club aqui na Manchete, agora 7h53.
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0: Vem comigo, Anderson Ramos, de volta.
2: Oi, Priscila, tô de volta, de olho no Rio, contando tudo aqui na Manchete. Olha, o trânsito apresenta lentidão, tem problema já pelo motorista, se desloca pela Teodoro da Silva a partir da Barão de São Francisco. Quem segue pela Maxwell vai encontrando obras ali próximo da Uruguai, após a Uruguai, até a chegada a Pereira Nunes, o motorista vai encontrando a via parcialmente interditada por ali, viu? Tá saindo da Tijuca, Conde de Bonfim, em direção ao Largo da Segunda-feira, é uma boa opção aí pela Doc Lobo, cruzando a Avenida Paulo de Fronten, Frei Careca, em direção à região da Lapa. Tem boa movimentação nesse caminho, tá aí a dica. 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Volto já.
0: Até já, Anderson. Não, agora você volta com Gaspa, né? Comigo não volta mais.
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0: Luciana Paiva.
3: Pri, de volta agora, falando sobre uma operação que a Polícia Militar realiza no Morro do Dendê, na Ilha do Governador, na Zona Norte. A ação acontece em meio ao clima de tensão na região, depois de recentes registros de tiroteios nas proximidades do bairro Jardim Carioca. Equipes do 17º Batalhão estão mobilizadas desde as primeiras horas do dia, com foco na retirada de barricadas montadas por traficantes do local. Nesta semana, Priscila, a corporação já havia removido cerca de 14 toneladas de entulho e obstáculos espalhados ali nas vias do Morro do Dendê. O policiamento é reforçado nos principais acessos à comunidade, com intensa movimentação de viaturas, comércio no local e serviços de transporte funcionando normalmente por enquanto, e não há informações sobre impactos também nos serviços de saúde e nas escolas. Operação em andamento, sem informações sobre prisões ou apreensões até o momento. Priscila, olha que lindo.
0: Lindo.
3: Tá bom, bem, né?
0: Fala.
3: Aí a gente fala assim, que bom, deu tudo certo.
0: Tudo.
3: Amanhã de volta com você, meu amor. Seis da matina, se Deus quiser. Beijo.
0: Amém. E aí a gente vai por aqui seguindo com o nosso café da manhã. Ela também agora tá chegando por aqui.
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0: Fala comigo, Roberta. Roberta.
4: Oi, Priscila, tô de volta agora com as últimas previsões do dia, começando pelos capricornianos. Capricórnio, o céu desta quinta-feira favorece a reorganização da vida prática, planejamento e decisões voltadas para a vida financeira de médio e longo prazo. Por isso, aproveite. Aquário, você pode ter oportunidades importantes no decorrer do dia para boas conversas, negociações e acordos comerciais. A sua comunicação ganha força, mas tome cuidado com respostas ríspidas ou impacientes demais. Peixes, as questões financeiras e emocionais entram em evidência. O céu desta quinta-feira ajuda a perceber onde existe desgaste, excesso de idealização ou ainda dificuldade para estabelecer limites mais concretos.
0: Tá ótimo, Roberta. E como é que o nosso ouvinte faz para entrar em contato com você?
4: Então, Priscila, para me encontrar é muito fácil. É só dar uma passadinha lá no YouTube, digitar na caixinha de busca Religare Astrologia. Vai aparecer o meu canal, nele tem um monte de vídeos com previsões astrológicas e na descrição de todos os vídeos tem um link que leva direto para o meu WhatsApp, caso haja interesse em um atendimento particular. Que pode ser leitura de tarô, pode ser leitura de mapa astral, atendimento com a numerologia, com a cabalá, aí é de acordo com a necessidade, com o interesse de cada um, tá certo? E olha, se por um acaso alguém perdeu o horóscopo, calma, não se desespere, porque lá na aba comunidade do meu canal do YouTube tem lá o horóscopo completo, além do texto de abertura do Café Esotérico, tá certo? Bom, eu fico por aqui, desejo para você e para toda a equipe bom descanso e a gente se fala de novo amanhã a partir das 6 da manhã. Beijo!
0: Beijo, Roberta, valeu! Até amanhã! E ó, Gente, tá chegando aquela hora que assim, o café da manhã tá acabando, mas também você já tomou café pra caramba aqui com a gente.
5: Muito café, dá pra ficar viciado já.
0: Já, né? Carlinhos, ele chega aqui. A gente. É engraçado, né? Que a gente chega aqui, o olho tá assim. Ele tá igual o olho de japonês.
5: Igual pequenininho. Zumbi. A gente chega igual zumbi aqui.
0: Aí começa a tomar café.
5: Igual Michael Jackson em Thriller.
0: Isso.
5: É. Tipo assim.
0: Aí depois a gente se transforma.
5: Pois é. O dia vai acontecendo, o café vai batendo na circulação.
0: Verdade. Aí o cérebro já assimila, fala: opa! Vamos acordar, vamos despertar. Agradeço a todos aqui pela companhia, por terem participado aqui, terem ficado aqui com a gente, sintonizado em 96,1. E ele tá chegando, é que ele tá ali, ele tá com um negócio ali diferente, né?
6: O que é? Como é que é o nome disso aqui? Pedal, né?
0: Bicicleta. É pedal?
6: Sei lá.
0: É um pau de selfie
6: que depois fica paradinho. Eu gosto muito de pau de selfie pra filmar as coisas.
5: E ele já usou ontem, tá?
0: Já,
6: verdade,
0: ele
6: foi. Tá, eu tô gostando.
5: Foi emocionante.
0: Todo preparado.
6: Chorei.
0: Mas chorou porque não tava. Chorou pra aprender a usar?
6: Também, essa foi a parte. Gente, hoje a gente tem o quê? Fala aí, Carlos. O Carlos vai falar.
5: Vamos.
6: O tema de hoje é bem bacana. Pensei ali na hora, falei, vambora.
5: Pois é, o tema de hoje é o que mais te marcou na sua infância? Qual a sua maior lembrança da infância, desse período maravilhoso? O que te faz feliz nesse período?
0: Tanta coisa boa.
6: É verdade.
0: Tenho certeza que todo mundo vai participar.
6: Eu lembro, sabe de quê? De brincar de papai e mamãe. Eu sempre era mamãe. Fazia comidinha.
0: Salada mista.
6: De cocô com capim cortado. Muito bom.
5: Bolinho de barro.
0: Ah, meu Deus, eu fazia isso.
6: Beijo, amiga.
0: Beijo. A todos vocês, aquele abraço. Beijo, Carlinhos.
5: Beijo.

0: comunicando, Priscila Leal.
1: Tá chegando aí a linha do tempo com Érico Barreto, agora 8 em ponto.
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0: Rio concentra maior prejuízo do país com roubo de cargas e quadrilhas miram medicamentos. 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

0: Agora. Quinta-feira, 14 de maio de 2026. Neste momento, Rio e Grande Rio com céu parcialmente nublado. Aqui no centro, 19 graus. O governo federal anunciou nesta quarta-feira uma nova rodada de medidas para tentar frear a alta dos combustíveis provocada pela escalada da tensão no Oriente Médio. A principal iniciativa será a concessão de subsídios temporários para gasolina e diesel, por meio de medida provisória. Na prática, o governo vai compensar refinarias e importadores para evitar que o aumento do petróleo no mercado internacional seja repassado diretamente aos postos. O programa terá duração inicial de 2 meses, com possibilidade de prorrogação. Em troca do benefício, refinarias e importadores ficarão impedidos de repassar integralmente a alta internacional do petróleo ao consumidor. O uso de animais em atividades terapêuticas, educacionais e de apoio psicossocial poderá passar a seguir regras específicas no estado do Rio de Janeiro. A Assembleia Legislativa do Rio aprovou em segunda discussão, nesta quarta-feira, o projeto de lei que regulamenta os chamados serviços assistidos por animais no território fluminense. A proposta estabelece critérios para treinamento, certificação e atuação dos animais e profissionais envolvidos nessa atividade. O texto determina que todas as práticas sejam conduzidas com garantia de bem-estar e prevenção de sofrimento físico, emocional ou psicológico do animal. O texto segue para análise do governador, que poderá sancionar ou vetar a proposta. O Rio de Janeiro voltou a liderar o ranking internacional de prejuízos causados por roubos de cargas no primeiro trimestre de 2026. Segundo o levantamento da NSTech, plataforma de soluções de tecnologia para logística, o estado concentrou 44% das perdas registradas no país, um salto expressivo em relação aos últimos anos. O estudo aponta uma mudança na atuação das quadrilhas, que passaram a mirar cargas de maior valor agregado e fácil revenda no mercado ilegal. Os medicamentos se tornaram o principal alvo. Os prejuízos com produtos farmacêuticos saltaram de 1,7% para 22,3% em apenas um ano. Outro dado que chama a atenção é o avanço dos roubos em áreas urbanas. Mais de 60% das ocorrências no Rio aconteceram em regiões próximas a centros comerciais, polos de distribuição e rotas de abastecimento, principalmente na etapa final das entregas. As rodovias BR-101 e BR-116 seguem entre os principais corredores visados pelos criminosos. Ainda segundo o relatório, as ações acontecem principalmente nas madrugadas e às quintas-feiras. Linha do Tempo, atualizando o que é manchete. 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E vem aí, Escândalo, com André Gasparetti.
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4: Manhã gostosa.
2: Sim.
4: Maravilhosa.

0: Seja bem-vindo ao meu, ao seu, ao nosso psicológico e vitaminado
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0: Isso, na 96,1 Manchete FM. Até as 10 estaremos juntos. Com licença, para entrar na sua intimidade, na sua casa, no seu carro, no seu trabalho, na sua vida, tá bom? Até as 10. A gente vai ficar...

0: amiga, uma força pra pessoa que precisa. E é claro, né? Você que é o mais importante de tudo, comigo aqui, Escândalo. Você é o nosso ouvinte mais premiado e especial. Beijo no seu coração. Daqui a pouco a gente vai falar de tudo que tá rolando no programa. Mas, ó, o Gasparetti quer saber o tema de hoje pelo 995070525. Manda sua mensagem, nome e o bairro. O que mais te marcou na infância? Qual a sua maior lembrança dessa época? O que te fez feliz? E eu vou levar, eu vou falar dos meus, tá? Ih, tem tanta coisa. Certo, Escândalo? Pra gente começar bem gostoso, a gente vai matar a saudade aqui no nosso maravilhoso
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0: Saudade Escândalo mostrando Dalto. Muito estranho. Isso faz parte da minha infância também, tá? É, essa novela marcou muito a minha vida. Foi quando eu comecei a namorar. Deixar ter.

0: gostoso ouvir músicas gostosas, né? De boas, faz bem. Aí você escutando essa música maravilhosa do Bom Gosto, Amizade, você lembra do seu melhor amigo. Valeu por você existir, amigo. Ah, e falar em amigo, você pode mandar aqui no mensagem do Love Escândalo. Você pode mandar mensagem de amor pro amigo, pra amiga, pra sua mãe, pra sua esposa, pelo 995070525. Gasparetti quer saber o que mais te marcou na sua infância, qual a sua maior lembrança dessa época que te fez feliz. Tá valendo sabe o quê? Amigo, um almoço com o Gasparetti. Você quer almoçar comigo? É isso mesmo que você tá ouvindo. O Gasparetti quer saber o que mais te marcou na infância e qual a sua maior lembrança dessa época. O que te faz feliz, o que te fez feliz na sua infância? Então, tá valendo o almoço com Gasparetti. A melhor opinião da sua história, você vai ganhar um almoço comigo. Porque tá na hora, sabe de quê, meu amor? É de falar de Central do Trânsito.
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0: E a gente vai falar com ele. Muito bom dia, Escândalo Anderson Ramos.
2: Bom dia pra você também, Gasparetti. Muito bom dia pra todo mundo sintonizado aqui na Manchete. Já tô de olho no Rio, conferindo tudo pra tirar os nossos ouvintes desses engarrafamentos, como na Avenida Brasil. O motorista perde tempo e vai contando retenções. Teve um acidente, foi vendo uma carreta e um carro de passeio ali no viaduto de Deodoro, em direção ao centro da cidade, pelos lados da Avenida Brasil, hein? Olha, o motorista perde tempo na altura de Realengo, trecho aí de acesso à Transolímpica, retenções, problemas, dificuldades para quem segue em direção ao Caju, viu? Quem segue pela estrada da Água Branca vai cortando o caminho. Tem também o caminho da Vila Militar em direção a Guadalupe. Tem boa fluidez do trânsito, viu? 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Não vai voando, dá. Vai de turma em até 12 vezes no boleto pré-pago, sem comprovação de renda, sem análise no SPC Serasa. Vai voando, eu volto já, Escândalo Show.
0: Valeu, Anderson! Bom dia, minha Ruby Gooper, maravilhosa Luciana Paiva, tudo bem, amiga?
3: Bom dia, meu amigo Gasparetti, bom dia pra todo mundo que tá acompanhando o Escândalo Show na manhã desta quinta-feira, tô chegando por aqui e a gente, nem tudo são flores, como a gente fala,
0: verdade,
3: né?
0: Verdade.
3: Fala da violência nas estradas e um caso assim inusitado, viu, Gaspa? Três criminosos com fuzis invadiram um ônibus de turismo na linha vermelha, na altura de São João de Meriti, na Baixada Fluminense. Esse ônibus seguia de São José dos Campos para a região dos Lagos e imagens de uma câmera de segurança mostraram o momento que os bandidos encapuzados renderam o motorista, 12 passageiros foram roubados, eles levaram dinheiro, celular e outros objetos dessas pessoas que estavam no ônibus. Mas um dos casos que mais chamou a atenção, Gaspa, foi de uma das vítimas, porque ele teve a mochila levada e dentro da mochila o que que tinha? As cinzas da mãe dele.
0: Oh, meu Deus.
3: E ele ficou muito chateado. Óbvio que todos ficaram muito chateados, tem os pertences levados, mas um caso assim muito em especial e causou comoção pra caramba no ônibus, viu? Depois do crime, Gaspa, os assaltantes fugiram. E os números estão mostrando aí o avanço desse tipo de crime, avanço desse crime de roubos a ônibus nas estradas. Dados do Instituto de Segurança Pública apontam que São João de Meriti, especificamente, na Baixada Fluminense, registrou 21 roubos a ônibus desse tipo só em março desse ano.
0: Então tá na hora de botar o policiamento bem mais forte naquela área ali, né?
3: A Polícia Civil tá investigando, mas por enquanto ninguém foi preso. Vamos seguindo, acompanhando. Deixa o ouvinte da Manchete muito bem informado.
0: É verdade. Obrigado, Lu. E a gente fica um pouco triste, né? Porque as pessoas vêm aqui para conhecer o Rio de Janeiro e se volta com essa decepção, fica com trauma, né? Mas isso tá no Brasil todo, né? Assim.
3: Vamos fingir. A gente reza para sair, reza quando volta.
0: Verdade. A gente tem que orar o tempo todo. Vamos lá. É ele agora, que eu não posso abandoná-lo. Ele, Escândalo. Carlos Zuni, meu produtor, tudo bem?
4: Tudo bem, Gaspa. Um ótimo dia para você e para todos os nossos ouvintes sintonizados aqui no 96.1 na Manchete. 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
0: 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A gente vai ali rapidinho e volta

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2: De volta, escândalo, só pra te lembrar que hoje é quinta-feira, 14 de maio de 2026. Faltam 231 dias para 2027. Hoje é dia continental do seguro, dia nacional do chefe de cozinha, dia de São Matias. É, hoje também é seu dia, tá fazendo aniversário, escândalo? Liga pra cá, Gaspa, meu aniversário hoje, aniversário da minha mãe, manda mensagem. E o Gasparetti quer saber o que mais te marcou na sua infância. Qual a sua maior lembrança dessa época? O que te fez feliz dessa época? Tá valendo, sabe o quê? Um almoço comigo. Almoço com o Gasparetti. Tá afim? Então tá, daqui a pouco tem beijo e abraço. Deixa eu mandar um beijo e abraço aqui, especial. Beijo aqui pro Solon. Valeu, Solon. Advogado Solon. Ontem fui lá, tem mais um... escândalo que ele tá preparando. Tava lá os advogados Marcelo Moura, o Ricardo Menezes, a Raquel Leite, a Silvia Correia Loura, escândalo que foi professor de Lambarã anos atrás, e o Alexandre Basto, meu bebê, meu fã número zero, sabe tudo de mim desde o começo. Beijo pra vocês, obrigado pelo carinho. Escândalos! Escândalo meu, vamos de música. Mais uma saudade escândalo.
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2: Pra gente matar a saudade maravilhosa com Love Limit Orchestra. Nossa, maravilhosa, né? Isso faz parte da minha infância, da minha adolescência. Pra você também? Curta, seja bem-vindo. Bom dia.
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0: 96,1 manchete pra gente se amar, pra gente se curtir. Tá certo, escândalo? Só música gostosa aqui, além do horizonte, Jota Quest, antes White Stepping, Rip, Desinfaller. Nossa, complicado, né? Love Limit Orchestra, maravilhoso, né? Só música gostosa pra você aqui no Escândalo Show, da nossa Manchete FM. Ó, oh, vai mandando aí que o Gasparetti quer saber, hein? O que mais te marcou na sua infância? Qual a sua maior lembrança desta época? O que te fez feliz, hein? Tá valendo um almoço com o Gasparetti, aquele que falar a sua opinião, se dá mais bacana. Aí você vai almoçar comigo, tá? Oba! Aqui a gente não para. Daqui a pouco tem beijos e abraços, tá bem, escândalo? É, daqui a pouco também tem a agenda do Gasparetti e tudo mais. Vamos que interessa, porque no Rio de Janeiro, meu amor...
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0: Tá na hora de falar com ele, que tá sempre ligado em tudo na nossa rua, né? Anderson Ramos...
2: Oi, escândalo, tô de volta. Tem acidente na linha vermelha, pista sentido centro da cidade, envolvendo três carros e uma moto. O motorista vai encontrando no trecho de São Cristóvão esse engarrafamento. Olha, tá tudo parado na linha vermelha. Quem segue pela Avenida Brasil vai encontrando agora melhores condições. Foi retirado aquele carro que estava quebrado na Avenida Ripelé em direção à Praça da Bandeira, mas ainda tem lentidão no trecho do viaduto do Valdo Cosi, pelos lados da Visconde de Niterói. Tem melhores condições. Atenção, hein? Óleo na pista, Avenida Alfredo Agacho, centro da cidade, na altura do terceiro comar, em direção a Termo, hein? Pessoal da Colube tá no local, Sete Rio também. Cautela ao sair em alta velocidade na saída do túnel Marcelo Alencar, em direção a Aterro do Flamengo. 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
0: Valeu, Anderson, coisa linda, tá na hora de mais informações.
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0: Luciana Paiva.
4: Tô de volta, Gaspa. Olha, trazendo aqui a informação que o policiamento segue reforçado lá nos acessos ao Morro do Dendê, na Ilha do Governador. A Polícia Militar faz uma operação agora de manhã. A ação acontece em meio ao clima de tensão na região após recentes registros de tiroteios nas proximidades do Jardim Carioca. São equipes do 17º Batalhão, Batalhão da Ilha do Governador, que estão mobilizados desde o início da manhã para retirada de barricadas montadas por traficantes ali no Morro do Dendê. Nessa semana, a corporação já havia retirado ali também 14 toneladas de entulho e obstáculos espalhados pelas vias da comunidade, colocadas pelo tráfico de drogas. Até o momento, não há informações sobre impactos na vida dos moradores ali da região, viu, Gaspa? E sobre escolas ou serviços de saúde sendo impactados por essa operação do 17º Batalhão, que acontece desde o início da manhã, ok?
0: Sim, amiga, é minha área, né? A Ilha do Governador.
4: Eu ia falar a tua área?
0: É, exatamente.
4: Alguém vai casar hoje?
0: Eu.
4: Adoro!
0: Eu e Dona Alessandra.
4: Gente!
0: É hoje, lá no Civil, vou casar direitinho.
4: Muito bacana, muito bom.
0: Valeu,
4: hoje
0: Lu.
4: Não esqueceu.
0: Não, hoje eu não esqueci, não. E gente, pula essa parte, já passou. Escândalo! Não esquece não, tá? 995070525. Já tem gente mandando mensagem aqui, acredito que sim, né? Vamos lá, ainda não? É psicológico, eu não ligo, não sei. Eu tô vendo alguns babados aqui, mas acho que não. Eu acho que é o WhatsApp. Gente, isso aqui faz uma confusão na minha cabeça. Escândalo! Ó, daqui a pouco também tem rapidinho pra você. Já falei beijos e abraços, vai ter o Escândalo News. E é bom lembrar que essa galera aqui, minha galera, escandaliza todos os dias comigo. Sem elas eu não sou nada. O meu sonoplasta, Treme Clark. O meu produtor, Carlos Júnior. Minha direção geral, Rádio Manchete. Meus jornalistas, Luciana Paiva, Gabriel Machado e Anderson Ramos. Todos escandalosos. Vocês não têm ideia. E eu escandalizando tudo com eles, tá? Certo, escândalo? A gente vai ali voltar rapidinho. Se prepara aí, já vai mandando a mensagem. Gasparete quer saber, é o tema de hoje. O que mais te marcou na sua infância? Qual a sua maior lembrança dessa época? E o que te faz feliz? O que te fez feliz, né? Tá valendo um almoço comigo. Tá bem, escândalo? Sai daí não, hein? Daqui a pouco também tem beijos e abraços. Beijo do Gasper. Deixa de escândalo.
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Tem gente de Saquarema ouvindo, mandando mensagem. Muita gente mandando aqui mensagem por texto. Gente, manda por áudio pra gente poder te ouvir. Manda onde você está. É mais fácil. Isso é muita coisa pra mim ler, entendeu? Faz isso. 995070525. Você também tá no nosso Instagram me vendo aí ao vivo. Beijo pra você. É. No YouTube, perdão, Manchete 96,1 FM. Foi lá, você me vê. E curte. Tá certo? Daqui a pouquinho tem mais beijo e abraço pra galera, tá? Vamos de música? Aham. Caramba, hein? Fausto Fawcett. Kátia Flávia. Ela é de Irajá.

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0: Coisa linda, escândalo meu, vamos que vamos, a gente não para. Isso aí é Fausto Fawcett, escândalo, muita música gostosa. E peraí, peraí, música, não é pra você entrar agora. Daqui a pouquinho você entra, porque tá na hora da gente falar de informação muito importante que tá acontecendo no Rio de Janeiro. A gente tem que ficar linkado o tempo todo, porque você fica por dentro de tudo. Então, vamos nessa.
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0: Vem comigo, meu querido Anderson Ramos.
2: Vem, Gasparetti, tudo de volta. Falamos agora há pouco de óleo na pista na Avenida Alfredo Agás, na altura do terceiro comar, via ali da saída do túnel Marcelo Alencar, em direção ali ao trecho do aterro do Flamengo. O motorista tem que ter muita cautela, reduz a velocidade, porque esse trecho, já chovendo, que não é o caso de hoje, mas com óleo na pista, é muito perigoso, viu? Então, portanto, quem segue em direção à Zona Sul, evite, utilizando a Avenida, por exemplo, Presidente Vargas, pode também acessar a Frei Caneca, aí pelos Arcos da Lapa, Avenida Beira-Mar, que tem melhores condições em direção ao aterro do Flamengo, tem boa movimentação. 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Eu volto já.
0: Valeu, irmão! Luciana Paiva, fala comigo, gostosa.
3: Falo sim, Gaspa. Você lembra daquele caso revoltante do cara que atirou na mulher lá na Baixada
0: Fluminense? Lembro.
3: Só por conta de diferença de gosto musical.
0: É, isso é ridículo.
3: Pois é, ele tá preso, viu? É, ele foi, se entregou ontem à delegacia de homicídios da Baixada Fluminense. Antônio Marcos Silva se entregou junto, acompanhado, né, com um advogado. A gente lembra que esse crime aconteceu no último sábado lá no bairro Vila Dagmar, em Belfor Roxo, na Baixada Fluminense. De acordo com as testemunhas, a vendedora ambulante Cristiane Lira de Araújo, de 40 anos, queria ouvir pagode e esse cidadão queria ouvir funk. Então, houve um desentendimento ali entre eles. Ele foi em casa, pegou uma arma, voltou e atirou na Cristiane, que era muito conhecida ali na região, conhecida como Tia Cris. Ela vendia doces lá perto de onde aconteceu esse crime, né? O homem, ele foi em casa e pegou essa arma e voltou lá. O namorado dela, que também foi atingido, segue internado, o estado de saúde dele é estável. Ele foi atingido no abdômen, está internado lá no hospital Adão Pereira Nunes, mas o estado dele, de saúde dele, pelo menos, felizmente, é estável. Gaspa, volta aí com você.
0: Tá bom, Lu. Ô, gente, eu sempre falo aqui. Saia de casa, ora, reze, faz o que você quiser, mas usa fé para pedir a Deus para que nada de ruim venha acontecer, porque a gente não está esperando, a gente não sabe o que pode acontecer. Hoje o mundo está assim. Ame o próximo como a si mesmo. O negócio tá feio, né? Mas vamos continuar na fé, porque o mal não vence o bem nunca. Certo, escândalo? Vamos de Escândalo News? Não, não vamos botar a música, depois eu vou com o Escândalo News, é melhor. Vamos lá. Agora sim, Nando Reis, do seu lado, vem aqui, ó.
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0: vez do seu lado, Kátia Flávia, com Fausto Salfit. Escândalo, tem gente já mandando mensagem aqui, ó, da promoção, quer dizer, da promoção não, né? Do tema do Gasparetti, quer saber? Vamos ouvir? Fala, Escândalo!
1: Ah, Escândalo, bom dia pra vocês.
0: Bom dia.
1: Olha, o que mais me marcou na infância, eu era muito criança, isso daí não sai da minha cabeça, eu penso muito nisso.
0: Legal.
1: Muito. Era um galo que eu tinha, e quando a minha mãe brigava comigo, eu ia por trás dela, assim, avançava nela. Ela ia correndo atrás dele pra bater nele. Eu corria pra pegar ele, pra não deixar ela bater. Mas ela batia nele, sabe? Porque ela ficava com raiva. Olha, mas ele era uma gracinha pra mim. Quando ele me via, que eu acordava, que eu chamava ele, eu não sabia nem falar direito, eu falava Indalim. Quando eu falava Indalim, aonde ele estivesse, ele vinha correndo. Eu dizia, pronto, ele vai me avançar, porque ele avançava na minha mãe. Não, ele fazia uma roda, assim, em volta de mim, com a asinha.
0: Que maravilha, hein?
1: Minha roda, uma gracinha. Sabe daqueles galos grandes, bonitos?
0: Sim.
1: Roubaram ele, meu filho. Até hoje eu penso nesse bicho. Ele era muito meu amigo, sabe? As pessoas acham que galinha, galo, isso tudo aí é bobagem, né? Não, eles são muito inteligentes. Eu
0: Sim.
1: não como frango de jeito nenhum. Eu não como galinha, não como nada disso, não. Olha, mas ele era uma gracinha. Isso aí que me faz lembrar, tá? Um beijo pra vocês, Escândalo.
0: Valeu, gostosa. Muita gente, muita coisa a gente marca, né?
1: Eu sou a Dilma
0: Peraí.
1: Da freguesia, tá?
0: Ah, tá bom,
1: Beijinho
0: Dilma.
1: Beijo pra vocês.
0: Beijo, meu amor. Beijo pra Dilma da freguesia. Sempre ligada aqui no Escândalo Show. Tá vendo? Tem mais gente aqui pra mandar. Fala aí, Escândalo.
2: Bom dia, Deus parece.
0: Bom dia.
2: Mané da Silva, daqui do Almirante Barroso.
0: Fala, Edson.
2: É, a minha maior infância que eu lembro é quando tomava banho na chuva e
0: eu também.
2: Eu começava a jogar lama do campo que a gente brincava de futebol.
0: Isso é maravilhoso, né?
2: Boa,
0: muita
2: entendeu?
0: Lembrança
2: de chuva, correr na lama, um jogava no outro. Entendeu? Uma lembrança maravilhosamente. E pique-esconde, né?
0: É.
2: Pique-esconde, pique-lata, pique-tá, garrafa.
0: Verdade.
2: Infância boa.
0: Abraço. Muito bom. Maravilha, gente. É isso. Vai mandando, porque tá valendo aqui o almoço com o Gasparetti. O que mais te marcou na sua infância? Qual a sua maior lembrança dessa época e que te fez feliz? Vamos de música! Agora tem Cazuza.

A gente escuta Cazuza, é uma coisa que marca também nossa adolescência, né? É, meu amigo, saudade do meu amigo. Cazuza, Blues, Piedade, da Piedade, né? Ó, a gente tá chegando na hora do nosso babado básico, que é o nosso jornal, né? A Linha do Tempo. Mas lembre-se, vai mandando sua mensagem. O Gasparetti quer saber. Tá valendo um almoço comigo, tá? Daqui a pouco tem Escândalo News. Você pode mandar mensagem de amor também pra quem tá fazendo aniversário. Daqui a pouco tem os aniversariantes. Daqui a pouco eu vou dar minha agenda. Daqui a pouco tem beijos e abraços pra galera, tá?

0: hora da linha do tempo. Aqui no Escândalo Show. Não esquece, tá mandando suas mensagens, tá? Escândalo. O estúdio tá muito frio. E o Carlos tá totalmente cheio de casaco.
1: De grandeza e um pouco de coragem.
0: Agora tem Linha do Tempo com Adriana França.

0: informação e crise política.
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4: Quinta-feira, 14 de maio de 2026. Neste momento, Rio e Grande Rio com o céu parcialmente nublado. Aqui no centro, 20 graus. O músico Paulinho da Costa foi o primeiro brasileiro a ganhar uma estrela na Calçada da Fama de Hollywood, localizada em Los Angeles, nos Estados Unidos. Ele foi homenageado com a estrela nesta quarta-feira na categoria Gravação. Emocionado, ele mandou uma mensagem de agradecimento aos brasileiros. Nascido em Irajá, no Rio de Janeiro, Paulinho iniciou a relação com a música ainda na infância, com instrumentos improvisados dentro de casa. O percussionista participou de gravações de centenas dos artistas mais famosos do mundo, desde os anos 70, como Madonna, Michael Jackson, Elton John, Miles Davis, Stevie Wonder e Earth, Wind & Fire. Também tocou muitas trilhas sonoras de filmes de sucesso global, como Os Embalos de Sábado à Noite, Dirty Dancing, Purple Rain e Jurassic Park. A Justiça Federal concedeu habeas corpus e determinou a soltura de Marlon Brando Coelho Couto da Silva, o MC Pose do Rodo, nesta quarta-feira. Ele foi preso na investigação da Operação Narcofluxo, que apura um suposto esquema bilionário de lavagem de dinheiro ligado às betes ilegais, rifas clandestinas e tráfico internacional de drogas. A decisão é do Tribunal Regional Federal da Terceira Região e revoga a prisão preventiva do cantor. No entanto, o MC terá que cumprir diversas medidas cautelares, como a entrega do passaporte, por exemplo. O caso envolvendo o senador Flávio Bolsonaro e o banqueiro Daniel Vorcaro ganhou novos desdobramentos após a publicação de uma reportagem do Intercept Brasil. A Polícia Federal e a Procuradoria-Geral da República passaram a investigar a origem e o destino de recursos ligados ao financiamento do filme Dark Horse, cinebiografia do ex-presidente Jair Bolsonaro. O áudio com conversas entre Flávio e Vorcaro já teria sido encaminhado ao Supremo Tribunal Federal. O longa teria recebido investimentos milionários ligados ao grupo financeiro comandado por Vorcaro. As investigações tentam identificar o valor dos aportes atribuídos ao Banco Master, que podem chegar a 134 milhões de reais. O caso também abriu uma crise interna no PL. Após a divulgação do áudio, uma reunião emergencial da equipe de campanha de Flávio foi convocada com a participação do presidente nacional da legenda, Valdemar Costa Neto. Há a certeza de que o novo fato vai impactar as próximas pesquisas de intenção de votos. Um grupo, inclusive, levanta a possibilidade de escolha pela primeira-dama Michele Bolsonaro para concorrer à presidência da República pelo partido. Linha do Tempo, atualizando o que é manchete. Essas e outras notícias você acompanha em radiomanchete.com.br e segue o Escândalo Show com André Gasparetti.
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0: segunda parte do Escândalo Show. Oh, maravilha! É tão bom ter você aqui, Escândalo Meu, no 96,1. Já tem bastante gente participando, já tem mensagem. É, hoje no Gasparete quer saber o que mais te marcou na sua infância. Qual sua maior lembrança dessa época? O que te fez feliz? Tava ali no almoço com o Gasparete. É, almoço comigo, Escândalo. Tá bem? Vamos perder tempo não, hein? 995070525, vai mandando sua mensagem, mas não esquece de botar o teu nome e o bairro que você tá, tá bom? Certo, Escândalo Meu? Daqui a pouco tem Escândalo News, daqui a pouco tem beijos e abraços, tem a agendinha do Gasparete. Vou aproveitar e falar agora, né? Tá chegando aí a Expo Noivas neste sábado, a partir das 15 horas. Eu vou estar chegando lá por volta de 4h30, porque eu vou sair do programa Black Escândalo sábado de 1 às 3 aqui, né? 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Eu vou apresentar também dia 23 Ludmilla e Vou Zoar. 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Vai bombar. Certo, Escândalo? Vamos de música.
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0: sério, só musicão gostoso, só sucesso. É Barão da Pisadinha, meu amor. Um escândalo. Coisinha, vamos mandar beijo rapidinho, abraço. Porque a gente também já tá na hora de entrar na Central do Trânsito. Então vamos fazer o seguinte: Central do Trânsito primeiro, que é melhor, a gente fica mais tranquilo, né? Fica sabendo das informações, do que tá acontecendo, do que tá rolando. E é claro, depois a gente manda beijo e abraço. Isso não é o problema. Vamos que vamos, escândalo!
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0: É ele, fala comigo, Anderson Ramos.
2: Oi, Gasparetinho, eu tô de volta no pique. Olha, uma informação importante para quem for passar pela linha vermelha. O trânsito tá bem agarrado em vários trechos. Olha, no sentido Baixada tem acidente na altura de Cordovil e no sentido Centro também tem acidente na altura do Caju. Tem acidente também envolvendo um carro e três motos no túnel Rebouças, pista sentido Centro da cidade. Tá aí motivo do trânsito bem difícil na saída da Zona Sul em direção ao Centro pela Orla da Lagoa. O motorista perde tempo e vai encontrando retenções. A dica para você é evitar o Rebouças utilizando a Orla por Copacabana em direção ao Leme. Tem boa movimentação. 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Sujeito à análise, eu volto já.
0: Valeu, o Anderson. Valeu, Anderson.
3: É música.
0: Que fomos, é com ela agora, Luciana Paiva. Fala, Rubi Goldberg.
4: Sim, Gaspa, olha, entrou em vigor hoje a criação das motofaixas na Zona Sul do Rio, viu? A medida experimental foi assinada pelo prefeito Eduardo Cavalieri, publicada no Diário Oficial do Município. O objetivo dessas motofaixas, Gaspa, é reduzir o número de acidentes envolvendo motociclistas. Segundo dados da prefeitura, o Rio registrou cerca de 17 mil vítimas no trânsito no ano passado.
0: Caramba.
4: As novas faixas azuis ficam nas pistas existentes, normalmente entre a faixa da esquerda e a faixa central. Os primeiros trechos são Autoestrada Engenheiro Fernando McDowell, o túnel acústico e também as avenidas Borges de Medeiros e Epitácio Pessoa, ali na Gávea e Lagoa. Funcionam nos dois sentidos das vias e tem regras de utilização, viu? Velocidade máxima 60 km por hora. O uso pelos motociclistas é opcional, não é obrigatório, mas é recomendado, principalmente nos horários de grande congestionamento, viu? A travessia será permitida apenas para mudança de faixa, sempre com sinalização adequada. E a Sete Rios já está instalando sinalização ali para deixar os motociclistas bem informados.
0: Para não ter mais problemas.
4: Exatamente. A ideia é essa. Não ter problemas e reduzir o número de acidentes.
0: Ó, eu sei que às vezes é legal a estética, mas se você não enxerga, pelo amor de Deus, usa óculos. Porque tem gente que só pai. Agora é contigo, Carlos.
5: Vamos lá, Gaspa, falando de promoção, porque falar de promoção nunca é. É sempre bom. Né? 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
0: Você vai ver o Carlos pode cantar pra você.
5: Vou pensar nisso.
0: Tamo junto então, Carlão.
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0: Vamos que vamos, escândalo. Tá certo aqui, você fica linkado em tudo, tudo que tá acontecendo no Rio de Janeiro, informação. Ó, vou pro comercial, volto rapidinho, presta atenção. Aí vou mandar os beijos e abraços, botar o 20 pra você ouvir, tá bem? Tem o Escândalo News, que tá maravilhoso, dos dois jacarés gigantes. Meu Deus, que fácil. Sabe aí não, tá?

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6: Ui, estamos de volta. Escândalo, não tem jeito. Gasparete quer saber o que mais te marcou na sua infância, qual a sua maior lembrança dessa época, o que te fez feliz. Tá valendo almoço comigo, meu amor. É, já tem até ouvinte querendo entrar ao vivo, daqui a pouco a gente bota. Mas vamos colocar aqui um povo que já tá falando, pra mandar um beijo e abraço. Tum, tum, tum, tum, tum. Tudo isso aqui? Vamos nessa então. Fala aí, escândalo!
7: De bom dia, tô na escuta, tá? Aqui é Paola.
6: Oi, Paola.
7: Falando do estado de Alagoas, Maceió.
6: E arrasou.
7: Estou escutando a Manchete 96,1. A primeira no seu dial. Aliás, no meio.
6: Isso.
7: No seu dial.
6: É isso, Biba. Beijo, escândalo. Mais um.
8: Oi, Gasparete, como vai? Tudo bom?
6: Bem.
8: Gasparete, o que marcou a minha infância, vou te falar.
6: Fala.
8: Foi a Rede Manchete. Manchete de televisão.
6: Minha também.
8: Manchete.
6: É verdade.
8: Nossa, adorava, adorava aqueles programas.
6: Era maravilhoso, né?
8: Que tinha da época, os seriados japoneses.
6: É verdade.
8: Eu assistia tudo na TV preto e branco, né?
6: Isso também.
8: Mas eu adorava.
6: Era nossa infância,
8: falar,
6: né?
8: Que marcou a minha infância.
6: Muito
8: entendeu?
6: Bom.
8: A Manchete marcou a minha infância.
6: Legal,
8: eu sou Luiz.
6: Valeu, Luiz. Valeu, Luiz de Ramos, beijo. Fala aí, escândalo.
9: Oi, Gaspa.
6: Bom Oi.
9: Dia. Sou o Thiago de Maricá.
6: Oi, Thiago.
9: Qual é a maior lembrança da infância que mais marcou?

Beijo pra Ângela, pro Marcos, pro Diogo, a Júlia, o Jânio e o Roberto. Todo mundo ligadinho aqui no Escândalo Show. Beijo, gente. Obrigado pelo carinho de ontem, tá? Manda um beijo pro Edson Pink, que tá lagarto pra tô ligado no programa. O Túlio Rambouças parado na segunda galeria, sentido Lagoa. É isso mesmo, vai devagar. Vai ouvir na manchete, bebê. O Edson, essa outra parte não vou falar não, tá? Eu tenho direito de errar também. Beijo pro Valmir, papá. Alô, Valmir. Bom beijo, papá. Tamo junto. Beijo, meu irmão Demétrio. Um abraço pro Antônio, motorista. Antônio Pereira, né? Motorista de aplicativo. Tava ouvindo aí, teve Fragante ouvindo a manchete, o Escândalo Show. Manda um beijo pro André Luiz, de Brás de Pina. O Alcalzione, lá de Macapá. Ele gostava de brincar de peteca. Eu também. Fátima Antunes, beijo. Rogério Lima, lá de Saquarema. Adorava ver o Capitão Asa. É isso aí que é o começo da minha infância. Ali eu conheci o Homem de Ferro, o Príncipe do Amor, o Hulk. E tanta coisa. Capitão Asa era maravilhoso, né? Ô, tempo bom que a gente não para. Agora tem Marisa Monte. Balança a pena. Um bom dia pra você, seja bem-vindo

0: aqui também, Balança Pena, Marisa Monte, muita coisa gostosa, né? 995070525, escândalo meu. Tá valendo pra você no Gasparetti, quer saber? Um almoço comigo. Que a gente quer saber o que mais te marcou na sua infância e qual sua maior lembrança dessa época. Certo, escândalo? Vamos fazer rapidinho aqui. Não, vamos fazer depois o Escândalo News, porque tá na hora da gente falar do futebol, do esporte. No Manchete Bate um Bolão.
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0: Ele chegou, veio dos céus. Shazam! Nossa, minha explosão foi horrível, né? Gabriel Machado.
2: Bom dia, Gaspa, tudo bem? Bom dia também.
0: Você pelo menos viu o Shazam.
2: Não,
0: né?
2: O Shazam é a versão nova já.
0: É.
2: Tem o um filme
0: e novo. E essa minha explosão é uma versão nova que foi horrível. Fala comigo, irmão.
2: Tudo bem, Gaspa? Vamos começar
0: tudo
2: falando
0: rapidinho
2: do Vasco?
0: Vamos.
2: Já tinha a vantagem de 2-0, enfrentou o Paysandu ontem em São Januário pela Copa do Brasil, já tinha feito a vantagem de 2-0 no jogo de ida, abriu 2-0 mais uma vez nesse jogo de volta, Rojas de pé, como abriu o placar, depois o Thiago Mendes ainda ampliou, tá numa fase artilheira o volante vascaíno.
0: Boa, tá bem.
2: Vasco até criou chance pra fazer mais gols, mas aí parece que relaxou, viu, Gasparetti? Já tinha 2-0 na ida, 2-0 na volta, 4-0 no agregado, o Vasco relaxou, conseguiu tomar o empate do Paysandu em casa.
0: Aí eu te pergunto, se o jogo lá fosse 0-0,
2: aí, né, se relaxa assim, pode botar tudo a perder.
0: Exatamente.
2: Claro, né, tá jogando com essa vantagem, sabe disso. A notícia ruim não é nem o empate, claro, o empate preocupa por essa parte. O empate preocupa por essa parte até anímica, né, emocional do jogo. Mas o Thiago Mendes foi expulso aos 44 minutos, o jogo já tava ganho.
0: Pelo
2: amor de Deus. Ele foi expulso por causa de uma cotovelada e tá fora da próxima fase. Numa dessa, se o Vasco pega um confronto mais complicado do que o Paysandu, pode fazer muita falta o capitão do Vasco. Vamos pros jogos de hoje então, Gasparetti?
0: Hoje tem o quê?
2: Hoje tem Botafogo e Chapecoense às 6 horas em Chapecó. O Botafogo joga fora de casa, tem a vantagem de 1-0 e tem alguns desfalques. Matheus Martins não joga, teve um estiramento muscular. Ferrarese e Matheus Ponte também não ficaram na relação, não viajaram com o grupo, mas o Santi Rodrigues, atacante dessa equipe, ponta, né, joga ali pelas beiradas, retornou à lista e está relacionado para a partida. Danilo também foi relacionado, mas existe uma expectativa aí dele ser poupado para esse jogo, já que o Botafogo tem uma vantagem. Vamos trazer aqui então uma provável escalação, Gasparetti?
0: Vamos!
2: Neto no gol, Vitinho, Bastos, Barbosa e Alex Telles, Newton, Medina, Edenilson e Montoro, Kadir e Arthur Cabral. Então nessa provável escalação, Danilo aparece fora, mas Arthur Cabral, Montoro também, que é um grande jogador, Edenilson, Barbosa, que negocia aí uma ida pro Palmeiras, todos esses no time titular, esperados para o jogo de hoje. E ainda tem Flamengo. Tá animado?
0: Boa, claro que eu tô.
2: Flamengo às 21h30, Flamengo e Vitória. O Flamengo joga na Bahia, né? Fez o resultado em casa de 2-1, tem uma vantagem magrinha ali de apenas um gol de diferença, mas é uma vantagem, um jogo de mata-mata já é válido. Gonzalo Plata não viajou partida contra o Grêmio, ele sofreu dores no joelho ali, saiu com dores no joelho, não viajou. Pulgar e Paquetá também não enfrentam Vitória ainda, mas o Flamengo deve ter a dupla de volante que vinha jogando como titular, Jorginho e Everton Araújo.
0: Exatamente.
2: Os dois estão suspensos da partida contra o Atlético Paranaense no final de semana, então devem jogar de titular na partida desse meio de semana.
0: Escalação:
2: Rossi, Royal, Danilo, Vitão e Alexandro. Everton Araújo, Jorginho e Carrascal, Luiz Araújo, Bruno Henrique, Lino ou Cebolinha.
0: Ah, o time tá... A gente tem dois times,
2: uma,
0: né?
2: Uma pergunta, Gasparetti. Segunda-feira tem convocação e o Pedro tá nessa briga. Você botaria o Pedro pra jogar hoje, pra tentar gol ali?
0: Para! Eu não botaria o Pedro. Eu convocaria o Pedro.
2: Colocaria o Pedro no time titular hoje?
0: Claro.
2: Pra fazer uma moral.
0: Quanto mais ele aparecer, melhor, meu irmão.
2: É, eu também acho que o Pedro deve estar doido pra jogar essa partida,
0: cara.
2: Mas na escalação, aí na provável escalação, ele tá fora. Vamos ver se o Jardim faz a boa pro Pedro pra ajudar ele a ser convocado.
0: Às vezes é só um truque.
2: Uma dessa é só pra enganar a gente.
0: Oh, coisa linda. E o adversário também.
2: Exatamente, Gaspar.
0: Tamo junto. Gabriel, eu vou falar uma coisa. Segunda-feira de manhã, É o dia da convocação.
2: Convocação,
0: a convocação é segunda-feira à tarde, né?
2: 5 da tarde.
0: Nós vamos fazer uma pesquisa aqui a partir de amanhã, pode ser? Sexta-feira não tem pesquisa, mas a partir de amanhã, até segunda, a gente vai fazer o seguinte. Vou botar 4 nomes aí.
2: Opa!
0: E vamos fazer uma aposta.
2: Beleza, vambora.
0: Fechado?
2: Fechado, tô dentro.
0: Carlos também vai falar. Ele tá meio desanimado porque não tem ninguém do Fluminense.
2: Fluminense não vive grande fase, o Carlos tá tristinho.
0: É, que fase! É, que fase, né? Mas deixa eu ver. Gabriel, tamo junto?
2: Valeu, Gaspar.
0: Amanhã a gente tá de volta.
2: Nossa aposta, hein?
0: Pô, coisa linda, vambora. Ah, é, daqui a pouco é Copa do Mundo, meu amigo. Ó, já aproveitar, sabe o que eu vou fazer? Vou colocar aqui. É incrível isso, né, cara? Eu fico disfarçando. Porque eu tô procurando o quê? O Escândalo News, que tá na minha cara.
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0: Escândalo News, escândalo meu. Vamos que vamos. Deixa eu ver. Gente, uma mulher viveu uma cena digna de filme ou de programa de pegadinha ao achar que a casa dela estava sendo invadida por ladrões durante a madrugada. Assustada com os barulhos vindos da varanda, ela acreditou que os criminosos tinham entrado no imóvel e acionou a ajuda imediatamente. Mas quando resolveu verificar o que estava acontecendo, levou um susto ainda maior. Na verdade, os invasores eram 2 jacarés gigantes, meu Deus, que estavam brigando na varanda da residência. Segundo a reportagem, os animais protagonizavam uma verdadeira disputa no local, fazendo bastante barulho e assustando os moradores da casa. A cena rapidamente chamou a atenção pela situação, né, totalmente inusitada. Equipes especializadas foram acionadas para retirar os jacarés em segurança. Apesar do susto, ninguém ficou ferido e o episódio viralizou nas redes sociais justamente pela mistura do medo, confusão, surpresa envolvendo animais. É Carlos Júnior.
2: Oi.
0: Eu, André. Tem barulho, vou ver o que aconteceu. Eu vi que são 2 jacarés. Eu fui embora gritando. Eu não vou ficar pra ver.
2: Se bem que lá na ilha são capivara.
0: É verdade,
2: né?
0: É muito capivara. Agora, o que você faria?
2: Olha, eu acho que, não sei, 2 lacostes na minha frente, não sei nem o que fazer.
0: E cheio de mar. 2 lacostes. Ele é muito vivo.
2: Eu ia sair gritando igual um maluco, com toda certeza.
0: Que isso aí?
2: O jacaré, se ele encosta ali, se ele pega na sua perna,
0: esquece,
2: meu amigo, acabou.
0: Que?
2: Acabou, você sumiu.
0: Ou eu deitaria e fazia a linha crocodilo aí, me quer? Tá disfarçado.
2: Será que eles estavam lutando pra ver quem ia chegar na cozinha primeiro pra comprar?
0: Eu acho que eram os 2 irmãos brigando pra chegar na cozinha.
2: É, eu também tô achando.
0: Deixa eu arder. Esse é o Escândalo News, Escândalo. Sai daí não que eu volto já, tá bom?

0: Ô, Cláudia Jones, daqui a pouco eu tô te ligando, tá? Meu Deus.
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0: Escândalo!
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0: Estamos de volta, escândalo meu! Ó, já tem gente pra mandar aqui, tem muita gente mandando a mensagem. Vamos ouvir? É, mas daqui a pouco eu dou o ganhador, tá? Que vai almoçar comigo, hein? Oi.
11: Bom dia, meu querido.
0: Bom dia.
11: Léo Lário, Cabo Frio.
0: Oi, Léo! Cabo Frio?
11: Minha infância, meu querido, Na época das viagens com minha mãe, uma rua chamada Rua Natal, lá no Jardim Meriti.
0: Boa!
11: E eu tinha uma mania, eu era tipo, como é que eu vou explicar pra você? Tipo, o professor do interior, andava muito atrás dos bichos. Em vários lugares como Orelha, eu gostava de andar atrás dos bichos, né?
0: Isso.
11: É uma infância boa, tive uma infância boa, graças. Um abraço.
0: Beijo pra você. Esse negócio de infância, ficar atrás dos bichos. Eu não vou falar uma coisa que eu passei, não deixa pra andar. Eu quase me deliguei pelo meu primo. Ainda bem que eu sei. Fala aí, mais um.
12: Aqui é o André Luiz Cavalcante de Lima, de Brás de
0: Pena. Oi, xará.
12: Mais um marco na minha infância foi os chips. O Carga Pesada.
0: Chips.
12: Um abraço a todos aí, um bom dia.
0: Arrasou, Chips e Carga Pesada também, vi esse seriado maravilhoso. Tem mais aí?
13: Bom dia, Gasparete.
0: Bom dia.
13: Eu lembro da minha infância, eu soltava muita cafifa e jogava bola de gude.
0: Muito bom.
13: Lá no Cubango, em Niterói.
0: Alô, Nikite. Alô,
13: lá Cubango. No Cubango, lá em Niterói.
0: Maravilha.
13: Agora, atualmente, eu moro em Maricá.
0: Coisa linda, beijo pra você, gosta, gente. Todas essas brincadeiras aí de infância foi maravilhosa. Tá todo mundo feliz aqui. O Carlos e a Luciana, vocês são todos de Niterói, né?
14: Ele é só
0: É o quê?
14: Eu sou assessor de imprensa do Acadêmico do Cubango.
0: Ia,
14: beijo, Cubango. E eu não comi. Esse áudio não é combinado, não, hein?
0: É a sede que ele queria.
14: Não, mentira, não é.
0: Ele quer mídia.
14: É verdadeiro.
0: Vamos que interessa, gente!
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0: Fala comigo, Anderson Ramos.
15: Oi, Gasparete, eu tô de volta no pique. Rapaz, tá tudo parado na Orla da Lagoa em direção ao Túnel Rebouças por conta de um acidente que a gente vem informando envolvendo um carro e três motos. Os bombeiros estiveram por lá interditando parte da via. O trânsito tá bem difícil. Quem segue da Zona Sul em direção ao centro, a dica é pegar a Orla ali pela Avenida Atlântica em direção ao Leme e tem melhores condições pelo aterro do Flamengo, hein? Evite, olha, tem óleo na pista, na Avenida Alfredo Agache, na altura do terceiro comar ali da Aeronáutica em direção ao aterro do Flamengo. O motorista perde muito tempo e vai encontrando retenções na pista em direção à Zona Sul. A dica Presidente Vargas, que tem boa movimentação, tem também o caminho da Frei Caneca em direção aos Arcos da Lapa, Avenida Beira-Mar, em direção ao Aeroporto Santos Dumont. 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Eu volto já junto com o Rafael de França atualizando.
0: Valeu, irmão.
15: Todas as informações. Ok, Gasparetti?
0: Ok, amigo. É música. O tempo todo. Aqui tem. Golper, minha Luciana Paiva, fala comigo.
16: Ah, falo sim, falo com um tremendo prazer, viu? Falar sobre o Cacique de Ramos, que
0: boa,
16: vai fazer a edição número 150 da feijoada, que já rola lá, que é tradicional.
0: Nossa.
16: Olha isso, né? Que
0: eu
16: bacana.
0: Eu vou desde criança.
16: Ai, descrancinha.
0: É.
16: Então, essa feijoada, Gaspa, vai rolar domingo agora, dia 17, a edição 150, celebrando aí lá na quadra, em Olaria. A programação começa a 1 da tarde, lá na sede, que fica na Rua Uranos, número 1326. Promete reunir muita música, cultura popular, gastronomia e uma tarde dedicada a tradições do samba, como não poderia ser diferente lá no Cacique, viu? Entre as atrações confirmadas estão Moisés Santiago, Elcio Belmonte, gente boníssima, né?
0: É.
16: Meu amigo também. Margarete Mendes e também o grupo Caciqueando, que são nomes ligados às rodas de samba promovidas pelo bloco. Moisés Santiago promete revisitar sucessos do pagode, incluindo Vai Lá.
0: Coisa linda.
16: Que se tornou um clássico do gênero e completou 30 anos recentemente. Então, vale a pena dar uma chegada, comer uma feijoada gostosa e comemorar com o Cacique. Domingo agora, 17, a partir da 1 da tarde.
0: Maravilha, beijo pra todo mundo. Beijo, irmã, até amanhã, tá?
16: Até amanhã, se Deus quiser.
0: Mas ela continua, daqui a pouco o Rafael.
16: Isso, com o Rafael de Trás.
0: É, meu amigo, cacique é cacique, né? Deixa de... Gente, já tem gente pra botar no ar aqui, que legal. Alô?
17: Alô, Gaspa, bom dia.
0: Bom dia, com quem eu falo?
17: Você fala com o Thiago de Maricá.
0: Ô, Thiago, você tá sempre participando, né? Você é um espetáculo.
17: Meu amor, eu tô muito feliz que você tá na Rádio Manchete, a número do Brasil.
0: Oh,
17: você é a puta africana brasileira, meu amor.
0: É verdade, é pitanga africana brasileira, deixa eu ver.
17: Inclusive, Gaspa, quando eu fiz 17 anos, você realizou um sonho meu. Eu participei de uma promoção numa rádio e eu ganhei churrasco que a rádio e você patrocinou.
0: Eu lembro. Nossa, cara, vou te falar. Isso era um sucesso. Era uma loucura. Quem conseguiu foi maravilhoso. Que legal,
17: mas
0: cara.
17: Mas foi luta. É por isso que eu falo. A gente tem dias de vitória e dias de derrota.
0: Isso
17: não
0: aí.
17: Não pode existir.
0: Não pode, mas arrasou. Ó, qual era a sua brincadeira de infância que você mais gostava?
17: Bom, a minha infância que eu lembro é que quando a minha mãe trabalhava, minha mãe catava latinha, quer dizer, a gente morava numa comunidade no Morro do Cruz, na Tijuca,
0: uhum.
17: A gente passava fome. Então, a minha mãe às vezes conseguia restos de comida de vizinhos e fazia pra gente comer. Mas ela deixava de comer pra dar pra mim e pro meu irmão quando era pequeno.
0: Cara, isso é maravilhoso,
17: Eu tinha uns 8 anos, o meu irmão tinha 7, então ele deixava a gente comer e ela ficava com fome, com a barriga roncando, chorando. E eu ficava, poxa, por que só tá dando prioridade pra gente que é pequeno? Ela, não, meu filho, não fala nada, só come. E isso marcou a minha mente, marcou a minha infância, marcou a minha vida, Gaspa.
0: Ó, amei. Muita gente mandou muita coisa aqui maravilhosa. E depois de tantos anos da promoção que você fez de churrasco, eu já te chamo depois dessa lembrança que todo, marcou a vida de muita gente que tá ouvindo. O que você passou, também passei. Eu vou falar. Você ganhou.
17: Verdade.
0: Você vai almoçar comigo, escândalo.
17: Jura? Que babado, obrigado. Ué, obrigado, deixa obrigado, ter. Rádio Manchete.
0: Foi
17: obrigado,
0: maravilhoso.
17: Obrigado a todos envolvidos.
0: Isso, escândalo show. E eu, André, a Manchete e eu aqui, a gente vai pagar seu almoço. Quer dizer, você vai almoçar com o Gaspar Neto. Chique, meu amor.
17: Olha que honra. Vamos fazer que honra, fotos. Que maravilha. Eu tô muito espetáculo. Feliz de ter ganhado. Eu tô muito feliz de você estar aqui na Rádio Manchete, a número 1 do Brasil. Eu participo todo dia, mando beijo, mando abraço.
0: É verdade.
17: Porque todo dia aqui em Maricá, o povo só escuta a Rádio Manchete.
0: Poxa, que bom. Manda um beijo pra Maricá, porque eu fui aí subsecretário de Turismo e Evento de Maricá também, né?
17: Quando você vir aqui em Maricá, aqui no Boqueirão, no Beco do Saco Açúcar, vem tomar um cafezinho comigo, hein?
0: Vai ser um prazer. Tiago, fica na linha que o Carlos vai falar contigo, tá? Beijo, escândalo. Vai mandar beijo, escândalo. Vai mandar beijo pra alguém? Vai mandar beijo pra alguém?
17: Eu quero mandar um beijo pra minha mãe, Rosângela. Boa. Que tá trabalhando, a minha rainha, minha diva, a minha maravilhosa. Quero mandar um beijo pra você, Gaspar. Muito obrigado pelo seu
0: Tamo
17: apoio.
0: Junto.
17: E muito obrigado de eu ter participado e ganhado. E um beijo pro Pedro Augusto. Tá. Ai, bom. Papai.
0: Beijo, escândalo.
17: Beijo.
0: Valeu, arrasou. É isso, você pode participar, tá vendo? Se você tira vergonha, se dá bem. Tiaguinho, me balançou, ele me balançou, Tiago, arrasou, hein?

0: Henrique Mabel, esse aí também faz parte da minha infância e de muita gente, né? Maravilhoso. Escândalo, bota aqui a última pessoa mandando a mensagem. Fala aí, Escândalo.
1: Alô, André Gasparetti, que é o Marcelo Grunho, DJ de Nova Iguaçu. O que mais marcou na minha infância foi a época de quando existia a festa junina, caipira, a gente dançava, se divertia. Hoje em dia isso não existe. Foi uma das coisas que mais marcou a minha vida. Eu gostaria de ouvir Tuca Montenegro, se puder tocar aí. Existe também mais.

0: Rafael de França com o show do Rafael de França. Muito obrigado, muita participação. Tem gente mandando até agora. Vai, continua, tá? Valeu, escândalo! Ó, não esquece não, tá? Beijo pra você. Tudo de bom. Hoje quem entra na linha do tempo é a nossa maravilhosa, é a nossa Adriana Escândalo. Ó, beijo, tudo de bom, muita paz. Amanhã eu tô de volta, tá? Fica com Deus, Escândalo.
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0: Agora tem a linha do tempo com Adriana França.

0: Vorcaro, Henrique Vorcaro, é preso pela Polícia Federal em mais uma fase da Operação Compliance.
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0: Quinta-feira, 14 de maio de 2026. Neste momento, Rio e Grande Rio com o céu parcialmente nublado. Aqui no centro, 24 graus. O governo do estado do Rio projeta uma folga bilionária em suas finanças nos próximos meses. Até o fim de junho, o Palácio Guanabara deve oficializar a adesão ao programa de pleno pagamento de dívidas dos estados, o PROPAG, iniciativa federal que promete reduzir drasticamente o envio de recursos fluminenses para Brasília. O anúncio foi feito pelo secretário estadual de Fazenda, Guilherme Mercês, em audiência pública na Alerj. Segundo o secretário, a fatura mensal paga à União deve despencar de 436 milhões para cerca de 120 milhões de reais. A projeção financeira foi apresentada durante o debate do projeto de lei de diretrizes orçamentárias de 2027. O texto base recebeu parecer favorável unânime na Comissão de Orçamento e segue agora para o plenário, onde receberá emendas dos deputados. Moradores de Nova Iguaçu passam a contar a partir do próximo sábado com 6 novas linhas intermunicipais integradas ao terminal BRT Metropolitano no Trevo das Margaridas, em Irajá. A medida amplia a conexão entre a Baixada Fluminense e diferentes regiões do Rio de Janeiro. As novas linhas partem dos bairros de Austin, Miguel Couto e Cabuçu e funcionarão diariamente das 6 da manhã às 10 da noite. Com a integração ao corredor Transbrasil, passageiros poderão seguir viagem até o terminal Gentileza e acessar outras linhas do BRT, além do VLT e ônibus municipais. Segundo os responsáveis pela operação, o novo modelo pode reduzir em até 50% o tempo de deslocamento. A Operação Compliance Zero avançou nesta quinta-feira com novas prisões e ampliou o cerco contra pessoas ligadas ao ex-dono do Banco Master, Daniel Vorcaro. Entre os presos está Henrique Vorcaro, pai do banqueiro, detido em Belo Horizonte, Minas Gerais, durante o cumprimento de mandados expedidos pela Justiça. Segundo os investigadores, todos os integrantes da chamada A Turma passaram a ser alvo desta nova fase da operação. O grupo é apontado pelas autoridades como uma estrutura clandestina usada para vigiar, intimar e ameaçar jornalistas, críticos e autoridades consideradas adversárias dos interesses de Daniel Vorcaro. Relatórios do COAF indicam que a empresa Multipar, presidida por Henrique Vorcaro, movimentou mais de R$1 bilhão entre 2020 e 2025. Segundo os investigadores, as transações ocorreram entre contas ligadas ao Banco Master e podem indicar tentativa de ocultação patrimonial. 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E vem aí, show do Rafael de França.
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cidade mais linda do mundo, na cidade que a manchete sempre, sempre, sempre, 10 horas e 6 minutos, 10 e 6. Alô, alô, meu Rio lindo, lindo, lindo, alô, fala, meu Brasil. Começa agora o programa Alegria das Manhãs, carioca.

nosso som invadir você, invadir o seu coração, porque a Manchete pega bem, pega muito bem no seu coração, né? Hoje minha família, quinta-feira, dia de TBT, 14 de maio 2026, faltando 28 dias para a Copa do Mundo, 231 dias para 2027, lua minguante, vivemos o outono brasileiro neste dia continental do seguro. Se segura, seu seguro. Se segura? Segura, claro. Minha amiga querida, dona de casa, bom dia pra você, meu amor. Você tá boazinha? Uma beijoca carinhosa. Muitos beijos. Meu carinho enorme pra você. E minha gratidão por você também ter vindo pra cá. Você tá virando Manchete, hein, gatona? Beijo pra você. Irmão, querido trabalhador brasileiro. Tá tudo 96,1, hein, meu chapa? Então tá bom demais, vambora, vamos rompendo. Devagar e sempre a gente chega lá. Vozinha, beijos, sua bênção, minha avó. Aquele beijo bem gostoso. Vozão, beijo pro senhor também. Desejando tudo de bom. Criançada, rapaziada, gatinhas e gatonas, família do rádio. Vamos nessa, né? Vamos embora. Vem, vem, me dá a mão aqui. Vem, se junta. Aumenta pra todo mundo ouvir. Vamos fazer a Manchete da Eco. Como diz o seu Creyson, da Equil. Que

0: equipe Alto Astral do rádio. Bom dia para o senhor Ricardo Alexandre Simão, o nosso produtor. Bom dia para o nosso também produtor Luiz Gustavo Águeda, um produtor de peito. O meu sonoplasta é ele, Marco Aurélio Cardoso, o Treme Treme, dá tchauzinho, Treme Treme. No vídeo, Sherlon Xerene. Na informática, Ivo Laino, amigo do tio Paulo. Adriana França toma conta da turma do jornalismo. Nos transmissores, o Charles, o Ivan, o Jairo, o João, a turma boa, que manda o nosso som até pra lua. E aí do outro lado do rádio tem você, que é o mais importante, o melhor, mais simpático ouvinte de rádio. Minha gostosa, meus amigos e amigas, vocês são os melhores do mundo todo!
1: E pra comandar na festa, você, Rafael de França.
0: Bora, amigo, bora, amiga, bora pra manchete, vem.
2: Amigo, estou aqui.
0: 96,1.
2: Amigo, estou aqui.
0: Mudou, gostou, ficou.
2: Tô com França, tô na manchete. Amigo, estou aqui.
0: Então vem, Miki, vem cá, vem cá, vem cá, me dá um beijo. Amigo, dá um beijo gostoso, um abraço aqui. De bom dia, vem, vem.

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1: São 10 horas e 12 minutos, 10 e 12. A Manchete é música, é esporte, é notícia. Rafael de França. Eu começo com um panorama da cidade. Trens, barcas, metrô, aeroportos, VLT. Como é que tá o nosso Rio na manhã de hoje? Bom dia, Carlos Júnior.
2: Um ótimo dia pra você, Rafael de França, e pra todos os nossos ouvintes ligados no 96.1 na Rádio Manchete. A gente começa falando dos trens, até o momento sem ocorrências no Jamais da Supervia, segundo informações da concessionária. Metrô Rio, metrô com intervalos previstos entre 4 e 6 minutos, aqueles intervalos habituais para as linhas 1 e 2. Falo também do VLT. É, linha 1, né, Terminal Gentileza Santos Dumont, intervalo de 8 minutos. Linha 2, Praia Formosa, Praça 15, 1 hora de intervalo. Linha 3, intervalos de 8 minutos. E linha 4, também intervalos de 8 minutos. Falo também das barcas. Quem utiliza as barcas hoje, tudo tranquilo, não há dificuldade ali nos deslocamentos para Cocotá, Praça 15, Arariboia, Charitas, Paquetá e também para quem está se deslocando entre Ilha Grande e Mangaratiba. Falo também do BRT. A Mob Rio informa que as estações Recanto das Garças, Guinhart e Dom Bosco já foram reabertas. Outra informação é que a estação Rio 2, no sentido Fundão, está interditada. Na verdade, será interditada hoje, das 11 da noite às 3 da manhã dessa sexta-feira, para realização de serviços de pintura. Portanto, embarques e desembarques na estação Rio 2, no sentido Fundão, a partir das 11 da noite, nesse sentido, estarão temporariamente encerrados. Falo também do panorama dos aeroportos. Aeroporto Internacional do Galeão e também do Nacional Santos Dumont, com operação normal nesse momento. Rafa.
1: Valeu, obrigado, Carlos Júnior, pelas informações. 10 e 13.
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1: No Rio, no Brasil, no mundo, você se liga na Luciana Paiva. Bom dia, Lu.
3: Olá, Rafael, muito bom dia pra você, bom dia pra todo mundo que acompanha a programação da Rádio Manchete. Olha, Rafa, uma mulher foi presa e um adolescente apreendido após um assalto a uma farmácia em Botafogo, na Zona Sul. O crime aconteceu no momento do fechamento da loja e a polícia acabou recuperando os produtos avaliados em 50 mil reais. A dupla invadiu a loja armada com facas e rendeu 3 funcionários que estavam fazendo o fechamento da loja. Eles foram obrigados a se trancar no banheiro enquanto os criminosos levavam mais de 1000 caixas de medicamentos, incluindo as canetas emagrecedoras, né? Os celulares dos funcionários também foram levados. A mulher foi identificada como Yasmin Corrêa de Amorim e o adolescente foram localizados num carro de aplicativo na rua São Clemente. Eles já eram monitorados por agentes da 37TP, a Delegacia da Ilha do Governador. E segundo a polícia, a mulher é suspeita de integrar uma quadrilha especializada a roubos de farmácia. Rafael, volto com você.
1: Que coisa, hein? Roubo de farmácia virou moda. Ah, meu Deus do céu. Era só o que me faltava.
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1: Ele tá de olho em tudo o que acontece na cidade mais linda do mundo, de olho em tudo o que acontece em Niquite, São Gonçalo, na Baixada Fluminense, e ele tá ansioso com o Mengão. Hoje tem Mengão na parada. Alô, meu amigo Anderson Ramos, bom dia, bom trabalho.
4: Bom dia para você também, meu amigo Rafael de França. Muito bom dia para todo mundo sintonizado aqui na Manchete. Olha, elevado do gasômetro com trânsito lento na altura do Caju. Pista sentido Avenida Francisco Bicalho. Acidente envolvendo caminhão e um carro de passeio. O motorista perde tempo e vai encontrando retenções. Na linha vermelha, pista sentido centro da cidade, teve um acidente grave que ainda interdita parte da via em direção ao Túlio Rebouças. Isso aconteceu na altura de São Cristóvão. Estou observando aqui vários carros ainda sendo rebocados, trânsito bem complicado e tem congestionamento, viu? Quem segue em direção ao centro da cidade, utilizando aí a Praça da Bandeira, vai encontrando o trânsito engarrafado, e quem segue pela Visconde de Niterói, Bartolomeu de Gusmão, Francisco Eugênio, vai encontrando melhores condições na manhã de hoje. Olha, o trânsito apresenta melhores condições no aterro do Flamengo, viu? Mais cedo tinha óleo na pista, na Avenida Alfredo Agache, que liga ali o túnel Marcelo Alencar até a entrada do aterro do Flamengo. 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
1: Ok, obrigado, até já, meu amigo Anderson Ramos. 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Destaque de Adriana França.
5: Novas linhas ampliam integração entre Nova Iguaçu e BRT no Trevo das Margaridas.
1: O destaque agora é de Gabriel Machado.
6: Câmara do Rio debate distorções no IPTU e articula nova legislação até o fim do ano.
1: 10h17, eu quero ouvir você, Rodrigo Machado.
7: Senador Flávio Bolsonaro confirma a negociação com Daniel Vorcaro para patrocínio do filme sobre a trajetória de Jair Bolsonaro, mas enfatiza que dinheiro público não foi envolvido.
1: Me lembra aquela música do Roberto Carlos, é ilegal, imoral ou engorda? Mas eu vou deixar esse tema para os nossos debatedores falarem daqui a pouquinho, porque não tem dinheiro público envolvido, mas teria um cara que está sendo investigado até o último fio de cabelo. Deixa aqui, deixa para os debatedores falarem, isso não cabe a mim, isso não cabe a mim.
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1: Quem tá de olho no nosso site é o querido Luiz Gustavo Águeda, o menino da NASA. Bom dia, Gugu.
8: Bom dia, Rafael de França. Bom dia, ouvintes da Rádio Manchete.
1: A tranquilidade?
8: Super tranquilidade. E você, meu amigo?
1: Tudo ótimo também, graças a Deus. Gugu, me diga o que é destaque no nosso portal radiomanchete.com.br.
8: Vamos lá. Novas linhas ampliam integração entre Nova Iguaçu e o BRT no Trevo das Margaridas. 6 rotas intermunicipais começam a operar neste sábado.
1: É, e vamos falar daqui a pouquinho também no debate sobre o lance de não aceitar mais. Peraí, deixa eu ver. Alô? Rádio Manchete? Estão ligando aqui. Estão atendendo, né? Estão ligando pro nosso telefone. Eu quero falar sobre não aceitar mais dinheiro nos ônibus. Então quer dizer que eu sou obrigado a andar com cartão ou andar com o telefone celular. Dinheiro é dinheiro, gente. Dinheiro é dinheiro. Moeda, papel é dinheiro. E se roubarem meu celular, se meu celular acabar a bateria, eu não vou poder andar de ônibus? Daqui a pouquinho eu vou querer ouvir a opinião dos nossos debatedores também. Hoje o programa promete. Vai, Gugu.
8: Justiça manda soltar MC Pose do Rodo. Ele foi preso na investigação da operação Narcofluxo.
1: Que coisa, hein? É, tá mole fazer jabazada, contrabando e sacanagem neste país. Vamos lá.
8: Pai de Daniel Vorcaro, Henrique Vorcaro, é preso pela Polícia Federal. Segundo informações preliminares, Henrique Vorcaro foi preso em Nova Lima, região metropolitana de Belo Horizonte.
1: Como diria um amigo meu, ai papai, nem papai escapou, nem vovó escapa, se duvidava, até cachorro. Como é que o cachorrinho faz?
8: Au, au.
1: Não sei não. Mais um destaque, Gugu.
8: Flávio Bolsonaro negociou com Daniel Vorcaro financiamento para o filme sobre Jair Bolsonaro.
1: O Dark Horse. Quem quiser saber essas e outras notícias,
8: radiomanchete.com.br.
1: Repita.
8: radiomanchete.com.br.
1: A Sossô diz e todo mundo segue.
9: Aconteceu, virou manchete.
1: Valeu.
8: Valeu.
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1: Minha família, segundo o Instituto Nacional de Meteorologia, Rio e Grande Rio terão céu nublado a parcialmente nublado, mas não há previsão de chuva para hoje. E a temperatura permanece estável, com máxima de 30 e a mínima de 17 graus. Neste momento, aqui no centro da cidade mais linda do mundo, os termômetros da sua Rádio Manchete estão marcando 24.

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3: 10h23, minha família, a pesquisa do dia de hoje é pesquisa polêmica de um assunto que tem incomodado muita gente. A partir do dia 30, ônibus municipais do Rio não vão mais aceitar pagamento em dinheiro. A medida é parte do processo de modernização do transporte público na cidade. O objetivo é ampliar o controle de arrecadação, reduzir o tempo de embarque e aumentar a segurança dentro dos veículos. E eu quero saber de você, da família Manchete. Você acha que é a medida mais certa não aceitar dinheiro mais nos ônibus, nos coletivos? Só vai aceitar ali o cartão por proximidade? Só vai aceitar o débito e tudo mais? Você acha que o dinheiro, papel, vai deixar de existir muito em breve? Vai ser tudo no Pix, tudo na base da transação, vai para lá, vem para cá. Outros lugares do mundo já seguem esse modelo, não aceitam dinheiro. Mas você tem máquinas, né, espalhadas em todos os locais, em vários pontos, vendendo ali, você pode pagar com dinheiro. Quero saber a sua opinião. Tá valendo um par de ingressos pro trenzinho do Corcovado, aquele passeio que é bonito, indo e vindo, indo e vindo, indo e vindo. Cheguei. O zap zap da Manchete, o Marco Aurélio Treme solta pra gente.

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1: Oi, bom dia, bom dia. É sempre bom demais. O quê? Vivemos, minha família. A quinta-feira, dia de TBT, 14 de maio de 2026. De audiência nas ondas amigas e poderosas da sua Rádio Manchete. Rafael de França. Falando com você. Com aquela alegria de sempre. 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Não, não vou estar vestido de noiva igual vocês botaram no Instagram, não vou fazer isso, igual vocês botaram no YouTube, nem eu, nem Pedrão, nem Gaspa de noivos, não. Não, não, não, não vamos ofuscar as noivas, nem os caceta, nem o Manel, nem o Hubert, nem o Betão, nenhum dos três, Cláudio Manuel, Beto Silva e Hubert, apesar de terem ficado lindas também de noivas, né, não, não estarão lá, nem o Rafinha. Nem o Rafinha e o Pedro Augusto de noiva. Não. Não, não. A nossa promoção é pro ouvinte. São duas coisas, tá? A feira e a promoção. Com certeza. Não vou falar com certeza, não, mas eu acho que o ganhador ou ganhadora vai sair lá da feira. 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Então, Rio Expo Noivas, a Manchete estará presente, tá? Amanhã vou estar lá, Pedro Augusto vai também, no sábado Gaspa vai, amanhã Andrei Lara vai, Daisy Ritcher, toda a nossa turma. O Gugu vai, inclusive, escolher o vestido dele de debutante lá, né? Que o menininho bonito vai debutar no rádio. Vai ou não vai debutar? Você vai fazer 15 anos de rádio em breve, Gugu.
2: Em breve, né? Dá falta
1: um
2: tempinho.
1: Aí tem que botar um vestidinho, a gente bota um vestidinho mais largo em você, de babadinhos e coisa e tal. Rio Expo Noivas, promoção da Rádio Manchete. Debutante não tem daminho, sua zebra.
2: Quem é o debutante sou eu que escolho.
1: Sou seu mantecato monocelha. Ô, Gugu, já que o Ricardo hoje foi fazer mais uma vez aquele exame, né, no Dr. Longfinger, me diga alguns dos temas que nós vamos debater a partir das 11 aqui na Rádio Manchete.
2: Nunca tantos namoros e amizades terminaram por causa de política.
1: Ah, muita coisa, muita coisa. Dá mais umzinho, Gugu.
2: Você sabe quantos passos precisa dar por dia pra não recuperar os quilos que perdeu em dietas?
1: Peraí, quantos passos eu tenho que dar
2: por dia pra não recuperar os quilos que você perdeu em dietas?
1: Essa chama tá meio estranha. Quantos passos eu tenho que dar por dia pra não recuperar os quilos que eu ganhei depois de ter feito uma dieta, tá?
2: Aqui tá perdendo.
1: Eu acho que eu tenho que ir até, no mínimo, a Etiópia e voltar umas 4 vezes. Andando. Deixa a nossa turma falar. Quem é que vai debater comigo?
2: Cris Belo, diretora do Conselho de Relações Públicas do Rio de Janeiro.
1: Uhum.
2: Hugo Novaes, advogado criminalista e conselheiro da OAB.
1: Uhum.
2: E Adilson Pires, ex-secretário de Habitação da cidade do Rio.
1: Pode pagar a passagem desse pessoal? Eu não gostei deles não, Trem. Prefiro aquele outro pessoal lá, que a gente que já tá aqui, que há muito tempo que aplaude. Eles aplaudem melhor um pouquinho, né? Já estão mais acostumados e tudo mais, né? Mas agora Inês é morta. A gente vai ter que

0: chamar a caravana, o ônibus para levar eles e tal, chegar o outro pessoal, fica sentado. Você não tá entendendo o que eu tô falando, Maria? Tô falando desse pessoal que fica aqui, ó, aplaudindo e tal. Tem um estúdio aqui, anexo, né, que fica, sim, o pessoal ali todo, recebe lanchinho, tratamento, banheiro e tal. E quando a gente fala uma besteira, eles riem, por favor. Ri! Não, tá uma merda isso hoje. Tá uma bosta. Quero meu povo de sempre. O que foi? Não pode falar merda? Deixa de ser chato. Por favor, aquela dona Maria véia que tem 180 anos, a perereca cai quando ela ri. Isso, a outra também, a grande, a claque grande, ó. Vamos ver se eles estão... Isso, olha lá. Isso, viu como é que troca rápido, pessoal? E eles estão em várias rádios ao mesmo tempo, né?
1: Oh.
0: Inês é morta. Você sabe explicar essa expressão?
2: Com certeza.
0: Então, bota a vinheta aí.
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0: Derek, pode levar o pessoal lá, o Paulo Eduardo vai levá-los até a saída, esse outro pessoal, tá? Manda lá pra Calógeras, tá? Ô, Gugu, menino Nasa.
4: Oi.
0: Me diga de onde vem a expressão Inês é morta.
4: Vou explicar. A história tem origem na trágica,
0: fala de novo isso.
4: Histórica de amor.
0: Não, fala de novo, vamos explicar.
4: Vou explicar.
0: Gente.
4: É o Ricardo Alexandre que tá baixando aqui. A história tem origem na trágica história de amor de Inês de Castro, que viveu entre 1325 e 1355.
0: O Ricardo foi padrinho dessa história.
4: É, ela foi assassinada em Portugal por ordem do rei Dom Afonso IV.
0: Afonsinho,
4: isso aí. A expressão que significa que é tarde demais para resolver algo, ou que algo é irreversível, surgiu da constatação do príncipe Dom Pedro, seu amado, de que vingança ou esforços de nada valeriam, porque jamais trariam Inês de volta.
0: Ela era quem, hein?
4: Inês de Castro era aia da esposa de Dom Pedro, ou seja, assistente pessoal, herdeira do trono.
0: Era Alexa da época.
4: Isso aí.
0: Entendi.
4: Após a morte da esposa, Pedro viveu intensamente com ela, gerando herdeiros.
0: Então meteu-lhe o carnegão.
4: Carnegão.
0: Entendi.
4: O rei Dom Afonso IV temia a influência da família de Inês, que era castelhana, sobre a coroa portuguesa diante da legitimidade dos filhos do casal. Por isso, mandou executá-la. Dom Pedro, diante dessa tragédia, disse, agora... Inês é morta. E até hoje, parte, né? Inês é morta é uma expressão que significa tarde demais.
0: Ou seja, morreu depois, tudo já tinha rolado, acontecido, fuc, chique, chique, balancê. Agora Inês é morta, né?
4: Tarde demais.
0: Então tá bom, então. Até já, hein, Luiz Gustavo?
4: Até já.
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0: Já ao meu lado, querido Dr. Luiz Aimbinder, como vai, Dr. Aimbinder?
6: Muito bem, Rafael, obrigado.
0: Que bom, que bom. Você sabe que você pode mandar mensagem pra gente, né? 995070525 para esclarecer as suas dúvidas em A Luz da Psicologia, como a Vânia fez. A Vânia diz que sofre um luto insuperável. Ela perdeu a única irmã por um câncer, elas moravam juntas e agora está sozinha e vive apenas com o luto. Ela ainda bota assim, meu luto. Já tomou remédios antidepressivos, mas nada adiantou. Doutora Aimbinder, mas a pergunta já é direta. Se apossar do sentimento, meu luto, minha ansiedade, já não é algo que a gente tem que mudar o comportamento?
6: Tem, sim. A maneira de pensar... Não é meu luto, eu estou de luto nesse momento, nessa fase. Estou de luto, mas isso é uma coisa transitória. quando é meu luto, eu me identifico com o luto, ou seja, lá com o que eu digo que seja meu. O luto é o preço que nós pagamos por amar alguém ou alguma coisa. Quando se perde, não é normal você sentir aquela dor, aquela perda. Tomar antidepressivo não cura luto, não cura aquela dor. Então antidepressivo é uma bobagem, é um malefício você tomar um antidepressivo, pelos efeitos colaterais e pela inutilidade. Cada pessoa vive o luto de sua própria maneira. Tem gente que vive com muito drama, tem gente que simula ou tem alegria, tem gente que conserva as coisas do falecido como se fosse um santuário em casa, etc. Cada um tem seu jeito de lidar com o luto. Nós, no luto, nós choramos por aquele que partiu, mas na depressão nós esquecemos de viver por quem ficou, inclusive nós mesmos.
0: A gente não consegue muitas vezes desapegar, né? E é, aquilo ali só a sobra dos ossos triturados é como se representasse a pessoa.
6: É, o Buda era muito bom.
0: Uhum.
6: A principal causa de sofrimento é o apego. Você não consegue se desapegar das coisas. Quando você se apega, você acredita que não pode viver sem aquilo ou sem aquela pessoa.
0: A frase de hoje para nosso ouvinte Vânia e para tantos amigos e amigas que ouvem a Rádio Manchete neste momento:
6: permitir-se sofrer é a forma mais humana de se libertar da dor.
0: Repita, doutor.
6: Permitir-se sofrer é a forma mais humana de se libertar da dor.
0: Doutor Luiz Aimbinder, sempre aqui no show do Rafael de França na Manchete. Até a próxima, doutor.
6: Até a próxima.
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0: 20 minutos para as 11, gente.
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0: Alô, Luciana Paiva.
2: Rafael, agentes da Delegacia da Criança e do Adolescente Vítima prenderam hoje Márcia Xavier da Silva, lá no bairro Jacaré, na zona norte do Rio. Ela é acusada de aliciar crianças e adolescentes no Rio para exploração sexual. A prisão é no âmbito do dia D da Operação Caminhos Seguros, ação que acontece em todo o país, liderada pelo Ministério da Justiça e Segurança Pública, com foco no combate à exploração sexual de crianças e adolescentes. Segundo as investigações, Márcia Xavier teria levado uma criança para São Paulo, onde ela foi vítima de abusos por um norte-americano. Isso aconteceu em dezembro de 2025, segundo as investigações. O delegado Cristiano Maia, titular da DECAV, traz os detalhes sobre a operação aqui no Rio.
3: A Operação Caminhos Seguros é uma operação que ocorre anualmente em alusão ao mês do Maio Laranja, prevenção, combate ao abuso sexual infantil. Nessa data, a gente chama dia D, foram desencadeadas diversas operações para cumprimento de mandados de busca e apreensão e prisão em todo o estado do Rio de Janeiro. Em relação às investigações da DECAV, que são investigações mais complexas, a gente contou com apoio imprescindível Proerd, da Patrulha Escolar, dos batalhões da área. E a gente já cumpriu outras buscas e apreensões, as diligências estão em andamento, até para a gente conseguir saber se vai haver a prisão em flagrante desses indivíduos. E essa prisão da Márcia, que é um dos principais alvos, ela é considerada uma das líderes de uma organização criminosa responsável por aliciar, explorar, estuprar crianças e adolescentes. Toda a logística foi tudo coordenado com diálogo, com apoio da Polícia Civil, com a Polícia Militar e com a coordenação da SESP, Secretaria de Segurança Pública.
2: A operação, Rafael, segue em andamento. A polícia monitora agora outros possíveis envolvidos na rede de abusos. A gente lembra que denúncias de violência contra menores podem ser feitas anonimamente pelo Disque 100. Volto com você, Rafael.
0: Abusador de criança, pra mim, tinha que ir pra terra do pé junto, sentar no colo do Cramunha. É isso.
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0: Em um minuto eu converso com o Dr. Francisco Coutinho, do maior consultório médico do Brasil. Agora é o Anderson Ramos.
4: Oi, Rafa, tô de volta. Tá tendo uma manutenção da Light na Voluntários da Pátria, próximo da praia de Botafogo. O trânsito apresenta lentidão, tem problemas, tem dificuldades em um longo trecho da Voluntários da Pátria, viu? Quem segue pela Mena Barreto, Visconde Silva, vai encontrando melhores condições, hein? Apesar da Mena Barreto tá com o trânsito bem engarrafado até a chegada da professor Álvaro Rodrigues. Quem segue aí pela General Polidoro vai encontrando boa fluidez. Melhorou a movimentação pela rua São Clemente. Eu observo por aqui engarrafamento somente na chegada ao Largo dos Leões. Tá aí o trânsito intenso também na chegada ao Largo dos Leões. A Lauro Sodré apresentando retenções e problemas para o motorista que segue em direção à zona sul do Rio. Você que se desloca nesse exato momento em direção ao centro pela linha vermelha ainda se depara com um grande engarrafamento, reflexo de um acidente na altura de São Cristóvão. 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Eu volto já.
0: Obrigado, Anderson Ramos.
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0: A medicina em sua casa, medicina ao alcance de todos. Minha família, os medicamentos para ereção se tornaram bastante conhecidos e hoje são usados por muitos homens. Mas o que pouca gente fala é que, em alguns casos, eles simplesmente não funcionam. Que casos são esses, hein? Querido Dr. Francisco Coutinho, brilhante urologista, urologia sem tabu. Bom dia, bem-vindo ao nosso programa, Dr. Coutinho.
5: Bom dia, Rafael. Prazer enorme falar com você e com todos os ouvintes da Rádio Manchete.
0: Doutor Coutinho, por que que muitas vezes esses medicamentos aí que são famosos, né, e hoje são apoio para muitos homens, não funcionam, não têm efeito?
5: Bom, primeiramente, eu acho que é interessante a gente falar que esses medicamentos que começaram no final da década de 90 com o Viagra, que é o Sildenafil, e depois o Cialis, que é a famosa Tadalafila, são medicamentos que revolucionaram a sexualidade do homem no mundo, assim como a pílula anticoncepcional melhorou muito para as mulheres que passaram a poder fazer o sexo sem a necessidade ou o risco de engravidar uma gestação indesejada. Essas medicações são extremamente seguras, mas que devem ser sempre prescritas sob orientação médica. O grande problema dessa medicação que eu vejo hoje é a automedicação e o medo que alguns pacientes têm de que ela possa causar algum problema, o que não é verdade, muito embora o uso inadequado poderá sim trazer alguns transtornos. Em relação à falta de resposta, ela não é tão pequena, não. Uhum. 40% dos homens que usam esses medicamentos, eles têm falha ou intolerância aos efeitos adversos, né? Então, nós vamos ter pacientes que simplesmente não respondem ao remédio ou que não toleram a cefaleia, que é a dor de cabeça, a mialgia, que é uma dor que dá nas pernas ou lombar, uma sensação, às vezes, do coração mais acelerado, que não causa nenhum problema, mas às vezes causa algum incômodo. Então, esses pacientes que não estão funcionando com a medicação, é papel, então, do profissional avaliar quais os motivos que estão gerando isso, né? Primeiramente, essa é a razão. Então, por exemplo, diante de um paciente que está bem medicado, né, ou foi prescrito por um médico e está falhando, a primeira coisa que eu preciso ver é: ele está tomando da forma correta, no tempo certo? Tem que tomar uma hora e meia antes da relação. Está tomando em jejum? Eu estou em trânsito, está passando aqui a polícia agora. Ele está tomando em jejum? Ou, por exemplo, o sildenafil precisa ser o Viagra, tem que ser tomado em jejum, né? Ou seja, sem o estômago muito cheio. Ele está tendo um estímulo adequado, porque esses remédios são facilitadores de ereção, uhum. Não são indutores.
0: Não são mágicos, então, né? Eles não fazem mágica, exatamente, né?
5: Eles têm que ter um estímulo para que eles possam fazer efeito. E, principalmente, se esse indivíduo está tendo uma queda muito significativa da sua testosterona, que diminui a resposta do remédio, ou está com uma diabetes, por exemplo, descompensada. Então, são casos que a gente sempre tem que avaliar na vigência de uma falha terapêutica.
0: Uhum. E existem outras formas, não é, doutor Francisco Coutinho, para tratar a disfunção erétil, né?
5: Sim, uma vez que você identificou ou corrigiu esses problemas, e mesmo assim o paciente não está satisfeito com a resposta do tratamento, nós temos a chamada segunda linha de tratamento. A segunda linha não é porque ela seja pior, pelo contrário, ela é melhor e muito mais eficaz do que o próprio comprimido, que é a terapia local. São microagulhinhas, né, que você aplica através de uma caneta, como se fosse um Ozempic, um Monjaro, né, uma caneta de insulina, né, chamada Andropen, que você então aplica. O paciente, após testes, após definir qual a fórmula ideal, a dose ideal, exatamente para não ter uma reação também exagerada, ele aplica momentos antes da atividade sexual. Uhum. E a taxa de sucesso desse tratamento é acima de 90%. Então, a grande maioria dos homens que não respondem ao comprimido, principalmente homens que fizeram cirurgia radical da próstata, homens que têm muita ansiedade de performance, são, às vezes, homens jovens, que tomam quilos de remédios, mesmo assim não resolvem. Então, esse tipo de medicação de segunda linha, que é a terapia local injetável, ela é muito eficaz e não dói nada. É uma picadinha que eu considero a flechada do cupido.
0: Uhum.
5: E temos ainda as próteses penianas, que seria o tratamento de terceira linha. Novamente, não porque ele seja pior, muito eficaz, a taxa de sucesso e de satisfação do paciente que coloca uma prótese é enorme, mas, obviamente, a gente reserva para um último caso, porque é um tratamento cirúrgico, irreversível, de custo mais elevado. Então, essas são as terapias, ou seja, o homem que só não tem uma atividade sexual penetrativa, praticamente, se ele não desejar.
0: Perfeito. Querido doutor Francisco Coutinho, grande médico urologista, obrigado mais uma vez pela participação aqui no nosso programa. Recebeu o vinho, o chocolate, as flores que eu mandei, doutor Coutinho?
5: Não recebi, não, mas vou querer cobrar.
0: Então, tá bom, vai chegar. Eu tive no consultório do Dr. Francisco Coutinho, na clínica Salutares. Ainda não fiz o exame do dedinho, porque ainda não tenho os 40 anos, mas fui muito bem atendido. E clínica bonita, turma boa, mas tem que mandar flores, né? Sempre chocolate para garantir. Um beijo no coração, Dr. Coutinho.
5: Um beijo, querido. Tudo de bom.
0: Até a próxima. Tchau, tchau.
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Rei Roberto Carlos, deixa eu mandar um beijo pra dona Dinorá. É ouvinte nova nossa, descobri que ela ouve a gente desde o tempo do vovô Luiz de França. É vovó da doutora Tailana, a doutora Sorriso de Piabetá. Alô, dona Dinorá!

Roberto Carlos cantando na Manchete. Gostou, dona Dinorá? Tá gostando da Rádio Manchete? O muro tá baixinho, hein? Ainda bem que você pulou pra cá. 96,1 FM. Vem você também. O rei Roberto Carlos cantando É Preciso Saber Viver.

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1: Alô, Anderson Ramos.
2: Oi, de França, aí, tô de volta no Pix. Rapaz, o trânsito ainda apresenta lentidão na linha vermelha, reflexo do acidente que a gente vem informando na pista sentido centro. Avenida Brasil é uma opção para o motorista fugir desse engarrafamento na linha vermelha, viu? O motorista perde tempo e vai sim encontrando retenções. Quem se desloca nesse exato momento em direção ao centro da cidade perde tempo e também vai encontrando retenções na Avenida Brasil na altura do Into, por conta do excesso de veículos. 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Eu volto já.
1: Okay, obrigado, rapaz? Valeu, obrigado, Anderson. Vamos mandando um alô para todas as pulguinhas que estão ouvindo a gente agora, né? Cachorro que não tem uma pulga é um cachorro infeliz. Tem que ter uma pulguinha para coçar. Mas bota aí o remedinho que o Anderson falou no seu bichinho para não ter muito. Mas umazinha é bom para ter o que fazer, né, durante o dia. Fica ali, coça, coça, coça, coça.
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1: Gente querida do Rio e de todo o Brasil, faltando 5 minutos para as 11.

0: seu povão, alunos do curso de eletrônica da Escola Técnica Estadual Henrique Lage da FAETEC, lá no Barreto, em Niterói, estão levando a inovação brasileira a todo o mundo. O grupo desenvolveu um protótipo de maca hospitalar mecânica acionada por comando de voz. O objetivo é ampliar a autonomia dos pacientes com mobilidade reduzida e assim minimizar a dependência dos usuários em hospitais. Esses alunos vão participar de um super evento da Fundação da Juventude com o apoio da Câmara Municipal do Porto, em Portugal. Agora, dias 28, 29 e 30. Como é que funciona esse protótipo? Ele utiliza uma plataforma eletrônica de código aberto, baseada num software facinho de usar. E aí a pessoa fala, dá o comando e aquela maca vai resolver. Isso vai aumentar a autonomia dos pacientes que precisam. Por exemplo, você está ali na cama do hospital se recuperando, está com mobilidade reduzida, maca, subir 20 graus, subir um pouco, aí a maca vai subir sozinha um pouco. Maca, descer, a maca vai e desce sozinha. A ideia surgiu a partir da experiência pessoal do João Marcelo, de 18 anos. Ele tem a vovó dele acamada por conta de uma cardiopatia. E durante as reuniões, né, durante o papo, o João lançou essa ideia que teve total apoio de todos. Que legal, né? É bom falar de novidade, é bom falar daquilo que pode mudar o nosso mundo todo, não só aqui o Brasil, principalmente quando a gente vê que a educação pública está fazendo a diferença. Os alunos são da Escola Estadual Henrique Lage, a turma ligada à FAETEC. Que legal, né? Bom demais. Criatividade o brasileiro tem. Às vezes a gente sabe que faltam investimentos, mas mesmo assim, a todo momento, estudantes, pesquisadores, eles dão exemplo da sua extraordinária capacidade. Por isso, ao João Marcelo e a todos os alunos super criativos da Escola Técnica Estadual Henrique Lage da FAETEC, na minha querida terra do Barreto, em Niterói, eu envio hoje meus parabéns para vocês, sucesso e essa lembrança do amigo Rafael de França.
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0: É isso, meu povo. São 10 horas e 59 minutos. 10h59. Você tá aqui na Manchete do Rio de Janeiro. É, o que foi? Assustou? É que você esbarrou aí? É que você esbarrou e caiu aqui na Manchete. Mas fica comigo, porque aqui na Manchete tem Cláudia Jones, Pedro Augusto, André Gasparetti, Alberto Brizola, Rodrigo Machado, Sidney Marinho. Tem o Rafael de França. Tem um timaço pra você. No fim de semana tem Andrei Lara, tem a Gabi Hilário, tem a Daisy Ritfer, tem o É Coisa de Crente com Sherlon Cherene e o Thiago Gomes, tem o Gustavo Henrique dando choque, tem muito futebol pra você, é a Rádio Gotozona, tem o Rafael Luna, o De Cara com a Fera, é, cara, só fera, então fica com a gente 96,1 FM. Ô, turma da Zona Oeste, depois vocês me dizem aí, tá bom? Tá curtindo? Tá gostando, né? Alô, Campo Grande, alô, Bangu, bom dia pra você, a turma de Sepetiba tá ouvindo a gente, alô, turma querida, obrigado pelo carinho, pela audiência. Agora as notícias, vem aí a Linha do Tempo, seu Jornal da Manchete, na comunicação do Érico Barreto, e eu volto rapidinho.

0: com pagamento em dinheiro nos ônibus para combater fraudes e agilizar embarque.
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0: Quinta-feira, 14 de maio de 2026. Neste momento, Rio Grande Rio com céu parcialmente nublado. Aqui no centro, 24 graus. A Anvisa adiou para a próxima sexta-feira a decisão sobre a suspensão ou liberação da fabricação e comercialização de produtos da marca IP. A agência manteve a orientação de que produtos com final 1 número de lote não sejam utilizados. A recomendação também é que consumidores busquem informações diretamente no serviço de atendimento da empresa. De acordo com a Anvisa, foram identificados 76 irregularidades, incluindo falhas consideradas graves na qualidade microbiológica e produtos no controle de embalagens. Em contrapartida, a empresa apresentou 239 ações corretivas na tentativa de reverter a suspensão dos produtos. O índice de reputação e imagem dos estados brasileiros tem o Rio de Janeiro em primeiro lugar, conforme a pesquisa Marca Brasil, realizada pela consultoria On Strategy. O estado fluminense registrou 8,2 pontos em uma escala de 0 a 10. São Paulo aparece na segunda colocação com 8 pontos, o que aponta a liderança do Sudeste na percepção interna dos brasileiros. A imagem consolidada do Brasil atingiu 6,9 pontos no ranking, que envolve 26 países. O índice de reputação e imagem dos estados brasileiros tem o Rio de Janeiro em primeiro lugar, conforme a pesquisa Marca Brasil, realizada pela consultoria On Strategy. O estado fluminense registrou 8,2 pontos em uma escala de 0 a 10. São Paulo aparece na segunda colocação com 8 pontos, o que aponta a liderança do Sudeste na percepção interna dos brasileiros. A imagem consolidada do Brasil atingiu 6,9 pontos no ranking, que envolve 26 países. A Prefeitura do Rio anunciou oficialmente nesta quinta-feira o fim do pagamento em dinheiro nos ônibus municipais da capital. O objetivo principal é ampliar o combate às fraudes tarifárias no sistema de transporte público. O prefeito Eduardo Cavalieri disse que a mudança, que passa a valer a partir do dia 30 de maio. Segundo o município, o sistema já atende cerca de 3 milhões de passageiros e conta com mais de 2 mil pontos credenciados para recarga em dinheiro. A prefeitura também reforçou que dos cartões continuarão podendo ser feitas com dinheiro físico, caso o usuário prefira. Ainda segundo o prefeito, não há risco de impacto no turismo, já que os turistas utilizam o cartão verde do JAE. A diferença, daqui para frente, é que o cartão deixará de permitir a integração tarifária. A linha 634 Bananal-Sans Penha, na Ilha do Governador, será um dos primeiros a operar integralmente sem dinheiro em espécie. Linha do Tempo, atualizando o que é manchete. 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E segue o show do Rafael de França.
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0: São 11 horas e 5 minutos, 11 e 5, programa Alegria, programa que a família compartilha com você até o meio-dia. Meio-dia tem show do Pedro Augusto, o homem alegria do

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1: Começando agora com você e pela Manchete, mais um debate com muita opinião para compartilhar. Recebendo hoje, queridíssima Cris Belo, diretora do Conselho de Relações Públicas do Rio de Janeiro, Hugo Novaes, advogado criminalista, conselheiro da OAB e também conselheiro da Fashion Week da OAB, e o querido Adilson Pires, ex-secretário de Habitação da cidade do Rio de Janeiro, embaixador de Bangu. Este trio vai com a gente até o meio-dia. Cris Oca Belo, bom dia, bem-vinda, minha amiga.
2: Oi, meu amor, bom dia. Olha, a mesa hoje já vai pegar fogo, hein? Vai. Já tá uma beleza. Gostaríamos de mandar um beijo muito grande para os nossos ouvintes. Hoje o Rio de Janeiro tá agitado, hein, gente? Perceberam?
1: De tédio ninguém morre.
2: Não, mas tá agitado, realmente. O metrô lotado. E essa hora, normalmente, não costuma ser assim. Mas, enfim, alguma coisa tá acontecendo por aí. E um beijo à nossa mesa, que tá maravilhosa. E vamos tocar, vamos começar os nossos trabalhos.
1: Daqui a pouco a Cris vai fazer igual o Gasparetti. Começa o programa, que o Gasparetti manda um beijo para as cadeiras, para as mesas, para as paredes.
2: Ah, vai ser gostoso, não é, gente? Vamos ser sinceros.
1: O Gasparetti trabalhava em outra rádio, aí o Gasparetti, bom dia para o sol. Aí alguém fez assim pra ele, acho que foi Maurício Menezes, o sinal de os dedinhos abertos, assim, como já chovendo. Aí o Gasparetti, bom dia para os pianistas. Era chuva, Gasparetti. Adilson Pires, querido, bom dia, bem-vindo à nossa mesa.
3: Bom dia, Rafael, bom dia, Cris, bom dia, doutor Hugo. É um prazer enorme, mais uma vez, estar contigo aqui.
1: Como é que tá a nossa querida Bangu?
3: Bangu continua abalando, né?
1: Bangu, abalando Bangu.
3: Abala tudo, né? Bangu.
1: E a manchete tá chegando cada vez mais forte lá em Bangu.
3: Ah, que bacana. Bangu é um bairro que tem, assim, muitas pessoas ligadas, né? Na política, na notícia, na rádio e tal. E é bacana.
1: Vamos todo mundo lá. Pra 96,1. Doutor Hugo Novaes, bem-vindo, meu amigo, mais uma vez ao nosso programa.
4: Bom dia, Rafael. Bom dia ao secretário Adilson Pires, a Cris e a todos os nossos ouvintes. É um prazer, é uma honra mais uma vez estar aqui. E eu acabei de ser nomeado pelo Treme aqui no OFF como o presidente da Comissão de Moda da Rádio Manchete. Oh,
2: que isso! Que isso, Treme?
1: Gente, vamos lá. Banco Master.
2: Eita.
1: Em uma semana, o escândalo financeiro do Banco Master atingiu 3 senadores. Mas, de cara, atingiu 3 pessoas diretas e 2 senadores. São eles, senador Flávio Bolsonaro e o senador Ciro Nogueira. E, indiretamente, atingiu o ex-presidente da República, Jair Messias Bolsonaro. Mas o grande assunto do momento é, vazou um áudio divulgado pelo The Intercept Brasil, num primeiro momento negado, depois disso foi confirmado, onde o senador Flávio Bolsonaro cobra do banqueiro Daniel Vorcaro o dinheiro de patrocínio para o filme Dark Horse, que é um filme que conta a história do ex-presidente da República, conta a vida, né, do Jair Messias Bolsonaro. O Flávio, segundo a documentação e segundo interlocutores, combinou o pagamento de R$62 milhões com o Vorcaro. E o Vorcaro estava cumprindo as parcelas, só que depois do escândalo todo parou de cumprir essas parcelas. O caso caiu como uma bomba no cenário político, porque a direita brasileira negava totalmente qualquer ligação com o Daniel Vorcaro. E aí, querido Adilson Pires, se a gente for botar no lápis aqui, o Agente Secreto e Eu Ainda Estou Aqui, dois filmes que tiveram dinheiro público e tudo mais, não chegam se somados à cifra dos R$62 milhões. Errado, não tem nada de mais um ente privado patrocinar um filme. No entanto, como diz Roberto Carlos, engordar não engorda, mas no mínimo é imoral. O que você acha, Adilson, dessa história toda?
3: Olha, tem um ditado antigo que eu sou muito adepto desse ditado, que a mulher de César não basta ser honesta, ela precisa parecer que é honesta. Então, quando você escuta o diálogo, né, faz a leitura do trecho do diálogo do Flávio Bolsonaro com o Vorcaro, o grau de intimidade entre os dois vai para além de uma relação, eu diria, institucional, de você pedir uma ajuda para um projeto, que às vezes você pede, é normal, alguém liga para o empresário, pede. Mas o grau de intimidade entre eles é muito grande, né? O tratamento entre eles é de uma intimidade muito grande. E o mais grave que eu acho, Rafael, é porque a suspeita que está no ar, né? se o dinheiro é todo para fazer filme mesmo. Uhum. Essa é a suspeita, porque até aqui o que está aparecendo é isso, que é para filme. Mas se a Polícia Federal aprofundar as investigações e seguir o dinheiro, né? Uhum. Tem que seguir o dinheiro.
5: Follow the money, né?
3: Exatamente. Segue uhum. o dinheiro para ver onde vai dar isso. Porque o filme, para ter esse valor aí de 134 milhões de reais, porque sim. receberam a parte.
1: Receberam metade, ainda tinha metade por receber. Metade,
3: porque o orçamento era 134 milhões. É uma coisa assim que dá quatro... Ainda estou aqui, ou mais, sim, né? Mais.
1: E aí o dinheiro teria vindo de um fundo onde há a suspeita de que o Daniel Vorkari é o dono real desse fundo, dessa empresa, mas seria um sócio oculto. Vamos, antes da gente ouvir o Dr. Hugo e a Cris Bela, ouvir o Rodrigo Machado, até para nós ouvirmos o áudio e também ouvirmos o que disse o senador Flávio Bolsonaro. Todos têm direito à ampla defesa. Eu quero ouvir, quero explicar, quero entender, e para a gente saber se vai ter algum impacto político também ou não. Rodrigo Machado, bom dia.
6: Bom dia, Rafael de França. O patrocínio do dono do Banco Master, Daniel Vorkari, ao filme que conta a trajetória do ex-presidente da República, Jair Bolsonaro, se tornou público numa reportagem do site Intercept. Gravações mostram o filho de Jair, o senador Flávio Bolsonaro, pré-candidato do PL à presidência da República, negociando pessoalmente o apoio financeiro que somava 24 milhões de dólares, que, de acordo com o site, em valores da época, correspondiam a cerca de 134 milhões de reais. O site afirma ter tido acesso a mensagens de WhatsApp, áudios, planilhas de pagamento e comprovantes bancários. Segundo a reportagem, os documentos indicam que nem todo o dinheiro negociado foi repassado. Do total, 61 milhões de reais foram enviados por Vorkari entre fevereiro e maio de 2025 para financiar o filme Dark Horse. O cronograma de pagamentos era acompanhado diretamente pelo banqueiro. No entanto, com o passar dos meses, o avanço das investigações contra o Banco Master e a dificuldade de Vorkari em promover os repasses, o senador Flávio Bolsonaro começou a cobrar o banqueiro. No dia 8 de setembro de 2025, quando o Banco Master já estava sendo investigado, Flávio enviou um áudio para Vorkari dizendo que havia risco de paralisação da produção do filme sem o dinheiro do Master.
7: Irmão, preferi te mandar o áudio aqui para você ouvir com calma. Bom, aqui a gente está passando por um dos momentos mais difíceis da nossa vida, né? Não sei como é que vai ser daqui para frente, como é que isso tudo vai acabar, mas tá na mão de Deus aí. E você também, eu sei que você tá passando por um momento dificílimo aí também, essa confusão toda, né? Você sem saber exatamente como é que vai caminhar isso tudo. E apesar de você ter dado liberdade, Daniel, de a gente te cobrar, eu fico sem graça de ficar te cobrando, tá? Mas, enfim, é porque tá num momento muito decisivo aqui do filme. E como tem muita parcela pra trás, cara, tá todo mundo tenso e fico preocupado aqui com o efeito ao contrário do que a gente sonhou pro filme, né? Imagina a gente dando calote no Gincavisa, no Cyrus, os caras, pô, renomadíssimos lá no cinema americano, mundial. Podia ser muito ruim, com todo efeito positivo que a gente tem certeza que vai vir com esse filme. Pode ter efeito elevado a menos um aí, cara. Então, se você puder me dar um toque, uma posição ainda, né? Porque a gente precisa saber o que faz, cara, da vida, porque já tem muita conta pra pagar esse mês. E o mês seguinte também. E agora que é a reta final, que a gente não pode vacilar, não pode não honrar com os compromissos aqui, porque senão a gente perde tudo, cara. Tudo em contrato, perde ator, perde diretor, perde equipe, perde tudo. Podemos dar um toque aí, irmão. Desculpa o áudio longo aí, tá? Um abração, fica com Deus, cara.
6: Na resposta, segundo a reportagem, Vorkari pediu desculpas e prometeu resolver a situação até o dia seguinte. Em 22 de outubro, Flávio Bolsonaro cobrou novamente em uma mensagem de texto. Em outra conversa, do dia 16 de novembro, um dia antes de Vorkari ser preso pela primeira vez, Flávio Bolsonaro escreveu ao banqueiro com nova cobrança. Ele enviou duas mensagens de visualização única que se apagam logo após a leitura e, em seguida, escreveu em mensagem normal. A resposta de Vorkari também foi por meio de visualização única. Um dia depois, o banqueiro foi preso pela Polícia Federal no aeroporto de Guarulhos, acusado de ser o protagonista de um dos maiores escândalos do sistema financeiro brasileiro. Na declaração do imposto de renda do banco, consta que a instituição liquidada pelo Banco Central em março deste ano pagou diretamente a Entre Investimentos R$2.300.000 em 2025. A empresa teria sido utilizada para repasses de dinheiro entre Daniel Vorcaro e a produção do filme. A Polícia Federal e o Banco Central investigam a suspeita de que Daniel Vorcaro era o verdadeiro dono da Entre, uma espécie de dono oculto. Em março deste ano, o Banco Central liquidou extrajudicialmente empresas do grupo. O publicitário Thiago Miranda, dono da agência que contratou influenciadores para uma operação de marketing de guerrilha em favor do Master e contra a liquidação movida pelo Banco Central nas redes sociais, confirmou ao blog da jornalista Malu Gaspar do jornal Globo que intermediou a negociação que levou Daniel Vorcaro a aportar R$62 milhões no filme sobre a vida de Jair Bolsonaro. De acordo com o publicitário, o valor previsto seria maior, mas os repasses foram suspensos com a crise na instituição financeira. Miranda afirmou ainda que a ligação de Vorcaro com o filme não apareceria publicamente. Em sua defesa, o senador Flávio Bolsonaro divulgou uma nota e um vídeo em que pede a instalação da CPI do Banco Master e faz acusações contra o governo Lula. Flávio enfatiza que não houve pedido de dinheiro público, mas reconhece que Daniel Vorcaro estava financiando o filme sobre o pai.
5: Fala pessoal, mais do que nunca é fundamental a CPI do Banco Master já. Vamos separar os bandidos dos inocentes. Toda essa história que está sendo veiculada agora nada mais é do que um filho procurando investidores privados para fazer um filme privado sobre a história do seu próprio pai. Zero de dinheiro público, zero de lei Rouanet, como esse governo gosta de fazer, gastar dinheiro público para fazer autopropaganda deles mesmos. Eu conheci Daniel Vorcaro em dezembro de 2024. Não tinha mais governo Bolsonaro, não tinha absolutamente nenhuma acusação contra ele. O que acontece é que, com o passar do tempo, ele simplesmente parou de honrar com as parcelas do contrato. Sim, tinha um contrato que, ao ele não pagar essas parcelas, tinha uma grande chance de o filme sequer ser veiculado, o filme sequer ser concluído. Em função disso, inclusive, procuramos outros investidores para concluir esse filme.
6: O Palácio do Planalto afirmou que a única relação do governo do Brasil com o Banco Master é a investigação rigorosa da Polícia Federal. Segue com você, Rafael de França.
1: Ai, ai, Cris Belo, Adilson Pires, doutor Hugo Novaes. E aí, Cris? De novo, eu disse antes, ilegal não é, mas seria imoral ou não?
2: Então, o Adilson, meu amigo, falou uma coisa aqui muito interessante. O grau de intimidade já diz muita coisa. E se vocês prestarem atenção na fala do Flávio, é o seguinte: eu sei que você está passando por um momento difícil. Ou seja, ele sabia do esquema ali por trás também. Então,
1: esse áudio foi um dia antes dele ser preso.
2: Aí, gente, por favor, esse é muito inocente, é lógico. E outra, é o que a gente estava conversando. Por que não? Vai seguir o rastro e vai ter muito desdobramento aí, gente. Porque agora não se trata mais do filme. Não se trata mais do dinheiro do filme, se trata de algo muito mais além. E outra coisa, por que não fez o filme aqui no Brasil, gente? Foi lá pra fora pra quê? Pra dificultar as coisas?
1: Colocaram um ator americano.
2: Pois é,
1: equipe americana, mas tem gente ligada ao Mário Frias também. Hoje o Metrópolis já trouxe uma... Aí começa, né, a desdobrar.
2: Exatamente.
1: Uma assessora que teria trabalhado ao mesmo tempo no Ministério da Cultura. Eu estava na minha... Aí começa essas pequenas pontas soltas. Doutor Hugo Novaes, vamos lá. Se a gente pegar recortes dessa história, o Flávio Bolsonaro, senador Flávio Bolsonaro, pré-candidato à presidência da República, fala que foi zero lei Rouanet e que ele buscou dinheiro privado, um filho buscando o dinheiro para fazer o filme sobre a história de um pai. Essa foi a fala, né, do senador Flávio Bolsonaro. Até agora, o que a gente tem ali é uma negociação que seria meio complicada de um ente público, né, de um cara que é senador da República e tudo mais, com um banqueiro que está envolvido em um monte de coisa. Ele não foi condenado a nada. Me ajude, doutor Hugo Novaes, a desenrolar a descascar essa pitaia, tal qual a Ana Maria Braga está fazendo.
4: Nossa. Perfeitamente, Rafael. Eu começo com a célebre frase, a vida imitando a arte ou a arte imitando a vida, porque nós temos, nesse caso, a arte e a vida em pleno conflito. Mas, sobre o aspecto penal, e é isso que é importante que os nossos ouvintes saibam, no primeiro momento, o senador Flávio Bolsonaro, ele não é investigado, até porque, na qualidade de senador da República, ele tem foro prerrogativa de função, e ali a atribuição para investigar não seria da Polícia Federal, que não é vinculada ao Supremo Tribunal Federal, ao Ministério Público Federal, que cuida de ações penais, que a gente chama ações penais originárias, por conta do foro, do exercício da função dele. E isso a nossa Constituição, Rafael, Cris e secretário, não é por conta da pessoa, é por conta da atribuição que ela exerce para que isso seja efetivamente uma garantia da sociedade. Então, veja, não pode um policial civil fazer a investigação do governador do estado do Rio de Janeiro, porque precisa haver uma igualdade ou superação de atribuições. Nesse caso específico, aconteceu o que a gente chama de princípio da serendipidade. Quem? Ou encontro fortuito de provas. Meu ou Deus. No termo policial, esbarrão. Ou seja, são termos técnicos e policialescos.
1: É aquela história do atirou no que viu.
4: Exatamente.
1: E acertou no que não viu.
4: Exatamente. Então, para os nossos ouvintes compreenderem, é aquela mesma máxima de quando o atual senador e ex-juiz federal Sérgio Moro estava investigando uma pessoa que não tem foro de prerrogativa de função e encontra aquela interceptação do...
8: Messias.
4: Do Messias. E ele, ilegalmente, diga-se de passagem, diante daquela informação, às vésperas da eleição para a República Federativa do Brasil, para a presidência, ele vai lá e lança no Jornal Nacional. Isso, inclusive, foi objeto de apuração pelo Supremo Tribunal Federal posteriormente.
1: E virou série.
4: E virou série, sim, e virou série. Na verdade, depois que teve a Vaza Jato, Treme, toda a sociedade conseguiu compreender que esse vazamento seletivo se deu dolosamente com a intenção de que ele se calçasse, se sentisse seguro diante daquela informação com foro de prerrogativa. Então é o seguinte, eu instauro uma investigação, o Estado brasileiro, nesse caso a Polícia Federal, para apurar um crime praticado pelo Daniel Vorcaro, e diante das relações existentes entre o Daniel Vorcaro e diversas autoridades da República, governador, prefeito, senador, deputado federal, eu que sou um policial federal e que estou comandado por um delegado de Polícia Federal, ele instaura um inquérito policial. Esse inquérito policial é para apurar indícios de autoria e materialidade. Buscar efetivamente a prática do crime e quem foram os seus autores. Só que naquele momento, quando eu começo a analisar documentos, quebras de sigilos telemáticos, telefônicos, analisar os celulares de cada pessoa, eu vou e me deparo com o Rafael de França.
1: Não, mentira disso.
4: Que é uma autoridade. Me deparo especificamente com uma autoridade, nesse caso concreto, numa fala entre um senador da República e um investigado.
1: Mas tem um ponto importante da gente esclarecer. Não tem investigação, não tem Polícia Federal, não tem nada. O The Intercept é um veículo independente, né, de jornalismo investigativo. E eles que soltaram essa informação. E aí sim, a partir daí, pode-se abrir alguma coisa de investigação. Até porque... doutor Hugo, me corrija se eu estiver errado, eu pedi, aí vamos lá, eu sou o senador Flávio Bolsonaro, não sou senador, estou pedindo, como ele falou, um financiamento para o filme do meu pai a um cara que tem grana, dono de banco, dono do que ele quer que seja. Eu não estou fazendo nada de errado.
4: Exatamente. No primeiro, você, e aí retifico a informação, mas eu digo o seguinte, o The Intercept deu, jornalisticamente, na sua prerrogativa constitucional de informar, só que isso é decorrente de uma investigação. Então, não foi The Intercept que invadiu o celular da pessoa. Na verdade, ele recebeu por informação privilegiada decorrente de uma investigação. Então, isso existe categoricamente. Porque para que isso seja veiculado, isso tem que ser extraído de uma determinada, de um determinado dado, de um determinado celular, e deve ser periciado. Então, não a informação, não estou falando que a informação foi extraída, foi publicada de maneira errada, só estou falando que ela decorre de uma extração de um órgão de persecução, de investigação, que, sem sombra de dúvidas, deveria ser autorizado pelo Supremo.

0: uma propaganda, seria uma propaganda eleitoral.
1: O projeto do filme seria para 11 de setembro, ou seja, um pouco menos de... Bem antes de um mês das eleições.
0: É.
1: Ô, Adilson, sendo Adilson Pires, a gente vai ter de novo uma eleição que vai ser troca de farpas ao invés de troca de propostas? Isso já virou uma tônica dos últimos anos, infelizmente?
2: Infelizmente, sim. Acho que nós estamos no Brasil. Nós vivemos no Brasil, eu diria, há muitas eleições em que se discute esse tipo de situação da página policial dos jornais.
3: Exatamente.
2: Que você fica tratando de temas que acaba, de alguma forma, interferindo, né, na vontade do eleitor de votar em alguém. Porque quem, e com essa história de fake news que começou na eleição mais fortemente em 2022, 2018 já teve alguma coisa... A gente deixou, de fato, você falou, olha, uma campanha eleitoral era crucial para o cidadão escolher seus candidatos a partir de propostas e projetos. Você vai analisar proposta, projeto e falar, eu acho que o Rafael vai ser melhor governador do estado do que a Cris, então eu vou votar no Rafael.
1: Não porque ele é o bonitinho, não porque ele... pelo que ele está oferecendo, né, de proposta.
2: Claro, na verdade, né? É isso, quer dizer, o que é que essa pessoa propõe, né? Então, os debates cruciais do Brasil, por exemplo, né, que tem a ver com a questão econômica, tem a ver com o desenvolvimento do país, tem a ver com saúde e educação, vão passar ao largo, vai ficar o debate de quem é mais ou menos envolvido. E uma coisa que nós já falamos aqui, né? O Daniel Vorcaro aparentemente tem relações com pessoas dos mais vários matizes políticas do Brasil. Nesse caso específico, a gravidade desse caso, é uma conversa um dia antes do Daniel Vorcaro ser preso.
1: Sim, e ele falando, já que sei que você está num momento difícil.
2: Então já sabia, porque estava... E claro, e já há algum tempo as notícias dando conta de que essa pessoa era envolvida com vários tipos de crime na área financeira, enfim. Então, você 24 horas de um cara que ia ser preso, que parece que ele já sabia.
0: Uhum.
2: Tratar com ele desse tipo de coisa, desses valores, é algo assim... E pior que eu diria, Rafael, porque essas pessoas, no caso do senador Flávio Bolsonaro e a família dele e as pessoas que o apoiam, pousam, né, o tempo todo como os arautos da honestidade, quer dizer, todo mundo é ladrão, eles são os honestos, os quintos. E acho que esse fato ajuda as pessoas a entender que esse é o pior debate possível para escolher o presidente da República. O debate para escolher o presidente da República tem que ser assim: vou votar nessa pessoa porque eu acredito que os próximos 4 anos ele vai ajudar o Brasil a se desenvolver, gerar emprego, renda, tal, controlar a inflação. Esse é o fundamental. Infelizmente, acho que não vai ser isso.
3: Eu gostaria que o ex-secretário Adilson Pires reproduzisse, que essa fala dele ficasse gravada e que isso vire, na verdade, recorte para a sociedade.
1: É educação política.
3: Exatamente. O que o senhor falou, de maneira tão serena, de maneira tão simples e objetiva, reflete tudo aquilo que uma sociedade coerente quer, que as suas palavras sejam registradas e ecoem. E, infelizmente, a gente sabe que é muito difícil, Rafael, mas que a sua serenidade, sem conotação política para o lado A ou para o lado B, e sim sempre em favor do povo, da Constituição, que é o que deve reger a orientação política de cada pessoa, que isso sim possa ser base, que não haja ataque, que haja proposição.
1: E parece que é utopia, não é, Cris? Mas é algo tão básico, mas se a gente pegar e recortar, a manipulação da notícia para lado A ou lado B vem das nossas eleições, das primeiras eleições diretas para presidente da República, onde um debate foi crucial para definir quem foi o presidente escolhido nas urnas, que foi Fernando Collor de Mello. E essa história depois foi contada. E aí a gente fala de fake news, né, Adilson? Sim, de 2018. E os factoides.
3: Factoides, o querido César Maia, né, que lança
1: os factoides e tudo mais. Então não é novo isso na política, mas infelizmente parece que a gente ainda não aprendeu que esse não é o caminho, né?
4: Não. E outra coisa, Rafael. O Adilson, meu amigo, você foi, assim, cirúrgico. O que que acontece? Quando algo dessa magnitude acontece, isso mexe muito com o emocional do eleitor. Então, se você já tem uma predisposição a, você não vai ter, o que você faz com a pessoa que você gosta muito? Você protege. Mesmo que, aí é aquela proteção ignorante, entre aspas, que você não consegue detectar o que está certo e está errado, você só quer proteger. Então, nesse caso, foi onde o meu amigo falou. Se o eleitor não tiver

0: tiver uma serenidade na hora de buscar o seu voto, ele vai votar numa questão de eu vou proteger o meu eleitor como senador. Ele vai, não, isso é uma injustiça. E não é, gente, é só dar uma olhada. E essa questão dos factoides, a questão da fake news, é uma situação que você... Eu sempre falo, gente, procura o que o seu eleitor, o que o seu candidato vai fazer. É a plataforma de governo, não tem, não existe mais,
1: Rafael. Eu não tenho esse dado, mas vou fazer o Data Rafinha aqui. Acho que 20% das pessoas no máximo vão fazer isso.
0: Exato.
1: O restante vai pela discussão na mesa de bar, vai pela ideologia... Ou vai por aquele assunto da tia do zap, da mensagem.
0: Rafael, é o que eu tô falando. Vai pela proteção. Vai mexer com a emoção do eleitor. Tipo assim, eu gosto muito de você, Rafael. E tu fez um AM. Mas,
1: hoje
0: e tá
1: só
0: vindo que...
1: pegando em mim, mas agora
0: fez bonito, mas a gente gosta dele. O que nós vamos fazer? Vamos proteger o Rafael. Pô, ele fez um AM, mas porra, é o Rafael. Tá entendendo? Então, isso mexe, gente, com o emocional. A razão, ela fica à mercê. Eu acredito que o povo, gente, olha só, vamos pensar um pouquinho de forma racional, né? Vamos pensar o que, que o candidato vai fazer. Não adianta depois ficar reclamando, ah, porque a educação tá ruim, ah, porque a segurança tá ruim, ah, porque a gente tá, assim, tá querendo proteger alguém do qual está... A próxima vira ser candidata à presidência da República e você vê que o cara está enrolado numa situação do caso, de um caso que você não tem, não sabe se é certo, se é errado, o que vai acontecer, se vai ter desdobramento, se não vai.
1: É ilegal, imoral, é
0: imóvel. Pois é,
1: o rei hoje está sendo citado em todos os lugares. Eu preciso ir até as notícias, já a gente vai voltar, falo, vou deixar o tema mais leve depois, ou não. Você alugaria um homem ou...
0: Oh, Jesus.
1: Depende, pra quê?
0: Depende.
1: Vamos deixar em suspenso no ar. Daqui a pouquinho, Adilson Pires, Cris Bello, Dr. Hugo Novaes, nos debates da Manchete, vão me contar se eles alugariam um homem por hora. Já, já.
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1: Alô, Anderson Ramos.
3: Oi, Rafa. BR-101, rodovia Niterói-Manilha. Com interrupção no trânsito na altura do trevo de Manilha em direção a Niterói por conta de um carro pegando fogo, hein? Os bombeiros estão no local, o motorista vai encontrando o trânsito lento e tem dificuldades. Aqui na capital, destaco aqui o trânsito lento na altura de Deodoro, na Avenida Brasil, em direção ao centro, acidente envolvendo 3 carros. E continua bem complicada a movimentação pela linha vermelha, ainda por conta de um acidente que tem mais de 1 hora ali na altura de São Cristóvão. Rapaz, tá tudo parado, o trânsito por ali. A gente tem informações ali que a gente está aguardando perícia no local, os motoristas estão aguardando e realmente a situação está bem complicada na linha vermelha. Evite a via expressa que liga a Baixada até o centro da cidade no sentido Caju. 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Eu volto já, ok, Rafa?
1: Obrigado pelas informações, Anderson Ramos. Agora, Luciana, tem uma notícia de momento. Alô, Luciana.
4: Sim, Rafael, morreu agora de manhã aos 83 anos, empresário e ex-deputado federal Rubem Medina. A informação foi confirmada em nota pela família. Economista de formação, Rubem Medina teve longa trajetória na política brasileira, com 9 mandatos na Câmara dos Deputados, representando primeiro e o antigo estado da Guanabara e também o Rio de Janeiro. Em nota, o irmão dele, Roberto Medina, destacou a relação de amizade, parceria construída ao longo da vida. O velório e o sepultamento serão reservados à família. Ele deixa 4 filhos e 2 irmãos. Volto com você, Rafael.
1: Obrigado pelas informações, querida Luciana Paiva. Que descanse em paz o Rubem Medina. Machado, Câmara do Rio, debate distorções no IPTU e articula nova legislação até o fim do ano. Bom dia para você.
5: Bom dia, Rafael. Bom dia também para os nossos ouvintes. Exatamente isso e uma audiência pública realizada nessa quarta-feira. Uma comissão especial reuniu vereadores, representantes da prefeitura, técnicos e moradores para discutir critérios de cálculo, alíquota e limites de impostos. O objetivo principal é corrigir distorções acumuladas ao longo dos anos, após quase 1 década sem atualização adequada. O ponto central da discussão é a defasagem da planta genérica de valores, que define o valor venal dos imóveis da base do IPTU. Segundo o presidente da comissão, vereador William Coelho, a última atualização ocorreu em 2017, sem acompanhar as mudanças econômicas e urbanas da cidade. Com medida imediata, a comissão anunciou a criação de um canal de atendimento por e-mail para orientar contribuintes que desejem contestar valores do IPTU. Segundo os parlamentares, a iniciativa vai oferecer suporte técnico e jurídico para análise de cada caso. Volto com você, Rafael.
1: Obrigado pelas informações, Gabriel. Gabriel Machado, por favor, você alugaria um homem por hora?
5: Eu prefiro não, Rafael.
1: Não. Rafinha, que já chegou para fazer o programa do Pedro Augusto daqui a pouco. Você alugaria um homem por hora, Rafinha?
6: Ah, eu não preciso alugar, tá?
1: Por quê?
6: Bom dia para você.
1: Bom dia.
6: Para essa bancada linda.
1: Você já tem um homem à sua disposição?
6: Os homens ficam atrás de mim.
1: É mesmo?
6: Precisa ver.
1: Quanta violência!
6: Meu Deus!
1: Segundo o Dr. Hugo, você que é alugado?
6: Eu sou alugado? Não, eu sou dado.
1: Dado. Mas, gente, vocês estão levando tudo pra maldade. Porque o homem é alugado por hora na Letônia. Porque tá faltando homem pra atividades básicas. Não tem conotação sexual, romântica, nada disso. Adilson Pires, Hugo Novaes e Cris Belo. Doutor Hugo Novaes foi o primeiro a ser perguntado, portanto será o primeiro a responder.
0: Sim, é claro.
1: No dia a dia, na sua casa, você faz as tarefas ou tem que chamar o Severino, tem que chamar o Jabá, que é o nosso Fábio Jabá aqui do prédio, o marido de aluguel?
7: Eu não tenho habilidade nenhuma, infelizmente, também, Rafael. Não. Como diz o ministro, ex-ministro do Supremo Tribunal Federal, Carlos Ares Brito, que o juiz, ele só deve ouvir e escrever no processo. Eu só sei fazer duas coisas, escrever e falar.
1: As artes manuais, que eu sou bom, não posso dizer neste horário.
0: Eita!
1: Não, é digitar coisa pra rádio, editar e tudo mais, e outras também,
7: entendi,
1: né? Mas eu também, eu vou pregar um prego.
7: Eu não sei,
1: eu quebro a parede.
7: Sim, então, eu confesso que não tenho nenhuma habilidade, minha esposa Viviane, que está nos ouvindo, que eu mando um beijo, sabe muito bem disso, mas eu procuro, obviamente, pagar pelo serviço, alugo, sim, muitos homens.
1: Tire esse recorte, doutor Eduardo Newton.
0: É isso, gente.
1: Do amigo Eduardo Newton. Tire esse recorte, doutor Hugo aluga muitos homens.
7: Não dá prova pra ele, não. Eu alugo, sim, alugo marido de aluguel, tem, enfim, alguns serviços especializados, né? Consigo ainda desentupir vaso, Rafael, porque aprendi umas práticas nas redes sociais. Então tem algumas práticas lá.
1: Bota na merda, você se vira.
7: Exatamente.
1: Adilson Pires, a gente sabe hoje que estão faltando homens. Não, sem conotação, sem nada. Daqui a pouco teremos aqui essa moda igual a da Letônia. Eu preciso pegar um prego, chama o serviço. Então, é uma adaptação natural. Você alugaria um homem, secretário?
8: Para essas tarefas, sim.
1: Sim, né?
8: Aliás, eu alugo. Eu tenho um rapaz chamado Claudinho. Rapaz, não, um amigo meu, Claudinho, que é o Severino, faz tudo. Então, na minha casa, qualquer problema, eu ligo pro Claudinho.
1: Seu sobrinho,
8: vai lá
1: ele?
8: Não é sobrinho. Sobrinho é o Bagdão de Timóteo.
1: O Pedro Augusto também, ele disse esses dias no programa, tem 29 sobrinhos. De família.
0: De família, claro.
8: Mas olha só, mas você sabe que tem uma... Por exemplo, tá tendo uma obra na casa em frente à minha, lá em Bangu. Eu fiquei assim, a pessoa que tá executando a obra, lixando, pintando, embolsando e tal, é uma mulher.
0: Aí.
8: Sim. Eu fiquei assim e falei...
1: Ó, eu tenho certeza que ela não tá se atrasando.
8: Não.
1: E ela não diz que vai chegar às 11, às 9, chega às 11, meio-dia.
8: E tá direitinho o serviço, tô vendo,
0: viu?
8: Tá ficando bem feito.
1: Ô, Liliana, que me ajuda lá em casa, depois você me disse se o moço da pedra chegou na hora certa. E tá há um mês pra resolver. Aí quando resolveu, não, vou quebrar tudo, quebrou. Aí cadê a pedra pra botar? Não, ainda não chegou. Aí não sei o quê. Cris Belo, esposa de Silvano Júnior. Silvano, comparece nas tarefas ou você precisa alugar um homem
0: Nada,
1: por hora?
0: Nada, querido. A última vez que ele foi tentar pregar um prego na parede, eu cheguei à parede branquinha, tava tudo vermelho. Olha, mas eu fiquei tão pé da vida. Enfim, dali, aí eu falei assim, olha, por favor, não faça mais nada. Então, assim, desde a época que eu era solteira, eu sempre tive um marido de aluguel.
1: Uhum.
0: E a melhor coisa do mundo, mulherada. Então, assim, é lógico que tem mulheres que têm um talento absurdo,
1: sim,
0: de furadeira, pregar alguma coisa, uma prateleira. Eu não tenho esse dom. Então, assim, mas eu sempre chamo alguém. Agora, meu marido esquece, não dá não, Cris, deixa pra lá. Não,
7: Cris,
0: não, não.
7: Minha esposa tá falando que mandou mensagem, tá ouvindo agora, falou, ó, realmente sou eu quem faço tudo e a única coisa que você faz é olha lá e desentupir o vaso. Mandou mensagem
1: mas
7: aqui.
1: Você também tem toque, né? Tem isso.
0: Imagina, poxa.
1: Tem técnicas, tá, gente? Pra pregar prego, tem a técnica do pente. Você coloca o pentezinho, marca aqueles pentezinhos de bolso, né? Treina quando tinha cabelo, usava. Aí você marca ali. Isso eu ainda consigo fazer.
0: Ih, que legal,
1: Rafa. Tem umas tarefas de manuais pra mim, não dá.
7: Eu vou quebrar o pente, não vou pregar.
1: Não, não vai. Enquanto isso, a Tijuca recebeu o primeiro ponto feminino no táxi delas. Só mulheres pilotando táxis. São 20 profissionais que vão atender a todos, inclusive pets, 24 horas por dia. A ideia é ampliar a presença feminina no transporte público individual e também oferecer uma alternativa para muitas mulheres que têm medo hoje de andar pelas ruas e tudo mais. Baita iniciativa, hein, ô Cris Belo?
0: Eu adorei. Inclusive, eu estava até comentando com meu amigo Adilson, porque ontem eu fui fazer um exame. E aí eu fui para onde? Bangu.
1: Uhum.
0: Aí peguei um aplicativo que era uma mulher. Olha que maravilha, mas a gente conversou tanto, tanta coisa, assim, pra gente conversar. Foi uma viagem tão tranquila. E outra coisa, a bichinha dirige pra caramba. A bicha é piloto de verdade, adorei. Então, assim, realmente isso aqui dá uma segurança, né? E mais, Rafael, você já bateu o martelo aqui. É uma alternativa para as mulheres terem uma renda. Ela não precisa ficar só dentro de casa, não. Então, assim, a mulherada aí na rua, meu amor.
1: Você se sente seguro, ô doutor Hugo Novaes, andando com uma mulher? Vou fazer a pergunta bem tendenciosa pra ver como é que
0: demais.
1: Ele vai sair.
0: Não mastiga me enganar.
1: Com uma mulher dirigindo, prestando serviço de transporte, sem sombra de dúvidas. E, Rafael, aliás, eu tenho que pedir perdão.
0: Olha que
1: eu
0: bonito.
1: Vou olhar aqui, que a gente tem que lembrar o nome da minha amiga do ponto aqui, Danilo Peçanha.
7: Do ponto Danilo Peçanha.
1: É, ela é taxista aqui do ponto Danilo Peçanha. O pai dela é louco por rádio. Ela ouve rádio o tempo todo. Aliás, a turma Danilo Peçanha, ponto de táxi aqui na Danilo Peçanha. Todo mundo ouvindo a Rádio Manchete.
0: Aê.
1: Inclusive, o meu amigo Marcos. É o Marcos. Eu pedi é o Marcos Carius. Grande ouvinte, Marcos Carius Portela. Ele tirou uma rádio que estava na memória dele. Parece com a gente, né? Tem um número parecido com o nosso e botou a nossa.
0: Tudo bem.
1: Fiquei feliz.
0: É isso.
1: Mas ter as mulheres no táxi, ter as mulheres no Uber e tudo mais, cada vez é mais realidade, até porque a gente tem muitas mulheres chefes de família, né, doutor Hugo?
7: Sem sombra de dúvidas, Rafael. Inclusive, a minha esposa é chefe da nossa família, enfim, é a base, é quem conduz, é a maior força dentro do meu relacionamento, enfim, da nossa família. Mas eu digo, Rafael, que essas oportunidades, sem sombra de dúvidas, elas são muito importantes. As mulheres, elas devem ocupar todos os espaços de atividade econômica, espaços de poder, porque isso é representatividade. Só que por trás de toda essa situação existe uma realidade triste que nós não podemos nos afastar, que é a questão da violência sexual, a questão do assédio, porque sem sombra de dúvidas, quando a gente, Rafael, e isso de maneira muito triste, quando a gente dá publicidade a esse tipo de notícia, o que deveria ser mulheres ocupando determinados espaços no mercado de trabalho, sem sombra de dúvidas, vai ter alguma mulher que vai perguntar: você se sente segura? E a mulher vai dizer: eu sofri um determinado assédio, sofri uma importunação, numa situação em que os crimes sexuais geralmente ocorrem dentro da clandestinidade. E quando uma pessoa está dentro de um carro, com os vidros fechados, calor do Rio de Janeiro escaldante, muitas vezes as mulheres, e eu já ouvi mulheres dizerem que entram de saia, ficam ali constrangidas, e aquele momento que parece para que uma mulher que está muitas vezes se deslocando para um determinado local, acaba se tornando um verdadeiro trauma.
1: O medo é uma constante hoje na vida da mulher. Adilson Pires, ex-secretário de Habitação do Rio, ex-vice-prefeito do Rio de Janeiro, de repente é uma sugestão boa aí para os nossos queridos vereadores, para o nosso querido prefeito Eduardo Cavalieri, mais incentivo para termos mulheres no transporte público, não só nos táxis, mas também nos aplicativos.
8: Sim, sim. Olha, essas iniciativas são, assim, fundamentais, porque eu conheço muitas mulheres que não se sentem seguras de entrar num carro, num táxi, num aplicativo. Porque volta e meia você vê também abuso, né?
0: Claro.
8: Desses motoristas. Agora você vê, em Bangu, né? Falamos de Bangu, vou voltar a falar de Bangu. Sim. Eu passei esses dias pela rua Francisco Real, vi um prédio de 2 andares, rosa, bonito, assim, que chama atenção. Você de longe vê, né? Aí eu diminuí o carro assim para olhar, e o que é aquilo ali? É uma autoescola só para mulheres. As instrutoras mulheres, autoescola só para mulher, que às vezes não se sente à vontade de estar tendo aula. Eu achei aquilo muito criativo, muito. Então, eu acho que tem surgido, né? Em função até disso que o doutor Hugo estava falando. Você toda hora está escutando falar dessa história, né? De abuso, de aplicativo que enfim, abusa, tem tudo, né? Então, quando você começa a pensar desse jeito, eu acho que é muito bacana. E essa iniciativa aqui, sensacional, deveria ser replicada para outros bairros da cidade, claro. Para a Zona Sul, para a Zona Oeste, que é muito bom.
1: Minhas queridas amigas do táxi delas ficam na rua Uruguai. Eu morei na rua Uruguai, uma rua gostosa, e cruza Tijuca de um lado para o outro, cruza o bairro do Andaraí também, né? Então, um beijo para a turma do táxi delas. Coloquem o rádio aí na Rádio Manchete 96,1, que a gente vai mandar beijos para vocês sempre. E a todos que estão ouvindo a gente nos táxis aplicativos agora, nosso carinho, nosso muito obrigado. Dá aquela gorjeta, né, pro amigo, pro amiga taxista. Aquela avaliação legal pra turma do aplicativo. Aquela gorjeta sempre é boa, sempre ajuda, né, doutor Hugo?
9: E estímulo pra administração local, ô secretário, para que crie pontos para essas pessoas, para essas mulheres. Fica aqui a dica para a administração local conceder espaços públicos para que eles possam exercer em Bangu, Realengo, Padre Miguel, Madureira, enfim, toda a cidade.
1: O mundo é dela.
0: Olha, Rafael, eu vou te falar uma coisa. Ah. E além dessa situação toda, eu fico muito feliz, porque o fato de uma mulher estar no trabalho, na labuta, ela não perde de jeito nenhum o feminino. Então, assim, homens, por favor, né? Então, assim, por favor, tratem as mulheres. Ah, porque ela tá trabalhando? Não, é porque é de igual para igual. Quando a gente fala de igual para igual, é a questão trabalhista, é a questão de ganhos, né? Então, assim, mas a gente tem o nosso lado feminino bem aflorado, por favor. Então, homens, por favor, não esqueçam disso. E eu queria mandar um beijo pro Clube de Motociclistas Rainhas do Asfalto, que é uma empreendedora maravilhosa, uma mulher, e ela consegue juntar várias mulheres para ir pilotar a moto no asfalto. Olha que maravilha.
1: Que boa! Mulher.
8: É isso aí.
1: Mulherada tá dominando tudo. Eu tô procurando aqui o nome da minha amiga, que eu sempre pego o táxi com ela, não tô achando. Eu vou pro Anderson Ramos, de repente eu acho aqui enquanto o Anderson está falando do trânsito no Rio.
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1: Alô, Ramos.
10: Rafael de França, tô de volta. Continua o trânsito intenso para quem segue de Itaboraí em direção a São Gonçalo, na altura do trevo de Manilha. Um carro pegou fogo mais cedo, viu? O motorista ainda vai encontrando trânsito lento e tem dificuldades por ali. Quem se desloca pela Voluntários da Pátria, aqui na capital, na Zona Sul do Rio, vai encontrando trânsito lento na chegada ali à Praia de Botafogo por conta de uma manutenção da Light. O pessoal tá trabalhando por ali, viu? 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
1: Obrigado, Anderson Ramos. Deixa eu mandar um beijo pra Tainá. A Tainá, que é a motorista aqui da Nilo Peçanha, do táxi da Danilo Peçanha, turma do ponto Danilo Peçanha. Tainá, um beijo pra você. E sempre dando carona pro Rafael de França e pra todo mundo da Rádio Manchete. Adriana França, novas linhas ampliam integração entre Nova Iguaçu e o BRT no Trevo das Margaridas. Bom dia.
11: Bom dia, Rafael e ouvintes da Rádio Manchete. Moradores de Nova Iguaçu passam a contar a partir do próximo sábado com 6 novas linhas intermunicipais integradas ao terminal BRT Metropolitano no Trevo das Margaridas, em Irajá. A medida amplia a conexão entre a Baixada Fluminense e diferentes regiões do Rio de Janeiro por meio do sistema BRT. As novas linhas partem dos bairros de Austin, Miguel Couto e Cabo Sul e funcionarão diariamente das 6 da manhã às 10 da noite. Com a integração ao corredor Transbrasil, passageiros poderão seguir viagem até o terminal Gentileza e acessar outras linhas do BRT, além do VLT e ônibus municipais. Segundo os responsáveis pela operação, o novo modelo pode reduzir em até 50% o tempo de deslocamento. No serviço expresso, o trajeto entre o terminal BRT Metropolitano e o terminal Gentileza pode ser feito em cerca de 20 minutos. A mudança também promete aliviar o bolso dos usuários. Com o bilhete único Margaridas, o custo total de ida e volta, incluindo integrações com BRT, VLT e ônibus municipais, será de R$ 18,40 dentro de um período de até 20 horas. O terminal BRT Metropolitano foi inaugurado em março para integrar linhas intermunicipais da Baixada ao sistema de transporte da capital. Desde então, o espaço vem ampliando o número de rotas atendidas. Segue com você, Rafael.
9: Muito obrigado, Adriana França. 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
2: 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E se fosse com você?
9: A gente vai continuar ainda no assunto transporte e a pesquisa do dia de hoje, porque a partir do dia 30, ônibus municipais do Rio não vão mais aceitar pagamento em dinheiro. A medida tem causado uma certa preocupação. A prefeitura diz que é modernização do transporte público. Outros locais no mundo todo já fazem isso, mas aí tem as máquinas e tudo mais. Adilson Pires, você acha que vai funcionar? Tem que ter uma opção para pagar em dinheiro? O dinheiro de papel vai deixar de existir? Queria ouvir sua opinião.
8: Olha, eu acho que, bom, tudo que muda um costume que as pessoas têm há muitos anos, nunca é bom quando você faz assim abruptamente. Ou a partir de hoje não pode mais, tem que ter um... Até para a pessoa, por exemplo, agora, hoje, né? Dia 30 é semana que vem.
12: Exatamente.
8: Quem não estiver ouvindo a gente aqui na Manchete e não souber desse fato, corre o risco de, no dia 30, entrar no ônibus só com papel. Isso. E o cara fala, não pode. Aí o cara faz o quê?
12: É.
8: Né? Então tem que pensar uma... Agora, isso que você falou, hoje eu percebo assim, no mundo todo, e o Brasil está no contexto dessa globalização, cada vez mais se usa menos dinheiro.
9: Sim.
8: A gente você só ouve falar de dinheiro quando tem coisa errada. Se o cara... Mas assim, o normal hoje é tudo papel, cartão, Pix. Tem um lado, né, que às vezes... Eu vou à padaria. Às vezes tem aquela história de uma fila que demora muito, é o cara com Pix que o troço tá rodando, nossa. O cara não consegue pagar.
9: É porque a nossa internet também aqui é um problema. A gente tem alguns problemas, né, Cris? Por exemplo, se acabar a bateria do celular, como é que eu vou pagar por aproximação? Se eu perder o cartão? Acabar com dinheiro de papel é perigoso ou é uma realidade?
0: É uma realidade, porém precisa ter estratégias para cobrir esses furos. Então, assim, por exemplo, foi o que Edilson falou. Uma pessoa que não tem costume de sair de casa vai precisar pegar um coletivo. Pois é, o idoso ele ainda tem até
8: a gratuidade.
0: A gratuidade. Mas uma pessoa vai precisar pegar um ônibus daqui e ali. A pessoa não tem o cartão. Então, foi o que Edilson falou. Precisa ter um tempo de adaptação para se trocar, para se fazer essa troca, essa transição. E aí sim, aí eu acredito que funcione, Rafael.
9: Até se a gente olhar, pouquíssimas pessoas hoje realmente, como disse o Adilson, como disse, é que eles usam o dinheiro. Só me preocupa, doutor Hugo Novaes, a restrição.
0: Não, é isso.
9: Porque se eu tenho dinheiro na mão, aí eu tô partindo de uma premissa como cidadão. Sim. Eu tenho ali R$10 no bolso.
8: Moeda corrente do país.
9: Moeda corrente do país. E aí quero pegar um ônibus, tô sem celular, tô sem nada. Não posso?
7: Então, Rafael, enquanto vocês
9: até
7: falavam...
9: Até porque, por exemplo, o VLT já não aceita dinheiro. É só o cartão. Uhum. Mas você tem que comprar aquele cartão. Sim. Tem a maquininha, isso. Mas o cartão é pago.
7: Sim. Isso. É a alternativa... Sim. É a alternativa. Mas eu, enquanto vocês falavam, eu pensava... Num fato que aconteceu comigo há muitos anos, não se tinha essa tecnologia.
9: Quando
7: e numa determinada vez. É exatamente esse o ponto. Eu fui passar numa determinada via que eu não estava com dinheiro naquele momento e não tinha dinheiro na conta. Eles não aceitavam ainda Pix, não tinha esse método de pagamento. E quando eu cheguei ali na catraca, foi da linha amarela. Uhum. O funcionário falou o seguinte: salve o melhor juiz, inclusive, que era o vice-prefeito, é o secretário, atual secretário, Adilson Pires. E veja, prefeito, olha o que aconteceu. O rapaz, há alguns anos, ele falou o seguinte: não tem problema.
9: o senhor vai ser liberado, me dá o seu CPF, pegou a minha identidade, uhum, e eu passei, e aquela cobrança ficou registrada no meu documento. E numa outra oportunidade ele falou o seguinte: quando o senhor vier, uhum, novamente, o senhor vai parar e vai pedir para o funcionário cadastrar, uhum, e puxar esse débito. Eu não sei se o senhor se recorda a respeito desse ponto, mas uma excelente iniciativa.
5: Você pagou, inclusive, depois?
9: Eu paguei. Eu paguei porque eu queria ter o crédito, como eu era bem duro nessa época. Eu queria correr o risco de, numa outra oportunidade, não ter aquela grana e colocar pra frente novamente.
12: Gente, olha, atenção, um acidente entre um ônibus e um trem em Costa Barros nesse momento. O ramal de Belford Roxo está circulando, nossa, com restrições. Ninguém ficou ferido. O nosso jornalismo já está apurando já, dentro do show do Pedro Augusto, a informação completinha. Portanto, acidente entre ônibus e trem, Costa Barros, ramal de Belford Roxo, circulando com restrições. Graças a Deus, ninguém ficou ferido, mas vai atrapalhar, né? Com certeza, a circulação dos trens. Você que depende do trem nesse momento, vai pegar o ramal de Belford Roxo, procure uma alternativa, porque a circulação tá interrompida. Foi numa passagem dessas de nível, né? O ônibus cruzou com o trem, possivelmente o ônibus não parou, teve alguma, sim, falha mecânica, ou pode ter acontecido uma imprudência do motorista. O ônibus está virado, está tombado na linha férrea neste momento. Já, informações dentro do show do Pedro Augusto. Luiz Gustavo Águeda, nosso Gugu, você alugaria um homem por hora, Gugu?
13: Não, muito obrigado, deixo pra você.
12: Tá bom, então. Eu estou alugando você para me dizer agora quem vai ganhar a pesquisa do dia. Um par de convites para o trenzinho do Corcovado, Gugu.
13: Foi a Renata Cristina Alves, da Tijuca, que falou o seguinte: Rafa, às vezes eu penso que todo esse processo, na verdade, é um retrocesso, porque daqui a pouco vai ter maquininha no ponto de ônibus dando aqueles vales de transporte de papel.
12: Já pensou?
13: Já pensou?
12: Eu peguei o vale de transporte de papel. Todos nós pegamos. É. Ó, complementando a informação, ônibus da aviação pavunense. Ônibus da aviação pavunense se chocou com um trem do ramal de Belford Roxo. Circulação interrompida neste momento. Graças a Deus, repetindo, complementando, ninguém ficou ferido. Querida Cris Belo, te vejo semana que vem?
0: Sim, querido.
12: Um beijo carinhoso.
0: Um beijo, meu amor.
12: Estou aguardando nossos queijos e vinhos.
0: Olha, tá, que doutor delícia.
12: Júnior, atenção, por favor. Oh. E pode convidar o pessoal que curte minha foto lá.
0: Claro, tá, claro.
12: Querido,
0: claro,
12: secretário Adilson Pires, até a próxima. Um beijo carinhoso. Leva meu beijo pra Bangu, pra toda a Zona Oeste.
8: Valeu, Rafael. Um abração. Até semana que vem.
12: Até semana que vem, se Deus quiser. Doutor Hugo Novaes, o doutor Eduardo Nilton já está de posse daquele seu vídeo, tá?
7: Meu Deus do céu.
12: Você, olha, falando que aluga homem pra tudo. Até semana que vem, meu irmão.
7: Um beijo. Queijo, Rafael, fiquem com Deus.
12: Já tem a volta que você tá me ajudando naquele negócio lá. Vai hoje, vai pra lá agora, time. Glória a troco. Gente, obrigado pelo carinho, obrigado pela audiência. Vem aí a maior audiência do rádio do Brasil. Show do Pedro Augusto, Pedrão, Rafinha, Paulo Eduardo, Gugu, toda a turma até as 3 da tarde. Logo depois, Alberto Brizola, Rodrigo Machado, hoje curtinho, carinho curtinho, 45 minutos de carinho. Futebol vai rolar na manchete, rodada dupla, enfim. Fiquem na rádio de verdade em 96,1.
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0: saudade de você, Rafinha.
1: Muita saudade de você também, Pedrão. E hoje tem Mengão, hein?
0: Hoje tem Flamengo, hein? Flamengo e quem, Rafa?
1: Hoje tem Flamengo e Vitória pela Copa do Brasil. Segundo jogo, 20h30, 9h30 da noite, Pedro.
0: E vai ser de goleada, bicho. Vai ser aqui no Maracanã?
1: Vai ser lá em Salvador.
0: Lá em Salvador? Melhor ainda.
1: Vai ser com acarajé, vatapá e cururu.
0: Isso. E mugunzá também, é ou não é? Então, bicho, hoje nós vamos pra cima dos baianos, é ou não é? A gente tá muito esperando esse jogo. Eu tô achando que nós vamos tomar de goleada, né? Os baianos já estão tudo preparadinho pra tomar uma coça logo mais. O Flamengo vai dar de goleada. Eu vou dar um palpite aqui. 5-2, tá bom ou não?
1: Tá bom.
0: E você?
1: Acho que vai ser 4.
0: Ah, vai ser de 4?
1: Vai ser de 4, que é mais gostoso.
0: Gente! Gente! Gente!
1: Gente!
0: Ô, Rafa, ontem o Vasco jogou e ganhou, tá fazendo birita, hein?
1: É verdade, o Vasco venceu o Paysandu em casa e se classificou para a próxima fase da Copa do Brasil, Pedrão.
0: Muito bem, então parabéns ao Vasco.
2: Foi
0: 2-2?
1: 2-2.
2: Empatou.
0: Ué, mas e daí?
1: E daí que venceu o primeiro jogo, e aí no placar agregado, 4-2 Vasco, o Vasco passou para a próxima fase.
0: Tá classificado.
1: Classificado.
0: Então parabéns ao Vasco. Aleluia, irmão! Ai, irmão! Irmão, acho que vamos ganhar um campeonato, irmão! Pelo menos um, irmão! Uma boa sorte pro Vasco. A gente torce muito, né, Rafinha?
1: É verdade, o Renato Gaúcho jogando futevôlei e treinando o Vasco. Ainda conseguiu classificar.
0: E o Fluminense, jogou ontem?
1: O Fluminense jogou e classificou, Pedrão.
0: Olha aí, é o futebol carioca, meu amor, né? Que gracinha. E o Botafogo?
1: O Botafogo joga hoje também, um pouquinho mais cedo que o jogo do Flamengo, lá em Chapecó contra a Chapecoense. Ganhou o primeiro jogo por 1-0, pode até empatar, que se classifica, Pedro.
0: Então, uma boa sorte pro Botafogo. Eu tô aqui torcendo pelo futebol carioca, cara. Eu torço pelas coisas do Rio de Janeiro. O que for bom para o Rio, para o povo do Rio, ó, bicho, eu quero mais, né? Eu quero é mais, sempre mais, né, bicho?
1: Você que tem um carinho pelo Corinthians, seu Corinthians joga hoje contra o Barra. Se ganhar, classifica também.
0: Ou também, se o Corinthians não ganhar do Barra, pelo amor de Deus, né? Sai da frente, né? Que coisa horrorável. Ô, bicho, e hoje, atenção, hein? Hoje eu vou narrar uma história aqui. Onde é que está a história, hein, ó? Onde é que está aqui, ó? A história, o confessionário do Pedrão, onde é que está? Ah, está aqui. Eu acho que eu tô ficando maluco, bicho. O papel estava aqui na minha mão. Eu acho que eu estou ficando velhinho.
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0: É o confessionário do Pedrão, que tá fazendo o maior sucesso. Daqui a pouquinho eu vou perguntar o seguinte. Tem um cara, ele transou com a sogra dele. Olha o que que aconteceu. Ele era muito amigo da sogra. Os dois costumavam brincar um com o outro, dar boas gargalhadas. Eis que um belo dia, ele acabou comendo a sogra. Ele comeu a sogra, velho, né? Foi 5 minutos de loucura. O cara acabou comendo a sogra dele. E o pior de tudo é que a véia gostou. A véia gostou e se apaixonou pelo genro. Meu Deus do céu. Deu um merdelê desgraçado. A sogra se apaixonou por ele e disse que se for abandonada, ela vai acabar com o casamento dele. Ela vai contar tudo pra filha. Vai falar, olha, teu marido te traiu comigo. Eu que não queria ter uma sogra dessa, né, bicho? É aquela história, só não comer, né? Só não comer que não dá merda. É isso? Porque tem sogra que tem inveja da filha. Quer fazer igualzinho o que a filha faz com o genro, no caso, né? Aí ela vai lá, né, se engraça toda. Tem sogra que, vou te contar. Não, é o capeta em forma de gente. Tem sogra, bicho, que se apaixona aí pelo genro e vai pra cama com o cara. É coisa de doido.
1: É, e hoje em dia tem sogra que é melhor do que a filha, né, Pedro? Já passei por um caso semelhante.
0: Olha, tem cada coroa. Olha, a minha sogra, por exemplo, pelo amor da mãe do guarda, é um pedaço de mau caminho, sabe? A minha sogra se cuida muito, ela coloca aqueles colares, né? Passa batom na boca, usa peruca, o cacete é quatro. A minha sogra é pra frentex. Se eu não tivesse juízo, eu até comia, velho.
1: É verdade, aconteceu isso comigo, Pedro, no passado. A sogra da minha ex-namorada era tão linda, mas tão linda e charmosa, sabe, aquelas coroas. Tinha 40 anos na época, né, ela. Eu tinha 20. E aí eu me apaixonei pela minha sogra.
0: Olha,
1: eu
0: bicho.
1: Tive que terminar o relacionamento, porque senão eu ia comer as duas.
0: Que isso? Todo cuidado é pouco, né, cara? Tem que ter muito juízo numa hora dessas, né? Você que está me ouvindo aí em casa, no seu trabalho, onde quer que você esteja, você sabe muito bem como é que é isso, né, cara? Tem sogra que às vezes se joga pra cima da gente, né? Aí, se não tiver juízo, já era. Imagina, você já imaginou comer a filha e a sogra? Ai, Jesus, o que é isso? E atenção, tem repórter chamando, girando pelo Brasil. Gira, repórter. Vamos direto aqui em São João de Meriti, na Baixada. Alô, alô.
3: Alô.
0: Gabriel Machado, eu quero ouvir a sua voz. Alô, Gabriel.
4: Alô, Pedro Augusto. Bandidos invadem ônibus com fuzis na linha vermelha e roubam até cinzas de mãe de passageiro. Socorro, Pedro Augusto!
0: Esse aí tá se soltando a cada dia, né? Todo repórter que participa desse programa vai se soltando devagarinho, né? Toma juízo, hein, rapaz? O rapaz bonito, né, bicho? Um bigodinho fininho, cabelos cacheados, vai acabar virando franga na rádio, hein? Pelo amor da mãe do guarda! Bandidos invadem ônibus com fuzis na linha vermelha e roubam até as cinzas da mãe do passageiro. Este é o Rio de Janeiro. Isso aqui realmente não é pra amador. Tá pensando em vir morar no Rio? Vem, vem. Vem, vem que tem. Pode vir de com força. É tiro, porrada e bomba. Nós, por exemplo, que moramos aqui no Rio de Janeiro, nós somos verdadeiros heróis, né? Nós somos sobreviventes nesta cidade do Rio de Janeiro.
1: Todo dia a gente vence uma guerra.
0: Todo dia tem uma história para contar e eu conto aqui para vocês. Olha aqui, ó. Passageiros de um ônibus de turismo foram surpreendidos por 3 criminosos armados na altura de São João de Meriticídio. Um ônibus de turismo, hein? Um ônibus de turismo. Imagina os passageiros todos vindo de fora. Ai, o Rio é lindo. Isso em plena Avenida Brasil, depois ali a linha vermelha. Ah, como é lindo. Olha o avião chegando no aeroporto, no Galeão. Olha que lindo. E de repente, não mais que de repente, o motorista teve que frear. Ele parou o ônibus. E aí todo mundo, o que que aconteceu, gente? Pelo amor de Deus. O que que houve? Ai, meu Deus. O que será? Gente, eu tô com medo. Eu tô com medo. De repente, entraram no ônibus 2 vagabundos, cada um com um fuzil na mão. Perdeu. Perdeu. E aí, é bonito isso? Vem passear no Rio, né? Me dá o anel. Me dá logo o anel. Tu aí me dá o celular. Você me dá a bolsinha aí, ô coroa. Bicho. E a mulherada gritando, meu Deus. Ai, é um assalto. Ai, eu quero minha mãe. Eu quero a minha casa. Toda uma gritaria dentro do ônibus, cara. Um samba do caçarolê. Ninguém podia sair, né? E todo mundo teve que dar o anel. A outra deu o brinco. A outra deu o colarzinho de ouro. Eu não sei o que vocês vêm fazer no Rio de Janeiro com um anel de ouro, cordão de ouro. Isso aí vocês têm que deixar tudo em casa, gente. Já foi o tempo que aqui no Rio de Janeiro você podia andar com anel. Hoje todo mundo perdeu o anel. Ninguém mais tem anel no Rio de Janeiro. ônibus fazia o trajeto entre São José dos Campos e São Paulo e a região dos Lagos. Dois bandidos entraram no veículo, enquanto um terceiro ficou do lado de fora com a pistola enorme nas mãos. Armado com um fuzil também, dando cobertura à ação criminosa dos comparsas. E dentro daquele ônibus, foi um desespero, uma gritaria: ai meu Deus, a gente vai morrer, A mulher perguntando pro cara que tava do lado dela: a gente vai morrer? Eu não sei se a gente vai morrer. Uma gritaria dentro do ônibus. Celulares, dinheiro, bolsas, pertences foram levados. Mas um detalhe emocionou bastante e a revoltou ainda mais as vítimas que estavam dentro daquele ônibus. Entre os objetos roubados estava uma mochila que guardava as cinzas da mãe de um dos passageiros. Vejam só, o cara estava levando numa caixinha as cinzas da mãe, né? Quando o cara faz isso, a pessoa foi cremada e virou cinza, né? Como é que é? Do pó você saiu, ao pó voltarás, não é isso? Como é que é?
3: Do pó viestes, do pó voltarás.
0: Isso é muito lindo. Do pó viestes e do pó você vai pro raio que o parto. Né? Ou então, só faltou os caras cheirarem aquele pó, né, Gal? Só faltou cheirar a mãe do cara, né? Então, entre os objetos roubados, estava essa mochila com uma caixinha que guardava as cinzas da mãe de um dos passageiros. Brincadeiras à parte, na delegacia, o rapaz começou a chorar e a dizer que era a única lembrança que ele tinha da mãe. O cara começou a chorar: meu Deus! Bicho, o policial perguntou: tá chorando por quê, rapaz? O que houve? Roubaram teu relógio? Não. Roubaram teu colar? Não. Levaram tua carteira? Não. Levaram teu celular? Não, também não. Levaram a minha mãe. Levaram a mãe do cara na caixinha. Aquele pozinho que era o pozinho da mãe que foi cremada, né? E ele estava levando para sua casa em São José dos Campos. Evidentemente que ele iria colocar num jardim da casa dele, algum lugar lá em São José dos Campos. Muito triste essa notícia, hein? Muito triste mesmo. O rapaz chorando. Pelo amor de Deus, eu quero aquela mochila, porque ali estava a caixinha com as cinzas da minha mãe. Rapaz, quase que o policial chorou junto. Muita emoção, demais. Após o assalto, os criminosos fugiram, levando também a chave do ônibus. Os caras são muito covardes, vagabundos, não é para fazer uma coisa dessas. Agora a polícia está esperando as imagens da câmera de segurança do ônibus para tentar identificar os criminosos, não? Tem que pegar esses caras, mas sentar o dedo, velho. Sem dó nem piedade. Tem que sentar o dedo nesses vagabundos e mandar todos para os quintos dos infernos. Esses caras que deixam a população amedrontada, apavorados, todos apavorados. Olha o que eles fizeram neste ônibus. Levaram tudo que tinha direito, cara. E inclusive as cinzas da mãe do rapaz. É mole ou vocês querem mais, hein? Atenção para o meu zap, hein? Atenção para você responder o confessionário do Pedrão. O nosso WhatsApp é 21 99507 0525. Já eu vou... É melhor narrar a história agora ou depois? Eu vou narrar a história agora. O cara transou com a sogra dele. Eles eram grandes amigos, claro. Não, também puderam. O cara casou com a filha desta mulher, né? E os dois gostavam de contar piadas e teretetê, bebiam juntos. E foi numa dessas bebedeiras, né, que a filha saiu, foi fazer alguma coisa, comprar algum remédio na farmácia, algo parecido. E o que que aconteceu? O que que aconteceu? O cara acabou se envolvendo com a sogra. A sogra seduziu o rapaz. E ele, bicho, não perdeu tempo. Ele acabou transando com a própria sogra.
5: Ai!
0: Ai! A filha não podia nem imaginar. A filha nem sonhava que isso um dia pudesse acontecer. E os dois começaram a se relacionar, passaram-se meses e meses, e a véia se apaixonou pelo cara, né? Ela se apaixonou pelo genro, e o genro resolveu dar um fim naquela história. Ele já não aguentava mais, ele sempre foi fiel à sua mulher, ele sempre foi fiel à sua esposa e aos filhos também. Mas, bicho, olha, ele não sabia como sair dessa situação. Porque a mulher prometeu: olha, se você me deixar, se você me abandonar, eu vou contar tudo pra minha filha. Eu vou acabar com o teu casamento. Eu vou acabar com o teu casamento. E ele tá dizendo aqui no zap que ele mandou pra mim: Pedro Augusto, já pensei até em fazer uma besteira, já pensei até em matar a minha sogra. Pelo amor de Deus, cara, não faça isso, não. Vai se sujar pra quê? Hã? Tem como sair dessa? Os nossos ouvintes vão dizer como você vai sair dessa. Ligue agora, mande um zap 021, aliás, esse é o DDD, 21 995 07 0525. Mande aí um recadinho. Deixa eu ouvir a vinheta aí do confessionário.
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0: Pode repetir 3 vezes, né, cara? Assim, confessionário do Pedrão. Confessionário do Pedrão. Confessionário do Pedrão. Tá certo? Então, por favor, depois vocês produzam novamente com o Rafael de França. Tá legal? Até acertar. Até acertar esse negócio. Tá? Porque o quadro é bom, tá fazendo sucesso, então tem que chamar a atenção. Tá certo? Confessionário do Pedrão. Confessionário do Pedrão. Confessionário do Pedrão. Certo, bicho? Então manda um zap pra mim agora. 21 995 07 0525. Você pode mandar um áudio também, tá certo? O que que você acha que o cara deve fazer? Ele acabou comendo a sogra, olha só, bicho. A sogra, ele diz aqui que a sogra é bonita. É uma coroa enxuta, né? A filha nem pode, ela não sabe de nada. A filha, coitada, nem pensar. Ela ama o marido, né? Só que ela não sabe que o marido transa com a mãe dela. E a mãe se apaixonou por ele. E ela prometeu: se você me abandonar, se você me abandonar... Vou tentar imitar melhor essa sogra aqui. Se você me abandonar, eu acabo com você. Rafinha, é melhor você fazer a sogra. Vai, se você me abandonar, vai.
7: Se você me abandonar, se você me abandonar, eu acabo com você e com seu casamento.
0: Aí, gostei mais da tua sogra do que da minha, né? A tua sogra é melhor. Ah, bicho. Gente, quanta violência. Meu Deus.
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0: Presidente, I love you tonight. E hoje, no confessionário do Pedrão, uma história inusitada. Olha, é do arco da velha. O cara se apaixonou. Aliás, a sogra se apaixonou por ele, né? O cara acabou transando com a sogra. A filha, coitada, não podia imaginar nada disso, que ela sempre foi apaixonada pelo marido. Ela nem sonhava uma história dessas, né? Eu só sei que a sogra acabou se apaixonando por ele. Ele, quando resolveu, quando ele disse, olha, eu não quero mais saber, pelo amor de Deus, vamos parar com isso, né? A mulher, a véia, resolveu soltar os bichos pra cima dele. Falou, olha aqui, se você me deixar agora, se você me abandonar, eu acabo com o teu casamento. Eu conto tudo sobre o nosso relacionamento. Eu vou falar tudo pra minha filha e vou acabar logo com esse casamento. Ah, velho, eu vou te falar uma coisa, hein, ó. Pelo amor de Deus. Isso aí tem parte com o capeta, né? Ela falou, vou acabar com o teu casamento. Você não se mete em me deixar longe dessa história. Que coisa, hein, Rafinha?
1: Ai, Pedro, eu tenho uma opinião sobre isso.
0: Qual é a tua opinião?
1: Eu acho que ele tem que terminar o casamento dele com a filha e dar um bico na sogra, porque essa família aí, eu vou te falar uma coisa.
0: Mas a filha não tem nada a ver com isso.
1: Mas ela pode descobrir, aí a pode
0: filha,
1: dar...
0: A filha é apaixonada por ele, cara.
1: A sogra também, aí pode dar M, Pedro.
0: Meu Deus do céu. Hoje no programa, Carlinhos Vidente, o maior vidente do Brasil. Daqui a pouquinho no programa, Carlinhos Vidente, ele vai falar se o Brasil vai ser campeão nessa Copa que está chegando. Será que o Brasil vai ser campeão do mundo? É, será que o Neymar vai para a Copa? E ele tem uma história que é de arrepiar até o saco do bode. Ele vai falar sobre o William Bonner. Que o William Bonner não gosta de mulher. Não é possível. O William Bonner com aquela cara de macho dele. Que é isso? Só o boa noite dele já deixa a gente arrepiado. Né? O cara é um cara bonito pra cacete. Cara de macho. Mas o Carlinhos Vidente vai falar aqui no programa hoje sobre a masculinidade do William Bonner. O que será que o Bonner anda aprontando por aí? Daqui a pouquinho, Carlinhos Vidente vai contar no programa. E Carlinhos Vidente vai narrar também aqui. Ele está jogando os búzios dele para dizer se o Flávio Bolsonaro, depois daquela gravação de ontem, tá todo mundo sabendo aí, Anderson, ele foi fazer um pedido lá pro Daniel Borcaro, né? Ele pediu ali cerca de 120 milhões de reais para para terminar o filme que fala sobre o Bolsonaro, o pai dele. Bicho, tá dando uma confusão. Então o Carlinhos Vidente vai fazer uma previsão se o Flávio Bolsonaro será ou não candidato a presidente. Não, se ele vai poder disputar a eleição, né? Candidato ele já é. Mas vamos saber se ele vai ser, se ele vai disputar as eleições para presidente e se ele vai ser presidente. Vamos ver o que, que o Carlinhos Vidente vai falar. Tem gente aí, Rafinha? Bota no
2: Boa
0: ar.
2: Tarde, Pedro Augusto. Pedro Augusto, esse rapaz aí, ele não tá errado não, Pedro Augusto. A única coisa que deu errado foi a sogra se apaixonar por ele. Porque enquanto a geba tá dura, traça todo

0: todo mundo, Pedro. Traça a sogra, traça a filha, traça o sogro, traça até você, Pedro.
1: Ô, bicho, olha só, você tá de sacanagem? Tá pensando o quê, rapaz? Você pode ligar aqui pra rádio e falar o que você bem entende, ó. Seu animal, seu nojento. Vai te catar, ó. Seu insípido. Ele acha que todo buraco que encontra ele pode entrar, ó.
0: Filha, traça o sogro. Traça até você, Pedro.
1: Que é isso, cara? Olha aqui, ó. Vá pro raio que te parta, viu, bicho? O David tá dizendo aqui, Pedro Augusto, aconteceu comigo. Olha aqui, ó. O David tá dizendo, aconteceu comigo. Eu peguei o meu sogro. Que é isso, cara? Que é isso? Eu peguei o meu sogro, mas é segredo, tá? Porque a minha mulher não sabe de nada. Ou seja, ele pegou o pai da esposa dele. O David, toma vergonha nessa cara, rapaz. Que coisa. O outro pegou a sogra. Esse aí pegou o sogro. Esse mundo tá perdido, viu, bicho? Tá louco, tá todo mundo piroca da cabeça, né? Bota no ar aí, ó, Rafinha.
2: Olá, Pedro Augusto, boa tarde. Pedrão, acho que o problema dessa galera aí é que eles estão assistindo muita pornografia. Isso aí tá bagunçando com a mente desses caras. Você tá doido. Valeu, Pedrão. Tamo junto.
1: Tá, você é muito chato também, viu? Tu é um mala sem alça. O cara liga aqui pra rádio.
3: Aí, Pedrão. Ele quer.
1: Quando é assim, o bicho tem que soltar um pouco mais a franga aqui no programa. Não vem com essa vozinha de chato, porque pelo amor de Deus, de chato já basta a vida, né? Eu não quero mais um chato aqui, não. Bota outro no ar aí, vai lá.
4: Fala, Pedrão, boa tarde. Aqui é Marcelo de São Gonçalo. Pedrão, a sogra se apaixonou pelo genro, Pedrão. Pedrão, o genro só não pode engravidar essa sogra, hein? Senão vai dar merda pra ele, hein?
1: Tá aí, ó. Imagina, se bem que a sogra deve ter o quê? Uns 50 anos? Com 50 anos, acho que já não engravida mais, né, Rafinha? Hein?
5: Depende.
1: Tem umas mulheres aí que vira e mexe, a gente fala que, olha, mulher teve filho com 60 anos, né? A Belly, Belly Ferreira. Boa tarde, Pedro Augusto. Uma excelente tarde para você, para todos que estão aí no seu programa. Que Nossa Senhora te cubra com o teu manto sagrado e traga muita luz, muita proteção, ilumine os seus caminhos. Para você também, minha querida lindoca. Joãozinho, saudades do Sinésio. O Sinésio está lá no céu, está com Deus. O Sinésio estava aqui no lugar do Rafinha, né, Rafinha?
5: É verdade. Aí depois eu sentei no colo dele e ele partiu, foi para o céu.
1: E agora, que Deus o tenha, que ele descanse em paz. E agora o Rafinha tá aqui, vai viver por muitos e longos anos, né, Rafinha?
5: É verdade, Sinésio, pode ficar aí esperando aí, mas espera por muito tempo.
1: Isso. É, que descanse em paz o Sinésio e que a gente demore muitos e muitos séculos e séculos pra partir, bicho. Porque a gente gosta muito da vida, né? Lamentável o nosso Sissi que partiu cedo demais, né, cara? Tem mais ouvinte aí? Bota no ar, cara. Bota no ar.
6: Fala, Pedro Augusto. Boa tarde. Esse rapaz é um sortudo. Que sogra é essa? A minha sogra só fala mal de mim, Pedrão. Eu quero uma sogra dessa.
1: Tá aí, ó. O cara quer uma sogra dessa. Ele não tá contente. Ele não tá contente com a esposa que tem. Ele quer comer a sogra. É, toma vergonha, gente. O mundo tá perdido mesmo, né, ó. Lúcio Mateus, de Campo Grande, um abraço pra você. Tá aí na paquera do programa, tá indo almoçar agora, ouvindo o programa. Ele trabalha na Drogaria do Povo. O Lúcio Mateus aí, da Drogaria do Povo. Alô, galera da Drogaria do Povo! Aquele abraço! Pois é, nós queremos um anúncio aqui no programa. Gente, tem espaço aqui para um anúncio de drogaria. O espaço é único. É só uma drogaria, não pode ter outra. De repente, pode ser até a Drogaria do Povo. Quer experimentar?
5: É verdade, Pedro, tem muitas drogarias já negociando com a gente, mas a gente prefere a do povo.
1: Isso mesmo, tá certo? Se for a drogaria Raio que o parta, né? Eu não vou nem aceitar. Eu quero a drogaria do povo aqui no programa. Tá legal? Ô Lúcius, um grande abraço pra você, toda a galera de Campo Grande sintonizada no programa. A rádio tá chegando bem lá em Campo Grande? Hein? Está. Olha que legal, né? Em alguns lugares ainda não. Mas nós vamos chegando de mansinho. E você que ligou o rádio agora, o cara acabou transando com a sogra dele. E agora ele não tem como sair dessa. Porque a sogra prometeu que se ele sair fora, né? Ela vai acabar com o casamento, vai contar tudo pra filha que ela transou com o marido dela. Tem mais ouvinte aí, bota no ar.
3: Boa tarde, Pedro Augusto. Aqui é o Renato Pizzi, Resende, Rio de Janeiro. Esse cara aí tá bravo, hein? Ele tá comendo todo mundo. Daqui a pouco sobra até pros bichos no quintal. Até os cachorros tá correndo dele. Fica ligeiro, hein? Que ele gosta de locutor de rádio da Manchete, hein? Um abraço.
1: Vocês resolveram fazer gracinha comigo, né? Vocês resolveram querer tirar uma onda comigo, né? Ó, seu nojento! Bota outro no ar aí, tem mais um ouvinte aí.
7: Pedro Augusto, socorro, Pedro Augusto. Eu acho que essa coroa aí, ela quer um pinto duro. Ela não quer um pinto velho, não, ela quer um pinto duro.
1: Para, pode cortar aí. Corta aí. Não pode falar palavrão aqui no microfone, gente. Esse negócio de coisa dura não é com a gente aqui, pelo amor de Deus, tá bom? A vida aqui é, a gente leva na flauta, viu? Não pode exagerar, viu, dona? Bota mais um no ar aí, vai.
8: Pedrão, boa tarde. Pereira, de Nova Iguaçu. Eu queria ser a sogra, Pedrão, pra você poder me pegar, tá, Pedrão?
1: Ah, pronto.
9: Uma bicha foi detectada.
1: Agora vocês resolveram me encher o saco, né? Olha o outro. Ah, Pedrão, eu queria ser a sogra pra você me pegar. Toma vergonha nessa cara, rapaz. Vai procurar um macho, pomba. Tá de sacanagem, bicho. O Davi de Jesus. Boa tarde, irmão Pedrão. Um abraço aqui pra Cachoeiro de Macacu. Um beijo aí pra todo mundo em Cachoeiro de Macacu. O Mário tá lá ouvindo. Conhece o Mário ou não? Conhece o Mário?
5: Não.
1: Aquele que te pegou atrás do armário? O Wagner Galvão, Pedrão, Rafinha, Gugu, Paulo Eduardo. Boa tarde, chegou o mala do Insta, o Pedro Augusto. Eu, que Deus abençoe, ótima tarde. Esse cara aí, esse aí eu acho que ele gosta, né? Esse tal de Wagner Galvão, eu acho que ele gosta. Bota mais um aí.
10: Boa tarde, Pedrão. Boa tarde, toda a equipe. Boa tarde, toda a audiência da Manchete FM. Ô, Pedro, aqui é o Alice da Central do Brasil. Olha, o cara é macho, o cara é alfa, o cara é viril. Então, meu amigo, bobeou, a gente pimba. Não tem aquele ditado? Panela velha é que faz comida boa. Se eu fosse ele, eu continuava pegando, era as duas. Só festa, só alegria. Ô, Pedro, manda um abraço pro nosso amigo aqui, o taxista, o Zé do Peido, e pergunta a ele o que que ele anda comendo. Olha, o negócio é feio, o negócio é sério aqui, hein? Eu não sei se ele come papo de urubu, se come urubu, porque olha, haja nariz, haja nareba. Um abraço, obrigado aí.
1: Ok, ô, seu estúpido, nojento. Ele tá dizendo que urubu, que o cara fede, que não se pode falar mal de urubu, porque o urubu é o mascote do Flamengo. Então o nosso urubu não fede, tá legal? Porque é o mascotinho do Mengão, certo? Ora, bolas.
5: Aliás, o nosso urubu só fede a título.
1: Exatamente. E um abraço ali pro cara. Qual é o nome do cara, Grimão? O taxista, hein? O que ele... O Wallace, é isso? É o... Mas ele falou alguma coisa de...
5: Zé do Peido.
1: Ah, o Zé do Peido está ouvindo o programa também. Ele é taxista. Um abraço para todos os taxistas, todos os os amigos, os caras aí do aplicativo, no Uber. Obrigado pelo carinho e pela audiência. Aumenta que dá Ibope. Tem mais aí? Bota no ar.
11: Tem a mensagem de texto aqui. Ele precisa ter coragem para encerrar essa relação, mesmo com medo das consequências, porque viver assim tá acabando com a saúde mental dele. É o Gilberto Alves de Realengo. Tem outro aqui também. Pedro, a primeira coisa que esse homem tem que fazer é tirar da cabeça qualquer ideia de machucar a sogra. Isso não vai resolver o problema. Vai acabar com a vida dele e de todo mundo. Roberto Ferreira de Madureira.
1: Olha aí, realmente, você não pode partir pra agressão, né? Porque ele escreveu aqui o seguinte: Pedro Augusto, já pensei até em cometer aqui uma loucura, matando a sogra. Pelo amor de Deus, não faça isso, meu amigo. Você vai matar a sogra? Você tá doido, bicho? Você tá maluco, rapaz? Parece que tem merda na cabeça. Vai matar a sogra, porcaria nenhuma. Você se meteu nessa, você vai ter que sair dessa de algum jeito. Ou então você continua pegando as duas. Caramba. Pedrão, manda um abraço para a Marcele e para o Matheus aqui de Belo Horizonte, nas Minas Gerais. Alô, Matheus. Alô, Marcele de BH. Aquele abraço. Muito obrigado pela audiência, hein? Rubens Coelho, Pedrão, eu vou aí dar um beijo na tua careca. É, vai brincando, vai brincando comigo, vai, ó. Olha aqui, ó, imagens de Nossa Senhora, presta atenção, hein? Olha que notícia terrível. Imagens de Nossa Senhora Aparecida foram encontradas recheadas de maconha. Policiais da Delegacia de Roubos e Furtos encontraram 38 imagens de Nossa Senhora Aparecida recheadas de maconha em Francisco Badaró, Minas Gerais. As imagens estavam em um matagal e, de acordo com a polícia, as imagens com maconha seriam do traficante Anderson Peixoto, o rasgador que comanda a venda de drogas lá em BH. O bandido está foragido. Tomara a Deus que um demônio desse não venha para o Rio de Janeiro, né? Como é que pode? Os caras não respeitam nada, né? Olha o que ele fez. Ele colocou a droga toda dentro das imagens de Nossa Senhora Aparecida. Isso aí, ô bicho, o castigo vem a cavalo, né? O castigo vem a cavalo. Ô Gugu, tem recadinhos aí, ô Gugu?
12: Tem sim, Pedro Augusto. O Marcelo Rodrigues, de Duque de Caxias, falou: Pedro, eu vou falar uma coisa pra esse rapaz, porque eu já passei por uma situação parecida. Eu também me envolvi com uma pessoa da família e no começo parecia mil e umas coisas, mas depois virou um inferno. Eu também cheguei a pensar besteira, mas escuta, meu amigo, o que eu tô falando. Não vale a pena destruir a sua vida por causa de um erro. Pare com isso agora, procure ajuda e não deixe o desespero virar tragédia.
1: É verdade, falou pouco, mas falou bonito. Tem mais alguém aí, Rafinha? Vamos lá. Ai, bicho.
13: Boa tarde, Pedro Augusto. Eu sou o Thiago de Maricá. Queria estar no lugar dessa sogra para levar a borrachada e gritar: ai, papai. Beijo, Pedro. Minha careca brilhosa.
1: Ah, não. O que está acontecendo com os ouvintes desta rádio? Eu acho que nós estamos deixando os ouvintes tudo meio que maluco, né, Rob?
11: É verdade. Antes eram só os repórteres. Agora são os ouvintes, um comunicador.
1: O comunicador não. O comunicador sabe o que faz. Sabe o caminho da audiência, né? É por isso que a gente está trilhando aqui o primeiro lugar, né? A concorrência que se cuide. Alô, concorrência!
14: Alô!
1: Alô, concorrência!
14: Alô!
1: Segura, porque lá vai chumbo grosso. Tem repórter chamando, girando pelo Brasil. Gira, repórter! Vamos direto para Itarana, no Espírito Santo. Eu quero ouvir a sua voz, Luiz Gustavo. Alô, alô!
14: Alô!
1: Ô, Luiz Gustavo, o que que aconteceu lá em Itarana, no Espírito Santo?
12: Ah, Pedro Augusto, médico foi assassinado por fazer paciente esperar atendimento para ele assistir partida de futebol. Socorro, Pedro Augusto!
1: Osvaldo da Cruz, preste atenção, aumenta aí o volume do rádio. Osvaldo da Cruz, 46 anos, estava trabalhando como pedreiro, quando de repente, não mais que de repente, ele sofreu um acidente que provocou um corte no braço dele, um corte profundo. Em seguida, Osvaldo foi levado por uma amiga até um hospital na cidade de Itarana, no Espírito Santo. Acontece que, ao chegar naquele hospital, ele foi levado para a emergência, onde outros pacientes estavam lá à espera de atendimento. Inconformado com a demora, Osvaldo reclamou com um vigilante sobre aquela demora no atendimento aos pacientes. Ao perceber que o segurança não lhe dava atenção, Osvaldo saiu da sala, mesmo ferido, mesmo sangrando, e sem ser percebido, ele saiu à procura de um médico dentro daquele hospital. E de repente, não mais que de repente, ele encontrou a sala dos médicos. Ele abriu a porta da sala dos médicos. E quando ele abriu aquela porta, Osvaldo flagrou o médico Dr. Josué Noronha, 41 anos. Ele estava lá assistindo uma partida de futebol na televisão e com os pés em cima da mesa, assistindo uma partida de futebol. Revoltado que ficou, Osvaldo exigiu atendimento. Que sacanagem é essa? Eu tô aqui ferido, sangrando, e você aí assistindo futebol, rapaz? Tá de sacanagem, cara? Vai me atender ou não vai? Revoltado com a atitude do paciente, o médico expulsou Osvaldo da sala. Saia daqui, o médico aqui sou eu, e eu vou atender quando eu bem entender. Tá ouvindo? Rapaz, naquele momento, o homem partiu pra cima do médico, dando um cacete nele. O pau comeu solto. Tapa na cara, dedo nos olhos, chute no saco, bolada nas costas, tapa na orelha. Toma! O cara deu um cacete no médico. O médico começou a gritar por socorro. E durante a agressão, Osvaldo pegou uma cadeira e deu vários golpes na cabeça do médico. Você vai morrer, seu desgraçado. Toma. O médico morreu com traumatismo craniano. A polícia foi chamada. Polícia. Uau. A polícia foi chamada e teve dificuldades em conter Osvaldo, que estava descontrolado, completamente descontrolado. É mole ou vocês querem mais, hein, ó? Quanta violência, meu Deus!

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0: 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O jornalismo está chamando, hein? Joyce Santos. Alô, alô!
1: Alô!
0: Alô, Joyce!
2: Alô, Pedro Augusto. A gente está falando sobre um acidente envolvendo um ônibus e um trem no ramal Belfor Roxo que colidiram na manhã de hoje em Costa Barros, na zona norte do Rio. O acidente aconteceu por volta das 11h20 da manhã em uma passagem de nível próxima à estação. Segundo informações, o coletivo seguia viagem vazio e estava a caminho da garagem. E o motorista do ônibus ultrapassou ali a passagem da linha do trem, ocasionando nesse acidente. O motorista foi socorrido por moradores e levado para a UPA de Costa Barros. Até o momento, não há atualização sobre o estado de saúde dele e nenhum outro passageiro, nem do trem e do ônibus, ficaram feridos. De acordo com a Supervia, o ônibus não respeitou a sinalização da via férrea. Por causa da batida, a circulação no ramal Belfor Roxo está parcialmente interrompida. As estações Costa Barros, Barros Filho, Honório Gurgel e Rocha Miranda estão fechadas. A concessionária aguarda a liberação das autoridades para normalizar a operação. Então, por conta desse acidente, temporariamente, o ramal Belfor Roxo está operando da seguinte forma: entre a Central do Brasil e o Mercadão de Madureira, e entre Apavuna e Belfor Roxo. Então, se você é nosso ouvinte, precisa utilizar o trem no ramal Belfor Roxo, precisa ficar atento, pois as estações Costa Barros, Barras Filho, Honório Gurgel e Rocha Miranda estão fechados, e os trens só estão circulando entre a Central do Brasil e o Mercadão de Madureira, e entre Apavuna e Belfor Roxo, Pedro Augusto.
0: Ok, tá aí as informações com a Joyce Santos. Todo dia acontece alguma coisa. Todo dia tem uma tragédia acontecendo no Rio de Janeiro. Não é uma... Olha, não é para amadores não, hein? Pelo amor de Deus. E agora nós vamos lá pro lado, bando de lá da ponte, né? Em Niterói. Tensão numa escola de Niterói após o relato envolvendo uma aluna de apenas 7 anos. Olha só, um episódio envolvendo uma estudante de apenas 7 anos causou preocupação entre pais e responsáveis da escola municipal Mestra Fininha, no bairro Barreto, em Niterói. Segundo o relato divulgado pela mãe da criança nas redes sociais, a menina teria vivido um momento de susto dentro do banheiro da unidade escolar durante o período de aula. A estudante contou que entrou no banheiro e encontrou um homem pelado. Olha que situação, hein? A criança de apenas 7 anos, lá na escolinha onde ela estuda, né? Ela encontrou um homem pelado no banheiro, com o rosto coberto, e ele estava lá, né? Ele disse: olha, vem aqui, eu sou teu amigo. Começou a dizer coisas. Ainda segundo o depoimento da mãe, a criança teria saído rapidamente do local, completamente assustada. A mãe afirmou que a filha disse a frase: mamãe, eu coloquei a mão no rosto porque eu não posso ver isso. A menina ficou traumatizada. O cara estava completamente pelado. Após a divulgação do caso, diversos pais e responsáveis foram até a unidade em busca de esclarecimentos da direção. Até o presente momento, a escola não se pronunciou. Que coisa, cara. A gente, às vezes, deixa um filho numa escola, né? Imaginando que está tudo bem. Olha aí a situação desta criança, né, Rafinha? Que coisa, cara.
3: É verdade, tem que tomar cuidado, principalmente as escolas, né, que trabalham com crianças, para reforçar a segurança, não deixar qualquer pessoa entrar, porque isso dá problema, inclusive isso dá processo, Pedro.
0: Muito bem, olha só, tá todo mundo participando, impressionante, como está bombando aqui no Instagram. Você pode mandar aqui um recadinho no meu Instagram também, @PedroAugustoShow. A nossa live está no ar. Ou então você pode mandar um zap, 21 é o DDD 995-07-0525. Pode mandar um áudio se quiser. Se não quiser mandar um áudio, pode mandar apenas um zap, não é? Dando a sua opinião. Hoje nós estamos falando sobre um cara que transa com a sogra dele, cara, já há algum tempo. e ele não consegue sair dessa. Ele já disse: oh, pelo amor de Deus, eu não quero continuar. E a sogra disse o seguinte: olha, se você me abandonar, eu acabo com o seu casamento. Eu vou contar tudo para minha filha. Eu vou dizer que você transa comigo e vou acabar com você. Que coisa impressionante, hein? Tem mais alguém aí, Rafinha?
3: Tem sim, Pedro. Mensagem de texto aqui, o Leandro Gomes Rocha Miranda. Você não precisa dar fim em ninguém. Você precisa dar fim nessa relação doentia antes que sua vida desmorone de vez. Tem uma mensagem de áudio também.
1: Vamos lá. Oi, Pedro Augusto, aqui é o Edson Manaia da Silva, do São da Cidade. Estou trabalhando aqui como porteiro. Bom, essa sogra deve ter dinheiro, né? Porque hoje em dia, para ficar com pessoas sem condições, o cara tem que levar alguma coisa por fora, além de levar a sogra, né? Mas tá tranquilo, cada um com seu cada um. Abraça aí, fica com Deus aí.
0: Isso, olha, isso aí falou e não falou porra nenhuma. Não falou nada com nada. Eu acho que você tá maluco, cara. Deve estar com algum problema. Tem mais algum áudio aí, Rafinha?
3: Não, tem texto, Pedro.
0: Vamos lá.
3: O Pedro Augusto, a sogra tá errada em ameaçar, mas ele também precisa parar de alimentar essa história. Senão, nunca vai ter paz. É o Marcos Vinícius de Sepitiba. O meu conselho, tá dizendo aqui o Carlos Eduardo de Nova Iguaçu, é pra encontrar, é parar de encontrar essa mulher imediatamente. Bloqueia, evita contato e não fica sozinho com ela em hipótese alguma. Mas aí corre o risco da sogra contar tudo pra filha, já que ela tá ameaçando ele, né, Pedro?
0: É, o problema, cara, é que você se meteu onde não deveria ter se metido, né? Literalmente, você se meteu no lugar errado, né, bicho? Você não tinha que se envolver com a tua sogra. Sogra é só pra dar conselhos, né? E olhe lá, a sogra, eu sinceramente, a minha sogra é como se fosse uma mãe. Era como se fosse uma mãe, porque ela já morreu, né? Já está lá no céu, a minha sogrinha, né? Então, bicho, sogra para dar bons conselhos, para te convidar também para passear com os netos, a sua esposa, né? E por aí vai, cara, fazer um churrasquinho, né? Você não tem que se envolver sexualmente, nem com a tua sogra, nem com o teu sogro e com ninguém da tua família. E nem com a família dela. Só com a sua esposa, cara. Você tem que ter respeito pela tua esposa. Eu acho que você pisou nos tomates. Né? Pisou nos tomates. Tem mais um aí? Então vamos para o jornal. Daqui a pouquinho a gente volta.

0: Rio começa a implantar motofaixas na Zona Sul para reduzir acidentes.
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0: Quinta-feira, 14 de maio de 2026. Neste momento, Rio e Grande Rio com o céu parcialmente nublado. Aqui no centro, 25 graus. A repercussão internacional dos áudios envolvendo o senador Flávio Bolsonaro e o banqueiro Daniel Vorcaro ganhou espaço na imprensa estrangeira. As mensagens vieram à tona após Flávio admitir ter pedido recursos ao empresário para financiar um filme sobre o ex-presidente Jair Bolsonaro. O caso envolve Daniel Vorcaro, controlador do Banco Master, investigado por suspeitas de fraudes financeiras. O jornal argentino La Nación afirmou que a crise pode impactar o cenário político brasileiro às vésperas das eleições. Nos Estados Unidos, The Washington Post repercutiu a negatividade de irregularidades feita por Flávio Bolsonaro. Já as agências Reuters e Bloomberg destacaram os reflexos do caso no mercado financeiro e os efeitos políticos das investigações envolvendo o Banco Master. A final da Copa do Mundo da FIFA 2026 terá como novidade um show no intervalo da partida decisiva, marcada para 19 de julho, no MetLife Stadium, em Nova Jersey, nos Estados Unidos. Entre os artistas confirmados estão Madonna, Shakira e o grupo sul-coreano BTS. A apresentação contará com a curadoria de Chris Martin, vocalista do Coldplay. O evento também terá caráter beneficente, com a arrecadação destinada à FIFA Global Citizen Education Fund, iniciativa voltada à expressão do acesso à educação de qualidade e à prática do futebol para crianças ao redor do mundo. A criação das motofaixas no Rio de Janeiro passou a valer oficialmente e deve alterar a circulação de motocicletas em áreas da Zona Sul. A iniciativa da Prefeitura prevê implantação de faixas exclusivas ou preferenciais para motos em trechos da Gávea e da Lagoa, com o objetivo de reduzir acidentes envolvendo esse tipo de veículo. O decreto que autoriza a medida foi assinado e publicado hoje no Diário Oficial. A fase inicial será experimental, com acompanhamento dos impactos no trânsito. As motofaixas serão implantadas em vias de grande fluxo, como a Autoestrada Lagoa Barra, o Túnel Acústico Rafael Mascarenhas e as Avenidas Borges de Medeiros e Epitáfio Pessoa na Lagoa, operando nos dois sentidos. Com sinalização azul, os espaços ficarão entre as faixas já existentes, geralmente entre a pista da esquerda e a central. O limite de velocidade nesses trechos será de 60 km por hora. O uso das motofaixas não será obrigatório, mas a recomendação é que motocicletas priorizem o espaço, principalmente em horários de congestionamento. 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E segue o show do Pedro Augusto, o Homem Alegria.
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0: acerte o seu redondo com o nosso. Ô, Rafinha, que horas são aí no seu redondo, hein, cara?
1: No meu são 1:06.
0: O quê?
1: 1:06.
0: Não é 1:06 que se fala, cara.
1: Não?
0: É, são 13:06.
1: Ah, bonito, né? Ontem eu falei isso, você falou assim, é uma, não 13.
0: Porque eu sou o cara do... Eu sou do contra, certo?
1: Então tá bom.
0: Eu sou do contra. Então, 1:06 agora, hein? 1:06, a hora certinha. Daqui a pouquinho, o Carlinhos Vidente vai estar aqui no programa via YouTube. Quem quiser assistir o Carlinhos, né, Vidente pelo YouTube, pode entrar no nosso YouTube, viu?
1: Eu posso fazer uma pergunta pro Carlinhos Vidente?
0: Qual a pergunta que você quer fazer?
1: Eu queria perguntar pra ele se eu vou ficar rico um dia.
0: Um dia. Não se sabe se vai ser nessa vida. Pode ser na outra, né? Porque tem aquele ditado que às vezes a gente faz por merecer nessa vida e na outra você volta com a bunda virada pra lua. Ou então com a lua dentro de você. Tá certo? Tudo depende de você. Depende da gente. Se a gente se portar direitinho nessa vida, na outra você volta assim em lençóis macios, sabe? É, mansões. Tem esse, eu tava estudando sobre isso. Às vezes você faz por onde merecer, pratique o bem aqui sem olhar a quem, e na outra vida, na outra encadernação, você volta. Às vezes você volta até uma princesa, viu?
1: A gente colhe o que a gente planta, é isso que você quer dizer?
0: É, só não pode plantar maconha. A gente colhe tudo aquilo que a gente planta. Só não pode plantar maconha. Então, bicho, daqui a pouquinho, Carlinhos Vidente, o maior vidente do Brasil. Ele vai falar sobre o William Bonner, hein? Tem uma historinha aí de que o William Bonner não é chegado, não é mais chegado em mulher. Oh, não é possível. O cara não é bonito?
1: Muito lindo, Pedro. Acompanho ele desde os meus 10 anos de idade.
0: O William Bonner é um, assim, um galã na televisão brasileira.
1: Tem uma família linda.
0: Pois é, bicho, mas o Carlinhos Vidente jura de pé juntos, né, que o William Bonner farfanha o Rubinotti.
1: Vamos fazer o seguinte, então, nós vamos botar numa linha o Carlinhos Vidente e na outra linha a gente bota a Fátima Bernardes.
0: É, vamos pensar nisso, né? Vocês também querem fazer um inferno no programa, né? Daqui a pouco, então, hein? O Carlinhos Vidente vai falar exclusivo se a seleção brasileira será campeã do mundo. Será? Será?
1: Será?
0: Será que o Flamengo vai ser campeão da Libertadores?
1: Será?
0: Eu vou perguntar isso também. Será que o Flamengo vai ser campeão do mundo também?
1: Será?
0: Vou fazer essa pergunta ao Carlinhos Vidente.
1: Quem vai ser o presidente?
0: Quem será o presidente do Brasil? Será que o Lula vai ser presidente? Seria uma mulher presidente? Ou um homem? Ou, enfim, tem um cara lá no Rio Grande do Sul que ele também queria ser presidente. Hã? Qual o nome dele, cara? Qual o nome do cara que é o governador do Rio Grande do Sul? Que ele já abriu...
1: Inclusive ele é casado,
0: ele
1: né?
0: Ele é casado com Eduardo Leite. Exatamente. O Eduardo Leite é o governador do estado lá do Rio Grande do Sul, né? E ele é casado com um homem. E tem que ser muito macho para chegar de público e ainda governador falar: olha, este aqui é o meu marido. Eu até votaria num cara desse, bicho. Porque só de falar isso, o cara é macho. O cara tem que ser muito macho. Governador do Rio Grande do Sul, Eduardo Leite. Eduardo Leite, governador. Pode ser um dia presidente do Brasil? Como não? No Brasil já aconteceu de tudo. E por que não um presidente gay? Já imaginou?
1: Eu votaria no Nicolas.
0: No Nicolas?
1: Aquele garotinho lá de Belo Horizonte, Nicolas Ferreira,
0: e
1: né?
0: E por que você votaria nele, cara?
1: Ah, porque eu acho ele uma gracinha. Ele é bonitinho.
0: Ah, você votaria nele só porque ele é bonitinho?
1: Eu votaria no Nicolas Ferreira. E ele fala muito bem, Pedro.
0: O cara tem que olhar, tem que saber se o cara é competente. Não tem que olhar se o cara é bonitinho. Vocês se lembram do Fernando Collor de Mello? Que era bonitinho e nós ganhamos, o povo brasileiro ganhou uma trozoba grande. Lembra disso? Então não tem que ser bonitinho. O presidente pode ser até feio, né? Companheiro. Você quer um cara mais feio que o Lula? O Lula é feio pra cacete. E pode ser presidente pela quarta vez. Isso é um felômbalo, né? Ainda mais com aquela declaração ontem do Flávio Bolsonaro, cara. Meu Deus do céu. É o comentário na cidade, no Brasil e no mundo inteiro.
1: Qual foi o comentário do Flávio Bolsonaro, Pedro?
0: Ele pediu uma grana pra aquele vacaro.
1: Vorcaro.
0: É, Vorcaro. Esse cara aí, que tá preso. Ele pediu uma grana pra ele, pra, assim, como direi, fazer o filme da história do pai dele, que é o Jair Bolsonaro, né? E aí, bicho, tá todo mundo metendo a lenha nele.
1: Aí vazou essa conversa que ele teve no zap.
0: Ah, vazou, cara. Vazou e o negócio tá pegando fogo, hein? Já se fala até em Michele Bolsonaro ser candidata a presidente. Olha aí. Eu não sei, não. E a Michele, ela tem, assim, aquele rostinho angelical, né, bicho? Ela só não tem a pinta na perna igual a Angélica.
1: E o Ciro e a Marina vêm de novo, Pedro? Que todo, de 4 em 4 anos, eles concorrem à eleição, né?
0: O Ciro...
1: Ciro Gomes.
0: Ciro Gomes e a Marina.
1: Marina Silva.
0: Ah, bicho, eu não sei. Eu, sinceramente... O cara que vota na Marina, o voto é dele, ele que faça com o voto dele, aquilo que ele quiser. E o Ciro também, o Ciro Gomes, que é o cara gosta de uma cachaça, né? O Lula gosta de uma cachaça, mas esse Ciro Gomes gosta de um goró. Que, olha, bicho, pelo amor de Deus, ele toma o uísque purinho, sem gelo, né? Vamos tocar uma musiquinha?
1: Agora é hora do almoço, combina com o quê?
0: Hora do almoço combina com música. Almoço com música e a paradinha. Bota a paradinha no ar. A parada das paradas. A parada das paradas e o quinto.

0: essa daí é a Lady Gaga, né? Essa é a Lady Gaga. Ela é Gaga?
1: Não.
0: Ela não é Gaga, não.
1: Só no nome.
0: Só no nome. Aumenta que tá dando ibope, nego velho. Bad Romance é o nome desta música da Lady Gaga.
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0: Rafinha, tem muitos recadinhos aí no WhatsApp. Mande um recado aqui pra mim. 21 995 07 0525.
1: Tem o pessoal ainda falando do rapaz que tá pegando a sogra. O Vinícius de Sepitiba. Marcos Vinícius de Sepitiba. A sogra tá errada em ameaçar, mas ele também precisa parar de alimentar essa história. Senão, nunca vai ter paz, Pedro.
0: Muito bem, esse assunto está encerrado por hoje. Já deu.
1: Acabou?
0: Já deu no saco, né? Se ele quiser ficar com a sogra, ele que vai ficar com a sogra e com a mulher dele, problema é dele. Isso não é problema meu, não é, cara? Eu não tenho que resolver isso. Ele já tá bem grandinho pra tomar juízo. E você que tá me ouvindo aí, não faça uma merda dessa. Não faça. Não saia com a tua sogra e nem coma o seu sogro, pelo amor de Deus. Pra não dar merda, viu, cara? E agora vocês podem mandar recadinhos para alguém, a pessoa que você ama, não é? Na Parada das Paradas, eu vou tocar aqui as musiquinhas, são 5 músicas na Parada das Paradas. Esta é a Lady Gaga. Você gosta da Lady Gaga, Rafinha?
1: Ah, eu gosto, eu fui no show dela no passado, no Todo Mundo Ama o Rio.
0: Ah, é?
1: É.
0: Lotou?
1: Lotou, ela é uma diva, Pedro.
0: E tinha muitos gays lá, não?
1: Tinham vários, encontrei até o Paulo Eduardo lá.
0: É mesmo?
1: Tava lá, ele perdido lá vendo o show.
0: Dizem que a Lady Gaga é a rainha dos gays, é isso, Paulo Eduardo?
2: Sim, ela é a diva dos gays, os gays amam a Lady Gaga, como também a Beyoncé, que talvez venha ano que vem aqui pro Rio de Janeiro.
0: Lá em Copacabana.
2: Em Copacabana.
0: Olha que legal, né? Daqui a pouquinho, Carlinhos Vidente, o maior vidente do Brasil, ao vivo aqui, a cores para todo o Brasil, hein, ó? Na Manchete, a Rádio do Pedrão. Aumenta que tá dando embora.

0: Alberto Brizola. Que voz, bicho, aquela voz arrepia até assim, como direi, no meio das pernas aqui, no joelho, os cabelinhos do joelho, bicho, meu Deus do céu. Alberto Brizola, que vozeirão. Já imaginou você no motel e o Alberto Brizola junto com você, ô Rafinha?
1: Aí eu fico imaginando eu no motel com a menina, na piscina, tomando um banho, dando uns mergulhos, pegando uma sauna. Eu não queria ouvir as músicas que o Alberto Brizola toca, não. Só queria só ouvir a voz dele. Agora uma palavra pra você que tá aí. Ai, eu adoro a voz dele, Pedro! Ai, Bebeto! Bebeto Brizola, tô te esperando, hein?
0: Então, você... A música, a mulher e o Brizola, não é, cara? O Alberto Brizola. A melhor coisa é você ir para um metel desses, ouvindo a Manchete a partir das 3 da tarde, ou então à meia-noite, não é isso? Não é à meia-noite?
1: Isso, dá para você pegar um período de 12 horas no metel.
0: É de 10 à meia-noite? É o programa. Então por que não fala, cara? 10 à meia-noite. O cara parece que tá rezando aqui, bicho. Oração daqui a pouquinho, às 2 da tarde. Agora não. Então, de 10 à meia-noite, o Alberto Brizola apresenta Love Time. É isso aí. E você pode ir para o metel, leva a tua amada e o Alberto Brizola junto, né? Que ele vai estar lá na rádio, né? Enquanto você faz as coisinhas ali e tudo mais. E o Brizola, só o Alberto Brizola, anunciando aquelas music lindas, né, cara?
1: É verdade, dá vontade de pegar 12 horas de metel.

0: Olha, o Rubens está dizendo que lá em Caxias o sinal da Manchete tá show de bola. Limpinho o som da Manchete em Duque de Caxias. Tem mais recadinho aí, Gugu?
1: Tem sim, Pedro Augusto. Paulo César, de Duque de Caxias, disse que o programa tá show de bola. Fernando Silva, de Irajá, pede um abraço pra ele e diz que a sua carequinha é muito brilhosa.
0: É, vou deixar minha carequinha lustradinha pra ele dar uma olhadinha na minha careca, né, cara? Vamos lá.
1: Rosângela Freitas, de São Gonçalo, também está ligadinha na nossa live. Cristiane Lopes, de Jacarepaguá, diz que no prédio dela só dá Manchete, Pedrão.
0: Tá vendo que legal? Flajudas, pose... que é isso aqui, bicho? Pose desmoralizando as autoridades do Rio de Janeiro, desfilando de carro aberto com motociclistas, né? Enfim, então eu não sei o que, que ele tá falando.
2: Ele tá falando do pose do rodo.
1: É. Ele soltou, né? A justiça mandou soltar o MC Pose do Rodo, ele já saiu da cadeia e saiu na cadeia desfilando em carro aberto, cheio de moto atrás dele, buzinando, fazendo uma bagunça no trânsito do Rio de Janeiro.
0: É, bicho, eu quero mais informações, inclusive, com o departamento de jornalismo da Manchete, né? Isso aí é o Pose, esse assunto é muito sério. O cara acabou de ser liberado da cadeia e sai desfilando em carro aberto, motociclistas ao redor. Aê, pose, saiu da cadeia. Esse é o Rio de Janeiro. Esse é, olha aí, é o Rio de Janeiro. A cidade maravilhosa, né? É, e a gente tem que dormir com um barulho desse, né, bicho? Das

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0: Um abraço aqui para o Jonathan, que está na paquera do programa também. Alô, Jonathan. Alô, André Martins. A família inteira, o Gabriel. Todo mundo na paquera do programa. O Diogo. Aquele abraço, morcegada boa, uma família maravilhosa, são amigos aqui da Manchete e do Pedrão. Obrigado, galera.

0: que música bacana, né, cara? Que música linda, que música gostosa. Qual o nome dela mesmo, cara?
1: Alicia Keys.
0: Alicia Keys, mas eu não dei, né? Alicia Keys, no one, no one, no one. Bicho, esta é a parada das paradas. E a produção está tentando entrar em contato com Carlinhos Vidente. Já, já, ele vai estar no ar aqui, né? O Foca na Fofoca, contando as fofoquinhas aqui do Carlinhos Vidente, o maior vidente do Brasil. A parada das

Ouvindo o programa também é o Marcelo de Seropédica. Aquele abraço para você, o Marcelo Gaspar. Alô, Marcelo Gaspar. O Pedrão, manda um abraço pro povo de Seropédica, para todos os ouvintes de Seropédica.

0: Agora pedindo pra mandar alô, Carlos de Vicente de Carvalho. Pedro, manda um abraço aí pra minha esposa Sandra, ela sempre te ouve. Tá no trabalho aqui também o Rafael de Nilópolis. Pedro Augusto, o programa hoje tá show, hein? Ah, você hoje com essa história da sogra aí, sacudiu o mercado, balançou a audiência lá em cima. Pedro Augusto, a Sandra de Nova Iguaçu tá dizendo que mudou, agora virou manchete.
1: Olha que legal. Que legal. E o Edson Beliza, ele tá dizendo aqui, Pedro, eu sou de Olaria, manda um alô pra Olaria. Alô, povão de Olaria! Aquele abraço, meu povo querido de Olaria, Rocha Faria, todos vocês. Quem mais aí, Rafa?
0: O Roberto de Maricá tá dizendo aqui, Pedro, tô num bar aqui, Maricá, que tá todo mundo te ouvindo aqui no YouTube, na TV do bar. Olha só que legal,
1: Olha,
0: Pedro.
1: Olha que bacana, hein? Os caras estão assistindo o programa na TV do bar.
0: É através do YouTube da Rádio Manchete,
1: através
0: tá ouvindo.
1: Através do YouTube da rádio. Olha que bacana, cara.
0: Nesse momento estão tomando um goró ouvindo a paradinha.
1: Isso, tomem todas por mim aí, né? E aumentem o volume da televisão. Os caras estão assistindo a gente na TV, né? No YouTube.
0: YouTube.
1: Qual é o YouTube da rádio?
0: Rádio Manchete FM Rio.
1: Manchete FM Rio. Se você quer ver aí o... quer assistir o programa pela televisão, é só entrar no YouTube, né? Pela TV, né, cara?

0: O Wellington está lá na região serrana do Espírito Santo. Wellington Araújo, na paquera do programa.
1: Aqui o Jorge Carvalho de Anchieta. Oi, Pedro Augusto, não perco um programa seu. Manda um abraço pra minha mãe, Jane.
0: Alô, dona Jane, um beijo pra senhora. Mua, mua. Ai, que delícia. Que beijoca gostosa. Kleber Gualberto, tô sempre ligado aqui em Juiz de Fora,

0: programa. Bom, daqui a pouquinho, Carlinhos Vidente, o maior vidente do Brasil. Ele já está na linha, ô Gugu?
1: Já tá na linha.
0: Olha que legal, cara. O Carlinhos Vidente já está na linha e ele vai entrar no ar comigo já já. Tem cada uma que ele vai contar, bicho. Vamos para o intervalo e voltamos rapidinho com o Carlinhos Vidente no programa.
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5: 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O Pedro Augusto da Manchete é a maior audiência do Brasil, não é? É ou não é? O Pedro Augusto da Manchete é o maior felômbalo do rádio, não é? É aí, são as cabritinhas e os bodão velho que estão dizendo, né, cara? É, o Pedro Augusto é, sim, a maior audiência do Brasil. E cada vez mais, a Manchete está chegando em outros cantos deste nosso Rio de Janeiro. E eu fico muito feliz e agradecido a Deus. A Vanderleia Guedes, ela mora no Riacho de Santana, na Bahia. Ela está dizendo aqui, que energia boa, hein, Pedrão? Amo vocês, amo todos vocês aí da rádio. Que legal, hein? Tem um áudio aí, bota no ar.
6: Alô, Pedrão, boa tarde. É quem fala, Elias, da Ilha do Governador. Você sempre com essas suas historinhas. Você sabe fazer rádio, você sabe. Parabéns.
5: Obrigado. Qual o nome dele? Esse jovem mancebo?
7: Elias da Ilha.
5: Elias da Ilha. Muito obrigado aí pelo carinho, viu? Ô Elias, é isso, cara, o povo tá de saco cheio de só notícia triste, né? O mundo tá muito chato e ninguém aguenta mais esse mundo tão borocochô, né? A gente tem que agradar, alegrar o povo, né, bicho? O povo precisa sorrir mais. Depois que apareceu a internet, essas redes sociais, o WhatsApp, parece que as pessoas deixaram de se abraçarem, beijarem, né? Agora é só mandar recadinho através do celular. Eu não sei, parece que a vida está perdendo o sentido. As pessoas precisam se amar mais de perto, não de longe, né? Mandar coraçãozinho toda hora, beijinho só pelo celular, eu acho que isso não vale. Isso está deixando o ser humano frio, um coração gelado. A gente tem que esquentar a nossa relação. É ou não é, Rafinha?
7: Verdade, Pedro Augusto. Os relacionamentos esfriaram, inclusive, dentro de casa, né? O celular, às vezes, destrói as famílias, né? O casal que não se fala mais, só vive no WhatsApp. Um que fica no celular, o outro fica no celular também, não conversam mais. É o amor que tá esfriando. Não podemos deixar isso acontecer.
5: É, nego tá fazendo sexo até pelo celular, né? O cara lá no Japão e a mulher aqui no Brasil, né, cara? Tem que ir pra cama, bicho. Tem que ir, né? Tem que botar fogo na relação. Ora, bolas. A Sônia Siqueira, Pedro Augusto, Sônia Coração, ela mora em Itaboraí. Gosto muito do seu programa. Parabéns, obrigado a todos vocês. O Paulo Eduardo, ele tá doidinho pra falar. Fala, Paulo.
8: Olha, Pedro Augusto, notícia de momento, o cantor de funk MC Pose do Rodo foi colocado em liberdade após decisão da justiça. A prisão preventiva foi revogada porque, segundo o juiz responsável pelo caso, não há motivo suficiente para manter o artista detido neste momento. A defesa alegou que MC Pose do Rodo não representa riscos para a investigação. Ele foi preso por suspeita e envolvimento com atividades ligadas ao tráfico de drogas e associação criminosa. E ele saiu da prisão carregado nos braços do povo que acompanha ele, e foi uma cena lamentável que a gente viu agora há pouco transmitido pela televisão e também nas redes sociais, Pedro Augusto.
5: Pois é, se não era para prender o cara, se não tinha motivo para prender, por que prenderam então? Vocês querem deixar a cabeça do povo bagunçada mais do que já está? Né, bicho? Daqui a pouquinho um cara desse é candidato ao governo do estado, né? É capaz de ser governador, do jeito que a coisa tá indo. O cara acabou de sair da cana, aplaudido, em carro aberto, né? Motociclistas ao redor, Pose, Pose, Pose. E o povo só toma, o povo não aguenta mais esta sacanagem. Mas estão fazendo de gato e sapato o povo carioca, é ou não é? Não dá mais para suportar isso.
7: É verdade, Pedro. Já é a terceira vez que prendem o Pose e soltam. E cada vez que prendem e soltam, dão mais fama para ele. Porque ele sai da cadeia como se fosse
5: o rei.
7: O rei.
5: É, o rei da sacanagem, né? Tá solto. Tá liberado, né? É, cara, olha, é decepcionante. É muito triste. Tem tempo para as fofocas? Bota as fofoquinhas no ar. Realmente. Alô, Terezinha, como vai a sua buzininha? Alô, seu Juvenal, aperta o nariz que sai mingau. Alô, dona Antonieta, devolva a minha corneta. Alô, foca, foca, foca.
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5: O Carlinhos Vidente estava na linha, mas acho que houve algum problema. Acho que, hein? A conexão dele caiu, né? Ele está onde, o Carlinhos Vidente? Fala pra mim.
10: Está em Minas Gerais, Belo Horizonte.
5: Minas Gerais, Belo Horizonte. Ele estava na linha e caiu. É, isso acontece, né, cara? Pedrão, manda um abraço para o Cristiano Delício, da Modec. Né? Ricardo Lopes, Pedrão. Já falei, do Cristiano Delício. Quem mais aí, ô Rafinha?
7: Tá aqui o Roberto de Pilares. Pedro Augusto, manda um abraço pra minha esposa Ruth. Tá te ouvindo. Aqui a galera de Campo Grande, é o Jonas, o Paulo. O Jonas tá pedindo um abraço aqui pra toda a família dele que te escuta sempre aqui na Manchete, Pedro.
5: Obrigado aí pelo carinho de todos vocês. Tá bombando aí o zap, né, Rafinha?
7: Verdade. Mais cedo o pessoal participou pra falar aí do rapaz que se envolveu com a sogra. Agora eles estão pedindo pra mandar alô, porque eles sempre ouvem o seu programa e pedem alô. A Milena de Maricá, a Valéria, o Jô, o Pablo, todos aí da mesma família, e pedindo inclusive pra colocar o nome na oração, Pedro.
5: A Maria da Glória. Oi, Pedrinho, fala comigo, paixão. Hoje tá puxado, hein? É, realmente, tá aumentando cada vez mais aqui a audiência, gente que não acaba mais, né? Olha, o Carlinhos Vidente, infelizmente a gente teve um problema aqui, caiu aqui a rede dele, não é isso? A conexão, não sei se ele vai conseguir voltar até o finalzinho aqui do Foca na Fofoca. Se ele conseguir, tudo bem, se não conseguir, tá tudo certo também, né? Carlinhos Vidente afirma que William Bonner tem que sair do armário. Olha que coisa, cara, será? Mas por quê? O jornalista William Bonner voltou ao centro das atenções após declarações polêmicas feitas pelo Carlinhos Vidente durante participação num programa de rádio. Durante a entrevista, o Carlinhos Vidente fez comentários sobre a vida pessoal do ex-apresentador do Jornal Nacional e afirmou que o Bonner tem que sair do armário. Que é isso, bicho? Ô, Rafinha.
7: Olha, Pedro, ele não ia falar isso de repente, né? Alguma coisa tem, ele tem alguma fonte pra falar, porque isso aí é muito grave, isso é muito sério. A gente sempre viu o William Bonner como um cara de família, um cara sério, né? Apresentador do Jornal Nacional. Agora o Carlinhos Maia falar isso...
5: É o Carlinhos Vidente, né, cara? Carlinhos Vidente, ele disse, o William Bonner tem que sair do armário. Ele tem que saber qual rumo a tomar. Ele vem de uma separação que já não tinha chulapo-chulapo, né? Que é nheco-nheco-vari, nheco-vum. E ele entrou em outra relação que também está muito fraco. Então vamos para o outro lado. A gente, quando não faz para frente, faz por trás. Que é isso? Ô, Carlinhos Vidente, você tá maluco, cara. Vai tomar um processo qualquer hora, né?
7: Isso dá processo, inclusive, Pedro. Por quê? O Carlinhos Vidente é o maior vidente do país. Isso com certeza já chegou no William Bonner, né? Que agora tá fora do Brasil, né? Tá morando lá fora, né? Deixou o Jornal Nacional, né? Tá com saudade dele, Pedro?
5: É claro que sim. Um baita de um profissional que faz muita falta pro Jornal Nacional. O Jornal Nacional é a cara do William Bonner. Tem comunicador, apresentador de televisão, de rádio, que às vezes o programa é ele, não tem jeito, certo, bicho? O William Bonner, eu acho que, claro, ninguém é insubstituível, né? Mas ele é a cara do Jornal Nacional. Jornal Nacional, por exemplo, Fantástico, antigamente era o Sérgio Chapelein que apresentava, né? Fantástico acabou, Fantástico não existe mais, é um programa... Hoje, você não pode chamar de Fantástico, né? Fantástico Show da Vida, o Brasil inteiro parava para assistir o Fantástico. Hoje em dia, é mais um programa da Globo, né, cara?
7: Quer ver um exemplo? O Silvio Santos, né? No auge, fazendo aquele programa dele. Depois do Silvio Santos, não apareceu mais ninguém no SBT e ninguém vai conseguir chegar aos pés dele, Pedro.
5: É, mas o Silvio é outra coisa. O cara morreu. Ele morreu. Morreu e quem assumiu foi a filha dele, a Patrícia Abravanel, né? Que até que as pessoas esqueçam do Silvio, né, devagarinho as pessoas vão... Porque o cara morreu já, daqui a um ano, dois... Ele morreu faz o quê? Um ano já, né? Dois anos já. Daqui a pouquinho, bicho, o nego esquece. E por isso que o SBT vai caindo nas pesquisas do Ibope a cada ano, né?
7: E o Faustão, o que você acha que marcou história ali, uma época de ouro na TV?
5: São ciclos da vida, né, cara? Às vezes a gente chega, faz história, né? E depois você sai de cena e deixa um legado aí que você... Né? O cara chega e deixa os ensinamentos e toca a vida. Ele não é eterno. Né? O Faustão não é eterno, eu não sou eterno, você não é eterno, né? Que apareçam outros grandes profissionais para darem sequência nesse caminho, né? Da comunicação, do rádio, da televisão, na internet. Né?
7: É, mas eu queria muito que você fosse eterno, Pedro Augusto.
5: Ah, bicho.
7: Ah, eu queria que você ficasse para sempre na humanidade, Pedro. Eu nem penso de perder, Pedro.
5: Bicho, para de viadagem.
7: Não faça isso de me perder de ir embora.
5: Ô, bicho, quer parar com essa viadagem, pelo amor de Deus? Quer parar? Fala, Paulo Eduardo.
11: Ô, Pedro Augusto, você tá sabendo que essa atriz é a Luana Piovani? Diz que tem uma lista de famosos que já broxaram, Pedro Augusto.
5: É mesmo? É. Conta aí, vai lá.
11: Olha, a atriz Luana Piovani voltou a repercutir nas redes sociais após revelar que mantém uma lista de famosos que tiveram desempenho considerado decepcionante em momentos íntimos com ela. E ao longo da... Ela não revelou quem são. Mas ao longo da vida amorosa da Luana Piovani, já teve relacionamentos com Dado Dolabella, o ator, Pedro Scooby, Paulinho Vilhena, Rodrigo Santoro, Pedro
5: também
11: Augusto.
5: A Luana Piovani também já passou na mão de todo mundo, hein, cara?
11: O Marcos Palmeira e o Rodrigo Hilbert.
5: Peraí, calma. Vamos por parte. O Marcos Palmeira e quem mais?
11: O Rodrigo Hilbert. Todos eles, ela já pegou todos esses aí.
5: Porra,
11: só que
5: bicho.
11: Ela não disse quem é ruim de cama de verdade. Minha... Ela disse que tem uma lista.
5: O que que é isso? Vai gostar sim, hein? Essa gosta mesmo, hein, ó. Inclusive o nosso amigo aqui, o Carlinhos, tá mandando um recado. Fala com ele aí, bicho, por favor. Tá mandando um recado aqui pro meu telefone. Eu estou com o telefone no ar, bicho. Ele não entendeu o barato, a brincadeira, como é que é. Eu estou aqui com a live no ar, eu não posso falar com o Carlinhos de dente.
11: É porque ele quer entrar agora, Pedro.
5: Então, se bobear, não entra mais também. Aqui é assim, certo? Então aí, continua falando sobre a Luana Piovani.
11: É, exatamente isso. Ela tem uma lista, mas ela não revelou quem são esses famosos que broxaram na hora e saíram com ela, mas ela também já passou aí um bom tempo com esses artistas famosos que ela namorou durante a vida dela.
5: Ok. Ô, Rafinha, passou muita gente famosa na tua mão, Rafinha?
12: Passou muita gente.
5: É mesmo?
12: Eu não posso falar aqui pra não comprometer a pessoa, as pessoas. Eu já trabalhei na TV Globo, já fiz novela de ponta, na década de 90, nos anos 2000, depois eu fui pro rádio. Olha, passei o Serói muita gente.
5: É mesmo? Homem, mulher, tudo. Que isso, cara? Até diretor de novela?
12: Até diretor.
5: Ô, Rafa, como é que você foi fazer isso?
12: Diretor famoso.
5: Você tá de sacanagem.
12: Eu era muito novo, Pedro, não tinha cabeça.
5: Ah, é?
12: Até te conhecer.
5: Ah, é? Seu vagabundo, nojento. Olha aqui, ó. O filho da Andressa Uraki afirma que se apaixonou pela mãe e que sente ciúmes da mãe dele com outros homens. Como é que é isso aí, ô Paulo Eduardo?
11: Olha, essa declaração, Pedro Augusto, foi do Arthur Uraki. Ele voltou a causar forte repercussão nas redes sociais. Todo mundo usa a rede social pra falar besteira, né? O comentário envolve a relação dele com a mãe, que é uma influenciadora, que é a Andressa Uraki, que faz conteúdos adultos. E ele falou que tá morrendo de ciúme da mãe ao vê-la fazendo sexo nas gravações. Ele disse que fica incomodado com isso e que ele é extremamente apaixonado pela mãe dele e que sente muitos ciúmes quando ela está com outros homens, Pedro Augusto.
5: A verdade é a seguinte, o cara fez algumas gravações transando com a própria mãe. E agora ele disse que tá apaixonado pela mãe, né? Isso é, olha, bicho, Deus castiga, hein? Deus castiga. Conseguiu falar com o Carlinhos Vidente aí? Bom, eu acho que o Carlinhos vai ficar para amanhã mesmo, viu, gente? Porque a produção tentou falar com ele aqui. Ele estava no ar para entrar aqui no programa, mas deu um sei lá o que aí. Caiu a rede, alguma coisa.
12: Problema de conexão, Pedro.
5: Problema de conexão. Então, Carlinhos Vidente, para falar num programa de audiência como o nosso, você tem que estar ligado, bicho. Certo? Senão eu vou chamar outro vidente aqui. Tá de sacanagem, cara? Eu prometi que você iria entrar no ar, aí você não entra, bicho. E como é que eu fico aqui com o meu público? Mas de repente ele não teve nem culpa nisso, né?
12: Se você quiser, eu chamo um lá, que mora perto da minha casa.
5: É mesmo?
12: O nome dele é Seu Bumbum.
5: Seu Bumbum?
12: Isso, eu já fui inclusive no centro do Seu Bumbum.
5: O Seu Bumbum, ele é vidente?
12: Ele é vidente, ele mostra tudo. É verdade, ele antecipa.
5: Bom, qualquer coisa a gente chama o Seu Bumbum, né? Ele vai fazer as...
12: Mas você iria?
5: O quê? Como assim?
12: No centro do Seu Bumbum?
5: Não. Quer parar, ó? Seu cafajeste ordinário. Olha aqui, ó, o Cristiano Ronaldo, essa é pra você, Rafinha. O Cristiano Ronaldo... O que tá acontecendo com ele? Fala pra mim.
12: Olha só, Pedro, o Cristiano Ronaldo, ele é anunciado como novo sócio da Cazé TV. É isso mesmo, o craque português.
5: O Cristiano Ronaldo é o novo sócio do Cazé, da Cazé TV?
12: É verdade, esse canal monstruoso que tem no YouTube, a da Cazé TV, que cresceu muito nos últimos anos. Então agora o Cristiano Ronaldo, craque português, ele é acionista da operação internacional da LiveMote.
5: Olha,
12: empresa que é responsável pela Cazé TV. O Cristiano Ronaldo agora passa a atuar como parceiro estratégico e acionista da operação internacional da companhia.
5: Posso dar uma dica?
12: Pode.
5: Eu tô achando, né, que já que ele hoje é sócio do Cazé, da Cazé TV, por que não depois da Copa do Mundo, né, o Cazé pode até trazer o Cristiano para um dos clubes brasileiros, quiçá o Flamengo, né? E, bicho, ganhar mais dinheiro ainda, né?
12: É verdade. Agora, a empresa destacou que a parceria une a força global do jogador com a experiência da Live Mode em transmissões esportivas digitais e criação de comunidades ligadas ao esporte ao vivo. É porque o Cristiano estará na Copa com a seleção de Portugal. Se não tivesse, com certeza ele estaria nas transmissões da Cazé TV, Pedro.
5: Que barato, hein, bicho? Que bacana, hein? Então, parabéns ao Cazé, que é um garoto ainda. O cara é empreendedor, está milionário, o Cazé, né? Milionário. Parabéns, Cazé. Continue assim.
12: A informação que saiu agora, já que a gente está falando de futebol, a CBF, que é a Confederação Brasileira de Futebol, acabou de renovar o contrato do Carlo Ancelotti até a Copa de 2030, Pedro.
5: Olha, quanto será que ele vai ganhar, hein? Quanto é que ele vai ganhar?
12: O salário do Ancelotti é mais de 3 milhões de reais por mês.
5: Não são 5 milhões?
12: Não, mais de 3.
5: Mais de 3. Então, até 2030... ele vai estar ganhando aí seus 5 milhões ou até mais, né?
12: É, nessa renovação de contrato aí, inclusive o salário dele aumentou, né? Ele falou, eu só renovo se aumentar o salário, aí foi quase dobrado.
5: Vamos lá, vamos.
13: 10 milhões de euros por ano, além disso um bônus de 5 milhões de euros caso o Brasil conquiste o Hexa na Copa de 2026.
5: Peraí, bicho, eu acho que tem alguma coisa errada aí. 10 milhões por ano?
12: É, por ano, aí você tem que dividir por 12. Você, como é bom de matemática, vamos lá, 10 milhões de euros dá 60 milhões de reais.
5: Ah, bom, então são 10 milhões de euros.
12: Isso, por ano.
5: Ah, tá, porque eu não estava, eu pensei que fossem 10 milhões de reais.
12: Não, 10 milhões de euros, o euro tá 6 reais.
5: Então são 60 milhões
12: de reais dividido por 12.
5: Ok.
12: Aí você faz essa matemática, essa continha aí na calculadora e vê quanto que ele ganha por mês.
13: 5 milhões de reais.
5: Ele ganha 5 milhões, foi o que eu acabei de falar.
12: Eu falei pra você.
5: 5 milhões de reais é o que ganha o Ancelotti. E a partir da próxima Copa, até 2030, ele vai estar ganhando aí seus 6, 7 milhões de euros, não é isso?
12: Isso aí. Agora vamos torcer pro Brasil não tomar um pau logo de cara nessa Copa, porque vai ficar
5: feio. Por que vocês gostam tanto de falar em pau aqui nesse programa, cara?
12: Ai, porque...
5: Quer parar?
12: Eu gosto, Pedro.
5: Só se fala em tomar pau?
12: Não pode?
5: Ô, bicho, para! Ô, Paulo Eduardo, tem chá aí de camomila, não?
12: Vou ver.
5: Por favor.
12: E falando em pau, Pedro Augusto, a Roberta Miranda fala sobre libido e vida íntima. A cantora Roberta Miranda, aos 69 anos, voltou a chamar a atenção nas redes sociais e durante uma interação com os seguidores, essa artista respondeu perguntas dizendo sobre o envelhecimento, como que ela estava fazendo aos 69 anos. E ela disse que é uma mulher para fazer amor e até dizer chega. Aos 69 anos.
5: É verdade. Com 69 anos, a Roberta Miranda, né? Ela canta aquela música. São tantas coisas. 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Lá, lá, lá, lá, lá, lá. Com 69 anos, a Roberta Miranda ainda tá

0: Olha, eu tô recebendo uma notícia aqui sobre a visita do Donald Trump à China com o Xi Jinping. Isso, Xi Jinping. Ele está dizendo o seguinte, que as duas grandes potências, as duas maiores potências do mundo, não podem estar em guerra nunca. Tem que viver a paz, né? Eles têm que se unir, né? E, enfim, não pode cair nessa de ah, porque a China, ah, porque os Estados Unidos. Agora, você já imaginou essas duas superpotências juntas? O que que eles vão fazer com o resto do mundo, cara?
1: Ah, eles podem fazer o que eles quiserem, o poder é deles.
0: É, cara. Mas e o Lula, que não é bobo nem nada, vai lá, dá carinho pro Xi.
1: Também tá fazendo essa aliança.
0: Dá carinho pro Trump, já fez um, deu carinho lá pra União Europeia. Esse Lula de bobo, ele não tem nada, rapaz.
1: Pedro, posso fazer uma última fofoca?
0: Sim.
1: Sabe quem vai fazer o show da final, da abertura da Copa do Mundo nos Estados Unidos?
0: Quem é que vai fazer o show?
1: Shakira e Madonna, as duas juntas.
0: Olha, e você sabe quem é que vai abrir a Copa do Mundo?
1: Quem?
0: Com um grande show?
1: Quem?
0: A Anitta, cara.
1: A Anitta! É. Olha!
0: Tá vendo só? Daqui a pouquinho, a maior corrente de fé do rádio brasileiro. A oração de Nossa Senhora Aparecida, a padroeira do Brasil.

0: Prefeitura do Rio desiste de mergulhão na Presidente Vargas após revisar projeto.
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0: Quinta-feira, 14 de maio de 2026. Neste momento, Rio e Grande Rio com céu parcialmente nublado. Aqui no centro, 25 graus. Uma pesquisa do Instituto GERP, divulgada nesta quinta-feira, indica que o senador Flávio Bolsonaro, pré-candidato à presidência, venceria o presidente Lula em um eventual segundo turno das eleições de outubro. No cenário estimulado, o filho do ex-presidente Jair Bolsonaro aparece com 50% das intenções de voto, enquanto Lula registra 43%. Levantamento ouviu 2 mil pessoas entre os dias 8 e 12 de maio de 2026. A margem de erro é de 2,24 pontos percentuais para mais ou para menos. O empresário e ex-deputado federal Rubem Medina morreu na manhã desta quinta-feira, aos 83 anos, na capital fluminense. A informação foi confirmada em nota oficial conjunta emitida pelo grupo Dreamers, pela Rock Road e pelos familiares. A causa da morte não foi divulgada. O velório e o sepultamento serão restritos aos membros da família. Formado em economia, Rubem Medina construiu uma das carreiras mais longevas do legislativo brasileiro. Ao todo, o político exerceu 9 mandatos consecutivos na Câmara dos Deputados. A Prefeitura do Rio recuou e desistiu de construir um mergulhão na Avenida Presidente Vargas dentro do projeto Praça 11 Maravilha. As obras previam a demolição do elevado 31 de março e a reurbanização da região central da cidade. A mudança ocorreu durante negociações na Câmara dos Vereadores. Agora, será mantido apenas um mergulhão nos acessos do túnel Santa Bárbara, próximo à Rua Benedito Hipólito. Segundo o prefeito Eduardo Cavalieri, os motoristas voltarão a aguardar sinais para cruzar a Presidente Vargas. O projeto também reduziu o limite de altura de prédios próximos à Santa Teresa após críticas de moradores. A proposta prevê ainda novas áreas urbanizadas, bulevar ao lado do sambódromo e investimentos estimados em R$1,7 bilhão por meio de parcerias público-privadas. 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

milagrosa, a Santa Mãe de Deus e de todos os brasileiros. Viva Nossa Senhora da Conceição Aparecida! Viva!

0: Ave Maria, cheia de graça, o Senhor é convosco. Bendita sois vós entre as mulheres. Bendito é o fruto do vosso ventre, Jesus. Santa Maria, Mãe de Deus, rogai por nós, pecadores, agora e na hora de nossa morte. Amém.
1: Mãe de Jesus.
2: Viva Maria!
3: Viva!
2: Viva Nossa Senhora!
3: Viva!
2: Viva Pedro Augusto, o Romeiro de Aparecida!
3: Viva!
0: Vamos colocar um copo com água sobre a mesa, gente. E nesta água será depositada uma gotinha de luz, uma gotinha do amor de Nossa Senhora. Muita paz, saúde e prosperidade para você e para toda a sua família. E disse o Senhor Jesus: aquele que beber da água que eu lhe der, nunca mais terá sede. Porém, a água que eu lhe der se fará nele uma fonte que vai jorrar para a vida eterna. E viva Jesus Cristo!
3: Viva!
0: Viva Nossa Senhora Aparecida!
3: Viva!
0: E um viva para nossa Rádio Manchete, que é a rádio de Nossa Senhora, é a nova rádio do Pedro Augusto. Viva a Rádio Manchete!
3: Viva!
0: Jesus! Ele é o Príncipe da Paz. Ele é o Senhor do Universo. Ele veio para salvar todas as criaturas da Terra. Ele veio para perdoar os nossos pecados. Ele é o médico dos médicos, Jesus de Nazaré. Ele veio para curar todas as doenças, todos os males. Ele está no meio de nós. E logo após esta oração, todos deverão beber desta água. Não quebre esta corrente. Somente no finalzinho da oração que você deverá beber desta água. E o milagre vai acontecer. Em nome de Jesus, em nome da Virgem Maria Santíssima.

agora num gesto de amor, num gesto de muita fé e devoção à nossa mãezinha do céu. Vamos colocar a mão sobre o rádio como se todos nós estivéssemos de mãos dadas com Nossa Senhora Aparecida, com Jesus de Nazaré. Vamos.

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0: muita gente acompanhando o Pedro Augusto nesta corrente de fé, em várias partes do Brasil, pela internet, né? No estado do Rio de Janeiro, a Baixada Fluminense, olha, vários bairros do Rio, e devagarinho a manchete vai chegando aí no seu bairro, na sua comunidade. E eu quero pedir aqui pela Juliana Ferreira, de Nova Iguaçu, a Fátima Moraes, ela pede oração aqui pela Tainá, é uma jovem que sofreu um surto na escola, está internada, está no hospital, não é? Estamos aqui pedindo pela Tainá. Luísa Meireles Martins, mãe da Paula Martins. A dona Luísa tem 73 anos, está muito doente e nós estamos aqui pedindo por ela, né? Quem mais, hein, ô Gugu?
1: Tem a Rosângela Ferreira, de Nova Iguaçu. A Adriana Moura, de Belo Horizonte, Minas Gerais, que pede oração pela irmã, a Mayra, que está passando por um tratamento de câncer. Carlos Eduardo Lima, de Alcântara. Patrícia Gomes, de Cabo Frio. Mônica Cristina Alves, de Campo Grande. Felipe Augusto Costa, lá de Vitória, no Espírito Santo. Luana Pereira, de Nilópolis, que pede oração pelo casamento. Fernanda Moura, de Nilópolis, pede oração pela avó dela, dona Elza, de 84 anos, que está com a saúde fragilizada, Pedro Augusto.
0: E a Márcia está pedindo oração pela vida da sua neta Maria Antônia e Helena Rubens, Heitor Almeida dos Santos e Everton Júlio dos Santos Costa, o David Jefferson dos Santos. Enfim, eu quero agradecer muito a todos vocês, porque aumenta cada dia a nossa audiência, né? As pessoas estão interagindo aqui na internet, muita gente participando. Ô Rafa, quem é que tá por aí, hein, Rafa?
2: Pedro, gostaria que colocasse os nomes de Valéria, Jô, Pablo e Milena, todos de Maricá, pedindo também aqui o César Ornelas, pedindo por ele, pela Simone, de Unamar. Tem aqui também a Mônica de Queimados, pedindo oração por ela. Tem aqui, ó, Pedro Augusto, peço oração para minha querida cidade de Três Rios e Araraquara, Morada do Sol, São Paulo. Ele tá dizendo que é perto de Ribeirão Preto,
0: né? Araraquara, né?
2: Isso.
0: A cidade de Araraquara.
2: É o Luiz Henrique de Araraquara, Morada do Sol.
0: A Wanda Macena, Pedro, peço orações para minha família, a Camila, o Ícaro, Cauê e eu, claro, né? A Wanda, é isso? A Wanda Macena, né? O Aline Ribeiro, alô Aline Ribeiro, ela pede orações para ela e para toda a sua família. Fátima Moraes, quero pedir pelo meu neto Lucas, que é autista, ele está com 7 anos e não fala ainda, né? Vamos pedir aqui a São Brás, né? Para que o seu neto possa falar o mais rápido possível, né? E a oração tem poder, né, minha amiga? Vamos lá, Gugu.
1: O Rodrigo Souza, ele comentou na nossa live no YouTube: boa tarde, Pedro Augusto, sou de Nova Iguaçu, peço oração pela minha família. Rodrigo Cários, Pedrão, estou te ouvindo e te assistindo aqui pelo YouTube. Paulo Roberto Silva, Pedro Augusto, peço orações para mim, Paulo Roberto, pela minha esposa e pelas minhas filhas. Nós somos aqui de São Gonçalo. Tem também o André Luiz Martins, de Bangu. Jéssica Fernandes, de Curitiba, no Paraná. Rodrigo Silva, de São Gonçalo. Eliane dos Reis, de Itaboraí, que pede oração para que Nossa Senhora Aparecida abra as portas do emprego para ela, Pedro Augusto.
0: A Vivian Millet pede pelo Heitorzinho na escola. O Heitorzinho é o filho dela, né? Um grande beijo pro Heitorzinho e pra Vivian Millet. E quero pedir por todas as santas almas benditas, pela alma de Josênia Ribeiro da Costa, Eva Dias Alves e Jair dos Santos, que todas as santas almas benditas descansem em paz.
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vamos abrir a porta para Nossa Senhora? Abra a porta da sua casa e repita comigo estas palavras. Vem Nossa Senhora, vem Santa Milagrosa. Pode entrar, que esta casa é sua, Nossa Senhora. A minha casa é tão simples, tão modesta. Minha casa é pequenina, é de madeira, mas este é o meu castelo, Nossa Senhora. Cubra o meu lar com seu manto azul sagrado. Abençoe a minha família. Vem cuidar de mim, Nossa Senhora.

0: bênçãos para Denilson de Engenheiro Passos Resende, que pede por toda a sua família, Tibúrcio, todos vocês aí de Resende. Reze com o Pedro Augusto na manchete, na oração e consagração. A Nossa Senhora Aparecida, a padroeira do Brasil. Ó Maria Santíssima, que em vossa imagem milagrosa de Aparecida, espalhais inúmeros benefícios sobre todo o Brasil. Eu, embora indigno de pertencer ao número dos vossos servos, mas cheio do desejo de participar dos benefícios de vossa misericórdia, prostrado a vossos pés, consagro-vos o meu entendimento para que sempre pense no amor que mereceis. Consagro-vos minha língua para que sempre vos louve e propague a vossa devoção. Consagro-vos o meu coração para que depois de Deus vos ame sobre todas as coisas. Recebei-nos, ó Rainha incomparável, padroeira do Brasil, no ditoso número de vossos servos. Acolhei-nos debaixo de vossa proteção. Socorrei-nos em todas as nossas necessidades, espirituais, temporais e, sobretudo, minha mãezinha querida, na hora da nossa morte. Amém. Abençoai-nos, ó Mãe Celestial, ó Santa Milagrosa, Mãe de Deus e de todos os brasileiros. Com vossa poderosa intercessão, fortalecei-nos em nossa fraqueza, a fim de que, servindo-vos fielmente nesta vida, possamos louvar-vos, amar-vos e dar-vos graças no céu, por toda a eternidade. Assim seja, assim aconteça, Nossa Senhora. Com a bênção do Deus Todo-Poderoso, o Pai, o Filho e o Espírito Santo.
1: Amém.
0: Todos.
1: Amém.

0: Adriana Guzmão, que pede por Jonathan e Matheus, pai e filho que sofreram um acidente, né? A família Barbosa, estamos pedindo aqui pela família Barbosa, pelo Jonathan, pelo Matheus, os dois, pai e filho, eles que sofreram um acidente. Que Jesus, o médico dos médicos, possa recuperar a saúde dessas pessoas, né?
1: Sou Luciana de Visconde de Mauá, Pedro Augusto. Peço oração para o meu marido Natanael e para o meu filho Jonathan. Que Deus abençoe a sua vida, Pedro Augusto. Está aqui o Alexandre Silva também pedindo oração para a esposa Patrícia de Itaguaí e o Vanderlânio de Barueri, São Paulo. Pedro Augusto, coloque o meu nome na oração.
0: Eu andarei vestido e armado com as armas de São Jorge, para que meus inimigos, tendo pés, não me alcancem, tendo mãos, não me peguem, tendo olhos, não me vejam, e nem pensamentos, eles possam me fazer mal. Armas de fogo, o meu corpo não alcançarão. Facas e lanças se quebrem, sem o meu corpo tocar. Cordas e correntes se arrebentem, sem o meu corpo amarrar. Ó glorioso São Jorge, em nome de Deus, estenda-me o seu escudo e as suas poderosas armas, defendendo-me com a sua força, com a sua grandeza, e que debaixo das patas do seu fiel cavalo, meus inimigos fiquem mansos, humildes e submissos a vós. Com o poder de Deus, de Jesus e do Espírito Santo.

0: que acontece se a gente colocar a nossa fé em ação?
1: Tudo certo.
0: Vai dar tudo, tudo certo. A cruz sagrada seja a minha luz, não seja o dragão meu guia. Retira-te, Satanás, nunca me aconselhes coisas vãs. É mal o que tu me ofereces. Bebe tu mesmo dos teus venenos. E outra coisa que eu vou dizer a você: o inimigo pode estar por perto, mas o inimigo vive na escuridão e você tem luz própria. O inimigo vive nas trevas.
2: O inimigo pode até tentar, mas nunca vai te derrubar.
0: Você pode até cair.
2: Você pode até cair.
0: Mas logo vai se levantar.
2: Logo vai se levantar.
0: Quem tem Maria como mãe?
2: Quem tem Maria como mãe?
0: O quê?
2: Tem sempre amor de Jesus.
0: Se a tua fé prevalecer.
2: Tua fé prevalecer. Pra sempre vai te atender. Vou me entregar.
0: Vou confiar.
2: Vou confiar.
0: No amor de Jesus.
2: No amor de Jesus.
0: Pode acreditar.
2: Pode acreditar.
0: Porque Deus.
2: Deus.

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Agora, esta oração maravilhosa, a Claudinha Costa, ela pede orações para os seus pais, Jair e Selma, no bairro do Rocha, no Rio de Janeiro, né? Que Deus abençoe a todos vocês, viu? Jorge Luiz, é uma mensagem do Jorge Luiz, que nós enviamos hoje aqui. O Jorge pede pela sua saúde, por toda a sua família. Jorge Luiz Palarete, que Deus te abençoe, viu, meu amigo? Meu irmãozinho querido. Minha Nossa Senhora da Conceição, Aparecida, Mãe de Jesus, ó Virgem Imaculada, Mãe querida, Mãe amada, ao acender esta vela azul perfumada, eu creio firmemente que o milagre já aconteceu. Minha mãezinha do céu, com a minha fé inabalável, eu tenho certeza que o fogo que vai queimar esta vela estará queimando também todo o mal que quiserem me fazer. Todo e qualquer tipo de doença queimará. O pecado, a inveja, o olho

O milagre vai acontecer. Vamos todos juntos beber desta água. Água da fonte, água milagrosa, que o Senhor Jesus abençoou. E ao beber desta água, agradeça, meu Pai, meu amigo, meu bom Jesus dos perdões. Tu és o médico dos médicos. Opera em meu corpo este grande milagre. Perdoa as minhas falhas. Jesus, me ensina a amar de verdade o meu próximo. Abençoe os quatro cantos da minha casa. Abençoe a minha família. Eu bebo desta água, pois eu creio ser este o remédio que vai me curar agora. Em teu nome, Jesus. Em nome da Virgem Maria Santíssima. Amém, amém, amém. Divino Pai Eterno, muito obrigado, pois todos os dias, sob todos os pontos de vista, bebendo desta água, vou cada vez...

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1: Alô, Pedro Augusto, uma ótima tarde para você, para todos os ouvintes da Manchete FM. Eu começo o panorama do trânsito desta quinta-feira, já falando sobre a Avenida Brasil. Trânsito complicado para você, motorista, que segue no sentido centro. Tem duas ocorrências nesse momento, uma na altura de Coelho Neto, um caminhão enguiçado que está ocupando uma faixa da via, outra ali na altura de Vigário Geral. Dessa vez, é um carro enguiçado que também ocupa uma faixa da via. Trânsito melhor ali na passagem pela Penha, volta a ficar intenso no trecho de Bom Sucesso, mas depois flui sem dificuldades. Você que segue no centro do Zona Oeste também vai encontrando dificuldades no trecho de Bom Sucesso e na passagem por Coelho Neto. 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Daqui a pouco eu volto aqui na Manchete FM.
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vovó. Bota a bochechinha aí no rádio, vó. E o vô também. Lá vai beijo do seu neto que te ama, ó. Ó.

0: Um cafezinho gostoso. Bota cafezinho aí pra vó, Rafinha. Ó, ó, ó. Tá cheiroso. Eita, cafezinho bom. Logo, logo nós vamos ter aqui a marca deste café. Por enquanto eu não posso falar. É surpresa, né? Hã? Bota o café pro vô também, Rafinha. Muito bem. Agora, algumas gotinhas de adoçante pra vovó. Uma, duas, três, quatro. Pronto. E pro vô também. Uma, duas, três. Tá bom, tá bom. Chega. Ai, vó. Que prazer estar com a senhora novamente. E com o vô também, né, vó? Vó e vô. Como vocês são especiais para mim. Como esta rádio tem sido especial na minha vida, sabe? Eu acho que foi amor à primeira vista. O Pedro Augusto virou manchete. E a senhora também, vó. O senhor também, vó. Todos vocês viraram manchete. Esta rádio simpática, uma rádio família, é uma rádio maravilhosa. A manchete. E hoje, inclusive, chegou aqui uma revista muito legal, a revista Manchete, com todos os comunicadores da nossa rádio, né? Que bacana. Tô vendo aqui o Brizola, o Alberto Brizola, o André Gasparetti, a Claudinha Jones, o Rodrigo Machado, o Sidney Marinho, né? O Rafael de França, a turma do Caceta, quem mais? O Pedro Augusto. Eu pensei que eu não estivesse aqui, tô aqui. O Pedro Augusto, olha, tô bonito aqui de um blazer bege, bacana. E aqui tem a história de cada um na revista Manchete. A Manchete tá linda, tá dizendo aqui, ó, a saudade acabou. Manchete estreia em 96,1 FM com a seleção de comunicadores. E cada comunicador são os grandes comunicadores do povo aqui na Manchete. E cadê o Rodrigo Machado? Também tá aqui. Ó, o Rodrigo Machado aqui. Oh, olha, tô muito feliz. Deixa eu mostrar aqui pra galera no YouTube. O Paulo Eduardo está mostrando aí. A capa ficou muito legal, né? Ficou linda. E atrás tem aqui, ó. Mostra aí, ó. Isso. Pronto. A saudade acabou. Toda a galera da Manchete. Muito bom. Tô muito feliz. Muito agradecido, viu? Ficou lindo. Linda, linda, linda. Esta revista da Manchete que vocês vão receber. Você pode receber aí no centro da cidade, pelos bairros. Nós vamos distribuir as revistinhas, né? O Rafael de França.
1: Pedrão, queria aproveitar o seu programa Boa Tarde para agradecer. A gente lançou agora oficialmente, você acabou de lançar Saudade Acabou, a campanha que a Soma Comunicação, uma das maiores agências de publicidade do país,
0: um beijo aqui pra gente. Toda a galera da Soma, né, que é essa galera aí, eu vou te falar, é nota mil, né,
1: bicho? Dupla, a Soma e a Mira, do meu amigo João Calacho, da Gabi Atias, da Gabriela Atias, toda a galera, obrigado pelo carinho com a gente, pelo presentão, porque ganhar de presente uma campanha da Soma hoje, a Soma é vitoriosíssima. Ah,
0: depois eu quero conversar com o pessoal da Soma, né, pra eles cuidarem de mim também, que daqui a pouquinho eu sou pré-candidato, né, cara, né? Não posso, por enquanto eu não posso falar nada aqui. Mas já que eu sou pré-candidato para essas próximas eleições, eles podem cuidar de mim também?
1: Podem, claro. É. Vou te falar uma coisa, o João Calacho é 6-6 na última eleição.
0: É mesmo? É. Ah, então eu quero falar com ele, viu?
1: Deixa 6-6, beijo, tá lindo na revista você, hein?
0: É uma gracinha, você também, você
1: tá
0: também.
1: Um gatinho, miau.
0: Ai, vó, essa turma aqui não é brincadeira não, hein? Vó, um detalhe aqui muito importante, presta atenção nessa notícia boa para a saúde da senhora e do vô também. A Prefeitura do Rio começou a aplicar a nova vacina atualizada contra a Covid-19. E nessa primeira fase, vó, quem já pode tomar é o idoso com cerca de 70 anos ou mais. E as gestantes também. A vacina agora é contra a nova cepa, né? E isso é importante. Vó, o vírus continua circulando por aí, viu? Muita gente acha que a Covid acabou, mas a doença ainda manda muita gente para o hospital, principalmente os idosos. Então, vó, não dá para vacilar. Assim como a vacina da gripe precisa ser atualizada todo ano, a da Covid também precisa. É uma proteção nova para um vírus que vive mudando. A vacina está disponível nas clínicas da família e nos centros municipais de saúde do Rio. Também tem vacina nos supercentros cariocas de vacinação. Tem unidade em Botafogo, no Shopping Nova América, no Parque Shopping Campo Grande. E para tomar a vacina é bom levar um documento com foto, CPF e, se tiver, a cadernetinha de vacinação. E tem mais, ó, uma coisa importante. As crianças de 6 meses a 5 anos também já estão recebendo a vacina atualizada. Ou seja, é proteção para toda a família. A Secretaria de Saúde também está lembrando da vacina da gripe, da febre amarela e do sarampo. E as gestantes devem ficar atentas à vacina contra o vírus sincial. É isso? Respiratório, que ajuda a proteger os bebezinhos contra a bronquiolite. Então não deixa para depois, não. Se você tem 70 anos ou mais, procure uma unidade de saúde e garanta já a sua dose. E se conhecer outra avó ou outro vô, avisa para eles também, viu, vó? Porque quem se vacina está protegido. E quem se cuida hoje, vive melhor amanhã e para sempre, não é, vó? No mais, a sua bênção, vovó.
2: Deus te abençoe, meu neto.
0: Cuida bem, não vai deixar de tomar essa vacina não, hein? Da Covid, hein? E o vô também, a benção, vô.
3: Deus te abençoe, meu neto.
0: E até amanhã pra vocês. Ó o beijo, ó.
4: Que beijo gostoso.
0: Ai, que delícia. E agora uma música bonita. É o Kiko Zambianchi, este rapaz, ó. Eu tive a honra, o prazer de ser o primeiro cara a tocar esta música no rádio. Sabe por quê? Porque ele já é meu amigo de muitos e muitos anos, sabe? Ele é de uma família tradicional, lá em Ribeirão Preto, no interior de São Paulo. E quando ele gravou essa música, ele apareceu com um violãozinho na mão, lá na rádio, pedindo: Pedro, posso tocar minha música?
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0: Eu disse, claro que sim.
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0: E aí, vó, ele explodiu no Brasil inteiro com esta música.
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0: Primeiros erros que...

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1: Pois é, vó. Ele apareceu com a viola na mão. Falou: Pedro, você toca essa música pra mim, por favor? Eu posso cantar essa música no seu programa? Primeiros Erros? Eu falei: claro que sim, rapaz, vamos lá, né? E eu abri as portas da rádio pra ele. E depois de alguns meses ele apareceu com um disquinho embaixo do braço, sabe? Um disquinho pequenininho, né? Não tinha CD na época. Era um disco, um vinil. Né? E ele apareceu com essa música, mas a outra, a música de lançamento foi Rolam as Pedras, né? Rolam as Pedras. Se tiver um tempinho aí para tocar um pedacinho dessa música, pode até tocar. Rolam as Pedras. Olha aí, ó. Essa música aí, a primeira música, né, de sucesso nas paradas de todo o Brasil, do Kiko Zambianchi. Tá aí, Rolam as Pedras. Depois ele gravou Choque e em seguida Primeiros Erros. Não. Sim, não posso me esquecer que ele regravou aquela música Hey Jude, dos Beatles.

0: Tá aí, só pra matar saudade, né? E o Paulo Eduardo tá chegando com uma notícia aí. Ô Paulo, o que que aconteceu, Paulo?
1: O ex-deputado federal Rubem Medina morreu nesta quinta-feira no Rio de Janeiro aos 83 anos. Ele teve uma longa trajetória na política, com 9 mandatos em Brasília, e também atuou no setor de entretenimento ligado à organização do Rock in Rio. A morte, a causa da morte não foi divulgada.
0: Tá aí, né? Os nossos sentimentos a toda a família Medina, né? A gente acabou de receber essa informação do falecimento do ex-deputado, aliás, deputado por 6 mandatos, como deputado federal em Brasília, o Rubens Medina, não é isso?
1: Exatamente isso, Pedro Augusto.
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0: aniversário. Parabéns, Patrícia Helena Costa de Mesquita, Mônica Almeida de Araruama, Ricardo Nunes Ferreira da Tijuca. Parabéns, Daniela Cristina Soares de Itaguaí e a Vera Lúcia Barbosa de Três Rios. Para todos os aniversariantes, paz, saúde, amor e as nossas homenagens. Inventaram o sucesso e olha só o que deu.
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0: Sucesso.

0: Alice Eva. E amanhã, amanhã eu volto, viu? Não chora, não fica borocochô, fica tite não. Tá chegando o Alberto Brizola. Esse cara que eu amo, ó, é um cara amigo, viu? Ele é um baita, é uma voz maravilhosa do rádio brasileiro. E que quando eu saio aqui da rádio, entro no carro, eu vou ouvindo o Alberto Brizola todo santo dia até chegar na minha casa. Mas olha, é aquela paz, aquela tranquilidade. Olha, a gente fica até mais leve, não é isso? Amores do rádio.
1: Líder de audiência.
0: Amores do Pedro Augusto.
2: Tchau, tchau, Pedro Augusto, tchau, tchau. Vai, vai. Tchau, tchau, Pedro Augusto, tchau, tchau.
0: Amanhã tem mais, hein, ó.
2: Tchau, Pedro Augusto, tchau, tchau.
0: Tchau.
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0: Polícia Federal aponta elo entre grupo ligado a Daniel Vorcaro, milícia e bicheiros do Rio de Janeiro.
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1: Quinta-feira, 14 de maio de 2026. Neste momento, Rio e Grande Rio com céu parcialmente nublado. Aqui no centro, 26 graus. As forças de segurança do Rio de Janeiro iniciaram hoje o dia D da Operação Caminhos Seguros. A ação, que ocorre simultaneamente em todo o país, é liderada pelo Ministério da Justiça e Segurança Pública, com foco no combate à exploração sexual de crianças e adolescentes. Agentes das polícias civil e militar saíram para cumprir dezenas de mandados de prisão e de busca e apreensão. Pelo menos 68 pessoas já foram presas. Cerca de 25 dos presos respondiam ao crime de estupro de vulnerável. A operação ainda está em curso. O cantor Marlon Brando Coelho Couto da Silva, o MC Pose do Rodo, foi solto no início da tarde desta quinta-feira após uma decisão da Justiça Federal. Depois de ficar preso por quase um mês, ele deixou o presídio Joaquim Ferreira, um anexo a Bangu 8, no complexo de Jericinó, na zona oeste do Rio. A decisão, que concedeu habeas corpus ao artista, foi assinada pela desembargadora Luíse Vilela Leite Figueiras, do Tribunal Regional Federal da Terceira Região. O MC havia sido preso durante a invasão da Operação Narcofluxo, que apura um suposto esquema bilionário de lavagem de dinheiro envolvendo bets ilegais, rifas clandestinas e tráfico internacional de drogas. A Polícia Federal identificou indícios de ligação entre o grupo ligado ao empresário Daniel Vorcaro, operadores do Jogo do Bicho e integrantes da milícia no estado do Rio de Janeiro. As informações aparecem em investigação citada em decisão do ministro André Mendonça, do STF. Segundo o documento, a organização seria dividida em dois núcleos. Um deles atuaria presencialmente com intimidações, levantamentos clandestinos e obtenção de informações sigilosas. O outro braço operaria o ambiente digital, com invasões cibernéticas, monitoramento ilegal e ataques virtuais. Os dois setores seriam coordenados por um operador que cumpria ordens atribuídas a Daniel Vorcaro e ao pai, Henrique Moura Vorcaro, preso hoje. De acordo com a investigação, o núcleo, conhecido como a Turma, teria participação de policiais federais da ativa e aposentados, além de pessoas ligadas ao Jogo do Bicho. Já o grupo chamado Os Meninos reuniria hackers responsáveis por invasões, derrubada de perfis em redes sociais e possível ocultação de provas digitais. A Polícia Federal também apura indícios de financiamento, suporte logístico e repasse ilegal de dados sigilosos para manutenção da estrutura criminosa. Linha do Tempo, atualizando o que é a manchete. 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E vem aí, Recordações Manchete, com Alberto Brizola.
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1: São 3:06 no Rio de Janeiro. Tivemos até agora o show do Pedro Augusto, que volta às 6 horas com a Grande Corrente de Fé. Vem aí, Recordações Manchete.

3:07 no Rio de Janeiro. Não importa quanto tempo você tenha perdido, salve o resto da sua vida.

Muito boa tarde, gente amiga. Ontem já era, hoje é o dia e o amanhã poderá não mais chegar. Está começando aqui na Rádio Manchete 96,1 no seu rádio, no meio do rádio, no coração do Rio de Janeiro. Começando na rádio do seu coração, a rádio que pega no seu coração, o nosso Recordações Manchete até às 5 horas da tarde. Você vai ouvir aqui o melhor da música, informação, quadros importantíssimos para você, como por exemplo, Mandando a Letra, poesia no quadro Clube do Amor. Teremos ainda uma belíssima tradução para você. Já já também teremos Abrindo o Coração e a sua participação através do nosso zap 2199-507-0525. Nosso muito obrigado a você que está nos ouvindo, você que está acompanhando e que vai ficar com a gente agora nesse desfile musical que começa agora aqui na Rádio Manchete, nesta quinta-feira, dia 14 de maio de 2026.

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1: Abrimos o Recordações de hoje com Gloria Gaynor, logo em seguida você ouviu Acenda o Farol e agora foi Annie Lennox com A Wider Shade of Pale. 3:20, você está aqui na Rádio Manchete 96,1 e para você a nossa mensagem de hoje. Para você refletir, você vai percebendo com o tempo que as únicas pessoas que realmente precisam estar na sua vida são aquelas que te escolhem. Mesmo quando você não tem nada a oferecer, além de você, além de ser o que você é. São aquelas que ficam quando o brilho da gente se apaga. São as pessoas que te admiram verdadeiramente, que conseguem conviver com os seus defeitos, porque afinal de contas, defeitos todos têm. Todos nós, nesse mundo, somos pecadores, mas dignos de amor. Sim, de vez em quando isso acontece. Mesmo aquelas pessoas que estão com os seus dias difíceis, quando o silêncio está falando mais alto, elas estão ali, enxergando você além das aparências, além do que você pode dar, pode oferecer. Pessoas assim são as pessoas mais importantes da nossa vida. E elas devem ser valorizadas. Elas estão com você não pelo que você tem. E não é só pelo que você pode oferecer financeiramente, mas estão com você pelo que você é em sua essência. Então preste atenção. Observe quem são essas pessoas e valorize. Porque encontrar alguém assim hoje em dia é a coisa mais difícil do mundo. É sobre isso. Então, pense a respeito. 3:22 no Rio.

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1: 3:26, Lulu Santos cantando Sereia. E agora aqui na Manchete é hora de Central Manchete de Trânsito com Deise de Assis. É com você, Deise. Boa tarde.
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2: Oi, Alberto Brizola, boa tarde para você. Tô de volta falando da movimentação pela zona sudoeste da cidade. Tem dificuldades nesse momento na Avenida Ayrton Senna, para você que segue em direção à linha amarela da altura da Cidade das Artes até a chegada à Vila do Pão. Você que segue no sentido Orla vai encontrando dificuldades nesse momento na altura da Gardenia Azul. Falando também da linha amarela, tô observando retenções para você que segue em direção à Barra da Tijuca, no trecho de Bom Sucesso. Já você que segue em direção ao Fundão vai encontrando dificuldades no trecho da Freguesia. Autoestrada Grajaú-Jacarepaguá, com melhores condições nesse momento. 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Daqui a pouco eu tô de volta aqui na Manchete FM.
1: Ok, são 3:27. Eu quero agradecer aqui ao meu amigo Rafael de França, a revista Rádio Manchete, que eu acabo de receber. A revista Rádio Manchete traz todos os comunicadores da Rádio Manchete na capa da revista e eu estou lá. Quero dizer para vocês do orgulho de estar na capa da revista Rádio Manchete. Há muito tempo que eu não fazia capa de revista e agora aqui é assim. A gente aconteceu, virou manchete. Manchete! Então, na revista Rádio Manchete traz da telinha pro rádio. Tá aqui os integrantes do Caceta e Planeta, que agora fazem parte da Rádio Manchete. Uma entrevista com o ministro da Saúde. A matéria principal, a saudade acabou. A Manchete estreia em 96,1 com seleção de comunicadores. Turismo impulsiona a ocupação hoteleira no interior. 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
1: Hoje no Mandando a Letra, uma letra muito especial. Leone, garotos. Seus olhos e seus olhares, milhares de tentações. Meninas são tão mulheres, seus truques e confusões se espalham pelos pelos, boca e cabelo, peitos e poses e apelos. Me agarram pelas pernas, certas mulheres como você me levam sempre aonde querem. Garotos não resistem aos seus mistérios. Garotos nunca dizem não. Garotos como eu, sempre tão espertos, perto de uma mulher, são só garotos.

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1: 3:40, você ouviu Mandando a Letra de Leone, Garotos, logo em seguida Chicago, com Hard to Say I'm Sorry. Agora faltam 4:20 no Rio de Janeiro, é hora de você ficar muito bem informado com a Deise de Assis sobre a Central Manchete de Trânsito. Como está o trânsito agora no Rio de Janeiro, Deise?
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2: Oi, Alberto Brizola, tô de volta. Falando da movimentação pela região da Lagoa, dificuldade para você que segue no Rio Comprido, tanto pela Avenida Borges de Medeiros, quanto para Epitácio Pessoa e também no túnel Rebouças. Trânsito mais complicado agora para você que sai da região da Lagoa. Dê preferência nesse momento, túnel Santa Bárbara, 31 de março, tem melhores condições, ou ainda pelo Aterro do Flamengo. 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Daqui a pouco eu volto aqui na Manchete FM.
1: Obrigado, querida Deise. Agora são 3:41. Você, em termos de informação, você fica por dentro de tudo que você estava por fora. A vez agora é da Joyce Santos com as informações. Boa tarde, Joyce.
3: Boa tarde, Brizola, para você e para os nossos ouvintes da Rádio Manchete.
1: Qual a boa informação que você traz para a gente? Aqui tem boas notícias também, não tem?
3: Com certeza. Eu sempre tento trazer as melhores notícias possíveis para o seu programa, Brizola, para manter a energia lá em cima.
1: Isso, porque de notícia ruim o povo já tá cheio, não é?
3: Pois é, e tem bastante notícia ruim por aí,
1: Brizola. Como tem, cada vez tá piorando, né?
3: Pois é, mas hoje eu trouxe uma levinha por enquanto.
1: Que bom.
3: Uma boa dica aí pra criançada de São Gonçalo que esteja ouvindo, que pra todo mundo que está ouvindo a gente em São Gonçalo.
1: Alô, São
3: Gonçalo.
1: Pras mamães,
3: pros papais, pra vovó, né? Também se programar pra levar ali os netinhos, as crianças da família para participar da caravana de arte e lazer que vai acontecer neste final de semana nos bairros São Miguel e Coelho, com atividades gratuitas para toda a família. No sábado, a ação acontece na rua Eduardo Rodrigues, próximo ao número 30, no bairro São Miguel. Já no domingo, vai acontecer na rua Diniz Rafet, número 12, no bairro do Coelho. Nos dois dias, a programação vai das 9 da manhã até 1 da tarde. Essa programação é promovida pela Fundação de Artes, Esporte e Lazer de São Gonçalo. Tem o objetivo de levar ali mais diversão e coisas diversão, arte, cultura, né, para as crianças gonçalenses, né?
1: Isso é muito bom.
3: E olha, vai ter cama elástica, brinquedos infláveis, jogos de tabuleiro, oficinas e brincadeiras com recreadores. E além das atividades para as crianças, o evento também conta com algumas barraquinhas de lanche para os outros públicos que estiverem ali, né, para os mamães, para as vovós, que estejam lá brincando com as crianças, poder fazer um lanchinho também enquanto a criançada se diverte.
1: É muito bom.
3: Então, para você que é de São Gonçalo, que mora aí próximo ao Coelho ou no bairro de São Miguel, fique atento aí, porque esse final de semana tem caravana de arte e lazer para a criançada de São Gonçalo, Brizola.
1: E é de graça, não é?
3: De graça, exatamente. Essa caravana acontece toda semana em algum bairro lá de São Gonçalo. Então, se você também quiser depois acompanhar mais detalhes sobre essa caravana, pode acompanhar tudo lá no nosso site, radiomanchete.com.br. E a gente sempre tem notícias sobre São Gonçalo, Niterói. Aqui na Manchete a gente acompanha o Rio todo, Brizola.
1: Você é
3: verdade. Fica muito bem informado aqui com a gente.
1: Não tenha dúvida. Muito obrigado, então, Joyce, que volta daqui a pouquinho trazendo mais informações pra gente. Você volta, não volta?
3: Volto.
1: Então tá bom. São 3:44 agora no Rio de Janeiro.

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0: Cultura é a única herança que não se pode roubar. E essa é para você pensar. Enquanto você pensa, hoje é quinta-feira, dia 14 de maio de 2026, Dia Continental do Seguro. Espero que você esteja bem seguro. Que bom que você está aqui em 96,1 na Rádio Manchete, ouvindo o nosso programa Recordações. Tiago Clark, boa tarde. Como é que tá o pessoal aí pedindo música?
1: Boa tarde, Alberto Brizola. Já temos alguns aqui, algumas participações aqui no nosso programa. Nosso não, perdão. No seu programa
0: no Recordações programa.
1: Manchete.
0: O programa é meu, seu, dos ouvintes, da rádio, de todo mundo.
1: É um prazer estar participando aqui junto com você. E diz assim: olá, meu amigo Alberto Brizola, estou ligado no programa. Como sempre estive, onde você está? Sucesso sempre, quero ganhar uma revista dessas, fica na paz. É a Mauri das Núpcias Silva, mora em Cabo Sul, Nova Iguaçu.
0: A Mauri de Cabo Sul. Ô Mauri, você acabou de ganhar a revista, tá bom? É só você vir aqui na Rádio Manchete e buscar a revista. A Rádio Manchete fica no edifício Avenida Central, no 16º andar. Chegando aqui, você procura, você vai ver. Na porta está escrito Rádio Manchete e é aqui mesmo.
1: E também temos aqui o Igor Nascimento, né? Um ouvinte sempre fiel, ele está aqui. Alberto Brizola, um forte abraço. Estou ligado na Manchete, no Recordações de Manchete. E também tem a Isméria, o Anderson e a Alexandra lá de Duque de Caxias ouvindo a gente, ligadinho, hein?
0: Obrigado, Alexandra, obrigado pela audiência e a todo o pessoal de Caxias em sintonia com o nosso programa. Tá ela, o marido e toda a galera ouvindo o programa. Que bom, né? Bom saber disso.
1: E tem uma outra mensagem aqui também muito bonita, o Alberto Brizola, que eu vou ler aqui, boa tarde, Manchete. Vocês estão conseguindo capturar do ouvinte toda a emoção de ouvir rádio nos dias de hoje. Isso sim é programação. Comunicação direta, música, humor, entretenimento, mas também com informação. Dá gosto de ouvir. Ouço o Alberto Brizola desde a Rádio Mundial. A rádio sempre fez parte da minha vida e da minha família. Por isso, sou radialista, pois o rádio me escolheu. O seu programa, Alberto Brizola, está acima da média. E esse é você como sempre o conhecemos. Está na medida certa. Você é um dos grandes nomes e mestres do rádio.
0: Obrigado, amigo.
1: Assinado Elias de Souza, Três Rios. Estamos ouvindo aqui som espetacular da Manchete.
0: Obrigado, Elias, e a todo o pessoal de Três Rios também. Então,
1: temos um áudio aqui, hein?
0: Temos um áudio, então vamos ao áudio. Alô, boa tarde. Alô?
2: Fala, Alberto Brizola, boa noite.
0: Boa tarde.
2: Fica na paz, irmão. Eu te peço aí uma música da minha juventude.
0: Qual?
2: Seja qual for, do Belchior, Fagner e Zé Ramalho da Paraíba.
0: Tá, vamos tocar o Zé Ramalho, então.
2: Eu tenho uma lembrança de você muito saudável, formidável.
0: Que bom, amigo.
2: Eu pedia lá da casa de minha mãe em Nilópolis as músicas pelo telefone.
0: Uhum.
2: Isso marcou profundamente a minha vida, juntamente com você, lógico.
0: Obrigado.
2: E te desejo sucesso, prosperidade.
0: Obrigado.
2: E uma vida longa, tá
0: Amém.
2: Bom?
0: Amém.
2: Que sua voz seja uma voz oxigenada por Deus. Fica na paz, Deus
0: que
2: te
0: assim
2: abençoe.
0: Que assim seja.
2: Você no coração e na alma.
0: Você também, meu querido. Um grande abraço pra você, obrigado. Vamos de música então aí, Thiago.
1: Vamos de música. Avohai.
0: Avohai.
1: Ele só escolheu sucesso, né?
0: Só escolheu sucesso. Difícil de não tocar alguma, não é? Belchior, Fagner, Zé Ramalho. Então a gente vai tocar Avohai, um velho cruz a soleira de barbas longas de ouro cobrido do seu colar. Esse é o avô do Zé Raimundo, do Zé Ramalho, que se chamava Raimundo, por isso Avohai. 3 horas e 51 minutos no Rio.

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1: Esse foi o Phil Collins cantando pra gente Take a Look Me Now. Antes, você ouviu o Zé Ramalho da Paraíba cantando pra gente Avorrai. São 3:59. 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Muito obrigado a você que está ouvindo nesse momento Recordações Manchete. 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São 4:00 agora no Rio de Janeiro. Vamos ao Panorama Manchete, não. O Panorama é às 5:00 com Rodrigo Machado. Agora é a Linha do Tempo com Érico Barreto. Boa tarde, Érico.
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3: Quinta-feira, 14 de maio de 2026. A nebulosidade estará variada e não há previsão de chuva para a tarde e noite de hoje. Para esta sexta-feira, há previsão de céu nublado a parcialmente nublado e chuva fraca, moderada, isolada na tarde e noite. Neste momento, Rio e Grande Rio com céu parcialmente nublado. Aqui no centro, 25 graus. A Assembleia Legislativa do Rio de Janeiro instalou nesta quinta-feira a comissão especial criada para acompanhar e fiscalizar os gastos da máquina pública estadual. O deputado estadual Jair Bittencourt, do PL, foi eleito presidente do colegiado durante a primeira reunião do grupo. A vice-presidência ficará com o Tiaju, enquanto Alan Lopes assumirá a relatoria da comissão. Também integram o grupo Célia Jordão e Márcio Gualberto. O objetivo da comissão será analisar de forma ampla o orçamento estadual, abrangendo todos os setores da administração pública. O grupo garante manter uma atuação técnica para identificar alternativas que contribuam para o equilíbrio das contas públicas do estado. O Instituto do Patrimônio Histórico e Artístico Nacional, o IPHAN, oficializou o tombamento provisório do antigo prédio do DOI-CODE, no Rio de Janeiro. A unidade foi o principal centro de tortura da ditadura militar no estado. A medida atende a um pedido do Ministério Público Federal. O imóvel fica na Rua Barão de Mesquita, na Tijuca, zona norte da capital, e foi palco de graves violações de direitos humanos entre as décadas de 1960 e 1980. Segundo o Ministério Público Federal, a proteção busca evitar a descaracterização do espaço e preservar a memória das vítimas do regime. A intenção é transformar o local futuramente em um centro de memória. Os trabalhadores por conta própria são os que mais trabalham no Brasil. É o que aponta uma pesquisa divulgada pelo IBGE nesta quinta-feira. Segundo o levantamento, os autônomos têm jornada média de 45 horas por semana, mais de 5 horas acima da média registrada entre empregados do setor público e privado. A pesquisa mostra ainda que a média geral dos brasileiros ocupados ficou em pouco mais de 39 horas semanais. Já os empregados trabalham em média 37 horas por semana. De acordo com o IBGE, o Brasil tem atualmente quase 25 milhões de trabalhadores por conta própria, o equivalente a 1/4 da população ocupada. Motoristas e entregadores de aplicativo estão entre os exemplos mais comuns. Os dados foram divulgados em meio ao debate sobre redução da jornada de trabalho e mudanças na escala 6x1 que estão em discussão no Congresso. Linha do Tempo, atualizando o que é manchete. Essas e outras notícias você acompanha em radiomanchete.com.br e segue o Recordações Manchete com Alberto Brizola.
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4:05 no Rio de Janeiro. 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
1: Não se arrependa de amar. Ame muito. Você dá muito porque você é muito. Tenha orgulho de você. O mundo está cheio de gente de cara amarrada, preocupada. E alguns com problemas que são profundos, é claro. A gente tem que respeitar. Cada um leva uma carga consigo. Mas tenha orgulho de você. O mundo está tenso. Até um simples gesto de carinho parece coisa de gente emocionada demais. Mas quer saber? Se houver reciprocidade, seja emocionado mesmo. A gente nunca perde por dar amor. Perde quem não sabe receber o amor. Não deixe de demonstrar por medo de parecer ser um cara romântico ou uma pessoa romântica. Seja romântico mesmo, seja emocionado. Já tem muita gente negativa por aí. Sentimento é para sentir. Elogie, incentive, parabenize quem realizou um sonho. Nunca ache que é defeito ter um coração bom. Ser sensível, ser gentil, não é fraqueza, pelo contrário. É preciso muita coragem para ser doce num mundo onde a grosseria virou rotina. Delicadeza é sinal de força e não de fraqueza. Não tenha vergonha de explorar sua delicadeza, sua sensibilidade. Isso é um grande feitiço, é uma grande mágica. Pessoas gentis são fascinantes. Ame, seja conhecido pela sua gentileza. Seja a parte boa da vida das pessoas. E quando alguém for grosseiro com você, se lembre que isso é um problema dele. Quando alguém foi gentil com você, não perca tempo. Na mesma hora, revide. E se você estiver amando e não for correspondido, não se preocupe. Saiba que é melhor na vida ter amado e ter perdido do que nunca ter amado.

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1: 4:18, Marisa Monte beija eu aqui no Recordações Manchete. Antes você ouviu Barry White cantando Just the Way You Are, Eu Quero Você do Jeito que Você É, e Roberto Carlos cantando Outra Vez. Lembrando que Outra Vez é o nome dessa canção, tá bom? Aliás, uma belíssima canção romântica, como os românticos devem ser. São 4:18. Você está aqui na Manchete 96,1 e vamos agora direto à Central Manchete de Trânsito com a Deise de Assis. É com você, Deise.
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2: Olha só, Alberto Brizola, tem acidente nesse momento na Avenida Brasil. São duas ocorrências no mesmo trecho ali na altura de Deodoro, para você que segue no centro do centro. Uma é uma queda de moto que está ocupando uma faixa da via e a outra é um acidente envolvendo três carros. Trânsito bem complicado nesse momento, nesse trecho da Avenida Brasil. Você que está pela Avenida Brasil um pouco antes, quer fugir do engarrafamento, dê preferência pela Estrada da Água Branca. Já você que está por Bangu, pode optar nesse momento pela Albérico Diniz e a Marechal Fontenelle. Assim você ganha tempo. Você que segue no sentido do Zona Oeste da Avenida Brasil também está encontrando dificuldades nesse momento a partir de Vigário Geral até a chegada a Guadalupe. 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Daqui a pouco eu volto aqui na Manchete FM.
1: Ok, muito obrigado, Deise. São 4:20 agora no Rio. A gente volta já já, trazendo uma belíssima tradução para você. Daqui a pouquinho, a tradução da música do grupo Brad, a música Aubrey. Já já, para você. Fique ligado.

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1: Uma tradução super especial. Esse é um momento para você parar o que está fazendo, aumentar o volume do seu rádio e acompanhar com a gente a tradução. Aubrey. Brad. And Aubrey was the name. E Aubrey era o seu nome. Não era nem uma garota, nem um nome comum. Mas a quem culpar? Por um amor que não floresceria. Por canções que nunca tiveram em sintonia. Assim como uma melodia que todos conseguem cantar, se retirarmos as palavras que rimam, a música fica sem significado. E Aubrey era o seu nome.

Mas onde estava junho? Ele nunca chegou. E se chegou, veio em silêncio. Talvez eu estava ansioso demais para percebê-lo, agarrando as palavras, deixando passar o que elas significavam.

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1: Close to You, você ouviu aí essa belíssima canção com os Carpenters. Antes, Ana Carolina, Quem de Nós Dois. E a gente tocou para você também essa bela recordação numa tradução muito especial do grupo Brad com Aubrey. Agora são 4 horas e 35 minutos. Que bom saber que nesse momento você está ouvindo a Rádio Manchete. Estamos aqui juntos com você até as 5 horas da tarde. Até as 5 horas da tarde. É meio estranho, né? Até as 5 horas da tarde. Agora sim. Rádio ao vivo é isso, não é? Se fosse gravado, a gente voltava e fazia de novo. São 4 horas e 36 minutos agora. A gente vai direto à central de trânsito. Ah, não, vamos falar com os ouvintes primeiro. Isso, então vamos lá. Tiago Clark, como é que tá aí o nosso 2199-507-0525?
2: Alberto Brizola tá bombando, hein? Chegando muita mensagem aqui. O nosso amigo disse assim: Alberto Brizola, boa tarde. Eu quero a revista e conhecer a Rádio Manchete, poder dar um abraço em você. Ah, excelente programa, como sempre. Williamson de Cascadura.
1: Williamson, então você já está convidado. Williamson, é o seguinte, eu vou aproveitar e convidar também a galera para conhecer a Expo Noivas. Eu vou estar lá no final de semana e quero que você participe da promoção Expo Noivas aqui na Rádio Manchete no sábado. Se não me engano, no sábado eu vou estar lá. Quero te dar um abraço lá no Norte Shopping e também ser abraçado por você. Vai ser uma alegria encontrar você nessa exposição maravilhosa que é a Expo Noivas. Quem sabe eu arrumo uma noiva lá, não é? Tô precisando de uma noiva. E você? Não, você já é casado, né, Clark?
2: É, eu já sou muito bem casado, graças a Deus.
1: Ah, então você não precisa de uma noiva.
2: É, né, temos mais mensagem aqui, Alberto. Tem aqui, ó. Oi, Alberto. É, sou a Raquel da Tijuca. Estou ligadinha aqui no seu programa maravilhoso. Sou sua fã desde 1997.
1: Quem tá falando aí?
2: É a Raquel da Tijuca.
1: Oi, Raquel. Muito obrigado, tá, Raquel? Um beijo enorme. Que bom saber que você tá aqui com a gente na Manchete.
2: Tem mais mensagem, ó. Boa tarde. Estou ligado no programa do Alberto Brizola. É, Márcio de Juiz de Fora, Minas Gerais. Se puder, toque a música do Mike Pineira. Good night, my love. Valeu, um grande abraço. Sou ouvinte desde a Mundial do Alberto Brizola.
1: Obrigado. Muito obrigado pela audiência.
2: Mandando aqui também um alô pra gente, o nosso amigo aqui lá da Paraíba, ele que mora aqui em Angra dos Reis, o só não deixou o, assim, deixou sim o nome, o Ademar, mandando aqui um abraço pra você. Também temos ainda mais aqui,
1: abraço, Ademar.
2: O Valderlânio de Barueri, São Paulo, também mandando abraços pra você. Tem o pessoal também do Amapá, Calçoene, escutando a gente, bota o som bem alto aí, ó, manda até foto aqui, ó, mandando aqui, ó, já na escuta do programa, ligado na Manchete, mandou um alô pra Calçoene, o nosso amigo Narciso, mandando aqui uma foto dele trabalhando. Acho que ele é um agente de saúde, tá lá cuidando lá.
1: Pô, que legal, hein?
2: Da pandemia de dengue, né? Cuidando pra que não haja pandemia de dengue.
1: Claro, claro. Parabéns aí, Calçoene.
2: É, também aqui já mandando um abraço, boa tarde. As traduções do programa estão maravilhosas. Parabéns ao Alberto Brizola.
1: Muito obrigado.
2: Está tudo uma maravilha. Aldina Luz. Chegando muita mensagem aqui, Alberto.
1: Aldina é de Niterói, essa é ouvinte antiga. Obrigado, Aldina. Obrigado pela carona, pelo carinho e pela companhia.
2: Também temos aqui o Edson Mania mandando um abraço aqui pra você. E valeu, temos Edson. Aqui um pedido musical, hein?
1: Vamos ouvir então?
2: É, boa tarde, gostaria de ouvir Noites com Sol de Flávio Venturini. Um abraço, Edinaldo, aqui da Vila da Penha.
1: Valeu, Edinaldo, muito obrigado. Tem a música aí?
2: Temos.
1: Então vamos tocar? Essa música é linda, viu? Noites com Sol. São 4 horas e 39 minutos. Obrigado, Tiago. Obrigado aos ouvintes que estão em sintonia. Obrigado a você que pediu. Aqui na Manchete é assim, ó. Pediu, tocou, ganhou.

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1: São 4:42. Eu quero agradecer aqui também a nossa ouvinte Aldina, que mandou aqui uma pequena mensagem dizendo: boa tarde, Brizola. Parabéns a toda a equipe da Manchete e parabéns ao Rafael de França, que teve a sensibilidade de levar você para as nossas tardes. A tradução de hoje suaviza a alma, tranquiliza o coração, mesmo sendo um pouco triste, mas pela sua voz nos faz flutuar em pensamentos bons. Olha que coisa legal, hein?
2: Que lindo, hein?
1: Não é? Lindo mesmo. 4:43 agora, eu também sou sempre grato. Gratidão é uma coisa que faz o meu coração transbordar. Daqui a pouquinho nós teremos aqui um quadro muito importante, Clube do Amor. Hoje com uma poesia muito linda. A gente volta já já. Fique ligado.

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1: Agora 4h46, Deise de Assis, é com você.
2: Oi, Alberto Brizola, tô de volta. Atualizando a situação da Avenida das Américas, foi liberada a faixa da pista lateral que estava ocupada ali próxima à estação do BRT Pontões Barra Sul. Isso para você que segue no centro do Recreio. Mais cedo, um carro pegou fogo, mas o trânsito ainda tá complicado por ali. Você que sai da Barra da Tijuca, tá indo em direção ao Recreio, dê preferência nesse momento pela Avenida Lúcio Costa, tem melhores condições, tem retenções apenas na passagem pelo posto 5 e também ali na altura do posto 6. 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Daqui a pouco eu volto aqui na Manchete FM.
1: Obrigado, Deise. São 4h47. Hoje o programa está recheado de informações. Agora, Joyce Santos. É com você, Joyce. Conta pra gente.
3: Olha, Brizola, boa notícia aí para os motociclistas que são ouvintes aqui da Rádio Manchete, também para os motoristas em geral, né? A Prefeitura do Rio de Janeiro começou a implantar 19 quilômetros de motofaixas na zona sul da cidade. As intervenções acontecem no túnel acústico Rafael Mascarenhas, no Leblon, além de vias da Gávea e na Lagoa. As faixas exclusivas para motos serão sinalizadas em azul e têm como objetivo organizar o trânsito e reduzir acidentes, principalmente em trechos de tráfego intenso. A motofaixa no sentido São Conrado do túnel Rafael Mascarenhas começa a funcionar já amanhã. Já as obras no sentido Lagoa e nas vias do entorno devem ser concluídas até julho. Segundo a Prefeitura, o projeto será ampliado para outras regiões da cidade. Até dezembro, o município prevê a implantação de 74 quilômetros de motofaixas em corredores importantes, como Linha Vermelha, Avenida das Américas e também na Autoestrada Lagoa Barra. Então, assim a gente tenta organizar um pouco mais, né, o trânsito para os motociclistas, para os motoristas de carro, né? Para que a gente tente aí, no mês do Maio Amarelo, né, mês de prevenção aí aos acidentes, para a gente tentar ter um trânsito mais seguro no nosso, na nossa cidade, né, Brizola?
1: Verdade, Joyce. E estava na hora também, não é? A cidade, na verdade, ela tem que se preparar justamente para os tempos atuais. Hoje, o ciclismo está em alta, as bikes elétricas também, muita motocicleta. Se a cidade não estiver preparada, é acidente um atrás do outro.
3: Sim, com certeza. Mas lembrando que tem a questão da fiscalização, né? As bicicletas elétricas, como
1: lógico,
3: você falou, dependendo da via, da velocidade da via, elas não podem, né, trafegar ali junto com os outros veículos, né? Então é sempre bom o pedestre, principalmente o pedestre, também quem está pilotando, prestar atenção ali nas regras ali das vias em que tem o costume de circular.
1: Verdade, e tem novas regras por aí que as pessoas têm que se atualizar.
3: Exatamente,
1: é?
3: Para ter espaço para todo mundo seguro.
1: Obrigado, Joyce. Você volta daqui a pouco, então, no nosso panorama, daqui a pouquinho, com o nosso querido Rodrigo Machado.
3: Exatamente.
1: Até já, então. São 4h49 agora.
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1: Esse é um dos momentos mais românticos do nosso programa. O Clube do Amor vai com todo o carinho da Alexandra para o Anderson, vai do José para Carmen, vai da Sônia de Volta Redonda para alguém, vai da Isaura para o Ademir, Rosa para o Vitor e também da Marieta para alguém. E agora no Clube do Amor, um poema de Olavo Bilac, Ora Direis Ouvir Estrelas. Além de ser conhecido pela criação da letra do hino A Bandeira, o carioca Olavo Bilac também é considerado um dos principais poetas nacionais do parnasianismo, representado pelo soneto 13 do livro Via Láctea, que embora não seja um dos seus mais populares, é, sem sombra de dúvidas, um dos mais belos. Vamos então a Ora Direis Ouvir Estrelas, de Olavo Bilac. Ora direis ouvir estrelas, certo perdeste o senso, e eu vos direi, no entanto, que para ouvi-las, muitas vezes desperto. e abro as janelas, pálido de espanto. E conversamos toda noite, enquanto a Via Láctea, como um pálio aberto, cintila. E ao vir do sol saudoso em pranto, ainda a procuras pelo céu deserto. Direi agora, tresloucado amigo, o que conversas com elas? Que sentido tem o que dizem quando estão contigo? E eu vos direi, amai para entendê-las. Pois só quem ama pode ter ouvidos capazes de ouvir e entender estrelas. Ora direis.

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1: Muito bem, esse foi o John Lennon cantando Imagine. Antes você ouviu Belchior cantando Divina Comédia Humana. E assim estamos chegando ao final do programa de hoje. Lamentavelmente não dá para atender todas as pessoas. Hoje ficou um monte de gente aí, não é, Clark? A gente vai atender amanhã, não é isso?
2: É verdade. Às vezes a mensagem chega muito em cima da hora, no final do programa. Manda um pouquinho mais cedo, né? Porque a gente consegue colocar todo mundo aqui no ar.
1: Maravilha. Obrigado, então. Até amanhã, Clark. Até amanhã a todos os ouvintes. Vem aí o Rodrigo Machado com o Panorama Manchete. E eu volto amanhã, às 3 da tarde, logo após o show do Pedro Augusto. Não esqueçam que ontem já era, hoje é o dia e o amanhã poderá não mais chegar. Até amanhã, pessoal.
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Esse é o Panorama Manchete. Hoje bem pequenininho, até 5h45, porque tem Copa do Brasil, tem o Fogão em campo contra a Chapecoense. E a Manchete vai contar tudo. 90 minutos de pura emoção com Marcelo Marinho no campo da Manchete. Então vamos juntos, misturados, mixados, manchetados, porque a partir de agora é tudo nosso, nada deles.

0: 5 e 3. Hoje, em Manchete. Pai de Daniel Vorcaro é preso pela Polícia Federal. Possível ligação do dono do Banco Master com o jogo do bicho e milícia do Rio é investigada. Senador Flávio Bolsonaro confirma a negociação com Daniel Vorcaro para patrocínio do filme sobre a trajetória de Jair Bolsonaro, mas enfatiza que dinheiro público não foi envolvido. Confira o destaque de Patrícia Lima.
1: Jair Bolsonaro barra Michele nas eleições 2026.
0: Pesquisa divulgada hoje indica que Flávio Bolsonaro venceria o presidente Lula num eventual segundo turno. Rio concentra maior prejuízo do país com roubo de cargas. Quadrilhas miram medicamentos. Bandidos invadem casa no Jardim Botânico e roubam coleção de armas de empresário. Ouça Luciana Paiva.
2: Operação Caminhos Seguros prende 73 suspeitos no Rio e desarticula esquema de exploração sexual infantil.
0: Acidente com caminhão sem freio deixa 3 mortos na região serrana. Prefeito afirma que fim do pagamento em dinheiro nos ônibus do Rio é para combater fraudes e agilizar embarque. Alerge aciona Ministério Público contra o fim do dinheiro nos ônibus cariocas. Zona Sul ganha motofaixas para reduzir acidentes. 6 novas linhas entre Nova Iguaçu e o terminal BRT de Irajá começam a funcionar no sábado. É a vez de Joyce Santos.
3: Autônomos têm as maiores jornadas de trabalho do Brasil, aponta IBGE.
0: Anvisa adia para amanhã decisão sobre suspensão ou liberação da fabricação e comercialização de produtos da marca IP. Adriana França pede passagem.
4: Projeto Praça 11 Maravilhas sofre mudanças após pressão na Câmara Municipal.
0: Tudo isso e muito mais a partir de agora no nosso Panorama Manchete, que vai te fazer companhia até 5h45, porque tem Copa do Brasil no campo da Manchete, tem o Fogão em Campo e a Manchete veste a estrela solitária para contar tudo de Chapecoense e Botafogo pela Copa do Brasil com Marcelo Marinho no campo da Manchete. Mancheteiros, mancheteiras, hoje é quarta-feira, 14 de maio de 2026. Boa tarde! Manchete, boa tarde! 5 e 6.

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1: No sentido São Conrado, a Avenida Niemeyer apresenta congestionamento desde a Avenida Delfim Moreira até a Avenida Presidente João Goulart e retenções na altura da ciclovia Timaia. Em direção ao Leblon, o trânsito não apresenta retenções neste momento. E foi finalizado o reparo em um poste que apresentava risco de queda na rua Marise Barros, na Tijuca, na altura do Hospital Universitário Gafreguini. Trânsito permanece lento no local. Motorista, então, deve redobrar a atenção. Agora, 5:08 no Rio.
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1: O patrocínio do dono do Banco Master, Daniel Vorcaro, ao filme que conta a trajetória do ex-presidente da República, Jair Bolsonaro, se tornou público numa reportagem do site Intercept, que nós falamos aqui ontem no Panorama Manchete. Gravações mostram o filho de Jair, o senador Flávio Bolsonaro, pré-candidato do PL à presidência da República, negociando pessoalmente o apoio financeiro que somava 24 milhões de dólares, que de acordo com o site, em valores da época, correspondiam a cerca de 134 milhões de reais. O site afirma ter tido acesso a mensagens de WhatsApp, áudios, planilhas de pagamento e comprovantes bancários. Segundo a reportagem, os documentos indicam que nem todo o valor negociado foi repassado. Do total, 61 milhões de reais foram enviados por Vorcaro entre fevereiro e maio de 2025 para financiar o filme. O cronograma de pagamentos era acompanhado diretamente pelo banqueiro. No entanto, com o passar dos meses, o avanço das investigações contra o Banco Master e a dificuldade de Vorcaro em promover os repasses, o senador Flávio Bolsonaro começou a cobrar o banqueiro. No dia 8 de setembro de 2025, quando o Banco Master já estava sendo investigado, Flávio enviou um áudio para Vorcaro dizendo que havia risco de paralisação da produção do filme sem o dinheiro do Banco Master. Vamos ouvir o senador.
2: Irmão, preferi te mandar o áudio aqui para você ouvir com calma. Bom, aqui a gente está passando por um dos momentos mais difíceis da nossa vida, né? Não sei como é que vai ser daqui para frente, como isso tudo vai acabar, mas tá na mão de Deus aí. E você também, eu sei que você tá passando por um momento dificílimo aí também, essa confusão toda, né? Você sem saber exatamente como é que vai caminhar isso tudo. E apesar de você ter dado liberdade, Daniel, de a gente te cobrar, eu fico sem graça de ficar te cobrando, tá? Mas, enfim, não, é porque tá num momento muito decisivo aqui do filme. E como tem muita parcela pra trás, cara, tá todo mundo tenso e fico preocupado aqui com o efeito ao contrário do que a gente sonhou pro filme, né? Imagina a gente dando calote num Gincavisa, num Cyrus, os caras, pô, renomadíssimos lá no cinema americano, mundial, ia ser muito ruim. Né? Todo efeito positivo que a gente tem certeza que vai vir com esse filme pode ser efeito elevado a menos um aí, cara. Então, se você puder me dar um toque, uma posição ainda, né? Porque a gente precisa saber o que faz, cara, da vida, porque já tem muita conta pra pagar esse mês e o mês seguinte também. E agora que é a reta final, que a gente não pode vacilar, não pode não honrar com os compromissos aqui, porque senão a gente perde tudo, cara. Tudo em contrato, perde ator, perde diretor, perde equipe, perde tudo. Podemos me dar um toque aí, irmão. Desculpa o áudio longo aí, tá? Um abração, fica com Deus, cara.
1: Na resposta, segundo a reportagem, Vorcaro pediu desculpas e prometeu resolver a situação até o dia seguinte. Em 22 de outubro, Flávio cobrou novamente em uma mensagem de texto. Em outra conversa do dia 16 de novembro, um dia antes de Vorcaro ser preso pela primeira vez, Flávio Bolsonaro escreveu ao banqueiro com uma nova cobrança. Ele enviou duas mensagens de visualização única que se apagam logo após a leitura e em seguida escreveu uma mensagem normal. A resposta de Vorcaro também foi por meio de visualização única. Um dia depois, o banqueiro foi preso pela Polícia Federal no aeroporto de Guarulhos, em São Paulo, acusado de ser o protagonista de um dos maiores escândalos financeiros brasileiros. Na declaração do imposto de renda do banco consta que a instituição liquidada pelo Banco Central em março deste ano pagou diretamente a Entre Investimentos R$2.300.000 em 2025. A empresa teria sido utilizada para repasses de dinheiro entre Daniel Vorcaro e a produção do filme sobre a trajetória política do ex-presidente Jair Bolsonaro. A Polícia Federal e o Banco Central investigam a suspeita de que Daniel Vorcaro era o verdadeiro dono da Entre, uma espécie de dono oculto. Em março deste ano, o Banco Central liquidou extrajudicialmente empresas do grupo. O publicitário Thiago Miranda, dono da agência que contratou influenciadores para uma operação de marketing de guerrilha em favor do Banco Master e contra a liquidação movida pelo Banco Central nas redes sociais, confirmou ao blog da jornalista Malu Gaspar, do jornal O Globo, que intermediou a negociação que levou Daniel Vorcaro a aportar R$62 milhões no filme sobre a vida de Jair Bolsonaro. De acordo com ele, o valor previsto seria maior, mas os repasses foram suspensos com a crise na instituição financeira. Miranda afirmou ainda que a ligação de Vorcaro com o filme não apareceria publicamente. Em sua defesa, o senador Flávio Bolsonaro divulgou uma nota e um vídeo em que pede a instalação da CPI do Banco Master e faz acusações contra o governo Lula. Flávio enfatiza que não houve pedido de dinheiro público, mas reconhece que Daniel Vorcaro estava financiando o filme sobre o pai.
3: Fala pessoal, mais do que nunca é fundamental a CPI do Banco Master já. Vamos separar os bandidos dos inocentes. Toda essa história que está sendo veiculada agora nada mais é do que um filho procurando investidores privados para fazer um filme privado sobre a história do seu próprio pai. Zero de dinheiro público, zero de lei Rouanet, como esse governo gosta de fazer, gastar dinheiro público para fazer autopropaganda deles mesmos. Eu conheci Daniel Vorcaro em dezembro de 2024. Não tinha mais governo Bolsonaro, não tinha absolutamente nenhuma acusação contra ele. O que acontece é que, com o passar do tempo, ele simplesmente parou de honrar com as parcelas do contrato. Sim, tinha um contrato que, ao ele não pagar essas parcelas, tinha uma grande chance de o filme sequer ser veiculado, de o filme sequer ser concluído. Em função disso, inclusive, procuramos outros investidores para concluir esse filme.
1: O Palácio do Planalto afirmou que a única relação do governo do Brasil com o Banco Master é a investigação rigorosa da Polícia Federal. Inclusive, a Polícia Federal e a Procuradoria-Geral da República passaram a investigar a origem e o destino dos recursos ligados ao financiamento do filme sobre o ex-presidente Jair Bolsonaro. O áudio com conversas entre Flávio e Vorcaro já teria sido encaminhado ao Supremo Tribunal Federal. O caso também abriu uma crise interna no PL. Após a divulgação do áudio, uma reunião emergencial da equipe da campanha de Flávio Bolsonaro foi convocada com a participação do presidente nacional da legenda, Valdemar Costa Neto. Há a certeza de que um novo fato vai impactar as próximas pesquisas de intenção de voto. Um grupo, inclusive, levanta a possibilidade de escolha pela primeira-dama Michele Bolsonaro para concorrer à presidência pelo partido. E a Patrícia Lima tem uma informação que essa hipótese está descartada. É isso mesmo? Boa tarde, Patrícia.
4: Boa tarde, Rodrigo. É isso mesmo. Após a divulgação de áudios em que pede R$134 milhões para a produção do filme Black Horse, o senador Flávio Bolsonaro, pré-candidato à presidência da República, disse que o ex-presidente Jair Bolsonaro manifestou apoio à sua candidatura. Jair teria dito ao senador para ele ficar firme. Bolsonaro teria dito ainda que não existe nenhuma possibilidade de a ex-primeira-dama Michele Bolsonaro ser candidata à presidência em nome do clã, como muitos veículos de comunicação chegaram a divulgar. A informação sobre a candidatura de Michele deixou os irmãos Bolsonaro profundamente irritados, especialmente Carlos, que tem trocado farpas político-religiosas com Michele nas redes sociais. Rodrigo?
1: Ok, obrigado. Ô, Patrícia, e a Joyce Santos tem uma informação de que o ex-ministro de comunicação social do governo Bolsonaro, Mário Frias, e a produtora do filme negaram esse investimento de Vorcaro na produção cinematográfica. Conta pra gente, Joyce, boa tarde.
5: Boa tarde, Rodrigo Machado, para você e para os nossos ouvintes da Rádio Manchete. Isso mesmo, Rodrigo. O deputado federal Mário Frias e a produtora Group Entertainment negaram que o filme Dark Horse, inspirado na trajetória política do ex-presidente Jair Bolsonaro, tenha recebido recursos do empresário Daniel Vorcaro, dono do Banco Master. A polêmica começou após o site Intercept Brasil, como você falou, divulgar esses áudios em que o senador Flávio Bolsonaro cobra os pagamentos atrasados relacionados à produção do longa. Segundo a reportagem, o acordo previa repasses aí de até 124 milhões de reais. Em vídeos, Flávio Bolsonaro, como você já disse, né, buscou ali formas, né, de conseguir esse financiamento de forma privada para viabilizar o filme, mas negou qualquer irregularidade. Já a produtora afirmou em nota que não recebeu um único centavo de Vorcaro e de empresas ligadas a ele. Mário Frias também declarou que Flávio Bolsonaro não possui participação societária na produção e apenas autorizou o uso da imagem da família. Apesar das negativas, relatórios do COAF apontam movimentações milionárias envolvendo uma empresa citada como intermediária de recursos ligados ao projeto. Daniel Vorcaro está preso em Brasília e é investigado pela Polícia Federal por suspeita de fraudes financeiras bilionárias, Rodrigo.
1: E a Polícia Federal investiga se recursos ligados ao banqueiro Daniel Vorcaro foram utilizados para custear despesas do ex-deputado Eduardo Bolsonaro, que está em autoexílio nos Estados Unidos. A informação foi divulgada pelo blog da jornalista Andréa Sadi, do site G1. E segundo investigadores, a principal linha de apuração busca esclarecer se os valores teriam sido oficialmente destinados à produção do filme ou se essa justificativa foi usada apenas para viabilizar a transferência de recursos. A suspeita é de que parte do dinheiro possa ter sido desviada para financiar a permanência de Eduardo Bolsonaro no exterior. Agora 5h20 e a Polícia Federal prendeu Henrique Vorcaro, pai de Daniel Vorcaro, dono do Banco Master, nesta quinta-feira, durante nova fase da operação Complice Zero, que investiga fraudes financeiras ligadas ao banco. Henrique Vorcaro foi preso em Nova Lima, na região metropolitana de Belo Horizonte. Ele é um dos 7 alvos de mandados de prisão preventiva e 17 de busca e apreensão cumpridos nesta quinta-feira. O grupo é apontado pelas autoridades como uma estrutura clandestina usada para vigiar, intimidar e ameaçar jornalistas, críticos e autoridades consideradas adversárias dos interesses de Daniel Vorcaro. Relatórios do COAF indicam que a empresa Multipar, presidida por Henrique Vorcaro, movimentou mais de R$1 bilhão entre 2020 e 2025. Segundo os investigadores, as transações ocorreram entre contas ligadas ao Banco Master e podem indicar tentativa de ocultação patrimonial. E na decisão em que determinou a prisão de Henrique Moura Vorcaro, o ministro André Mendonça, do STF, afirmou que, segundo a investigação da Polícia Federal, o empresário tinha ligação com operadores do Jogo do Bicho e com milicianos aqui do Rio de Janeiro. De acordo com a decisão, as conexões aqui no Rio se concentravam na atuação de Manuel Mendes Rodrigues, apontado como empresário e operador do Jogo do Bicho no estado e alvo de um mandado de prisão nesta quinta-feira. Manuel também é descrito como chefe de um braço local do núcleo operacional chamado A Turma. A Polícia Federal aponta que o núcleo de Manuel era composto por operadores do Jogo do Bicho, milicianos e policiais, funcionando como uma estrutura de força privada a serviço da organização. Manuel seria responsável por disponibilizar mão de obra intimidatória e presença física aqui no Rio de Janeiro para coagir alvos. Agora 5h22.
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1: As informações do trânsito com Deise de Assis. Alô, Deise.
6: Oi, Rodrigo. Boa tarde para você. Tô de volta. Tá falando da movimentação pelo túnel da Grota Funda. Tem dificuldades nesse momento no sentido Barra. Tem um carro enguiçado ocupando uma faixa da via. Retenções por ali. Você que segue em direção à Barra, dê preferência pela Serra da Grota Funda. Falando também da zona sudoeste da cidade. Tem dificuldades ainda na Avenida das Américas para você que segue no sentido Recreio, ali na altura do Pontões Barra Sul, por conta daquele acidente que aconteceu mais cedo. Reflexos ainda desse acidente Avenida Lúcio Costa, melhores condições para você que segue em direção ao recreio. 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Daqui a pouco eu volto aqui na Manchete FM.
1: Ok, obrigado, Deise. 5h23 e uma pesquisa do Instituto GERP, divulgada nesta quinta-feira, indica que o senador Flávio Bolsonaro, pré-candidato à presidência, venceria o presidente Lula em um eventual segundo turno das eleições de outubro. No cenário estimulado, o filho do ex-presidente Jair Bolsonaro aparece com 50% das intenções de voto, enquanto Lula registra 43%. O levantamento ouviu 2 mil pessoas entre os dias 8 e 12 de maio deste ano. E a margem de erro é de 2,24 pontos percentuais para mais ou para menos. 5h23 e a Anvisa adiou para a próxima sexta-feira, portanto amanhã, a decisão sobre a suspensão ou liberação da fabricação e comercialização de produtos da marca IP. A agência manteve a orientação de que produtos com final 1 no número de lote não sejam utilizados. A recomendação também é que consumidores busquem informações diretamente no serviço de atendimento da empresa. De acordo com a Anvisa, foram identificadas 76 irregularidades, incluindo falhas consideradas graves na qualidade microbiológica e problemas no controle de embalagens. Em contrapartida, a empresa apresentou 239 ações corretivas na tentativa de reverter a suspensão dos produtos. Agora, 5h24, o ex-deputado federal e empresário Rubem Medina morreu aos 83 anos aqui no Rio de Janeiro. A causa da morte não foi divulgada. Rubem Medina teve atuação marcante tanto na vida pública quanto no setor empresarial. Formado em economia, dedicou grande parte da trajetória à política brasileira, exercendo 9 mandatos como deputado federal, primeiro pelo antigo estado da Guanabara e depois pelo estado do Rio de Janeiro. O velório e o sepultamento serão reservados apenas para familiares. Que descanse em paz e Deus conforte o coração da família. 5h25.

0: Notícia aqui no Panorama Manchete. Alô, Gabriel Machado.
1: Rodrigo, Botafogo entra em campo nessa quinta-feira às 6 horas, daqui a pouquinho, contra a Chapecoense pela Copa do Brasil. O Glorioso tem a vantagem de 1-0 no placar e pode até empatar que avança para a próxima fase. Botafogo tem alguns desfalques para essa partida de hoje. Matheus Martins sentiu um estiramento muscular e está fora da partida. Ferrarese e Matheus Ponte também não viajaram, mas tem reforços por aí. Santi Rodrigues retornou, está na lista e deve ser relacionado para a partida de logo mais. Danilo foi relacionado, mas talvez seja poupado aí por uma questão de controle de carga. Vamos trazer então a provável escalação do Botafogo. Neto, Vitinho, Bastos, Barbosa e Alex Telles. No meio de campo, Newton, Medina, Edenilson e Montoro. Lá na frente, Kadir e Arthur Cabral. Volto com você, Rodrigo.
0: Ô Gabriel, mas o Flamengo também joga logo mais com transmissão da nossa manchete. Vitória e Flamengo lá na Bahia com Sidney Marinho, o locutor explosão do rádio brasileiro. Conta as novidades do Mengão também.
1: Rodrigo, o Flamengo enfrenta o Vitória na Bahia pela Copa do Brasil às 9:30 da noite dessa quinta-feira. O rubro-negro carioca tem a vantagem de 2-1, ganhou a primeira partida no Maracanã, mas decide a classificação fora de casa e Gonzalo Plata, ponta direita do Flamengo, não viajou com a equipe. No jogo contra o Grêmio, no final de semana, ele sentiu dores no joelho e foi poupado. Paquetá e Pulgar também estão fora ainda. Já como reforços, Leonardo Jardim deve ter Everton Araújo e Jorginho, os dois jogadores que são os titulares dessa equipe, que provavelmente seriam poupados nesse confronto de Copa do Brasil, estão suspensos no Campeonato Brasileiro e devem ser titular. Outro jogador que deve ser reforço é o Alexandre. Não jogou no final de semana. Ayrton Lucas foi o titular no jogo contra o Grêmio, saiu sentindo e Alexandre deve ser o titular. Vamos trazer então aqui a provável escalação.
0: Vamos lá.
1: Rossi no gol, Royal, Danilo, Vitão e Alexandre. No meio de campo, Everton Araújo, Jorginho e Carrascal. E lá na frente, Luiz Araújo, Bruno Henrique e Samuel Lino. Volto com você, Rodrigo.
0: Valeu, obrigado, Gabriel. Agora 5:27, o trânsito no Rio.
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0: Alô, Deise de Assis.
3: Oi, Rodrigo. Dificuldades nesse momento para você que sai da Barra, vai para a Zona Sul pelo túnel Zuzu Anjo, também pelo túnel Rafael Mascarenhas e no acesso à Avenida Padre Leonel Franca. Trânsito bem complicado mesmo. Observo melhores condições nesse momento pela Avenida Niemeyer para você que segue em direção à Zona Sul. Já você que vai sair da Zona Sul, dificuldades nesse momento pela Avenida Niemeyer, desde o acesso pela Avenida Delfim Moreira. Tem dificuldades também no acesso ao túnel Rafael Mascarenhas. A alternativa nesse momento é o caminho pelo Alto da Boa Vista ou ainda pela autoestrada Grajaú-Jacarepaguá. 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Daqui a pouco eu volto aqui na Manchete FM.
0: Na linha amarela, no sentido Barra da Tijuca, o motorista encontra lentidão do acesso 10A, acesso para a linha vermelha, no sentido centro e até o acesso 7, em Bom Sucesso, em função do fluxo intenso de veículos. No sentido Fundão, o motorista perde tempo da Cidade de Deus até o acesso 1A, estrada do Pau Ferro, em função também do fluxo intenso de veículos. Na Barra da Tijuca, a Avenida Armando Lombardi apresenta lentidão desde a Avenida Ministro Ivan Lins, no sentido Barra da Tijuca. Em direção a São Conrado, o trânsito está intenso. Na Avenida das Américas, há retenções na altura do Downtown, Cidade das Artes e também no acesso a direção a São Conrado, no acesso ao sentido a Salvador Allende, neste momento. Agora no Rio, 5:29, e o Rio de Janeiro voltou a liderar o ranking nacional de prejuízos causados por roubos de cargas nos primeiros 3 meses deste ano. Segundo o levantamento de uma plataforma de soluções de tecnologia para logística, o estado concentrou 44%

0: regiões próximas a centros comerciais, polo de distribuição e rotas de abastecimento, principalmente na etapa final das entregas. As rodovias BR-101 e BR-116 seguem entre os principais corredores visados pelos criminosos. Ainda segundo o relatório, as ações acontecem principalmente nas madrugadas e às quintas-feiras. 5h31 e as forças de segurança do Rio iniciaram hoje o dia D da Operação Caminhos Seguros, com foco no combate à exploração sexual de crianças e adolescentes. A Luciana Paiva tem a informação completa pra gente. Alô, Luciana.
1: Rodrigo, a Polícia do Rio participou hoje do dia D da Operação Caminhos Seguros, uma ação nacional de combate à exploração sexual de crianças e adolescentes. O destaque desta quinta-feira é a prisão de uma das principais investigadas por aliciar menores no estado do Rio. Márcia Xavier da Silva foi presa no bairro do Jacaré, na zona norte da cidade. Segundo a Polícia Civil, ela atuava recrutando crianças e adolescentes para exploração sexual e chegou a levar uma das vítimas para se encontrar com um homem norte-americano em troca de dinheiro e celulares. A prisão de Márcia é um desdobramento da investigação que levou à captura do americano Floyd Wallace Jr. em São Paulo, no final do ano passado. Com ele, os agentes apreenderam notebooks, celulares e até uma câmera espiã. Na análise do material, a polícia encontrou vídeos que mostravam abusos contra menores em contexto de prostituição infantil. As imagens também revelaram a participação de Márcia como a aliciadora das vítimas. A Operação Caminhos Seguros acontece simultaneamente em todo o país e é coordenada pelo Ministério da Justiça e Segurança Pública. No Rio, policiais civis e militares cumprem dezenas de mandados de prisão e de busca e apreensão. Até o momento, 73 pessoas foram presas. Pelo menos 25 delas respondem por estupro de vulnerável. Além das prisões, a operação também reforça ações preventivas. A Polícia Militar atua como patrulha da criança e do adolescente, enquanto equipes do PROERD realizam palestras em escolas sobre prevenção à violência e exploração sexual. Materiais informativos também estão sendo distribuídos em aeroportos e rodoviárias. Os números preocupam. Segundo a FIA, a Fundação para Infância e Adolescência, somente entre janeiro e março deste ano, mais de 940 crianças e adolescentes sofreram algum tipo de violência no estado do Rio, incluindo abuso sexual, agressões físicas e negligência. Já no ano passado, o município do Rio registrou mais de 1.170 casos de estupro contra menores. Segue com você, Rodrigo.
0: Obrigado, Luciana. 5h34, cantor Marlon Brennan. Brandon Coelho Couto da Silva, MC Pose do Rodo, foi solto no início da tarde após uma decisão da Justiça Federal. Depois de ficar preso por quase um mês, ele deixou o presídio Joaquim Ferreira, um anexo a Bangu 8, no complexo de Jericinó. O MC havia sido preso durante a investigação da Operação Narcofluxo, que apura um suposto esquema bilionário de lavagem de dinheiro envolvendo bets ilegais, rifas clandestinas e tráfico internacional de drogas. E teve um assalto também no Jardim Botânico, em que os criminosos levaram uma coleção de armas de um empresário. Conta pra gente, Patrícia Lima.
2: Rodrigo, criminosos armados invadiram uma casa de luxo na noite desta quarta-feira no Jardim Botânico, na Zona Sul Carioca. Segundo a polícia, um empresário, a sua esposa e funcionários foram mantidos reféns por aproximadamente 3 horas. O jardineiro do imóvel também ficou sob o poder dos sequestradores. Os bandidos fugiram levando dinheiro, celulares, relógios de luxo, avaliado em mais de R$1 milhão, além de 15 armas legalizadas pertencentes ao empresário, que possui registro de casa.

0: Ao fugir, os bandidos abandonaram o carro usado e liberaram o jardineiro na região da Leopoldina. Rodrigo.
1: Ok, obrigado. 5h35. Na ponte Rio-Niterói, motorista encontra trânsito apresentando lentidão no sentido do Rio do Mocanguê até a Grande Reta, com travessia estimada em 32 minutos. Em direção a Niterói, o fluxo também apresenta lentidão da Grande Reta na chegada ao pedágio e na saída para Niterói, com tempo de travessia de 23 minutos. Três pessoas morreram nesta quinta-feira num grave acidente envolvendo um caminhão desgovernado na RJ-150, estrada que liga Nova Friburgo ao distrito de Amparo, na região serrana do Rio. O acidente aconteceu na altura da localidade conhecida como Parada Fole. Segundo testemunhas, o caminhão seguia no sentido Amparo quando perdeu os freios em um trecho de descida. Nas imagens, o veículo aparece em alta velocidade antes de atingir carros estacionados e atropelar uma mulher que caminhava por uma rua lateral. O vídeo também mostra o momento em que o motorista pula do caminhão ainda em movimento numa tentativa de escapar do impacto. Dois ajudantes que estavam no veículo também saltaram antes da colisão e sofreram apenas ferimentos leves. Teve também um acidente numa passagem de nível envolvendo, uma passagem de nível da linha férrea, né? Envolvendo um ônibus. A Joyce Santos tem as informações pra gente. Alô, Joyce.
2: Isso mesmo, Rodrigo. Um ônibus foi atingido por um trem e tombou em uma passagem de nível em Costa Barros, na zona norte do Rio, na manhã de hoje. O acidente aconteceu na linha do ramal Belfor Roxo da Supervia. Segundo a concessionária, o motorista do coletivo não respeitou a sinalização antes de atravessar os trilhos. Com o impacto da colisão, o ônibus tombou ao lado da linha férrea. Apesar do susto, ninguém ficou ferido. O motorista foi socorrido por moradores e levado para a UPA de Costa Barros. As equipes da Supervia foram acionadas para também atender essa ocorrência. Por causa desse acidente, a circulação dos trens no ramal Belfor Roxo precisou ser parcialmente interrompida, mas já foi normalizada agora no fim da tarde. Em nota, o sindicato Rio Ônibus informou que acompanha o caso e lamentou o acidente. A Supervia reforçou que os trens têm prioridade de passagem nas linhas férreas e que desrespeitar a sinalização é uma infração gravíssima prevista no Código de Trânsito Brasileiro, Rodrigo.
1: Ok, Joyce, o trânsito agora.
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1: Alô, Deise de Assis.
4: Oi, Rodrigo, para fechar, dificuldades nesse momento na Avenida Ayrton Senna, carro enguiçado nesse momento próximo à estação do BRT Via Parque, já tem reflexo desde o acesso pela Avenida das Américas. Você que segue no sentido Taquara, tá indo ali em direção ao Pechincha, de preferência pela Salvador Allende, observa melhores condições, mas também tem retenções nesse momento pela Salvador Allende. Atualizando também o trecho da linha amarela, tem dificuldade no trecho da Freguesia e também na passagem pelo pedágio, para você que segue no sentido Fundão. Já você que vai em direção à Barra, vai encontrando dificuldade no acesso pela linha vermelha, em Bom Sucesso, Del Castilho e também no trecho do pedágio. Melhores condições pela autoestrada Grajaú, Jacarepaguá. 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Amanhã eu tô de volta. Uma ótima noite pra você, Rodrigo, e pra todos os ouvintes da Manchete FM.
1: Excelente noite pra você, Deise. 5h39, a Prefeitura do Rio anunciou que o fim do pagamento em dinheiro nos ônibus municipais da capital tem como principal objetivo ampliar o combate às fraudes tarifárias no sistema de transporte público. Durante entrevista coletiva realizada no Centro de Operações Rio, o prefeito Eduardo Cavalieri detalhou como vai funcionar a mudança, que passa a valer a partir do próximo dia 30. Segundo o município, o sistema já atende cerca de 3 milhões de passageiros e conta com mais de 2 mil pontos credenciados para recarga em dinheiro. A prefeitura também reforçou que a retirada do pagamento em espécie dentro dos ônibus não significa o fim do dinheiro no sistema já é. Isso porque as recargas vão continuar podendo ser feitas com dinheiro físico. Ainda segundo o prefeito, não há risco de impacto no turismo, já que os turistas utilizam o cartão verde do Jaé. A diferença daqui para frente é que o cartão deixará de permitir integração tarifária. Para Cavalieri, a adaptação da população ao novo sistema vai depender da organização social. Segundo ele, outras cidades brasileiras já adotam um modelo semelhante. A prefeitura informou ainda que a linha 634 Bananal-Sans Penha, na Ilha do Governador, será uma das primeiras a operar integralmente sem dinheiro em espécie. E o presidente da Comissão de Transportes da Alerj, deputado Dionísio Lins, disse que já encaminhou representação ao Ministério Público contra a decisão da prefeitura de acabar com o pagamento em dinheiro dentro dos ônibus do Rio. Segundo o parlamentar, desde o anúncio da mudança, aumentaram as reclamações de usuários que procuram a comissão. Durante o debate do plenário, Lins afirmou que considera a medida uma possível imposição indevida ao consumidor e disse que a Comissão de Transportes seguirá cobrando esclarecimentos da prefeitura. Deputados criticaram os impactos sociais da medida, questionaram sua legalidade e cobraram alternativas para passageiros que não utilizam cartões ou aplicativos. Agora 5h41, Adriana França tem a informação pra gente. Alô, Adriana.
5: Rodrigo Machado e ouvintes da Rádio Manchete, a prefeitura do Rio recuou de uma das principais intervenções previstas no projeto Praça 11 Maravilha. O município desistiu de construir o mergulhão na Avenida Presidente Vargas, que faria a ligação subterrânea até a região do Santo Cristo. A mudança ocorreu durante negociações de emendas na Câmara dos Vereadores. Agora, o plano prevê apenas um mergulhão nos acessos do túnel Santa Bárbara, próximo à Rua Benedito Hipólito. Segundo o prefeito Eduardo Cavalieri, a solução considerada mais adequada é manter os motoristas aguardando o sinal para atravessar a Avenida Presidente Vargas. O projeto Praça 11 Maravilha prevê a demolição do elevado 31 de março até 2028, além de uma ampla revitalização da região central do Rio, incluindo Cidade Nova, Praça 11, Estácio e em torno da Marquês de Sapucaí. Entre as propostas estão a criação de bulevar ao lado do sambódromo, novos empreendimentos imobiliários e a futura Biblioteca dos Saberes. O investimento estimado é de R$1.750 milhões, com financiamento por meio de parcerias público-privadas. Durante as negociações, também foram incorporadas emendas sobre moradia e preservação de espaços ligados ao carnaval. Uma delas condiciona a venda do terreno da Cidade do Samba à construção prévia de uma nova área para as escolas de samba. O projeto Praça 11 Maravilha foi aprovado em primeiro turno e ainda precisa passar por uma segunda votação na Câmara antes de seguir para a sanção da Prefeitura. Segue com você, Rodrigo.
1: E com o objetivo de diminuir o número de acidentes, a Prefeitura vai instalar motofaixas na Zona Sul, como na estrada Lagoa Barra, o túnel acústico Rafael Mascarenhas e as avenidas Borges Medeiros e Epitácio Pessoa, na Lagoa, operando nos dois sentidos com sinalização azul. Agora 5h43, Joyce, o seu destaque.
2: Rodrigo, os trabalhadores por conta própria são os que mais trabalham no Brasil. É o que aponta uma pesquisa divulgada pelo IBGE hoje. Segundo o levantamento, os autônomos têm jornada média de 45 horas por semana, mais de 5 horas acima da média registrada entre empregados do setor público e privado. A pesquisa mostra ainda que a média geral dos brasileiros ocupados ficou em pouco mais de 39 horas semanais. Já os empregadores trabalham em média 37 horas por semana. De acordo com o IBGE, o Brasil tem atualmente quase 26 milhões de trabalhadores por conta própria, o equivalente a um quarto da população ocupada. O que um quarto da população ocupa. Motoristas e entregadores de aplicativos estão entre os exemplos mais comuns. Os dados foram divulgados em meio ao debate sobre a redução da jornada de trabalho e mudanças na escala 6x1 que estão em discussão no Congresso Nacional. Rodrigo.
1: Antes de me despedir, deixa eu mandar um abraço para essa galera que acompanha todos. todos os dias. É a minha galera, a Dilma da Freguesia, Alejandro Reis, também com a gente, o Breno Pereira, também acompanhando o nosso Panorama Manchete, também aqui com a gente. Muito obrigado pelo carinho. A Pamela Vitória também continua dando muitas risadas com o teclado quebrado, hein, Pamela? Vamos consertar esse teclado aí pra falar com a gente, tá bom? Aquele abraço pra você, obrigado pelo carinho. Né, se eu não falei o seu nome, peço desculpas, né, mas 45 minutos, muito pouquinho, mas foi legal. Que bom estar com vocês mais uma vez. Vem aí a Copa do Brasil, tem Chapecoense e Botafogo. Alô, galera do Fogão, tem o Fogão no campo da Manchete. É hora de dizer tchau, Rio de Janeiro, tchau, Brasil.
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2: Estamos na Manchete, nos 96,1, no Rio de Janeiro, ao vivo, para Botafogo e Chapecoense, nesta quinta-feira, de muita bola rolando aqui no Sonzão, líder de audiência no futebol em todo o Brasil. Ô Lucas, o que dá para esperar da própria postura do Botafogo? Tem a vantagem, 1-0, construindo a ida, é vantagem mínima, mas ainda assim é uma vantagem, Lucas Mon.
3: É, tem uma vantagem a equipe do Botafogo por um gol de diferença e considero sim o glorioso mais favorito, até para vencer a partida na casa da Chape. A gente olha até o histórico recente, nas últimas 10 partidas o Botafogo tem 7 vitórias, um empate e duas derrotas. São duas vitórias para a equipe da Chapecoense. A última vitória da Chape foi... Tem que voltar muito tempo atrás, Marcelo. A última vitória da Chape foi em 2016 contra o Botafogo, no dia 16 de novembro. Então faz 10 aninhos que a equipe da Chape não vence a equipe do Botafogo. Desde então, o Glorioso venceu praticamente todos os confrontos. Só um jogo foi um empate por 0-0 lá em 2019. Na casa da Chape, foi justamente onde a Chape não vence o Botafogo muito tempo na sua casa, né? Em 2016, como mesmo eu falei, só que no dia 24 de julho. Então, nesse histórico, o Glorioso tem levado a melhor em cima da equipe da Chapecoense. Olhando time por time, Marcelo, é uma equipe com pouca capacidade de investimento para contratar o time da Chape. Então, que teve que pegar muitos jogadores ali que estavam com pouco espaço em outros times, como é o caso do Bolazzi, que estava na equipe do Cruzeiro, o próprio Bruno Pacheco, que é o lateral esquerdo. Não é um time de muita qualidade, porque sabe que não tem como se endividar financeiramente de uma forma muito alta, até por isso não monta times extremamente badalados. Olhando no Campeonato Brasileiro, a Chape atualmente é a última colocada. Cada com 9 pontinhos, tem apenas uma vitória dentro do Brasileirão como todo, que foi aquele jogo contra a equipe do Santos na primeira rodada, ainda onde venceu pelo placar de 4-2. Depois disso, a Chape não venceu mais. Então, são 13 partidas sem vencer no Campeonato Brasileiro. Considero o Botafogo hoje bastante favorito nesse duelo, Marcelo.
2: O Botafogo tem a vantagem, tem o melhor elenco e busca aí a consolidação da vaga na próxima fase. A zebra ontem já passeou, né, Lucas Bol? São Paulo tá eliminado, Roger Machado inclusive demitido, e o Galo brincou com perigo lá contra a equipe do Ceará, Lucas.
3: Exatamente, Marcelo, trazendo todos os jogos dessa quinta fase de Copa do Brasil, começando na última terça-feira. O Internacional venceu o Atlético no Beira-Rio por 3-2, o Fluminense ganhou por 2-1 da equipe do Operário de Ponta Grossa no Maracanã, e o Cruzeiro venceu a equipe do Goiás por 1-0 no Mineirão. Na quarta-feira, no dia de ontem, o Vasco empatou por 2-2 contra a equipe do Paysandu, mas já tinha vencido o jogo fora de casa por 2-0. Então conseguiu a sua classificação em São Januário. O São Paulo perdeu para a equipe do Juventude por 3-1 no Alfredo Jaconi, e por isso caiu a vantagem que tinha construído por 1-0 no Morumbi. Então foi a primeira zebra que pintou nessa quinta fase, né? A Juventude na Série B eliminou a equipe do São Paulo. O Santos ganhou de 2-0 da equipe do Coritiba no Couto Pereira e está nas oitavas de final. O Mirassol ganhou por 2-1 do time do Bragantino, e por isso que a equipe do interior de São Paulo também está classificada para as oitavas de final. O Remo também venceu a equipe do Bahia por 2-1 no Mangueirão, vai jogar as oitavas finais. E por último, o Palmeiras, no confronto que já está mais do que decidido, ganhou da equipe da Jacuipense por 4-1, também jogará as oitavas de final, Marcelo.
2: Beleza, então são os classificados já para a próxima fase da Copa do Brasil. Ou Botafogo ou Chapecoense estarão na próxima fase. Um dos confrontos coloca frente a frente times da Série A do Campeonato Brasileiro. Lucas, para a galera que está chegando agora, vamos confirmar então como joga a Chapecoense, como joga o Botafogo, quem apita o jogo. 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Como é que vem a chave? Como é que vem o fogo? Quem é que vai apitar? Você traz tudo pra galera, Lucas.
3: Vamos lá, Marcelo Marinho. A Chapecoense já está escalada pelo técnico Fábio Matias, definida no gol com o goleiro Anderson 98. Pela ala do lado direito, Eduardo Doma, 3. Zaga com Bruno Leonardo, 33. João Paulo, 4. Everton, 26. Fechando a linha defensiva com Bruno Pacheco pela ala do lado esquerdo, 91. Meio campo com Camilo, 27, é o capitão. Rafael Carvalheira, 99. Trio de ataque tem pelo lado direito, ele, 97, ex-Botafogo. Pelo lado esquerdo, Marcinho, número 7, no comando de ataque, o Bolazzi, camisa de número 11. No banco de reserva, o Rafael Santos, número 1, o Vitor Caetano, 25, o Marcos Vinícius, 2, o Walter Clair, número 37, o Igor Militão, 22, o João Vitor, 5, o Giovanni Augusto, número 10, o Jean Carlos, número 20, o Maurício Garcês, número 31, o Ítalo, 77, o Rubens, 70, o Neto Pessoa, 18. Também pelo técnico Frank Carvalho, está definido e escalado a equipe do Botafogo. Marcelo no gol, Neto, 22. Vitinho, número 2. Na linha defensiva, Vitinho, número 2. Bastos na zaga, 15. Ao lado dele, Alexandre Barbosa, 20, capitão. Fechando a linha defensiva, Fernando Marçal, 21. Meio campo com o Edenilson, 88. Medina, 6. Danilo, número 8. Montoro, número 10. Dupla de ataque com Júnior Santos, número 7. Arthur Cabral, número 10. No banco de reservas tem o goleiro Léo Link, 24. O Ítalo, número 3, o Alex Telles, 13, o Jordan Barreira, 14, o Santi Rodrigues, 23, o Nilton, 28, o Joaquim Correia, 30, o Justino, 34, o Cadinho, 37, o Cadu, 42, o Huguinho, 75 e o Lucas Vidalba, 77.
2: E aí, beleza, equipes já definidas. Vamos confirmar também quem apita o jogo em Chapecó, Lucas Bom.
3: Exatamente, Marcelo. A arbitragem comandada pelo David Oliveira Lacerda, do

0: Corinthians e São Paulo, Marcelo.
1: Beleza, quase tudo pronto pra bola rolar. Conto com o like, conto com a participação da galera. O torcedor vai chegando, vai levando a gente carona pra daqui a pouquinho a bola rolar pra Botafogo e Chapecoense na Arena Condá, Santa Catarina, nesse finalzinho de tarde. Em Chapecó, e o torcedor todo ligado com a gente aqui no Sonzão, líder de audiência no futebol em todo o Brasil. Fogão tem a vantagem, 1-0 construída a vantagem do Botafogo no jogo de ida. É o momento de reafirmação da equipe do Botafogo com toda essa dificuldade financeira que está passando a equipe do Glorioso, inclusive nos bastidores. Agora, Lucas, quem está em campo é o Barbosa, né? Barbosa está sendo utilizado na Sula, na Copa do Brasil, está sendo segurado pela equipe do Botafogo do Campeonato Brasileiro por conta do limite de jogos, hein, Lucas?
2: É, exatamente, Marcelo. De acordo com as informações, o técnico Frank Carvalho conta com o argentino pelos próximos 3 compromissos. Contra a equipe da Chapecoense hoje, fora de casa, pela Copa do Brasil. Depois, contra a equipe do Corinthians no Campeonato Brasileiro, jogando no Nilton Santos neste final de semana. E depois, no meio da semana que vem, contra a equipe do Independente Petroleiro, fora de casa, na Copa Sul-Americana. Se esse planejamento realmente se cumprir, o defensor chegará a exatas 12 partidas do Campeonato Brasileiro, que é exatamente o limite para que possa defender outro clube nessa competição. Portanto, se entrar em campo posteriormente contra o São Paulo ou Bahia, o Barbosa baterá 13 e não poderá jogar mais pela equipe do Palmeiras. Provavelmente o Barbosa só jogará até a semana que vem contra a equipe do Oriente Petroleiro. Mas o detalhe é, o Barbosa não poderá mais jogar a Copa do Brasil quando vestir a camisa do Palmeiras, porque quando você atua em um time já na Copa do Brasil, não pode mais atuar por outra equipe. Então o Barbosa só estará disponível na equipe do Palmeiras pelo Brasileirão, caso não bata esse número de 12 jogos vestindo a camisa do Botafogo, e pela Copa Libertadores, Marcelo.
1: Vai golar a bola já! Conto com o like, conto com a participação do torcedor ligado com a gente aqui no Sonzão, líder de audiência do futebol em todo o Brasil. Eu sou o Marcelo Marinho e estou contigo nessa. 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Quase tudo pronto para a bola rolar. São os últimos preparativos. A galera vai chegando. O torcedor se ligando com a gente aqui na nossa transmissão para Botafogo e Chapecoense. 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Galera vai chegando, torcedor se animando. É bom lembrar pra galera do Botafogo que vai se ligando, ô Lucas, que o Fogão tem dois nomes, né, na pré-lista do técnico Carlo Ancelotti pra Copa do Mundo, Lucas Mão.
2: Exatamente, Marcelo. Tem na lateral direita o nome do Vitinho, como esse pré-selecionado pelo técnico Carlo Ancelotti na lista de 55 nomes, e também o Danilo Santos, volante da equipe do Glorioso, esse já com muito mais chance de estar presente na lista final de 26 convocados, Marcelo.
1: É, o Danilo tá muito forte, né? A gente até falava ainda há pouco, a expectativa do Botafogo, diz que ele vá pra Copa, se valorize pra quem sabe Fogão fazer uma grande venda pro segundo semestre, Lucas.
2: É, exatamente, é uma das metas da equipe do Botafogo, vender o Danilo pelo preço de pelo menos 30 milhões de euros, para que consiga arrecadar bastante grana nessa metade da temporada, não só para reforçar a sua equipe, mas principalmente para pagar com alguns compromissos, como a folha salarial, os próprios transfer ban, que o Botafogo vem sofrendo da FIFA. Então essa convocação para o Danilo na Copa do Mundo traria uma valorização enorme para o atleta.
1: Agora, Lucas, nos dois últimos jogos, entre Botafogo e Chapecoense, tivemos jogos bem diferentes, né? O do Campeonato Brasileiro, o Botafogo passou o carro. O Botafogo fez uma grande vitória. Da Copa do Brasil, o Chapecoense escutou mais a vida do Botafogo. O jogo de hoje está mais para como foi, de fato, o jogo da ida lá no Nilton Santos, Lucas Mão?
2: Olhando até para as duas partidas, Marcelo, são placares diferentes. Um é uma goleada e outro é um placar mais apertado. mas eu considero que o perfil de jogo nos dois foram muito parecidos. O Botafogo amassou a equipe da Chape nas duas situações, teve muito mais a bola, finalizou mais em direção ao gol, testou mais o Anderson, marcou mais, sofreu pouco defensivamente. O Neto nas duas partidas praticamente não teve muito trabalho. Óbvio que no jogo contra a Chape do Nilton Santos, eu acho que foi até um pouco mais enjoado comparado com a partida que foi na Arena Condá, mas mesmo assim, acho que o perfil do jogo de hoje talvez possa trazer uma diferença, que a Chape pode inovar na sua tática, principalmente trazendo essa linha de 5 e talvez se comportando de uma forma na defesa um pouquinho melhor, porque eu acho que nesses dois jogos não se defendeu contra o Botafogo muito bem. A diferença foi que na partida do Brasileiro, o Botafogo de fato conseguiu ter mais eficiência na parte do ataque, aproveitando as bolas que teve, e no jogo do Engenhão, do Nilton Santos, melhor dizendo, perdeu muitos gols, teve muita oportunidade e demorou para marcar. Não é tanto que o gol que sai no finalzinho do Alex Telles sai até tarde, poderia já ter marcado antes, Marcelo.
0: É bom lembrar, Lucas Bock, que mesmo com essa saída já concretizada praticamente para a equipe do Palmeiras, o Barbosa segue com moral, segue com prestígio, vai ser o capitão da equipe do Botafogo hoje, Lucas Bock.
2: É, exatamente. Ele que é um dos líderes desse elenco, é um dos poucos que é um daqueles que está presente no título da Copa Libertadores e do Campeonato Brasileiro da temporada 2024. E é um dos principais jogadores, né? Foi um dos principais atletas daquela campanha, se consolidou muito como um ídolo da equipe e também um cara líder da equipe do Botafogo. Então ele mantém a abraçadeira de capitão, mas é um cara que está de saída em direção à equipe do Palmeiras, Marcelo.
0: Aqui vai golar a bola, você cola com a gente, saída, vai ser autorizada pela arbitragem, pertence à equipe do Botafogo, tá rolando a pelota. Vamos juntos, emoção de botão na Copa do Brasil, vai devagar na próxima fase. Eu sou Marcelo Marinho, estou contigo nessa. Aqui vem caminhando a equipe do Botafogo, tem bola, Fernando Marcial. Articula, volta para onde está colocado Medina. Medina rola, bola com Barbosa. Barbosa quebrando, comanda a pelota, viaja pela meia, corta Danilo. Brigou por ela, que começa a Chapecoense. Vem retomando Danilo, faixa central. Ele caminha, bola de lado com o Vitinho. Vitinho para Danilo. Danilo na meia, volta deslocado. Alexander Barbosa para prende. Desloca pelo setor direito com o Vitinho, acionando o giro do Júnior Santos. Atenção, se mandou, cruzou. Passa pelo Arthur Cabral a bola. E vai pela linha de lado. Foi uma boa chegada. Foi uma bela chegada do Botafogo no iníciozinho do jogo, Lucas Mon.
2: Exatamente. No lançamento do Vitinho, procurando o Júnior Santos pela ponta do lado direito. Ele faz o cruzamento em direção à área. Ela sai pela linha lateral do outro lado. É manual para a equipe da Chape na parte da defesa.
0: Movimento Everton, quarta equipe do Botafogo, bota a bola pela linha lateral, é manual para ser cobrado pelo Everton, para representação do Índio Condá lá pelo setor direito do gramado. Vem tomando a equipe do Botafogo, manobra Danilo. Danilo parou, prendeu, olha para quem dá, caminha pela meia do terreno, vem escorando jogada com Medina. Medina volta tudo, recomeça aqui atrás com Kissanga Bastos. Ele faz a manobra, solta na marginal para Alexander Barbosa, escorando pela dobra Kissanga Bastos de novo. Ele articulou no Vitinho, quebrando o ataque para Júnior Santos. Parou na meia, Denilson Manobro, serviu no comando para Montoro, gira pela meia, ele driblou primeiro, encara o segundo, abriu bolão para o Júnior Santos. Atenção Júnior, bico da grande área, no dia o primeiro levantou Arthur Cabral, vai testar, passa por ele de novo a bola, vem tomando a equipe da Chapecoense, aliviando perigo pelo setor direito do gramado, galera, e toma o fogo, vai recomeçar Medina tudo lá atrás. É posse para a equipe do Botafogo cobrar aqui pelo campo de defesa, galera. 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E olha o Botafogo, vem pro jogo Vitinho. Lançado o Júnior Santos, briga por ela, tentou o giro do pivô, foi calçado, é falta. Falta em cima do Júnior Santos. Desceu o jacaré para buscar a jogada aqui na faixa central do gramado. Renato. 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Olha a bola lançada pelo Barbosa, tentou o pivô de Arthur Cabral. Escapuliu na primeira, ele corrige na segunda, tentou no balanço, ultrapassagem de Marçal. Não conseguiu, domínio bom e velho Fernando Marçal. Vem retomando Camilo. Camilo domina para a equipe da Chapecoense, faz o balanço com João Paulo. João Paulo caminha para Camilo, voltando bola com João Paulo. Costura aqui pela linha central do gramado. Faz a manobra e começa no Bruno Leonardo. Ele para, prende, domina, busca o jogo, olha para quem dá, caminha aqui atrás. A bola solta para o goleiro Anderson, serviu para o experiente Bruno Pacheco. Liga mal no comando, se antecipa Danilo, que deve ir à Copa do Mundo. Deu mal e perdeu Danilo, mas teve falta. Falta em cima do jogador da seleção brasileira. Ali pela faixa central do gramado, é bola para ser cobrada pela equipe do Botafogo, galera. Com 3,5 de jogo, 0-0 na Copa do Brasil. 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Olha o erro do Fogo, tomou bolaço e caminhou no N, voltou bolaço, vai emendar saimento nos pés do bolaço para tomar e encaixar no Casmão.
2: Exatamente, ali na intermediária ofensiva, perto da grande área, o Bolazzi fazia 1-2 com o Enio. Ficava na cara do, iria ficar na cara do gol o atacante da equipe da Chapecoense, mas o Neto saiu na hora H, faz a defesa e permanece o placar de 0 para a Chape e 0 para o Botafogo.
0: E olha a volta da Chapecoense, vem manobrando na faixa central do gramado, bola escorada pela marginal, desce Marcinho. Marcinho parou, prendeu, olhou para quem dá movimento, solta a bola para Enio na linha canhota do gramado, ele levanta tudo, inverte lado, lado direito do terreno até Everton. Everton parou, levantou, segundo pau, cortou Barbosa, a bola tá viva, sai Neto. Seguro pra tomar essa aí, Lucas Mon.
2: Exatamente, no cruzamento pelo lado direito do Everton, número 26, na intermediária ofensiva da equipe da Chape, ele busca o Marcinho dentro da pequena área. O goleiro Neto sai do gol, faz uma defesa tranquila pelo alto, mantém o placar de 0-0 na Arena Condá.
0: É, cara, 0-0, com 5 de jogo, o torcedor ligado com a gente, olha o Vitinho, lançou Júnior Santos, quem acelera pra tomar é Montoro, foi calçado, é falta! Carrinho pra cima do Álvaro Montoro, tem falta em cima dele, bronca da galera da Chapecoense, Lucas João.
2: É, os jogadores da Chape reclamam muito com o assistente, dizendo que não foi falta, principalmente o Bruno Pacheco, tá ali presente, outros atletas chegam perto do David Oliveira Lacerda, árbitro da partida, pra dizer que não foi nada em cima do Álvaro Montoro. Quem fazia falta era o camisa de número 4, o João Paulo, do time da Chape. Fábio Matias, aliás, revoltado, Marcelo, mas jogo parado, é falta para a equipe do Glorioso ali pela ponta do lado direito. Já está chegando os jogadores para realizar a cobrança dentro da grande área.
0: Aqui 6 de jogo, 0-0, primeira etapa é bola para o Fogão, a informação da Unilagos, seu futuro começa agora, vem estudar na Unilagos Medicina, Odontologia, Enfermagem, Educação Física e muito mais, 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qualquer maneira, o troca de Medina, lado esquerdo, dentro do lado esquerdo do gramado, movimentou. Rolou Júnior Santos, quebrou para Marçal, tem dois em cima, penteou para a direita, cruzou. Júnior Santos invadiu a pequena área, bateu, defende Anderson, corta a zaga e volta a pegar o goleiro. Numa grande jogada da equipe do Botafogo lá pela canhotinha, Lucas Mon.
2: É exatamente, Marcelo, era uma grande oportunidade para o Botafogo abrir o placar na Arena Condá, porque o Júnior Santos recebia pela esquerda, ele tira a marcação, finaliza com o pé destro e faz uma grande defesa do goleiro Anderson para deixar o empate por 0-0 na Arena Condá.
0: Com 7 de jogo, olha a volta da representação da equipe do Botafogo, vem tomando no campo de defesa, apara a equipe do Glorioso, abrindo jogada com Barbosa, Barbosa pela zona esquerda do terreno, olha para quem dá, levantou no comando, a bola viaja longo demais, vem cortando a zaga, aliviando o perigo, tirando de qualquer maneira, é bola para ser movimentada pela equipe do Botafogo, com 7 minutos de jogo, tá 0-0, eu lembro que na ida, deu Fogão, Botafogo, venceu lá no Estádio Olímpico Nilton Santos por 1-0, galera. Tem bola para ser cobrada pela equipe do Botafogo, Marcial. Volta tudo. mundo até Alexander Barbosa. Parou, prendeu. Olha para quem dá costura no Kissanga Bastos. Penteou jogada, rola a bola até Alexander Barbosa. Abrindo na canhota para Fernando Marcial. Ele para, prende, domina, olha para quem dá. Volta a bola, Alexander Barbosa. Chamando jogada Kissanga Bastos. Serviu do lado direito para Vitinho. Vitinho para, prende, amortece. Pensa o jogo, cabeça erguida, Vitinho. Corta a zaga, ele viu o perigo. Ninguém tomando a equipe do Botafogo aqui atrás. Quem caminhou é Danilo. Danilo volta tudo no Neto, sai jogando pela meia com Álvaro Montoro, domina, gira, olha o lançamento para Júnior Santos em velocidade, vai chegar, acelera o Jacaré, lado direito, cruzou, segundo pau, passa pelo Arthur Cabral de novo a bola. E vem tomando a chapa, é com esse aí, joga negado, de Gondá. O troca de Medina, queria falta pra entrar, já não deu. Contra-golpe, Chapecoense, mandando Camilo. Inverteu pra bolar, se dominou, escapuliu, corta, Bastos. Toma a frente, ganha a bola, traça no Neto. Sai pro jogo com a equipe do Botafogo, rifando pelota pela linha de lado. Mas de novo, Lucas, o Botafogo chegou nessa boa bola com o Júnior. E mais uma vez o Arthur Cabral não conseguiu chegar na bola, Lucas.
2: Utilizando bastante o Júnior Santos como esse escape de velocidade pelo lado do campo, e Botafogo vem arriscando esses cruzamentos para a busca do Arthur Cabral, que vem vivendo uma boa fase na equipe do Botafogo, Marcelo.
0: E olha a Chape mandando cruzamento, pintou, segurou o pau, Vitinho, para. E equipa o goleiro Neto, a Chape também tenta a escapada na bola aérea, Lucas.
2: Exatamente, agora tentava a bola aérea, e o goleiro Neto sai do gol para fazer uma defesa tranquila. Marcelo Placá permanece de 0-0 na Arena Condá.
0: Com 9 minutos de jogo, 0-0, torcedor ligadinho comigo. 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Lá vem Chape, levantamento, buscou bola, se sai Neto. De novo, uma jogada muito parecida com o lance anterior, Lucas Vão.
2: Exatamente, Marcelo, a Chape procurando muito essa bola aérea ali pelo lado direito. O Everton tentava o cruzamento, sai do gol, o Neto faz uma defesa tranquila pelo alto, mantém o placar de 0 para a Chape e 0 para o Botafogo.
0: Manda em Chapecó, Santa Catarina, são 18 horas e 12 minutos, hora certa. 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Anote 10, 10 já foram, faltando 35 para o final do jogo e no placar da Cartel. 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Com a bota, o zero, o Chapecoense também zero. Daqui a pouquinho tem mais bola rolando no Manuel Barrados, o Barradão, para Flamengo Vitória. Com explosão da galera, Sidney Marinho, você vai acompanhar tudo com a gente. Quando volta Medina, tá apertado, recua, trabalha no goleiro Neto. Neto sai pro jogo, aparou com Barbosa. Dominou Alexander Barbosa, o capitão do fogo. Devolução pro Neto, que já vestiu a amarelinha. Levantou no ataque para Júnior Santos, batalhou, perdeu. Vem tomando Eduardo Doma, ligou bolaço, tentou a parar para o fogo Neto, o Enio perdeu, corta a equipe do Botafogo, vem tomando Bastos, retoma a pelota, vem acelerando na zona esquerda do gramado, quem domina por ali é Fernando Marcial, ele para, prende, encosta, recolhe, olha para quem dá, caminha pela linha de zona do gramado com o Alexander Barbosa. Barbosa parou, prendeu, dominou, voltou, quebrou no Bastos, Bastos faz a abertura com o Vitinho, Vitinho vem do lado direito, acelerando com Danilo, Danilo se mandou, centralizou com o motor, quebrou para o Júnior, invadiu linha de fundo, bateu, defendeu Anderson. Tá batendo para encaixar o goleirão da Chape, Lucas.
2: Exatamente, o Botafogo utilizando bastante o Júnior Santos para desequilibrar essa parte ofensiva. Marcelo ali pelo lado direito finaliza com o pé destro o atacante da equipe do Glorioso. O Anderson faz uma defesa tranquila, mantém o placar de 0 para a Chape e 0 para o Botafogo.
0: 12 de jogo, 0-0, informação é da Uma Labs, laboratório referência na região, alta qualidade e o melhor preço. 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Que volta a equipe da Chapecoense. Bola aberta no setor direito do gramado, atenção, se manda a Chape pelo setor direito do gramado, domina Marcinho, acelera, quebra no Everton, Everton vem dominando, no fundo soltou para Marcinho, Marcinho manobrou, sofreu falta cometida pelo Barbosa, que dava o combate fora da grande área, Lucas João.
2: A arbitragem marca a falta por ali, Marcelo. O Barbosa saía da grande área para fazer a dividida e ele marca a falta. A arbitragem do Barbosa em cima do Marcinho. Camisa de número 7 é praticamente um escanteio. É uma falta ali bem perto da marca do escanteio. Marcelo vem bola alçada dentro da grande área do Glorioso.
0: 12 meio de jogo, é bola pro Fogão, galera. Atenção, é bola pra Chape, é contra o Fogão, galera. É lá do lado direito, vai o ex-Botafogo cobrar, Enio. 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Quando é logo ali, preparado para fazer a cobrança. O time da Chapecoense, atenção galera, Enio na bola, Carvalheira também, partiu Enio, levantou, segundo pau, Eduardo testou, vai pra fora. Passou direito, da direita do Neto, fez só golpe de vista, Lucas.
2: Exatamente, levantamento na área, sobe de cabeça o Eduardo Carvalheira, permanece o placar de 0-0 no Arena Condá.
0: Com 13 e meio de jogo, você ligadinho com a gente. Quando volta a equipe da Chapecoense, no erro do fogo, tomou por ali Bruno Pacheco, caminha pelo centro do gramado, faz o balanço, recomeça aqui atrás, ele para, prende, pensa o jogo, volta a bola na zona esquerda do gramado, até onde está colocado João Paulo. João Paulo, gol no passe, encurtando a zaga, o último toque foi da Chapecoense. É manual para ser cobrado pelo time do Botafogo, galera, aqui pelo setor direito do gramado com 14 jogo, informação ainda, Unilagos, venha para Unilagos, medicina, odontologia, enfermagem, educação física e muito mais, o seu futuro começa agora, vem estudar na Unilagos. Dominou que sangue Bastos, atrasa no Neto, bota a bola para girar a zona esquerda do gramado, quem se apresenta é Barbosa, Barbosa para Monturo, voltou com Barbosa, acelerou para Medina, dois em cima, tentou o drible, parou, prendeu, voltou com Álvaro Monturo, quebrou para Medina, vem descendo pela zona marginal do gramado, atenção, vou com ele, centraliza no Edenilson, faz a inversão completa, pela pista do lado direito até Vitinho, Vitinho se mandou, vai levantar lá dentro da muvuca, atenção, volta a bola com o Danilo, Danilo parou, prendeu, deu, chama no movimento, corrige Medina, corta a luz de Denilson, queria falta, o Arthur não deu, vem tomando o Anderson, pressionado pelo Arthur Cabral, sai no fogo com o Bruno Pacheco, tá apertado pelo Vitinho, vai botar a bola pela linha de lado, quando em Chapecó, são 18 horas e 17 minutos, hora certa é pra você da Macfi, tá construindo, tá reformando, locação de caçambas, máquinas, ferramentas elétricas na Macfi, se liga comigo, torcedor 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Anote 15. E já foram faltando meia hora para o final da primeira etapa no placar da Clínica de Ortopedia, Dr. Francis Melo. 30-31-5666. 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Chape 0. Botafogo também 0. Eu sou Marcelo Marinho, estou contigo nessa, já com 15, 1-0 pro fogo no agregado, todo o placar construído na ida, aqui levanta a chapa, sim, aparou, tentou bola, pra Carvalheira, corta Vitinho, vem tomando, acelerando pro fogão, galera, quebrando o comando ofensivo, corta a zaga, com falta. Falta em cima do Júnior Santos, Lucas com 16, 0-0, qual é o do jogo até aqui, não tem entendimento, Lucas?
2: A Chape tenta muito essa bola aérea, principalmente em cruzamento, buscando o Marcinho e o Bolazzi, que ele é bastante alto, Marcelo, mas acho que vai ficar um pouco difícil esse estilo de jogo que a Chape está tentando, porque a linha de zaga da equipe do Botafogo é muito alta. O Barbosa tem 1,93m, o Bastos 1,84m, são zagueiros que são muito bons nesse duelo aéreo, são zagueiros de força. Então, até por isso, essa estratégia da Chape um pouco complicada. Já o Botafogo indo muito bem nesse lado do campo, colocando muito velocidade, por enquanto o Júnior Santos sendo destaque desse início de partida, Marcelo.
0: É, cara, escapados do Júnior Santos são sempre perigosos a favor da equipe do Botafogo, galera, com 17. 17, o jogo segue 0-0. 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Aqui volta a bola, vem dominando o Júnior Santos, tirou, foi segura, falta. para a equipe do Botafogo ali pela faixa central, hein, Lucas?
2: Exatamente, ali na faixa central, na intermediária ofensiva, uma falta marcada em direção à equipe do Botafogo, porque o Júnior Santos recebia a bola de costas, girava para cima da defesa da Chapecoense e teve que ser parado por ali pelo Eduardo Doma. Por isso, partida paralisada, falta para o Glorioso, vem falta em direção à área da equipe da Chapecoense.
0: Edenilson na bola, preparado para bater lá dentro da Muvuca. Atenção, galera, vem bola para Edenilson, vai ser autorizado. É para a equipe do Botafogo. Preparado, Edenilson, cabe até direto. Ele vai tentar o primeiro do Botafogo no jogo de volta para, quem sabe, ampliar a vantagem no placar agregado. Preparado, Edenilson. Atenção! Edenilson na bola, pé direito, vai ajeitar com toda a categoria, muita demora ainda para ser executada a cobrança de Edenilson. Atenção, tomou distância, Edenilson vai partir para a pelota, lá vem a bomba, Edenilson partiu, bateu, Maria Anderson. Tranquilo, encaixa a bola do Edenilson, ainda pegou no gramado, né? Acho que ele tentou aquela bola, gramado sintético molhado, para tentar enganar o goleirão do Kiki, hein, Lucas Mol? Olha o erro da Chape, tomou o Edenilson, ganhou para Arthur Cabral, manobrou, Fogão pressiona, volta Vitinho, Vitinho no pé direito, levantou para Edenilson, passa por ele, quarta zaga, o tranqueiro Júnior Santos deu mal e perdeu, recupera Enio, vem manobrando, campo de defesa, ainda Enio, serviu Bolassi, caminha pela faixa central do gramado, volta tudo pela zona marginal do terreno, caminhando a equipe de Chapecó, dominando pela faixa central do gramado, caminha pela meia, vem costurando a representação do Índio Condá. Quem se apresenta é Enio, ultrapassa a linha média, vem gabiscando, invertendo pela zona canhota do gramado para Marcinho. Marcinho se mandou, penteou, pé direito, limpou, bateu, que golaço! Rapaz, ele do meio da rua, puxou no pé direito, a bola ainda beijou no travessão e foi mover o furo da rede, ia sair, não dava pra chegar, Marcinho, na marca dos 19 jogados, se havia vantagem pro Fogo, ela não existe mais, tá tudo igual em Chapecó, Marcinho, com a 7 na camisa, um bolão, o Neto tentou chegar, não conseguiu, Marcinho, 7 na camisa agora, Chapecoense 1, Botafogo 0, detalhe é teu, Lucas Mol.
2: Impressionante, um golaço da equipe da Chapecoense, que sai muito bem da pressão da equipe do Botafogo, que marcava no campo adversário, marcava a saída de bola desde a defesa da equipe da Chape, mas consegue sair tocando a bola, ficou muito bem o time de Santa Catarina. A bola chega no Marcinho pelo lado esquerdo, sem muita marcação, Marcelo, com Vitinho e com Medina, sem dar combate. Ali perto dentro da entrada da grande área, o Marcinho pelo lado esquerdo limpa a marcação do Medina, chuta colocado com a perna direita e a bola vai indo para cima e cai de forma perfeita, pingando no travessão, depois dentro da rede. Um golaço da Chape para abrir 1-0 e deixar o placar agregado de 1-1, Marcelo.
0: É, cara, e aí muda o jogo, né, Lucas? Se abre a vantagem, ela não existe mais. Daqui a pouco o Josque Barbosa lançou pro Júnior Santos, ficou muito longa. A Chape entra na decisão, iguala o placar agregado, Lucas João.
2: É, agora iguala, Marcelo. É o famoso 0-0. Mesmo a Chape vencendo pelo placar de 1, a partida, na realidade, agora tá 0-0. Porque o Botafogo agora precisa fazer um gol para conseguir a classificação e a Chape precisa de mais um para conseguir a classificação. Então, até por isso, o Botafogo vai ter que continuar buscando essa finalização. Já, o Botafogo já jogava sem o regulamento embaixo do braço, Marcelo. O Botafogo não estava só se defendendo, estava até atacando, né? À toa que o gol da Chape sai numa situação de pressão alta do Glorioso e a Chape foi muito feliz na saída da pressão e a felicidade no chute do Marcinho é para pouco, Marcelo. Aquele típico golaço de chute de fora da área colocado que a bola pinga no travessão e afunda a rede.
0: É, cara, foi uma boa bola do Marcinho, 22. Olha a Chapecoense, Silva andando, Bruno Pacheco deriva aqui pela zona canhota do gramado, penteou, pedalou, saiu com a bola pela linha de lado, é manual para ser cobrado para a equipe do Botafogo, pode crer galera, a Chapecoense está na frente do placar, a informação é do Mega Saldão de Angelus, que acontece nesse fim de semana com pisos a partir de R$1, foi isso mesmo que você escutou. 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Aqui Bruno Pacheco levou no fundo, pé canhoto, levanta. A bola passa por todo mundo, vai saindo pela linha lateral. É manual para ser cobrado pela Chapecoense. Chape tenta aproveitar o bom momento. Faz pressão, a equipe do Índio Condá. Aí vem por uma bola em simulação, goleiro Neto. E trás estava indicando aquela barriguinha do lado de fora, deu tiro de meta para a equipe do Botafogo. 1-0 para a Chape na volta. 1-1 no placar agregado. 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Aqui Denilson. Rola a bola para Danilo, volante da seleção brasileira. Abriu com o Vitinho, Vitinho vem descendo pela zona marginal do gramado. Acelera Vitinho, eu vou com você. Ele faz o balanço com o Júnior, Júnior volta para Vitinho. Vitinho parou, olhou para quem dá, caminha na volta com o Danilo. Danilo vem rodando pelota na zona esquerda do gramado com o Alexander Barbosa. Barbosa com o Marçal, Marçal no Montoro, quebrando para Marçal. Triangulação para Montoro, a bola ficou longa, se antecipa Bruno Leonardo. Tomando bola com o Eduardo Doma. É ele quem ganha para a equipe da Chape. Sai jogando errado, veio para ação do Medina. Bate no peito, tentou para Marçal, Marçal no lençolzinho, corre aqui na zona canhota, evita a saída, trabalha com o Alexander Barbosa, ele faz o giro, solta a bola aqui atrás com o Kissanga, Kissanga dando o Vitinho, Vitinho parou, prendeu, serviu, Predenilson, Edenilson costurou, limpou, tentou, Júnior Santos foi seguro, é falta, arbitragem não deu, recupera a equipe da Chapecoense, vem descendo pelo setor esquerdo do gramado, Bruno Pacheco. Acabou tomando um chega pra lá. A bola é pra equipe da Chapecoense aqui na marca dos 24,5, galera. 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Olha o golaço, dominou, girou, limpou pela meia, serviu, Marcinho vai bater, corta o fogo. Numa bobeada do Botafogo, me explica aí o que aconteceu. O Azaga conseguiu se recuperar a tempo, Lucas Mol.
2: Exatamente, consegue se recuperar a zaga da equipe do Botafogo após um erro ali no seu lado esquerdo, defensivo, e consegue recuperar, sofre a falta pelo lado canhoto, Álvaro Montoro, Marcelo.
0: Preparado para cobrar o fogo na marca dos 25, muita reclamação do Franklin Carvalho com o árbitro da partida, Lucas Mol.
2: É, exatamente, reclama por ali o Franklin Carvalho em cima do árbitro, o David Oliveira Marcelo, David Oliveira Lacerda, porque o Vitinho está sentindo bastante no gramado, o jogo por enquanto paralisado, e reclama de uma falta que o atleta da equipe da Chapecoense teria feito no jogador anteriormente. Detalhe, cartãozinho amarelo do David Oliveira Lacerda em cima do Franklin Carvalho.
0: Beleza, então amarelado, técnico do Botafogo, jogo parado. Manda em Chapecó, são 18 horas e 28 minutos. 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Anote, já jogados 26, faltando 19 para o intervalo. 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Chapecoense 1, Marcinho, Botafogo 0. Placar que por enquanto vai levando a decisão para os pênaltis. Da ida, 1 a 0 para a equipe do Botafogo. Aqui tenta a Chapecoense, lançamento do comando. A bola travada na faixa central do gramado, é posse para a representação da equipe do Botafogo cobrar. Já movimenta o time do Botafogo aqui na faixa central do gramado. Manobra pela meia, vem descendo Danilo. Danilo para Vitinho, manobra com Danilo. Pé canhoto, acelerou, corta a zaga. Ninguém esperando jogada da equipe de Chapecó. A abertura foi feita no Bruno Pacheco. Tem dois em cima. Batalha o fogo, tomou o Júlio Santos, sentiu. Ele tá dando falta do fogo. Falta do fogo por ali, Lucas João.
2: É, ele marca a falta em direção à equipe da Chapecoense. O Júlio Santos não entende nada, cara. Ali pelo lado direito de ataque do Glorioso, bem perto da linha do meio campo. O jogo por enquanto é paralisado, é falta em direção à equipe da Chape.
0: É, cara, é falta para a equipe da Chapecoense aqui. Vai movimentar com 27,5 a equipe de Chapecó. Preparado para fazer a cobrança ali na faixa central. O jogador que é João Paulo, soltou no Camilo, voltou com Bruno Pacheco. Ele manobra, domina a hora para quem dá. Volta tudo, João Paulo. Atrasa com Bruno Leonardo. Caminha pela meia cancha de defesa, Bruno Leonardo. Volta no goleirão Anderson. Anderson.

0: É, o Marcinho tá caindo, Marcelo. Ele que marcou o primeiro gol da partida de hoje. Ele tá caindo ali pelo lado direito, bem perto do círculo central. Após uma chegada do Kisanga Bassi, número 15, de cabeça, ele acaba caído. O atleta camisa número 7 da equipe da Chapecoense. Jogo, por enquanto, paralisado para dar autorização em direção à equipe médica da Chape para entrar dentro do gramado.
1: Beleza, o jogo tá parado na marca dos 29. 29 jogados, 1 a 0 para a equipe da Chapecoense, galera. 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Bem lançamento da equipe do Botafogo, tranquilo, a bola para o Anderson. Vai dominar, sai para o jogo, pelo lado direito do gramado, dominando por ali, Eduardo Doma. E foi no comando, corte Barbosa, aliviou o perigo, o troca da equipe do Botafogo mais uma vez, insistindo na zona canhota, Montoro driblou dois, ainda ele, ilude o terceiro, quartéis do Glorioso, caminha Álvaro Montoro, é talentoso, serviu Arthur Cabral da bola, Predenilson costurou, perdeu o Botafogo, tenta se entender, no terço final, a Chapecoense toma, vai a luta, Enio, ex-Bota, caminha pela zona esquerda do gramado, rolando pelada para Marcinho, Marcinho, Camilo, volta a bola para Marcinho, serviu de ladinho até Bruno Pacheco. Chapecoense está confiante, olha o Marcinho, 1-2 para Bruno Pacheco, lado esquerdo, acelerou, belo drible, invadiu, encarou o goleiro, bateu, corta a zaga, alivia o perigo, olha o Chapecoense buscando o segundo, Lucas.
0: O povo, Bruno Pacheco, não marca um golaço, Marcelo, porque ele começa uma arrancada aqui pela lateral do lado esquerdo, bem perto da área técnica do Botafogo, ele faz 1-2 com o Marcinho, recebe baseia adiantado, tira o primeiro num balo drible, fica cara a cara com o Neto, faz a finalização de pé canhoto, desvia a zaga do Bota, é escanteio para Chapecoense no lado esquerdo.
1: Atenção, tá preparado o time da Chapecoense, pintou o levantamento, bola vira, segundo pau, cortou o fogo, sobrou o Bolasse, levou no fundo, vai bater, trava a zaga, mas já tinha saído pela linha de fundo. Agora, Lucas, o momento é todo da Chapecoense na partida, Lucas João.
0: É, cresce a Chapecoense na partida, o Botafogo não consegue chegar no campo do adversário, não consegue chegar na defesa da Chape, e o Anderson trabalha pouco nessa reta final do segundo tempo, enquanto a Chapecoense, desde o gol, vem testando um pouco mais e finalizando também na direção da meta do Glorioso.
1: Aqui volta o Botafogo. Trabalha Alexander Barbosa. Serviu Danilo. Movimentou na linha de zona do gramado com Montoro. Montoro para Danilo. Quebrou Arthur Cabral. Batalha por ela. Corta a zaga. O troca da representação da equipe da Chapecoense. Linha de defesa. Bruno Leonardo. Volta aqui atrás para Anderson. Anderson dá bola no Bruno Pacheco. Lateralmente aqui carrega pela zona esquerda do gramado. Partiu Bruno Pacheco em profusão. Acelerou. Foi travado. Queria falta. Arbitragem não deu. Ganha Danilo. Domina para a representação da equipe do Botafogo. Caminha pela linha com Medina. Medina rompeu o setor do inimigo, foi travado, queria falta, o árbitro não deu. Tá deixando o jogo com arbitragem com 32 de jogo. Olha a volta da equipe da Chapecoense, vem manobrando linha de defesa, setor direito do gramado, caminha o time do Índio Condá, levantamento para Bolasse, parou para Enio. Enio deixou até onde está deslocado Camilo, ele desloca para Marcinho. Marcinho desce pela zona esquerda do Tegueno, acelerou, parou, prendeu, voltou Marcinho, recolhe para Bruno Pacheco. Bruno Pacheco se manda atrás, jogada aqui atrás, caminha pela linha central do gramado, dominando Camilo. Camilo no comando, lançou bola no ataque, corta a zaga, recuperação do fogo, Vitinho deu no Júnior. Júnior tem dois em cima, protege, manobra, volta com Kisanga Bastos. Kisanga Bastos parou, prendeu, rolou na faixa central do gramado, vem conexão, atenção para Montoro. Montoro inverteu o lado direito, quem desce é Vitinho. Vitinho vai girar para driblar, parou, prendeu, voltou, jogada até Montoro. Montoro, Edenilson voltou, Montoro de lado para Edenilson de primeira, tirou para Montoro, tem três em cima, tentou enfeitar de calcanha, corta a zaga. E a Chape tá montando uma muralha, hein, Lucas Mon?
0: É, ali pelo lado direito, o Montoro e o Edenilson tentaram fazer aquela tabelinha, mas o argentino, quando foi armar para finalização, tentou novamente um calcanhar para voltar para o Edenilson, mas se encontrava uma muralha alviverde por ali na parte da defesa, porque tava fechadinha a equipe da Chape, que não tá dando espaço para o Botafogo nessa reta final de primeira etapa.
1: Com 33 o torcedor.

0: galera vai chegando, galera vai se conectando. Quando volta Edenilson, travou no Vitinho, Vitinho vem descendo pela zona marginal do gramado, caminha na faixa central do Tequila, até onde está colocado que sanga mais, ele parou, voltou, rola a bola com Danilo, Danilo vem descendo pela meia, faz a inversão completa na linha, canhota do Tegueno, desce por ali Fernando Marçal, ele para, prende, domina, pensa o jogo, volta a bola até Alexander Barbosa, costura pelo centro do gramado com Danilo, Danilo parou, prendeu, dá bola com o Vitinho, Vitinho vem descendo pela zona direita do gramado, atenção, partiu Vitinho, ele para, prende, domina, olha para quem dá, volta a bola com Danilo, Danilo vem orientando, jogando para a equipe do Botafogo, abriu na armação canhota do gramado, se apresentou Fernando Marçal, ele caminha com 34, 1 a 0 para Chape, 1 a 1 agregado, tudo igual, Montoro no bolão para Edenilson, Edenilson parou, prendeu, roda a bola com Danilo, Danilo abriu para Vitinho, pista livre, o bolão no comando, corta a zaga, o trocador da Chape com esse que está jogando no contra-golpe, Enio, 3 do da Chape, 5 do Fogo, caminha Enio, olha como a Chape não se manda em bloco, apenas 3 homens, Bolas do lado direito, cruzou mal para o Marcinho. Bola direto pela linha de fundo, mas é impressionante como a Chape está esperando a hora certa para o contra-golpe e não se expõe, Lucas Ball.
1: É, esses contra-ataques da equipe da Chapecoense está conseguindo acertar, não à toa, pega o meio campo do Botafogo muitas vezes esvaziado, mesmo tendo 4 meio-campistas na partida que jogam muito adiantado. Ali pelo lado direito tentado, cruzamento Bolazzi para ninguém, ela sai pelo outro lado na linha de fundo, apenas cheiro de metro para o Neto cobrar.
0: Com 35 de jogo, o torcedor ligado com a gente aqui no Sonzão, líder de audiência no futebol. Quando volta Barbosa, ligou no ataque para Júnior Santos, corta a zaga, alivia o perigo. O troco é da equipe de Chapecó. Insiste Júnior Santos aqui do lado direito, ele carrega na direção da grande área. Atenção, lá vai o Jacaré, levantou para Tuco Cabral, testou mal no giro, sai Anderson. Para tomar essa jogadinha do fogo no cruzamento para Tuco Cabral, não tá funcionando não, Lucas Bom.
1: É, Marcelo, mais uma vez tentou a equipe do Glorioso pelo lado direito, no cruzamento de pé destro do Júnior Santos. O Arthur Cabral chegou a dar uma casquinha de cabeça que não saiu com muita força. O goleiro Anderson faz uma defesa tranquila para deixar o placar de 1 a 0 para a Chape.
0: 36 de jogo. É bola para a equipe da Chapecoense. Vem descendo no corredor direito do gramado. Atenção, quarto Botafogo. Insiste a Chapecoense. Liga a bola errada para o ataque. Tomou Danilo. Carrega para o Fogão. Vem descendo Danilo. Danilo, lançamento para Júnior Santos. Se mandou. Invadiu no fundo. Limpou. Trouxe da canhota. Cortou mal a zaga. O truque do Júnior. Parou na entrada da grande área para Danilo. No bolão para Danilo. Ficou longa demais. Direto pela linha de fundo com 36. 36 de jogo, torcedor ligado com a gente. 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Aqui tem bola para ser movimentada pela equipe da Chapecoense com 37. O Botafogo não joga bem. Apesar de ter começado melhor a partida, está sendo anulado o Franklin Carvalho pelo técnico Fábio Batista. É o terceiro enfrentamento num curtíssimo espaço de tempo. Quase 37. Chapecoense não tem pressa para repor a bola em circulação. E aquela, né? Se for para pênalti, olhando no Botafogo é o Neto. Ou ele se redime com a galera de vez, ou ele se complica com a galera de vez, né, cara? Então o torcedor do Botafogo não tá querendo muito essa possibilidade de pênalti, não. 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Olha a volta, Ricardo do Fogo vem tomando lá no direito, equipe da Chapecoense. Desce pela zona marginal do gramado, acelera, dominando o time do Índio Condá, voltando bola aqui na zona direita do Tequeno. Para, prende, chama no movimento, recolhe a equipe de Chapecó. Vem João Paulo. João Paulo abriu do lado esquerdo, não tem ninguém, tentativa do Marcinho. Marcinho parou, prendeu. Rola a bola, Bruno Pacheco foi seguro. É falta. Falta ali pela meia. Vai ter trabalho o técnico da equipe do Botafogo, Franklin Carvalho, para corrigir o time para o segundo tempo, galera. 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Preparado para cobrar, João Paulo. O lateral é o zagueiro canhoto aqui da equipe da Chapecoense. Uma linha de três formada pela Chape no campo de defesa. Acelerou João. Recebendo no comando, faz inversão do lado direito para Everton. Everton se mandou. Parou, prendeu. Tentou driblar. Corta a zaga, Marcial. Insiste, recupera ali da saída. Deu no Danilo. Danilo no motor, no balão para Arthur Cabral. Um contra um. Arthur dominou, invadiu. Pé canhoto, bateu na trave. O tranqueiro Júnior Santos vai chegar. Ajeitou. Foi travado. Ele quer pênalti. O outro não deu. O Atro não deu, primeira bola foi na trave. Depois o Fogão ficou pedindo pênalti, Lucas.
1: Exatamente, Marcelo Marinho, ali pelo lado esquerdo foi um belo passe que o Álvaro Montoro achou na linha de fundo para o Arthur Cabral, que ficava cara a cara com o goleiro, finalizou com o pé esquerdo, a bola beijou a trave direita do gol. No rebote, o Júnior Santos chegava para finalizar, quando cortou a zaga do Chapecoense, sente bastante o atacante de número 7, reclama de penalidade a equipe do Glorioso.
0: É, ficou na bronca, o Edenilson segue reclamando, pedindo a revisão do árbitro de vídeo. O árbitro está, inclusive, ali parando o jogo, porque está caído o Júnior Santos. Vamos ver se o VAR vai chamar ou não. Tensão na Arena Condá, está caído o Júnior Santos. Foi, de fato, Lucas, a melhor chance do Botafogo no jogo, Lucas Mon.
1: É, foi a melhor chance, não só do Botafogo, mas acho que foi a melhor chance da partida no geral. Foi a condição mais plena para que o atleta finalizasse em direção à meta. O Montoro foi muito bem nesse passe em profundidade para que o Arthur Cabral atacasse as costas da defesa da equipe da Chape. E ele tirou muito bem a marcação, chutou com o pé esquerdo, não deixando o goleiro defender. Só que teve o azar que a bola acabou beijando a trave do lado esquerdo no chute rasteiro. No rebote, o Júnior Santos ia dominando com o pé direito. Me parecia chegar por ali o zagueiro da equipe da Chapecoense, o João Paulo. E não me parece que foi pênalti, acho que os dois acabaram dividindo um com o outro. Os dois, cara, foi o Bruno Pacheco, Marcelo. Parece que o Júnior Santos tropeça no próprio gramado, Marcelo. Acho que foi a análise que eu tive no lance, não vi penalidade, Marcelo.
0: É, parece que o VAR não vai chamar, não. Vai só ver ali que tá pegando com o Júnior Santos pra deixar o jogo seguir, galera. É, quando em Chapecó, jogo parado, são 6 horas 43 minutos. 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O tempo passa. Anote que 41 já foram, 41 já jogados, faltando 4. 4 faltando para o intervalo do jogo e no placar da Macfi. 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Chapecoense 1, Botafogo 0. Está 1-1. Então, em caso do empate no agregado ser mantido, a decisão vai ser nos pênaltis, sem necessidade de prorrogação. 41,5. Chapecoense não vence um time da Série A desde janeiro, cara, na primeira rodada do Brasileirão. Olha a volta da Chapecoense, Brigaíno, corta Barbosa. Ali viu o perigo. Emanuel para ser cobrado. Pela equipe da Chapecoense aqui do lado, quem outro terreno? Caminhou Marcinho. Marcinho deu no Bruno Pacheco. Volta a bola com o Camilo. Camilo pela zona direita do gramado. Caminha pela faixa central do terreno. Até onde está colocado Eduardo Doma. Parou, voltou. Serviu Bruno Leonardo. É o líbero. Beck ali da equipe de Chapecó. Sinalzão é marcar 42. Reta final do primeiro tempo. Domina a equipe da Chapecoense. A bola está aberta pela zona esquerda do gramado. Progressão foi feita, lançamento pintou, corta a zaga. Aliviando o perigo, tirando de qualquer maneira. Sobra pela zona canhota de Bruno Pacheco. Ligou no ataque, corta a zaga. Alivia o perigo, vem botando pelota pela linha lateral. É manual para ser cobrado aqui pelo setor esquerdo do terreno pela equipe da Chapecoense. Bruno Pacheco levantou, tentou para Bolassi. Dominou, parou, prendeu. Olha para quem dá Bolassi. 42,5, ele ajeitou o bolão. Pra Enio, costurou no bico da grande área, encarou primeiro, trouxe da direita, vai bater pra fora. Pela linha de fundo, e o Neto pagou geral por ali, hein, Lucas Bom?
1: É, pagou geral, reclama com a defesa inteira do Botafogo, Neto, Marcelo, ali pelo lado esquerdo, Bolazzi acha o Enio, dentro já da área, ele limpa a marcação e finaliza com o pé direito, buscando o ângulo esquerdo do goleiro da equipe do Glorioso, mas a bola vai em direção à linha de fundo, apenas tiro de meta para o Botafogo cobrar.
0: 43 de jogo. Sinalzão tá marcando. Faltando dois faltando para o final da primeira etapa. 1-0 para a equipe da Chapecoense. Quando volta ali, a equipe do Botafogo brigava, tem falta. Falta pela faixa central do gramado, da marcada em cima do Arthur Cabral, Lucas Mon.
1: Exatamente, Marcelo. Tudo parado, é falta em cima do Arthur Cabral, ali na linha central do gramado, caindo um pouco pelo lado esquerdo de ataque da equipe do Botafogo. Vai cobrar o Alexander Barbosa.
0: Preparado, movimentou o fogão, a bola já está com o Álvaro Montoro, domina para o grid, atenção, pela zona esquerda do gramado, caminhou Montoro, rolou Medina, deu no Denis, tentou ultrapassagem, corta a zaga, ali viu o perigo, vem tirando de qualquer maneira, a bola vem oferecida para a equipe do fogão, quem domina é o goleiro Neto, Neto aqui pela faixa de defesa do gramado, para frente, olha para quem dá, vem dominando com Bastos, mas sai para o jogo, foi cortado. A bola vem pela linha de lado com o Bolassi. É manual para a equipe do Botafogo, vai encontrando dificuldades grandes no gramado, cara. Dominou Danilo. Aro prendeu a bola, desceu pela zona canhota do Tegueno. Acelera a bola, a equipe do Fogão. Vem descendo pelo setor esquerdo do gramado, time do Glorioso. Caminha ali pela meia Danilo. Danilo soltou na zona canhota para Marçal. Marçal voltou com Danilo. Danilo inverte a bola para Kissanga Bastos. Ele para, prende, domina. Ele chega com o Vitinho. Vitinho olhou para quem dá a volta. A bola com Bastos. Bastos pela meia. Rodou para Danilo. No pé canhoto lançou no ataque. Corta a zaga. Ali vinha de qualquer maneira. Vai tomar a equipe do Botafogo aqui do lado direito. É manual para ser cobrado pelo Vitinho. Sinalzão vai marcar 45. Vamos para a reta final da primeira etapa. Dependendo agora da plaquinha que vai subir com o tempo, será acrescido já o Lucas confirma 4. Vamos então até os 49. Informação para o torcedor ligadinho com a gente. 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E olha a volta da equipe da Chape. Anderson dominou debaixo da baliza. Faz a abertura do lado direito para Bruno Leonardo. Levantou o comando, a bola viaja para ele. Foi trabalhado. Claro, tomou Danilo, deu o Arthur Cabral, serviu, Medina invadiu, rolou para Montoro, dois em cima, ele se desencilhou, limpou, bateu Anderson, bem posicionado em caixa, Lucas Mon.
1: Exatamente, Marcelo, ali pelo lado esquerdo do gramado, após a pressão da equipe do Botafogo no campo de defesa da equipe da Chape, o Medina tentava a finalização com o pé destro, mas não saiu muito legal o chute, foi nas mãos do goleiro Anderson, o placar permanece de 0-0.
0: 1-0 para a Chape, 1-1 no agregado. Sinalzão vai marcando 46. Faltando 3. Olha a volta da equipe da Chapecoense, brigou Eduardo Doma. Batalha que recupera, tomou Medina. Medina arranca para Vitinho, Vitinho vem descendo, zona marginal do gramado, eu vou com ele. Atenção, lá vem Vitinho. Ele para, prende, olha para quem dá. Caminha aqui na zona divisória do gramado com Medina. Medina deu no Danilo. Danilo tem dois em cima. Parou, prendeu. Olha para quem dá. Se desvencilhou Danilo. Abriu com Marcel. Marcel para Montoro. Montoro vem girando na zona canhota do gramado. Tentativa do Fernando Marcel. Ele para, prende, balança, faz o breque. Recomeça a jogada com Alexander Barbosa. Barbosa no Danilo. Bolão para Marcel. De prima para Danilo. Dois em cima. Corta a Chape. É um ferrolho, cara, da Chape. Lá vem a Chape com isso. Tomando bola no contra-golpe. Marcinho domina. Quase 47, ele vai ultrapassar a linha média. Parou, prendeu, olhou para quem dá, foi travado. Mas tá difícil do Fogo ultrapassar a bela linha de defesa montada pelo Fábio Matias, Lucas Bom.
1: É, exatamente, Marcelo. A gente até olha os números dessa primeira etapa. 5 chutes. O Anderson até fez defesas. Os chutes chegaram sem direção ao gol, mas nenhuma de grande perigo. A única que não foi o gol bateu na trave naquela finalização do Arthur Cabral.
0: É, cara, tá difícil a vida pro Fogão. Vai vencendo o duelo tático o Fábio Matias. Aqui Bruno Pacheco. Dá bola pra Enio. O Enio tentou o giro. Que a falta, a arbitragem não marca. A bola tá presa, tá valendo tudo. Desce baixo, domina. Olha o jogo ficando feio. Quem é que corta? A equipe do Botafogo botando a bola pela linha lateral. Apareceu até jogo de chupetinha por ali, né, cara? Vai cobrar a bola aqui na zona canhota do gramado. Bruno Pacheco. movimentando para a equipe da Chapecoense. Já quando está caído o Bruno Leonardo ali no campo de defesa da Chapecoense, Lucas Bom.
1: Exatamente, Marcelo. Está caído o Bruno Leonardo, o cabeça de número 33 da equipe da Chapecoense. Reclama muito com a arbitragem, pedindo falta, porque pedindo até o cartãozinho amarelo, porque tinha tido uma chegada mais forte do atleta do Glorioso ali no gramado. Foi ali bem perto, onde dá um pontapé inicial na região do meio campo.
0: 48, sinal tá marcando. Falta um minutinho para integrar a informação. 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Olha o Bruno Pacheco da bola aqui na canhota do Tegano. Tentativa foi feita na representação da equipe de Chapecó, desce Marcinho. Marcinho acelera, a bola viaja, quarta zaga, vem tomando a equipe do Botafogo, ganhando Danilo. Danilo até onde está colocado por ali, Medina. Vai acabar o primeiro tempo, Medina deu para Danilo. Danilo faz a inversão para Vitinho, e perdeu, tomou Bruno Pacheco, é contra a golpe Chapecoense. Bruno deu pro Enio, o Enio quer virada no agregado ainda na primeira etapa, parte o Enio, dominou, abriu Bruno Pacheco, lado esquerdo do gramado, ele volta para Camilo, deslocou para Enio, voltou Camilo, vai acabar o primeiro tempo, Enio com ela, progrediu, vai limpar para bater de longe, serviu, atenção, na meia direita, Carvalheira rolou para Everton, invadiu, cruzou, de atestada, bola, gol! Bolasse! Numa grande jogada, bola lançada do lado direito pro Everton. Bolasse! Recebeu o cruzamento no peixinho. O Neto já tinha certo no lance. Bolasse! O segundo da Chape, virando o placar agregado agora. Na volta, 2 Chape. 0 fogo. No agregado, 2 para Chapecoense. Aguenta, coração vinegro. Vira a decisão, a Chapecoense. 2-0 na volta. 2-1 no agregado, Lucas Bom.
1: E metendo dança numa comemoração, no tanto inusitada, do Yannick Bolasi. O primeiro gol dele nessa edição de Copa do Brasil. Jogada construída da esquerda para tempo chegar no lado direito. Vai construindo o Enio. A bola chega por ali na região do meio campo para o Cavaleiro. O Cavaleiro acha o Everton sozinho na ponta direita, Marcelo. O camisa de número 26, com todo o espaço do mundo, faz o cruzamento rasteiro na entrada da pequena área. Sem marcação, o Bolasi chega cabeceando com a bola praticamente encostando o solo do gramado. Ele cabeceia, a bola quica no chão mais uma vez, beija a rede e amplia o placar na Arena Condá. Agora Chapecoense 2, Botafogo 1 no finalzinho do primeiro tempo.
0: É situação delicada para a equipe do Botafogo. Fábio Matias leu o jogo certinho, cara. O Fábio Matias leu o jogo certinho. Ele tentou um jogo. Ih, tá fechando o tempo. Tá fechando o tempo no gramado. Lucas, volta de olho, hein, Lucas?
1: Exatamente, Marcelo. Tá fechando o tempo no gramado, principalmente entre os jogadores da equipe da Chape e do Botafogo. Edenilson fala bastante com o Cavaleiro. O Arthur Cabral, ele paga o pau ali em cima da arbitragem. Praticamente o Arthur Cabral reclama muito com a arbitragem do David Oliveira Lacerda. Alex Telles também, mesmo no banco de reservas, ele vai até o árbitro e reclama muito. E fecha o tempo ali na saída em direção ao vestiário. Os jogadores do Botafogo e da Chape com esse se empurram. Clima quente no final desse primeiro tempo, Marcelo.
0: É, o pau tá quebrando, hein? O pau tá quebrando ali na boca do vestiário. Ninguém é de ninguém, o clima tá quente. Agora, isso não é bom pro Botafogo. Botafogo não tá bem no jogo, parece um pouco descompensado ali na reta final da partida. Time do Glorioso, agora sim todo mundo no pré-vestiário, mas o túnel é junto, é conjunto, então o pau segue quebrando ali. Vamos ver, mas primeiro tempo que a Chape foi melhor e os jogadores saindo de campo com muita confusão, que agora vai sendo apaziguada, Lucas João.
1: É, exatamente, vai sendo apaziguado, mas saiu com muito empurra, puxão dos dois lados. Jogadores do banco de reserva também, tanto de Botafogo quanto da Chapecoense, chegam por ali para comprar a briga de ambos os times. Então o clima fecha nessa reta final de primeira etapa, muito por conta da arbitragem. Os jogadores do Botafogo reclamam, nem só parece arbitragem. Mas até os atletas do Botafogo falam muito com os atletas da Chape, porque parece que os jogadores da Chapecoense falam que a arbitragem não está impactando nada no jogo, jogadores do Botafogo respondem e o clima fecha nessa reta final e agora no intervalo, Marcelo.
0: Bom, algumas informações para trazer para o torcedor. A CBF definiu o sorteio da sexta fase da Copa do Brasil para o dia 26 de maio, 11 horas lá na sede da CBF. Então, segunda-feira, dia 26 de maio, 11 horas da manhã. Sorteio das oitavas de final da Copa do Brasil. E mais cedo a CBF anunciou a renovação de todo mundo, né? Do Carlo Ancelotti, do Rodrigo Caetano, da comissão técnica permanente da seleção brasileira. Então são informações importantes. Carlo Ancelotti, Rodrigo Caetano, são nomes mantidos até 2030. Segunda-feira tem a convocação da seleção brasileira. O Ancelotti já disse que está com a lista praticamente fechada. A ver se teremos surpresas ou não na lista do técnico Carlo Ancelotti para a Copa do Mundo do ano de 2026. Vamos tentar ouvir os jogadores, falou na saída do gramado até para trazer para o torcedor ligado com a gente aqui na nossa transmissão. Vai falar o Júnior Santos, está na bronca, né? Está na férias. O Júnior Santos após o final desta primeira etapa. É muita reclamação da arbitragem, com a arbitragem. Botafogo queria um pênalti, a arbitragem não deu. E tem muita reclamação de fato dos jogadores da equipe do Botafogo na saída do gramado. A equipe da Chapecoense vai vencendo o jogo por 1-0, cara. Para você ter uma ideia, a última vez que a Chape é por 2-0, vai virando agregado. Para você ter uma ideia, a última vez que a Chapecoense conseguiu garantir uma vitória contra um time da elite do futebol brasileiro, foi lá em janeiro. Então já tem muito tempo, né, cara? Já tem muito tempo que a Chapecoense não vence um time da elite do futebol nacional. Vai tentar ouvir já os jogadores falando na saída do gramado. 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Já, a bola voltando a rolar. 6:57. Deixa eu dar uma passada aqui nos jogos da Copa do Brasil para o torcedor ligado com a gente. Ontem se classificaram Palmeiras ao bater a Jacuipense por 4-1. Galo, que passou nos pênaltis contra o Ceará. O Remo eliminou o Bahia, venceu de novo 2-1. Mirassol venceu por 2-1 a equipe do Bragantino, 3-2 no agregado. Mirassol está classificado. E o Santos eliminou o Coritiba. A zebra foi o Juventude, vencendo o São Paulo por 3-1 e virando o agregado para 3-2. O Vasco passou a empatar em 2-2 contra o Paysandu. Na terça, o Cruzeiro eliminou o Goiás, o Fluminense eliminou o Operário e o Internacional eliminou a equipe do Atlético, vencendo por 3-2. Estão hoje as últimas definições, os últimos duelos, né, para colocar os outros times nas oitavas de final da Copa do Brasil. Lembro que o sorteio será realizado no dia 26 de maio. A CBF já acabou de comunicar para o torcedor ligado com a gente. Intervalo de jogo, já a palinha do Lucas Mol para a Unilagos. 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No agregado 2-1 para a Chape, que significa, Lucas, que a Chape vai ter o segundo tempo todo para fazer justamente o que fez no primeiro tempo: se segurar, fechar a casinha, dificultar a vida do Glorioso. Botafogo já não jogava bem, não superava a defesa da Chapecoense, com o placar em igualdade no agregado. Agora o desafio vai ser para o Botafogo tentar fazer um gol para forçar os pênaltis, com a defesa da Chape podendo estar fechadinha, Lucas.
1: Exatamente, Marcelo. Foi o primeiro tempo que a Chape foi melhor que a equipe do Botafogo. Eu falava que mesmo que o Botafogo tivesse mais posse de bola, eu não acreditava que mesmo precisando virar o placar, a Chape iria entrar com uma postura de ter mais a posse, de tentar estar presente no campo de ataque, ou no caso no campo da defesa do Botafogo, porque o jogo da Chape é nessa saída de velocidade, porque também não tem uma qualidade técnica suficiente para ficar fazendo essa manutenção de posse de bola, de tocar muitos passes no seu campo de ataque, no caso no campo defensivo da equipe do Glorioso. Eu já esperava que o Botafogo teria mais a bola nesse primeiro tempo, e teve até os 20, 25. O jogo era totalmente do Botafogo, se finalizava no gol do Anderson, estava mais presente no campo de ataque, testava mais o gol, e a Chape praticamente não assustava o Neto. Vez ou outra estava tentando chegar com alguns cruzamentos pelos lados, mas que não surtia muito perigo. Só que o jogo é destravado da individualidade do Marcinho, que fez aquele famoso golaço. Até o gol do Marcinho, ali na marca dos 20 minutos, mais ou menos, foi literalmente aos 20 minutos, a Chape praticamente não tinha tido nenhuma chance de perigo. E aí o time Alviverde vai muito bem numa pressão alta que o Botafogo faz. A Chape pelo lado direito escapa dessa pressão, numa bela saída de bola até ela chegar no Enio, no meio campo. O ex-Botafogo toca para o Marcinho, que com a marcação aberta, porque com o Botafogo estava tendo que fazer essa transição defensiva, não tinha ninguém para pressionar o Marcinho. E o Vitinho estava tendo que correr para trás. Ninguém deu esse combate no Marcinho, que fez um golaço, chutando no ângulo do goleiro Neto. E aí, depois disso, a Chape passou a ter um pouco mais o controle do jogo, mesmo sem ter a bola. Passou a atacar mais, testou mais o Neto. O Botafogo parou de ter chance de perigo. A única boa oportunidade foi aquela do Arthur Cabral, onde a bola bateu na trave, e depois disso a Chape, e mais uma vez uma boa troca de passes, fez o cruzamento pelo lado direito, o Everton, e o Bolasio, sem marcação, finaliza em direção ao gol. Tem sido uma marca, Marcelo, Botafogo nessa temporada de 2026, e também até o trabalho do Frank Carvalho, um time que sofre muitos gols. O Botafogo sofre muitos gols, sofreu um do Galo, sofreu um do Racing, dois do Remo. A última vez que saiu sem sofrer foi justamente contra o Oriente Petroleiro na Copa Sul-Americana no dia 28 de abril. Mas é uma temporada que o Botafogo sofre muitos gols no geral. Não é à toa que o Glorioso tem a pior defesa do brasileiro, empatado justamente com a Chapecoense. Os dois têm 27 gols sofridos com 14 jogos. É um número extremamente alto. Então tem sido uma marca de defesa fragilizada que o Botafogo tem tido desde o início do ano. Só que hoje o ataque não vem funcionando. Tô achando o Danilo muito longe, cara, do gol adversário. Ele tem sido o artilheiro do Botafogo nessa temporada de 2026. Ele tem 9 gols nessa temporada. E ele tem ajudado principalmente na saída de bola, sendo praticamente esse primeiro homem. O Medina faz essa dupla de volante ao lado dele. O Júnior Santos faz a dupla de ataque com o Arthur Cabral, mas caindo um pouco mais, encostando várias vezes pela ponta do lado direito do gramado. E o Montoro e o Edenilson são esses caras mais avançados, né? Eu vejo que o Botafogo jogando uma espécie de 4-2-2-2. Uma dupla de ataque, dois meias de Montoro pela esquerda e Edenilson pela direita, e Danilo e Medina de dupla de volante. E nenhum desses meio-campistas são aquele realmente de marcação. São jogadores que têm uma boa troca de passes, têm uma boa posse de bola, mas é um time que não está conseguindo girar muito bem essa bola para deixar o Cabral livre. Ele teve a oportunidade, fez até uma boa finalização, só que eu acho que ele teve mais azar do que foi mal tecnicamente, porque a bola beijou ali na trave. Foi o primeiro tempo que a Chape terminou melhor, foi principalmente a partir da metade do primeiro tempo que cresceu no jogo, e agora com esse 2-0 no placar, obriga o Botafogo ter que virar ou até diminuir para que a partida pelo menos seja levada para os pênaltis, Marcelo.
0: Vamos ver se o Franklin Carvalho vai mexer ou não no time, Lucas Val, para esse segundo tempo. Até para a gente trazer para o torcedor quais são as opções, porque o cenário mudou. Até a pouco começou o jogo com uma vantagem de um gol, e agora é a Chapecoense quem tem a vantagem de um gol no placar agregado, que significa que a Chape vai jogar para tentar não sofrer gol. Seria muito ruim para o Botafogo a eliminação para a Chape, uma equipe que não vence um time de Série A desde janeiro, da primeira rodada do Campeonato Brasileiro da Série A. Então, quem quer que tá no banco de reservas com opção para o Franklin Carvalho nesse segundo tempo, Lucas Mol?
1: Olha, Marcelo, o Botafogo tem disponível no banco de reservas o goleiro Léo Link com a 24, jogadores de linha Ítalo 3, Alex Telles 13, Jordan Barreira 14, Santi Rodrigues 23, Nilton 28, Joaquim Correia 30, Justino 34, Kadir 37, Cadu 42, o Guinho 75 e Lucas Vidalba 77. A Chape, Marcelo, com o Fábio Matias, tem no banco de reservas o goleiro Rafael Santos 1, Vitor Caetano 25, Marcos Vinícius 2, Walter Clare 37, o Igor Beritão 22, João Vitor 5, Giovanni Augusto 10, Jean Carlos 20, Maurício Garcês 31, Ítalo 77, Rubens 70, Neto Pessoa 18, Marcelo.
0: Vamos ver se o Botafogo vai mexer, mas a tendência, Lucas, é da Chape se fechando ainda mais, né? Já deu certo. Na primeira etapa, ser identificado durante o segundo tempo pelo técnico Fábio Matias, que montou um ferrolho. E aí cabe ao técnico Franklin Carvalho encontrar alternativas ou para deixar o time mais criativo, ou para antecipar essa tomada de decisão, às vezes para a bola fora da área, para conferir o rebote. Verdade que hoje o técnico Franklin Carvalho ele vai ter que encontrar soluções. E até para ver, o Lucas Achaco botou três zagueiros dentro do gramado, e montou um time com dois alas e dois atacantes de velocidade para estar saindo contra-golpe. Vamos ver se vai se fechar ainda mais no lugar com três homens mais fincados no contra-golpe, mas eu achei bem interessante a estratégia montada pelo técnico Fábio Matias, Lucas Mão.
1: Conseguiu e muito bem montando essa estratégia, Marcelo. Até olhando a última partida do Brasileirão contra a equipe do Mirassol, é uma escalação muito parecida. Só que ele muda alguns jogadores ali na defesa, mas no meio-campo do ataque, muito igual. O Everton também já era o ala direito, o Bruno Pacheco também, o time de ataque com o Marcinho, Bolasi e Enio. O Camilo também presente no meio-campo, então ele já vinha testando essa linha de cinco de alguns jogos. Pra cá, Marcelo. A Chape na Copa Sul-Sudeste, ela já vem jogando com uma equipe alternativa, mas sempre nesse 3-4-3, né? Com três na zaga, uma linha de quatro meio-campo com dois alas abertas, uma dupla de volante, dois caras por trás de um centroavante jogando aberto ou até por dentro em alguns momentos. Contra o Bragantino na penúltima rodada brasileira, a Chape já tinha feito essa escalação, então já vem se consolidando nessa linha de cinco do técnico Fábio Matias. E para se defender dessa bola aérea, que foi um trunfo que o Botafogo teve no final do jogo contra o Galo, que o gol sai ali no último minuto no latereio, que o Arthur Cabral consegue aproveitar, é muito difícil marcar, né, em bola aérea quando você tem três zagueiros. Por isso que o Arthur Cabral não está conseguindo ser muito participativo, porque ele fica preso entre três homens por ali. O Botafogo já faltou nessa segunda etapa, Marcelo, parece sem mudança. Vai repetir a escalação da primeira etapa o técnico Franklin Carvalho.
0: Beleza, voltando então a equipe do Botafogo, vai voltar também a Chapecoense para esse segundo tempo. A gente, claro, conta com o like, conta com os comentários e a participação do torcedor ligado, vibrando de montão com a gente aqui na nossa transmissão para já a bola rolar para Botafogo e Chapecoense. São os 45 minutos decisivos da Copa do Brasil. No ano passado, o Botafogo não conseguiu fazer grandes copas, né? Acabou caindo nas quartas da Copa do Brasil, nas oitavas da Copa Libertadores. Seria muito ruim para a equipe do Botafogo cair nesta fase inicial. Até que recentemente o Botafogo caiu numa fase um pouco mais inicial contra o América Mineiro, né? 2022, naquele período de reestruturação da equipe do Botafogo. Chapecoense também voltando. Tem que ter uma atenção no lado mental também, né, Lucas? Quem tá agora com a faca e queijo na mão, quem tá com o domínio do resultado é o Chapecoense, que de alguma maneira já vai tentar desestabilizar os jogadores do Botafogo pro segundo tempo, Lucas Mão.
1: Exatamente. Vai tentar retardatar a partida, colocando muita cabeceira, reclamação com a arbitragem, ficando um pouco mais caído que pode, porque jogo de Copa normalmente é dessa forma, Marcelo. Lembrando, a gente falou no pré-jogo, cair na Copa do Brasil cedo, Marcelo, seria péssimo pro planejamento financeiro do clube, porque nessa fase dá um pouco mais de 3 milhões de reais de premiação. Detalhe que, tô vendo aqui no monitor, o tempo fechou no final do primeiro tempo, que foi uma briga entre o Bruno Cavaleira e o Edenilson. Ali na primeira etapa, eles que discutiram bastante no primeiro tempo, Marcelo. Ainda sujou também o cartãozinho amarelo pro Arthur Cabral.
0: Então, cartões amarelos voaram aí, né? Nesta segunda etapa, para o início da segunda etapa, no finalzinho da primeira, os cartões amarelos rolaram soltos no gramado, cara. Aqui vai rolar a bola. Será que pertence à equipe da Chapecoense? Está rolando a pelota. Bora pro jogo, bora pra segunda etapa, você ligado com a gente, eu sou o Marcelo Marinho, estou com o Tibo Nessa, no Sonzão, líder de audiência no futebol. Botafogo já tenta o domínio, quem for bola pro comando, a bola viaja, corta a zaga da equipe da Chape. Ninguém tomando a equipe do Botafogo, caminhando na zona canhota, Fernando Marçal, ele para, prende, pensa com Álvaro Montoro, vem dominando pela meia, escora a jogada, acabou sofrendo falta, é falta pra equipe do Botafogo, diga Lucas.
1: É, detalhe que a última vez que o Botafogo não bateu oitavas, foi quando, em 2021, na fase 2, foi eliminado nos pênaltis contra a equipe do ABC. Desde então, em todas as Copas do Brasil, o Botafogo, pelo menos, no mínimo, chegou nas oitavas.
0: É, seria um feito e tanto a Chape e um resultado muito ruim para a equipe do Botafogo, caso essa eliminação de momento vá se mantendo. Um minuto de jogo, é falta para a equipe do Botafogo na faixa central do gramado. Foi agarrado por ali o Danilo, ele está preparado para cobrar para a equipe do Botafogo, galera. Um minuto de jogo, segundo tempo, 2-0 para a Chape, olha o fogo, tentou Danilo, corta a zaga, ele viu o perigo, vem tirando de qualquer maneira o Bruno, botando a bola pela linha lateral, é manual para ser cobrado pelo time do Botafogo, tem pressa, Marçal levantou para Arthur Cabral, cortou a zaga, o troca de Bolasse, mata no peito, bota no Tegueiro, interceptou o fogo, Marçal lançou para o Júnior, corta Eduardo Doma, já ligou Marcinho, Marcinho botou na frente, grande jogada, acelerando pelo setor esquerdo do gramado, ele domina, para, prende, evita roubado do Kisanga abaixo. Volta tudo com o Bruno Pacheco, acelera pela meia, olha a disparada do Bruno Pacheco, em velocidade, tempo final foi calçado, é falta! Só conseguiu parar o Bruno Pacheco com falta, o time do Botafogo, Lucas Bom.
1: É, tá sendo muito perigoso o Bruno Pacheco com esse lado esquerdo, ele vai arrancando com a passo de bola e ninguém arranca a bola dele. Ele sofre a falta, Marcelo, do Medina ali pelo lado esquerdo do gramado, bem pertinho da área, vem uma boa chance da equipe da Chape poder ampliar.
0: É bola pra Chapecoense, atenção galera. É bola para a equipe da Chapecoense, estou vendo Carvalheira, estou vendo Camilo, estou vendo Enio, todo mundo ali na patota formada na entrada da grande área. Preparado o time do Índio Condá. Enio na bola, vai lançar voo para dentro da muvuca. 2,5, 2-0 para a equipe da Chapecoense, está preparado o Enio. Vai batendo o pé direito, ou para ele, ou para o Carvalheira. Autorizado, pode até bater direto, atenção, se segura o fogo. Partiu Carvalheira, rolou para ele, vem a bomba de longe para fora. Foi uma jogada ensaiada, o tiro veio de um terceiro elemento. Que estava mais recuado, parecia o Camilo, Lucas João.
1: É, foi aquela jogada ensaiadinha, Marcelo. Saiu tocando a bola aqui da Chapecoense, de calcanhar, o Carvalheira toca para o Camilo, que de pé esquerdo finaliza, né, o desvio no meio do caminho da zaga do fogo. É esquinado pela ponta do aro canhoto para a equipe da Chape.
0: É, escanteio para a Chapecoense, bola levantada, Eduardo Doma, testou Neto. Foi buscar lá no ângulo para tomar a bola para a equipe do Botafogo, galera. Olha a saída de Fernando Marçal. Articulou para o fogo, deu mole, perdeu, tomou sem falta a Chape. Carvalheira deu para o Enio, manobrou, driblou primeiro, encarou o segundo, porta fechada, Bastos. Vem tomando jogada com Barbosa, Barbosa no passe, ligou no ciclo central para Júnior, dominou, girou, desce Júnior Santos, pé canhoto, abriu. Para Álvaro Montoro, vem descendo no comando, balão para Danilo, Danilo parou, cortou a zaga, voltou, Edenilson na direita, bateu para fora! Passou por cima da baliza, pela linha de fundo, o Fogão chegou numa boa chance, Lucas.
1: No ataque da equipe do Botafogo, no centro do campo, Marcelo, pelo lado esquerdo, primeiro Arthur Cabral, acha o Danilo, corta a zaga da Chapecoense, até de sobrar para o Edenilson no bate-rebate. Ele dentro da área finaliza com o pé direito, a bola sobe bastante em cima da meta do Anderson, apenas saída de bola para a equipe da Chapecoense, segue 2, Botafogo 0.
0: É, 2 para a Chapecoense, 0 para o Botafogo, a vantagem no agregado da Chapecoense, olha o Montoro, tomou para o fogo, 2 em cima, ele domina, protege, apara a jogada, coque na meia, canhota, Álvaro Montoro, abriu do lado esquerdo para Marçal, levantou, segundo pau, falhou o goleiro, tomou o Júlio Santos, atenção, lado direito, tá na muvuca, Chape toda defesa, Júlio Santos, o pé quando bateu, a bola espigou, sobrou para Vitinho, corta a zaga de novo, insiste. Vinícius Júnior, tomando bola para a equipe do Glorioso, dois em cima dele, manobra Júnior Santos, tentou o elástico, foi travado, bola pela linha de fundo. Chapecoense botou todos os 10 jogadores de linha praticamente na grande área nessa tentativa do fogo, Lucas Bom.
1: É, exatamente, coloca muitos jogadores dentro da grande área, a equipe do Botafogo contra a Chapecoense para justamente tentar diminuir o placar. Com 2-1, iria para a penalidade. Detalhe que na finalização do Edenilson, ele chega a pedir pênalti no desvio do braço, que poderia ter sido o braço do jogador da equipe da Chape. A arbitragem manda seguir, apenas tiro de meta para o goleiro Anderson cobrar.
0: Com 5 de jogo, faltando 40 faltando para o final do espetáculo, torcedor, ligadinho comigo, a informação para a galera vibrando de montão com a gente, é da Carpel. 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Tequino, escora para Danilo, Danilo vem movimentando no círculo central do gramado, abriu do lado esquerdo do Tequino com Fernando Marçal, Fernando Marçal, serviu na canhota para Álvaro Monturo, Monturo penteou, balançou pela zona canhota, quebrou no fundo para Marçal, Marçal levantou o primeiro pau, corta a zaga, ali viu o perigo, vem tomando o Enio, deu mole, perdeu, tomou Monturo, tentou a caneta, travado, também perdeu a posse, tomou Camilo, desce para a Chapecoense, acelera, atenção Marcinho, vem evoluindo do lado esquerdo do gramado, atenção Marcinho, setor esquerdo, linha de fundo, lado canhoto na grande área, no golaço pedindo, Marcinho viu, levantou, corta Medina, ali viu o perigo, esse contra-golpe da Chape é mortal, Lucas Bom.
1: Exatamente, mais uma vez a Chape tenta esse contra-golpe sempre pelo lado esquerdo, nas costas do Vitinho e do Bastos, tentava o cruzamento, o Marcinho corta o Medina, é escanteio para a equipe da Chape pelo lado canhoto do gramado, Bruno Pacheco na bola.
0: Lá vem bola, atenção galera, é pra Chapecoense, lá do canhoto do gramado, Bruno Pacheco nela, vai ficar um lateral canhoto para posse de bola, preparado, Bruno Pacheco, vai levantar lá dentro do caldeirão, ele canta a jogada, partiu Bruno, levantou, marcar penal, subiu Eduardo, doma, testou para fora. Direto pela linha de fundo, sem levar perigo essa aí, galera. Com 7 jogo, 2-0 para a equipe da Chape. 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Valeu, Eduardo Doma, retoma Bastos. Bastos abriu, linha direita no gramado com o Vitinho. Vitinho parou, pensou, roda a bola pela meia até onde está colocado Medina. Medina pelo setor esquerdo, trama, jogada para Barbosa, passe meio torto para o Marçal, ele correu para evitar a saída, desce na canhota, lançou para Danilo, se apresenta, tenta chegar cortando a zaga, a Chape está cortando todas, cara, impressionante como a Chape corta todas, uma defesa muito bem postada na Chapecoense no jogo, preparado Fernando Marçal, aqui do lado esquerdo do gramado, vai levantar a bola dentro da muvuca, atenção galera, preparou, Marçal levantou, primeiro pau, vai subir para lutar por ela o Anderson. Mas a arbitragem vai mandar voltar ao lateral porque tinha gente se agarrando e ele não tinha autorizado ainda, Lucas.
1: Exatamente, Marcelo. Foi cobrado o lateral ali pelo lado esquerdo, bem perto mesmo onde foi até realizado o lateral que deu a vitória para o Botafogo contra o Galo no último final de semana. Só que a arbitragem ainda não tinha apitado. Manda voltar atrás, vai cobrar o lateral mais uma vez, o Marçal, ali pelo lado esquerdo de ataque da equipe do Glorioso.
0: Preparado Fernando Marçal, atenção galera, é bola para ser cobrada pela representação da equipe do Botafogo, Marçal vai levantar, autorizado para dentro da muvuca, levantou Fernando Marçal, primeiro pau, corta a zaga, alivia o perigo, troca de Medina, Medina domina, escora, faz abertura até Marçal, Marçal do lado canhoto, levantou, segundo pau, bola viaja, sai o goleiro Anderson, para dominar e encaixar para a equipe da Chapecoense, tem pressa Anderson, ligou no ataque, a bola viaja para Enio, se antecipa Danilo, toma a jogada, recua aqui atrás, trabalha no Neto. Neto faz a inversão com o Fernando Marçal. Articulou na zona esquerda para Monturo. Monturo domina, volta a bola com o Fernando Marçal. Ele para, prende, pensa o jogo, vem costurando pela meia. Volta a bola com o Kisanga Baixa. Parou, seguiu com Medina. Medina se antecipa, dá bola com o Barbosa. Barbosa na zona canhota, Teguino vem descendo no comando até Álvaro Monturo. Álvaro Monturo se mandou, deu para Marçal. Marçal manobrou, atenção, puxou no pé canhoto, levantou. Frederilson matou no peito, deu no Júnior. Júnior costurou no pivô para o Cabral. No carrinho ele insiste, tenta retomar, não consegue. Vem cortando a Chapecoense. Olha o lançamento para o Enio, se antecipa a Medina. O Fogão teve uma boa chance, mas faltou chutar, Lucas Bom.
1: É, exatamente, ali no centro do gramado, onde o Júnior Santos tentou clarear a jogada, o Arthur Cabral não conseguiu finalizar. Muito presente no campo de ataque, é todo fogo nesse segundo tempo, Marcelo.
0: Danilo no Marçal, voltou para Danilo, linha de fundo, longa demais a bola. Direto pela linha de fundo, o Botafogo, Lucas, até tem volume, mas não está conseguindo transformar esse volume em grande chance da maioria das vezes, né? Até teve boa chance com o Júnior Santos, com o Arthur Cabral no primeiro tempo, mas está tendo muita dificuldade de superar essa defesa muito bem postada na Chapecoense, Lucas Bom.
1: É, tá muito complicado, Marcelo, porque reúne muitos jogadores dentro da sua própria área, né? A linha de cinco, os dois volantes e se manda, Chape.
0: Olha a Chapecoense, bolaço, invadiu o pé canhoto, bateu, trava, Barbosa. Ali viu o perigo, é aquilo, a Chape se defende, está atacando com 3-4. E ainda assim está gerando muito perigo, Lucas Bom.
1: É, usa normalmente esse trio de ataque para atacar, Marcelo, que é muito veloz. O Enio, o Bolazzi e o Massinho são três atacantes que utilizam muito bem essa velocidade. E só tem normalmente três jogadores nessa transição defensiva do Botafogo. Os dois zagueiros e um dos volantes, porque os laterais sobem bastante, Marcelo.
0: Lá vai para a bola da Chape. Marcinho nela. Autorizado na marca dos 11. Preparado, Marcinho vai botar lá dentro do caldeirão, atenção, pé direito nela, partiu, Marcinho levantou o primeiro par, desviou, tentou a trama, corta, zaga do fogo, vai buscar contra a golpe, se antecipou na batida, errada, Camilo, corta o fogo, acelera, Edenilson não conseguiu chegar na posse. É manobra da equipe da Chapecoense, cobrar ali pela zona, canhota no Tegueno, galera. Com 11 e meio de jogo. 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Gaverita em Quiqueteca, 8-5 menos por time. 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Olha a volta da equipe da Chapecoense. Inversão pintou, quarta, Fernando Marçal. Articula o perigo. Tira de qualquer maneira, mais uma vez, a equipe da Chapecoense. Do Álvaro Montoro, melhor pro fogo tomando Arthur Cabral, corta a Chapecoense de qualquer maneira, mais uma vez com o Bruno Leonardo dando bola pela linha de lado. A Chape corta todas, né, cara? O Botafogo tem que tentar algo novo se quiser pelo menos forçar os pênaltis. Vem dominando Bastos, abriu na linha direita do gramado, a tentativa pintou, até onde está deslocado Vitinho se manda, tá na pré-lista do Carleto, galera, ele volta no círculo central até Denilson rolou pra Medina com Barbosa pela zona canhota com Marçal no Montoro, quebrou no fundo, a bola errada. O Marçal correu para um lado, o Montoro deu no outro. Ainda tentou tomar o Danilo, mas tomou e saiu pela linha de lado. Botafogo, se quiser essa vaga, vai tentar algo diferente. Começa a mexer no time o técnico Franklin Carvalho, Lucas Bom.
1: É, exatamente, Marcelo. Veio o Santi Rodrigues, 23, e o Cadi. Detalhe que sai o Júnior Santos com a 7, para a entrada do Cadi, camisa de número 37. Também veio o Santi Rodrigues com a 23. A gente observa, vai ser o Edenilson, 88, que vai sair para a entrada do Santi Rodrigues, 23.
0: Gostou das mudanças aí do técnico Franklin Carvalho? Daqui a pouco te ouço que vem Danilo, deu Cadi, limpou o pé direito, bateu para fora. Já apresentou as fichas o Cadi no primeiro lance dele no jogo, Lucas.
1: Na finalização de fora da área, Marcelo. Ali na entrada da grande área, caindo um pouco pelo lado esquerdo. Após o passe do Danilo, o Cadi gira, tenta o chute com a perna direita. A bola sai pela linha de fundo, tiro de meta para o goleiro Anderson cobrar. Segue 2-0 para a Chape.
0: 2-0 para a Chapecoense. Quando volta a equipe do Botafogo, retomando aqui atrás. Domina o goleiro Neto. Abriu com Medina, linha lateral direita. Ele forçou o passe no comando, corta a zaga. Ali vem de qualquer maneira o truque da equipe da Chapecoense. Acelera, Bruno Pacheco se mandou progredir. Armou jogada para Camilo, inverteu na grande área, corta a zaga. Ali o perigo, vem safando a equipe do Botafogo mais uma vez, galera. Com 13 jogo, 2-0 para a equipe da Chapecoense. A volta da equipe do Fogo, travou Enio. Vem a bola no segundo central, batalha pelo espaço, ele protege, deu mole, perdeu, mas teve falta. Não dá para reclamar de vontade das duas equipes do jogo, né? Tá todo mundo lutando pelo espaço, tá todo mundo brigando pela bola, mas o jogo fica muito travado. Ali pela faixa central do gramado. O jogo tá muito travado. Ali pela faixa central do campo, galera. Com 14. Tá 2-0. 2-0 para a equipe da Chapecoense no agregado 2-1. 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Olha a volta da Chapecoense. Trava, Marçal, botando bola pela linha de fundo. E a Chape de novo tem a chance do escanteio. Vai mandar os três grandalhões para a grande área. Tem muita discussão do lado ali do Marçal com a arbitragem, Lucas Bom.
1: E Marcelo, só a Chape teve escanteio. Foram quatro na partida e nenhum do Botafogo. E veio utilizando muito essa bola aérea, dessa vez aqui pelo lado direito. O ofensivo, a Chape tenta alçar essa bola dentro da grande área do Fogo.
0: Lá tem bola levantada, a Chape cruzou, bola forte, segundo pau, tira Bastos, o troqueiro Marcinho, entrada dela, pé direito, ele pega bem de longe, Marcinho abriu lá do canhoto, Bolassi, sai da grande área, busca o jogo, levou no fundo, cruzou, segundo pau, corta a zaga, alivia o perigo, vem tirando de qualquer maneira, a sobra da equipe da Chapecoense, olha o Enio, deu mole, perdeu na primeira, corrige na segunda, volta aqui atrás, caminha no Camilo, Camilo dá bola no Enio, tá na linha de defesa, perdeu aí, é bom pro Fogo. Caminha Santi, corrige jogada da Chapecoense. O Santi deu combate na hora certa, que já tinha um homem de Chapecó na cobertura, Lucas Bom.
1: É, exatamente, porque o Santi poderia ficar cara a cara com o goleiro na pressão que ele faz ali em cima do cabeça de número 97 da equipe da Chapecoense, mas conseguiu fazer o recuo em direção ao goleiro, faz a defesa do Anderson, sai jogando a equipe da Chape.
0: É, cara, olha a Chapecoense tentando se defender, recupera a bola, a equipe do Botafogo. Caminha pela meia canhota, desce Fernando Marcial. Ele articula, para a frente, vai levantar dentro da grande área. Preferiu travar na pose, volta na inversão completa. Linha lateral destra para Vitinho. De cabeça parou, tentou para Álvaro Montoro. Montoro costurou, olhou para quem dá, serviu Danilo, linha de fundo, se antecipa João Paulo. Vem tomando ali, vendo perigo para a equipe de Chapecó. Sai para o jogo Bruno Pacheco, a bola explode no Vitinho. Vai direto pela linha de lado. Quando tem um homem da Chapecoense caído ali no gramado, Lucas Bom.
1: É, ali pelo lado direito de ataque do Botafogo, na parte defensiva da Chape, cai o João Paulo, que veste a 4. E o David Oliveira Lacerda já chega por ali para pedir para o jogador se levantar, porque senão ele vai acrescentar esse tempo justamente nos acréscimos. Está se levantando já, mas é aquilo que a gente comentou, Chape vai tentar deixar o jogo mais lento o máximo possível, Marcelo.
0: Aqui 17, jogo 2-0 para a equipe da Chapecoense. O Botafogo não está conseguindo ser criativo. 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Faltando 28, Júnior Santos já está ali com uma bolsinha de gelo, fazendo um tratamento no banco de reservas. Frio em Chapecó, caiu ele agora, o Barbosa vai lá conversar. Pô, levanta, garoto, Chapecoense começa a ativar o protocolo Cera, Lucas Bom.
1: Exatamente, Marcelo, agora dessa vez quem cai é o Enio, ex-jogador da equipe do Botafogo, ali pelo lado esquerdo de ataque, muda a equipe da Chape, sai o Enio da equipe da Chapecoense, que veste a 97, enfrentada do Giovanni Augusto com a 10, e também vai ter mais uma troca, esperar um pouco mais a arbitragem confirmar, Marcelo.
0: Beleza, Giovanni Augusto 10 entrando na vaga do Enio. É a primeira novidade, vai dar controle ali no meio de campo. Marcinho tá saindo também, tomando amarelinho, Lucas Bom.
1: É, exatamente, foi aquela lentidão pra sair que o David Oliveira Lacerda até aplicou o cartãozinho amarelo em cima do Marcinho, que sai com a 7 pra entrada do Ítalo com a 77.
0: 77, Ítalo. É a novidade da representação da equipe da Chapecoense. Parece, sobretudo, na entrada do Giovanni Augusto, ele tira um homem de velocidade para deixar um homem de mais controle dentro do gramado. Marcinho e o Enner, os caras estavam dando esse escape, Lucas Bom.
1: É, exatamente isso, Marcelo. São os dois caras que jogavam ali no trio de ataque composto junto ao Bolazzi. O Giovanni Augusto, ele é um outro atacante. Ele vai tentar dar uma segurar um pouco mais a bola ali na região do ataque e sofrer essa falta para que a bola não fique muito tempo na própria defesa da Chapecoense. Então o Fábio Matias vai tentar segurar o resultado com base nisso. Na entrada do Ítalo, é um jogador que é ponta canhota. Então ele entra na vaga mesmo do Enio, que faz essa função de ser um corredor, Marcelo.
0: Beleza, aqui volta Barbosa, ligou no comando, corta a zaga. Ali vem o perigo, troco da equipe do Botafogo, desce Medina, abriu do lado direito, faz a trama, caminha pela meia, Medina com ela, faz a abertura pela zona destra para Montoro. Montoro dá bola com o Medina, o Botafogo baluta, tenta melhor estocada, caminha que sanga Bastos, roda a bola com o Barbosa, Barbosa no Marçal, Marçal tentou esticar no comando, corta a zaga, ali vem o perigo, tem pressa pegando o Marçal, dá bola pela meia, costurou Danilo, Danilo pelo segundo divisório do gramado com o Medina, Medina abriu, na marginal do terreno, quem desce é Vitinho, Vitinho caminha, solta a bola por ali com o Montoro, Montoro parou, prendeu, olha pra quem dá, caminhou no que sanga baixo na progressão, faz a abertura na inversão completa para Marçal, Marçal parou, prendeu, pensou o jogo, volta a bola com o Barbosa, vem descendo na faixa central do gramado argentino-uruguaio, caminhou no angolano que sanga Bastos, ele faz a manobra, serviu na zona esquerda do gramado, vem descendo com o Álvaro Montoro, Montoro na progressão, olhou para quem dá, abriu na canhotinha, Marçal penteou, pé direito, levantou, segundo pau, é pro Cardir, corta a zaga, ali viu o perigo, vem tirando de qualquer maneira, a sobra de novo da Chapecoense, vem manobrando por ali, o jogador que era o Bolassi, foi seguro, é falta, foi inteligente para chamar, falta o Bolassi, quando em Chapecó, são 7 horas e 30 minutos, hora certa na Península Maracanã, votos a partir de 360 metros, quadrados com RGI, no espaço ecologicamente correto, a beira da Lagoa. 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Informando 7h30 em Santa Catarina. 20 minutos já foram.

0: já vindo mudança da equipe do Botafogo. Tuco e Alex Telles, já o Lucas vai bater pra galera. Quando vem Santi Rodrigues, driblou o primeiro, foi travado, é falta. Falta em cima do Santi, dali é bom pro Botafogo tentar igualar o placar agregado, Lucas Bom.
1: E é bom colocar o Alex Telles agora, Marcelo, porque esse homem da bola parada é esse cara que é importante nesse lançamento. Vai mexer. Sai com a camisa de número 10, Álvaro Montoro, para a entrada do Joaquim Correia, atleta da equipe do Glorioso, que veste a 30. Também entra o Alex Telles, que veste a 13. Provavelmente na saída do Marçal, 21, já confirmei isso mesmo. Sai o Marçal com a 21, para a entrada do Alex Telles com a 13.
0: Beleza, Telles e Tuco são as novidades. Tem jogo ainda. 22,5. Preparado Alex Telles. É na zona esquerda do gramado, vai levantar lá dentro da Buvuca. Partiu Telles, levantou. Segundo pau, mas tentou, soprou. Barbosa da Canela, voltou para Danilo. Corta a zaga. Alivia o perigo, vem tirando de qualquer maneira. O troque da equipe da Chapecoense, aí jogo agregado. Recomeça Alex Telles, ganha a bola. Trabalhou com Medina, Medina no Barbosa. Barbosa para Alex Telles. Manobra pelo setor canhoto, o Tegueiro, atenção. Levantou Telles para Tu Cabral, testou Anderson. Em dois tempos, Spalma e volta a pegar uma boa testada do Arthur Cabral, Lucas Bom.
1: No cruzamento do Alex Telles pela ponta canhota, ali na intermediária ofensiva, lança o camisa de número 13 buscando o Arthur Cabral dentro da área. Ele se antecipa em cima da defesa, cabeceia, a bola beija o gramado, mas sem muita força ela chega ao gol e o Anderson faz uma defesa tranquila. Segue Chapecoense 2, Botafogo 0.
0: 23,5. 23,5, torcedor ligado com a gente. Tá 2-0 para a equipe da Chapecoense, 2-1 no placar agregado, galera. Botafogo corre atrás do prejuízo. 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Olha a equipe da Chapecoense lançando bola do lado canhoto para Ítalo. Batalha na primeira, insiste na segunda, foi seguro, queria falta, não houve. Vem tomando jogada a equipe do Botafogo, caminhando pela meia. Medina no segundo central do gramado, ultrapassa a linha média. Serviu para Santi, dominou, girou, olhou para quem dá. Belo cupido, Santos Rodrigues, caminhou na meia, caiu até o Danilo, costurou, limpou, deu no Arthur, girou, vai bater, escapuliu a bola, insistiu, Danilo quebra, Chapecoense aliviando o perigo. Talvez um excesso de capricho da equipe do Botafogo. O Botafogo se manda, insiste Santi, abriu para Telles, 13 na camisa, levantou, atenção, testou, Catir, para fora. Pela linha de fundo, em duas boas chegadas do glorioso Lucas Bom.
1: São muitos homens ali dentro da área da Chapecoense, Marcelo. Naquele último lance, eram 7. E agora, o Alex Telles tenta novamente o cruzamento com a perna esquerda. O Kadir ataca a bola, cabeceia no movimento parecido com o que foi o Arthur Cabral no lance anterior. Só que a bola vai em direção à linha de fundo, é tiro de meta para o Anderson cobrar. Detalhe, Bruno Pacheco sente. Já começou a fazer aquele trabalho de alongamento junto ao goleiro Anderson. Partida, por enquanto, para Marcelo.
0: 25 minutos de jogo. E essas mexidas, Lucas Mal, Correia, Telles. É aquilo que o Franklin Carvalho está acertando o caminho, Lucas Mal.
1: Olha, Marcelo, eu acho que a mexida do Telles eu já teria feito antes. O Marçal não é o lateral para atacar muito, e principalmente o corredor. O Alex Telles já vem fazendo isso muito na temporada, né? Tô aqui os artilheiros do Botafogo nesse ano de 2026. Então acho que a entrada dele já poderia ter acontecido um pouquinho antes. E pela região do meio campo, eu teria mantido pelo menos o Montoro, Marcelo, que é esse cara que pode ser um pouco mais construtor, mas já teria colocado sim o próprio Santiago Rodrigues, que dá essa velocidade, mas eu não teria tirado o Montoro, mesmo que estava sim fazendo uma partida muito, muito abaixo dele.
0: Aqui vem bola, domina a equipe da Chapecoense, inversão do lado canhoto do gramado. Trabalhando Bruno Pacheco, serviu no Giovanni Augusto, ele protege, caminha pela meia. Tá travado, sofreu falta. Falta na marca dos 26 de jogo. 26 jogados, informação de Larissa Marinho, Guilty Studio. 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Não tem nenhuma pressa da Chapecoense, tem outro boneco caindo ali dentro do gramado. Tem outro boneco ali dentro do gramado, Chapecoense vai ganhando tempo na reta final. 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

0: 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Tá saindo Bruno Leonardo com a 33, Lucas Bom.
1: É, exatamente, sai o Bruno Leonardo com a 33 e entra o Vitor Caetano com a 25, Marcelo.
0: Caetano com a 25, entrando mais pela meia, né? Vamos ver se vai fazer uma função mais de quadro, se de fato vai costurar ali pela meia o Caetano. Vai ser aquele volante que encaixa ou vai ficar mesmo postado na zaga o Caetano, galera. Aqui vem tomando Barbosa. Ali vem o perigo, ligou no ataque, corta a zaga. Vem tomando jogada João Paulo. Ele atrasa no goleiro Anderson. Anderson rifa a bola pro comando. Ela viaja direto pela linha de lado. De novo a progressão errada da representação da equipe da Chapecoense. Tomou fogo, 27,5. Fogão precisa de um golzinho para forçar os pênaltis. Sai jogando errado o Sante. Tomou Giovani. Deu no golaço, golaço no bolão para Ítalo. Ítalo correu demais, corta a Teles. Ali viu o perigo, vem tomando Teles, deu no Bastos. Bastos pelo segundo central com o Joaquim Correia. Volta a bola com o Barbosa. Barbosa do lado canhoto, gravado para Teles, vai levantar. Preferiu parar, prender, penteou. Olha para quem dá, centralizou no comando, até onde está deslocada por ali. Medina. Medina dá bola para Bastos. Bastos faz abertura pela zona direita do gramado. Atenção, Vitinho. Levantou, corta a zaga. Ali viu o perigo, vem tirando de qualquer maneira. O troco é de Cadi, batalhou por ela, vem tomando, recomeça a jogada. A representação da equipe da Chapecoense tomando com o goleirão Anderson. Botafogo ainda precisa de mais pressão, hein? Parece pouco. Pra tentar forçar os pênaltis, a equipe do Botafogo. Galera que tá ligando agora, o jogo começou às 18. Já estamos na reta final. A Chapa vencendo por 2-1 no agregado. Diga, Lucas.
1: É, só confirmando, naquele último lance onde o Bruno Pacheco tava sentindo cãibra, né? E o Anderson ajudou no alongamento, ele também recebeu um cartão de amarelo, tá? Então tá amarelado o goleiro Anderson. Não pode fazer aquela famosa cera nessa reta final, que não pode até ser expulso.
0: Beleza. Amarelado então o goleiro Anderson. Clima tá pesado, clima quente no gramado. 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Ali sentindo o atleta Chapecoense, tomou uma chegada forte do Medina. O jogo tá parado. O tempo de acréscimo vai ser gordo, hein? Tempo de acréscimo vai ser grande. Já estamos com 29,5. 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Olha o levantamento da equipe do Botafogo, corta a zaga. Toma jogada do lado direito, Everton. São jogadores que começa o fogo. Vem Medina. Medina abriu. Rola bom, rolando a bola para Alex Teles. Peca em outro, vai levantar. Atenção. Segundo pau para Cati. Testou mal. A bola nem chegou a sair, vem tomando o Anderson. Não sei se o caminho essa bola é. Pode acabar calando minha boca depois, mas o Botafogo está insistindo muito nessa bola levantada na grande área. E virou praticamente uma loteria. Lança para ver o que dá, apesar de ter bons jogadores, o Arthur Cabral, o Cadinho para essa bola aérea. O time da Chapecoense está bem postado com três homens mais recuados. 30 minutos, 15 minutos para o final do jogo. Já já o Pidjalba vai ser a última atacada do Franklin Carvalho. Danilo, dá a bola no comando, Correia, parou para Sante, voltou para correr, deu mole, perdeu, é contra a golpe Chapecoense. Camilo se mandou, abriu no comando Bolassi, se chegar é cara a cara, Ítalo tomou com o Bolassi, queria falta, os dois acabaram se chocando ali, foi o que o árbitro entendeu. Que os dois se chocaram, por isso ele não deu falta, Lucas Bom.
1: É, não deu falta, o Fábio Matias chuta o balde no campo de reserva, joga água no chão, chuta a garrafinha por lá em cima do fogo.
0: Olha o fogo, Tuco Correia, 30 na camisa, esperança nos pés, Alex Teles no fundo do bolão, para Sante, manobra, domina, Santiago Rodrigues, volta a bola para Teles, levantou, segundo pau para o Cabral, corta a zaga, ali vem o perigo, o troca de Medina, Medina deu no Teles, pé canhoto, levantou, segundo pau, passa pelo Vitinho a bola. Vai correr para evitar a saída, Vitinho não conseguiu. Lateral para a equipe da Chapecoense, quando vai vir a última mudança do time do Botafogo é o Vitinho. bem. Vai ser alternativa para tentar dar uma resposta. O time do Botafogo no jogo. Vem Vidjalba, já na equipe do Glorioso, Lucas Bom.
1: É, exatamente. Daqui a pouco vem o camisa de número 77, Lucas Vidjalba, ser mais um escape ali na parte do ataque. Estou até revendo o lance no monitor, Marcelo, que o Fábio Matias reclamou muito de falta em cima do Bolazzi, que o Alexandre Barbosa teria feito. Na minha visão, foi na bola. Foi limpo o Alexandre Barbosa. Vai deixar para depois a mudança, Marcelo.
0: Beleza, já então. Vem o Bolassi. Eu lembro que na sequência, emoções de Flamengo e Vitória com explosão da galera Sidney Marinho.
2: Tem gol.
0: 2-1. Construindo a ida. Aqui vem o fogo, levantamento. Passa pelo Arthur Cabral a bola. Vem tomando a Chapecoense. Diga, Lucas.
1: Sai 21-2, entra Vidjalba 77.
0: É, tira um lateral. Vai dobrar os pontos aqui do lado direito. O Vidjalba e o Santos Rodrigues. Tá indo pro tudo ou nada. O acréscimo deve ser longo, eu não duvido que a gente tenha 8 de tempo acrescido, se bobear, o jogo parou muito. Uns 7, pelo menos, o árbitro pode acabar dando. O jogo parou muito, 33. Vai cobrar com Chapecoense. Batalha Danilo retoma, deu no Teles. Teles limpou pela meia, desce por ali Santos Rodrigues. Círculo central com Medina. Medina volta com Barbosa. Barbosa pela meia, girou no Santos. Deu mole, perdeu. Tem falta. Alta em cima do Santos Rodrigues ali na faixa central do gramado, hein, Lucas Bom?
1: Exatamente, é falta ali pelo lado esquerdo, vai bater rapidinho.
0: Aqui tem bola no fogo, levantou rapidinho, bola pela linha de fundo, foi precoce. A tentativa de levantação lá pro comando, hein, Lucas Bom?
1: É, tentou bater rápido o Alex Telles, toca para o Santos Rodrigues no lado esquerdo, que faz o cruzamento com o pedestro. Com muita curva, a bola sai pela linha e a lateral, apenas cheiro de meta para o Anderson cobrar.
0: 33, quase 34, um drama vive o torcedor do Botafogo. Agora, o time, Lucas, não consegue produzir, né? 34, parece que não, estamos indo para aquela bola salvadora, se o Botafogo conseguir forçar pênalti. Basicamente isso que a cara, a chefe tá dando um nó tático no Franklin Carvalho, já fez as 5 mudanças, vai para 11 minutos aí de abafa. Mas o Botafogo não consegue ter aquela pressão, aquele volume para tirar, de fato, a chave da zona de conforto, Lucas Bom.
1: É, Marcelo, muitos cruzamentos na área, não está conseguindo construir aquela jogada mais de pé em pé. Até no primeiro tempo a gente conseguia ver um pouco isso. E eu insisto, Marcelo, como joga longe do gol o Danilo. Detalhe que vem mudança na chave, o 5, João Vitor e o Maurício Garcês. 31 vai ser a saída, o quarto árbitro vai levantar a plaquinha, o Bruno Pacheco. 91 sai para a entrada do João Vitor, número 5. O Maurício Garcês com a 31 também vem aí, só esperar um pouquinho quem vai sair para a entrada do Maurício Garcês com a 31, Marcelo.
0: Beleza, Garcês vem aí na equipe da Chapecoense, o Lucas Mol vai confirmar pra galera pro Novão do Hotel, Café Colonial do Novão do Hotel, no ponto turístico de Cabo Frio, no Nova Onda, todo dia a partir das 5h30 até do Nova Onda Hotel. O 35 tá mexendo, a equipe da Chapecoense entrando no Garcês, com a camisa de número 31, na equipe da Chapecoense. Diga, Lucas.
1: Sai o Bolazzi, 11, entra o Garcês, nenhum, vai retrancar de vez, tira o lateral, coloca outro zagueiro, tira o atacante e bota o meio campista, Marcelo.
0: 35 e meio. Aqui Barbosa dá bola para Sante. Manobra, domina, quebra a bola Barbosa. Abriu do lado esquerdo o Teles. Pé canhoto, levantou, trava a zaga. É escanteio para a equipe do Botafogo, Lucas Bom.
1: Exatamente, Marcelo. Escanteio para a equipe do Botafogo. O primeiro da partida ali pelo lado esquerdo do gramado. Tem bola na grande área da equipe da Chape.
0: Pressão da galera do Fogão. Atenção, galera. É aqui do lado canhoto no gramado. Preparado, Teles levantou o primeiro pau, corta a zaga. Alivia o perigo, vem tirando de qualquer maneira. O tranquilo equipe do Botafogo vem ganhando jogada na faixa central do gramado em representação do Glorioso. Caminhando pela meia. Olha para quem dá. Vem dominando o time do Botafogo. Caminhou Danilo. Danilo olhou para quem dá. Faz inversão de qualquer maneira, corta a zaga. Aliviando o perigo, vem tirando de qualquer maneira. A representação da Chape insiste o fogo. Lá vem Danilo. Danilo se manda na progressão. Abriu do lado direito do gramado. Soltou no Vidjalba, não conseguiu o domínio, escapuliu. Aí deu mole, né? Aí deu mole. O time do Botafogo lá pela zona direita do terreno. 36 e meio. Já tá naquele nível de alguém botar o jogo no bolso e resolver, né, cara? Porque a situação do Botafogo não tá fácil. Danilo, que é um bom jogador, jogador de seleção brasileira, tá sumido no jogo. A Chape tirou os meio-campistas do Botafogo do jogo, né? Travou o meio de campo. Aqui volta a Chape. E Camilo lançou. Dá a bola pra H6, lado esquerdo. Pode pintar o terceiro. Tentou driblar. Corta Barbosa no carrinho. Ganha a bola pra equipe do Botafogo. Sai pro jogo. Acelerando o comando ofensivo de Vidalba. Caminhou pela meia Danilo. Danilo soltou pra Alex Tênis. O fogo corre atrás do prejuízo. Alex Tênis dominou. Ultrapassa a linha média. Parou, prendeu. Volta a bola pela meia. Caminhou Danilo. Danilo olhou pra quem dá. Volta a bola pra Alex Tênis. Jones. Esquerda no gramado, serviu no fundo até onde está deslocado por ali o atleta que é Santi. Santi no Medina, rolou com o Teles, 37,5. É a reta final do jogo. Olha a volta da equipe do Botafogo. Medina parou, prendeu, olhou para quem dá, roda a bola para Barbosa. Barbosa se mandou, serviu na linha lateral do gramado para Vidalba. Acelera Vidalba, foi no fundo, levantou mal demais. Foi lá na galera sair, não sei se ele achou. Que era um chute lá no meio da rua, mas impressionante. Cruzamento equivocado que fez o Vidalba. E olha a Chape, lançado o Ítalo. Do lado direito do gramado é perigoso, desce no ritmo envolvente. Caminhou Ítalo, parou, prendeu, olhou para quem dá, costurou pela meia. Quebrou no ataque, a bola viaja, a recuperação foi feita na equipe do Botafogo, tomando Barbosa. Barbosa no Santos, limpou para Danilo. Danilo costurou no ciclo central do gramado. Caminhando por ali, quem desce é Tuco. Tuco tá travado, dois em cima, ele sai da falta. Roda a bola com o Bastos. Bastos deu no Medina. Medina na progressão ofensiva se manda para a equipe do Botafogo. Lado ganhoto do gramado. Volta Santos. Santos no pé direito driblou. Primeiro foi travado. É falta. Falta em cima dele. Dali é boa pro Fogão. Quem sabe até bater direto, Lucas Bom.
1: Exatamente, Marcelo. Todo no campo de ataque. A equipe do Botafogo. A Chapecoense toda na defesa. É falta pelo lado esquerdo de ataque, bem colada com a grande área. Vem bola alçada dentro da grande área da equipe da Chape.
0: 39 de jogo. É bola para a equipe do Botafogo. Preparado Alex Telles. No pé canhoto vai botar lá dentro da muvuca. Atenção, galera. Autorizado Alex Telles para levantar lá dentro da grande área. Olha a garra, garra. Caíram dois bonecos lá fora da grande área, Lucas Bol.
1: Caíram lá pela ponta direita do gramado, tá caído até agora o boneco da Chape, porque ele quer demorar o máximo possível, Marcelo. E o David Oliveira Lacerda já avisou, qualquer tempo parado, caído, ele vai acrescentar nos acréscimos.
0: Preparado o time do Botafogo, atenção, lá vem Tênis, cabe até direto, Alex Tênis bateu em curva, tacaram uma bola no gramado. Vamos ver quem bateu essa bola. Se saiu da direção da... Se ela bate na bola e vai na direção, seria pênalti. Mas a sorte ali no caso da Chapecoense é que ela não bateu em ninguém. Aconteceu isso uma vez no Flamengo e Criciúma. Tacaram uma bola no gramado na fase ofensiva do Botafogo, Lucas Bom.
1: É, parece ter vindo lá da arquibancada, Marcelo. Tacaram uma bola no gramado quando o jogo já tinha voltado a rolar. Mas não interferiu no jogo. Foi um lançamento ali pelo lado esquerdo. Bola saiu pela linha de fundo. Apenas é escanteio. Pro Glorioso vai ter mais uma oportunidade de cruzar na área. Alex Telles na pelota.
0: Esse pega na bola era pênalti. Tique Telles do escanteio. Levantou. Bem aberto do Cabral. Sobrou Danilo. Vai bater. Furou. Furou Danilo. O troco do Vidalba voltou. Danilo pé canhoto. Levantou. Escurou para Barbosa. Testou. Tá viva ela. Vem batida. Corta. Camilo. É contra a golpe do Índio. Quando acelera. Camilo foi travado, retoma o fogo, briga pela meia, olha para quem dá, vem dominando pela zona canhota Danilo, esticou para Tuco, correu para evitar a saída, volta Tuco, manobrou, penteou, pedalou, serviu, atenção Danilo, vai bater um bolão para fora. Pela linha de fundo, a bola do Danilo, Lucas Mon.
1: É, Marcelo Marinho tentava a finalização de fora, o Danilo com a perna direita. Foi muito forte, ela saiu pela linha de fundo por cima do gol. Apenas tiro de meta para o Anderson cobrar. Segue Chapecoense 2, Fogão 0.
0: 41, Lucas, qual é o panorama do jogo? Botafogo precisa de um gol para forçar as penalidades, Lucas Mon.
1: Olha, Marcelo, precisa de um golzinho para ir em direção aos pênaltis. Até tá uma bafa, Marcelo. Não tem muito o que construir, porque perdeu esses jogadores mais pensativos, como o caso do próprio Álvaro Montoro, o Edenilson, que tem uma boa chegada dentro da área. Vai ter que ser principalmente o Danilo cruzando ali do meio, e o Alex Telles nas bolas paradas e ali pelo lado esquerdo e preencher essa área com o Arthur Cabral, o próprio Cadinho ou até o zagueiro para tentar uma bafa nesses minutos finais.
0: 41 e meio. Cobra a Chapecoense. Bola com o Giovanni Augusto. Tentou pro Ítalo. Trava Teles. Teles dá bola no Santiago Rodrigues. Manobra. Dois em cima. Foi travado. Queria falta. A arbitragem deu. 42. Reta final do jogo. Fogão vai se despedindo na Copa do Brasil. Ainda tem questão financeira. Que nesse momento do Botafogo pode ter um impacto negativo demais sem eliminação. Mas o time não desiste. Vidalba deu pra Tuco. Pé direito, levantou, subiu. Cadi defendeu Anderson. Numa bela testada do Cadi, Lucas Bom.
1: Exatamente, Marcelo. No finalzinho do segundo tempo. Um, dois entre o Tuco Correia e o Vidalba. O argentino cruza de pé na direita. Subiu sozinho o Cadi. Uma grande defesa do Anderson para mandar esquinário para o Botafogo.
0: Levanta o fogo, corta a zaga, insiste Barbosa. Corrige Santi, levantou no ataque, corta a zaga de novo. Vem tomando bola a equipe da Chapecoense, botando pela linha de fundo. É escanteio pela zona esquerda do gramado. Atenção, galera. Preparado o Botafogo, 47. Um drama vive o glorioso da reta final do jogo. Alex Telles, pé canhoto, levantou o primeiro pau, corta a zaga. A bola carimbou no outro, corta Anderson, ali vem o perigo, troca no fogo, Danilo emendou pra fora. Sem ângulo nenhum, ele tentou bater, a bola foi pra fora, Lucas.
1: É porque o Anderson tinha saído embaixo das traves, ele tava fora do posicionamento. O Danilo tentou chutar ali na linha de fundo pelo lado direito, rezando para que a bola pegasse aquela curva milagrosa. Acabou que não deu certo, saiu pela linha de fundo, apenas tiro de meta. A Chapecoense, por enquanto, classificando com 2-0.
0: 2-0 pra Chape. Quase 44, um drama, vive o Fogão na reta final do jogo. 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O fogo se manda, precisa de um gol para forçar os pênaltis. Medina, dá bola para Danilo. Costura pela zona, canhota no gramado, desce Danilo, progrediu ofensivamente, abriu no Alex Telles, ele para, prende, volta a bola para Danilo, Danilo limpa a bola no terreno, caminhou, até onde está deslocado Medina, Medina com Danilo, costurou, pé direito, levantou para Barbosa, tirou mal pela linha de fundo. Pela linha de fundo, sem direção ao balão do Barbosa. Mas agora a gente vai ter que esperar para ver, Lucas. Quanto é que o árbitro vai acrescentar no jogo, Lucas Bom?
1: É, vamos ver o acréscimo quando o quarto árbitro levantar a plaquinha. Agora no cruzamento do Danilo na ponta canhota. Fez o levantamento de pé direito, desvia o Barbosa pela linha de fundo. Apenas tiro de meta para o Anderson cobrar.
0: 45! Vai subir a plaquinha. Vai subir a plaquinha. Vamos ver qual vai ser o tempo. Está sentindo ali o Caetano. Vai se levantando. O tempo já está esgotado. Estamos pela conta do juiz.
2: 8.
0: Ele ainda. Agora sim subir a placa. Mais 8, Lucas Bom.
1: Exatamente, mais 8, Marcelo. Vamos até os 53.
0: Até os 53, 45 e meio. Vamos até os 53 de jogo. Tem jogo ainda. Será que vai dar Chape ou será que o Botafogo força os pênaltis? Corta Chapecoense, bota a bola pela linha lateral. É manual para ser cobrado para a equipe do Botafogo, Santi. Deu para Danilo, corre pela meia, faz a inversão. Do lado direito do gramado, trabalhando Vidalba. Vidalba, tentou a caneta, não entrou bem o Vidalba no jogo. Corta a zaga. Ali viu o perigo a Chapecoense. Armação do jogo errada, bola pela linha lateral. É manual para ser cobrado pelo time do Botafogo. Botafogo tem pressa. Dominou Kissanga Bastos. Roda a bola pela meia. Volta a jogar aqui Kissanga Bastos. Na faixa central do terreno. articulou para Danilo. Danilo abriu no Teres, voltou para Danilo na meia esquerda do gramado. Ele para, prende, domina. A abertura foi feita. Alex Teles costurou, penteou, manobrou. Ainda ele buscou o fundo, cortezada. 46 e meio. Tem pressa o time do Botafogo. Santiago Rodrigues levantou, segura o pau. Brigou Vidalma, corta. Chapecoense. É manual pro Botafogo. O Botafogo aperta como pode. O Botafogo busca o resultado como pode na reta final. Cadi. Autorizado, vai botar lá dentro da grande área. Atenção, galera. Quase 47. Cadi levantou. Bola no primeiro pau. Barbosa parou para Danilo. Corta a zaga. Insiste. Tuco. Deu para Barbosa. Ajeitou. Teres vai queimar. Trouxe da direita. É falta nele. O Afro deu vantagem. Se driblou. Pecando. Bateu. Trava a zaga. Alivia o perigo. Insiste o fogo. Medina. Volta a bola para Danilo. 47. O jogo vai até o 53. Temos então mais 6 para serem jogados. E volta o fogo. Sante no fundo para Teles. Levantou para Barbosa. Testou. Vai entrando o Anderson. Num tapinha para evitar o gol do fogo, Lucas.
2: Uma defesaça, aça, aça, Marcelo. Pelo lado esquerdo, o Alex Teles cruza de pé canhoto. O Alexander Barbosa sobe mais que qualquer um. Cabeceia e o Anderson faz uma grande defesa no cantinho inferior direito.
0: Santi levantou, meio de sobre o Arthur Cabral, testou pra fora! Ainda teve de girar a zaga, ele reclama que foi puxado. O Arthur Cabral reclama que foi puxado, ele quer pênalti, o árbitro não foi na dele, Lucas.
2: É, agora mais uma vez pelo lado canhoto, cruzamento do Santi Rodrigues com a perna canhota, desvia de cabeça. Primeiro parecia o Tuco Correia e o Arthur Cabral completa. É, a bola vai direção linha de fundo, Marcelo reclama muito de um pênalti, o atacante da equipe do fogo.
0: 48! 48, o jogo tá parado, o árbitro já disse que vai acrescentar. O árbitro já disse que vai acrescentar, Lucas Bom.
2: É, tá agora o Caetano caído no chão, a maca entra dentro de campo e o jogo por enquanto paralisado. Parece, Marcelo, que o Botafogo tá querendo essa virada direto. Tá falando ali com o Alexander Barbosa, quase que ele marca o gol que levaria o Botafogo em direção à penalidade, por enquanto paralisada a partida.
0: Quase 49, o Botafogo quase empatou o agregado. Aí do 1-0 pro fogo. A volta 2-0 para Chapecoense, aqui tá preparado Alex Teles. Vai levantar lá dentro da grande área, galera, sinalzão marcando 49. Atenção! É a bola para a equipe do Botafogo, muito agarra dentro da grande área. Alex Teles está na bola, vai levantar. Partiu Teles, levantou o primeiro pau. Desvio, corta a zaga. Alivia o perigo, é novo escanteio. O Neto foi para a área. O goleiro Neto está lá na área. Quem sabe o gol para forçar os pênaltis. É aquilo, se a Chape rouba é um problema. Lá vem Teles, levantou Neto, testou a bola, passa pela baliza, sobrou Danilo, levantou, segundo para baixo, testou, defendeu o Anderson, voltou, atenção, Tuco bateu para fora. O Tuco teve a chance de fazer o dele, impressionante, Lucas.
2: Tudo começou no escanteio cobrado do Alex Teles, o Neto quase resvala de cabeça, sobra para o Danilo pelo lado direito, Marcelo, ele cruza com a perna destra, quase faz o gol primeiro o Barbosa, mas o goleiro Anderson novamente faz uma grandíssima defesa, no rebote sobrava para o Tuco Correa com o pé esquerdo, isola a bola, não pode, Tuco, e agora apenas tiro de meta para a Chape cobrar, Marcelo.
0: 50 e 20. Faltam 2 e 40 para o final do jogo. Torcedor da Chape vai vibrando. O time volta a vencer, um time de elite. Mas o Botafogo não desiste. Lá vem Tuco. Abriu. Vidalma na grande área. Cruzou, segurou para defender o Anderson. Tocadinho, mandou para fora. Impressionante. O goleiro estava caído. O Cadi na marca no pênalti. Bateu pra fora, me explica essa, Lucas!
2: É difícil de explicar. complicar, Marcelo. O Botafogo não vinha fazendo um grande jogo, mas tá empilhando chance atrás de chance e perdendo todas. Ali pelo lado direito, o cruzamento do Vidalba de perna destra. O goleiro Anderson sai abaixo das traves, espalmando. E o Cadi finaliza por cima do gol sozinho. Era dois do Brasil. Só que dois, Botafogo 0.
0: Impressionante! A chance que perdeu o fogo. O Fogão desiste. 1:40 pro final. A Alex Telles levantou pra Barbosa. Brigou por ela. Corta a chape. Arma o contra-golpe. Lado esquerdo. Tentou travar Sante. Bota a bola pela linha de lado. Manual pra Chapecoense. Ninguém aparece pra cobrar. Não tem ninguém da Chapecoense pra fazer a cobrança. Tá ali o Carvalheiro dizendo que não é com ele. Ele tá ali, o Cavaleiro dizendo que não é com ele, o árbitro já vai acrescentar até mais dois. Pelo que tá falando lá, ele já ia acrescentar mais um. Parece que vai botar pelo menos mais dois. 52. Prometido até o 53, mas pelo justo do árbitro, devemos ir até 55. Cavaleiro vai tomar amarelo. Demora ali pra pôr a bola em circulação, Lucas João.
2: É, exatamente, porque ninguém quer cobrar um lateral. Falta um minutinho, caso o David Oliveira Lacerda não acrescente mais, Marcelo.
0: E olha o fogo, na Gácia, no coração, lá vem Danilo, chamando a responsabilidade. Abriu com o Telles, levantou, trava a zaga. Ali vem o perigo, é manual para a equipe do Botafogo. Alex Telles preparado, dá bola no Sante. Você viu pela meia quem se apresenta por ali é Medina. Medina, golou para baixo, vai levantar a grande área. Vem bolão, segundo pau para o Sante. Corta a zaga. É escanteio para o Botafogo, Lucas Mol.
2: Exatamente, é esquinado para o Glorioso. Mais um ali pelo lado esquerdo. Pode ser a última bola, Marcelo Neto. Mais uma vez dentro da área.
0: O Neto foi para a área, na última ele conseguiu uma testada. Alex Telles levantou o primeiro pau, corta a zaga. O truque do Telles, ajeitou, pé canhoto, levantou. Atenção, primeiro

0: Chapecoense decreta a eliminação do Botafogo. A Chapecoense vai às oitavas. Um contra-golpe que não tinha como dar errado. E o Ítalo, passe do círculo central, botou a bola na medida no fundo da rede. Aguenta, coração alvinegro. Pode crer, a Chapecoense mete 3 no Botafogo. Chape 3! Botafogo 0, detalhe teu, Lucas!
1: Pra deixar a temporada de 2026 com mais terror ainda! Ali no finalzinho do jogo, a Chape amplia o placar no contragolpe. O Camilo rouba desde a defesa após uma boa bola parada da equipe do Botafogo. Chega na frente da linha do meio-campo sem goleiro. Serve o Ítalo número 77, que ainda na intermediária ofensiva, quase que no meio-campo. Ele chuta com o pé direito, estufa a rede e coloca o 3 no placar para a equipe da Chape. 0 para o Botafogo e decreta o time de Santa Catarina nas oitavas de finais da Copa do Brasil.
0: É, o Botafogo precisa fazer mais 2, o árbitro deve dar mais uns 2 minutinhos. O jogo tá parado. Atenção, se ele tá, vai marcar impedimento? Será que o VAR vai dar impedimento? Se tomar impedimento nessa aí, seria uma infantilidade danada. O gol tá sendo revisado. O Neto quer o impedimento. Vamos ver se ele vai confirmar. Atenção, tava impedido, hein? Tava impedido, tem jogo ainda. Volta tudo, tava impedido, tem jogo ainda. 2-0 pra Chape. Tem jogo ainda. A esperança da galera do Fogo renasce. Vem Teles, levantou. A bola viajou. Corta a zaga de novo. Desce a Chapecoense. Insiste o Fogo. A bola tá viva. O árbitro vai olhar o relógio. Vai terminar. Vai terminar. Acabou. Fim de papo. Por um instante, as esperanças alvinegras foram reacesas. Mas não havia mais tempo. Não havia mais tempo. No último lance, o Botafogo não conseguiu o gol para levar a partida para os pênaltis. Fim de jogo. O Botafogo dá adeus à Copa do Brasil, Lucas Mão.
1: É, o Botafogo dá adeus na Copa do Brasil. Fim de jogo na Arena Condá, placar de 2 para a Chape, 0 para o Botafogo, Marcelo. Com isso, o time de Santa Catarina, o Indy Condá, vai jogar as oitavas de final. E o Glorioso para na quinta fase. A última vez que o Botafogo ficou sem jogar as oitavas foi lá em 2021, quando ainda foi eliminado para a equipe do ABC. Então se despede da Copa do Brasil, o Glorioso Marcelo classifica a Chape.
0: Agora, a Chape chegou a fazer o terceiro, então confirmando, o gol foi anulado. Botafogo teve até a última bola do jogo ali na reta final, mas não golou. Botafogo teve até a última bola do jogo na reta do final, mas não golou. Agora, não pode tomar, Lucas, com todo respeito à Chapecoense, 3 gols da Chapecoense. É que a Chape só não fez o terceiro porque o Ítalo foi ansioso e estava impedido, mas é uma eliminação daquelas. Cara, a Chapecoense não vence. Um time não vencia, né? Um time de elite do futebol brasileiro, desde janeiro. É muita coisa para ser revista. Tem muita coisa para ser revista no Botafogo, hein, Lucas Mão?
1: É, exatamente, Marcelo. Essa eliminação é muito dura para a equipe do Botafogo, no que tange a parte financeira, principalmente. Porque Botafogo é uma competição que paga muito bem. E sem essa premiação vai dificultar para o Glorioso conseguir arrecadar os fundos não só da premiação, mas também até de estádio, de bilheteria, e que enche um pouco mais o calendário, porque o Botafogo precisa dessas partidas para que você tenha um pouco mais de renda e receita ao longo de 2026. Então é uma eliminação muito dura, uma partida que não foi boa do Botafogo, principalmente no primeiro tempo. Mas é, falar para você, Marcelo, no segundo tempo o Botafogo produziu para fazer muitos gols perdidos de vários jogadores, do Cadi, do Tuco Correia. É, o Anderson foi muito protagonista nessa reta final, sendo um dos melhores jogadores. Acho que para mim foi o melhor jogador da equipe da Chape, mas não pode perder a quantidade de bolas que o Botafogo perdeu nessa reta final.
0: Bom, daqui a pouco nós vamos ouvir os jogadores, Lucas. Não sei se você consegue registrar daí a saída dos jogadores da equipe do Botafogo falando após esse jogo de hoje, pra gente poder ouvir os jogadores do Botafogo. Mas, cara, uma eliminação pra mim vexatória da equipe do Botafogo, com todo respeito à Chapecoense. Não pode um time que tem um investimento do Botafogo, mesmo com toda a crise, com todo o problema, tomar 3-0 da Chapecoense, que o terceiro gol foi anulado. Acabou 2-0, só pra confirmar pra galera, né? E foi 2-0, o último gol foi anulado. da equipe da Chapecoense. O impedimento foi marcado, uma bobeira ali o jogador da Chape. E o time teve, o pior de tudo, que o time teve as chances, né? Pra botar a bola no fundo da rede. Pra tentar converter a bola no fundo da rede. Ainda assim não teve categoria pra converter e botar essa bola no fundo da rede. Vamos lá, Lucas.
2: Começou jogando bem. Não controlou o jogo. Acredito que a gente deu o primeiro tempo pra Chapecoense jogar. Começamos muito lento o jogo. Quando a gente tentou recuperar, já estava tarde. A gente começa a ir pra cima, começa a deixar espaços na defesa, porque a gente precisa empatar o jogo, virar, enfim. Complicado. A culpa é nossa, dos jogadores. Nós tínhamos a obrigação de passar, a Chapecoense fez o jogo que fez. Lutou, encarou o jogo da forma que tinha que encarar. E a gente, na minha visão, a gente deu o primeiro tempo pra Chapecoense inteira, depois ficou difícil. Então, pedir desculpa ao nosso torcedor. Isso não tem que ser a nossa imagem. E não tem outra coisa que fazer a não ser trabalhar. Tem brasileira, tem sul-americana. Mas hoje a gente sai muito frustrado aqui, porque esse não é o nosso nível.
0: Tá aí o Alex Telles colocando muito em consideração o primeiro tempo, né? Que de fato o Chapecoense se anulou. A equipe do Botafogo, a verdade é essa, Lucas. Mas o primeiro tempo, quando a Chape abre o marcador, o Fabatiz é muito inteligente, fecha o time. E o Botafogo não consegue encontrar alternativas. No segundo tempo, elas até começam a aparecer, mas primeiro que a tomada de decisão no terço final hoje foi abaixo, o meio de campo do Botafogo sumido no jogo. Danilo, até pro mérito da Chapecoense, conseguiu dar um nó nos meio-campistas da equipe do Botafogo. Então, uma eliminação aquela que vai ser difícil de ser digerida pelo torcedor do Botafogo e até pesa financeiramente, né? Porque a Copa do Brasil é uma oportunidade, você ganhar uma boa grana, um bom dinheiro, coisa que o Botafogo não vai ter para a sequência da temporada, Lucas Mon.
1: Exatamente, Marcelo. Alex Telles saiu de campo muito irritado, até agora os jogadores da Chape não falaram porque estão comemorando muito a classificação e também, é claro, a vitória, junto com todo o torcedor de Chapecó, que festeja bastante no estádio, porque é muito importante, muito tempo que a Chapecoense não consegue bater uma fase avançada de Copa do Brasil, uma fase de mata-mata de 16 times que estão entre os melhores classificados. Daqui a pouco falo os jogadores, daqui a pouco falo o Anderson, Marcelo. Para mim foi o herói da classificação, principalmente nesses minutos finais.
0: Vamos lá ouvir o Anderson, já, falando na saída do gramado após o jogo de hoje. Nós vamos ouvir o goleiro da equipe da Chapecoense, falando após o jogo de hoje, esse Botafogo 0, Chapecoense 2. Vamos lá, Vitor.
3: Mas também para você, uma classificação da maneira que foi, com defesas que foram milagres, e você foi muito exaltado na transmissão pela qualidade do jogo.
4: Boa noite. Cara, assim, muito emocionado, porque quem me acompanha sabe que eu tive um ano passado muito complicado. Futebol, profissionalmente falando e pessoalmente falando. Então, cara, viver isso aqui hoje, eu posso falar agora nesse momento aqui que ano passado eu quase tive que me aposentar por um problema cardíaco que eu tive. E junto a tudo isso, cara, eu acabei perdendo minha cachorra, que pra mim era, pô, era minha xodózinha. E tá vivendo isso aqui hoje é o segundo da gente nunca desistir. E acredito que daqui pra frente a gente vai ter um Campeonato Brasileiro, se Deus quiser, muito melhor. E a gente vai sair dessa situação.
3: Dedica a quem essa classificação, Anderson?
4: Cara, dedico a minha esposa, a meus familiares, meus pais, meus amigos que tiveram ano passado comigo muito complicado. E todos estavam junto comigo ali. E agora a gente tá dando a volta por cima, graças a Deus.
0: Obrigado. Até o Anderson falando, de fato, foi herói. Fez pelo menos duas defesas impactantes. Talvez mais preocupe o torcedor do Botafogo daqui pra frente, o Lucas Mão, é aquilo que a gente falava, né? O que vai ser o segundo semestre da equipe, em meio de muita incerteza e com uma eliminação já confirmada. E, cara, tem três jogos aí do Campeonato Brasileiro que, se o Botafogo não der uma resposta, pode terminar ali numa zona perigosíssima. Na parada de classificação. Às vezes tá muito cômodo, como tá o Botafogo na parte alta da tabela. Você passa dois, três, quatro jogos sem vencer. Você pode acabar se complicando, hein, Lucas Mão?
1: Exato, Marcelo, porque essa eliminação foi muito complicada para o Botafogo na parte financeira, como a gente falava. Mas agora, tem que pensar e utilizar essa eliminação, como não vai ter o calendário da Copa do Brasil no segundo semestre, focar totalmente no brasileiro. Vai ter semana cheia para trabalhar o técnico Franco Carvalho. Com esse tempo no brasileiro para ter mais dias de trabalho, o Botafogo pode justamente ter uma vida melhor no Campeonato Brasileiro e aí evitar um possível rebaixamento, evitar a briga lá embaixo e talvez classificar lá e ficar lá na parte de cima da tabela. Que com isso vai conseguir não só permanecer na primeira divisão, mas também talvez brigar por uma Copa Libertadores na temporada do ano que vem, Marcelo. Acho que isso seria fundamental para a equipe do Glorioso.
0: É um momento complicado que tá vivendo a equipe do Botafogo. Bom, no DAI a gente vai seguir repercutindo para a galera do YouTube, permaneça na tela, que já vem aí o explosão da galera, Sidney Marinho, também no DAI. Mas para a galera do YouTube, daqui a pouco a gente vai trazer a coletiva do técnico Franklin Carvalho, mas você permaneça na tela que a gente já vai fazer a conexão para Vitória e Flamengo, para a galera do YouTube. Então, galera do YouTube, siga na tela, que vem aí o jogo do Flamengo, Vitória e Flamengo. Direto do Manuel Barradas, com explosão da galera, Sidney Marinho com o Sidão. E aqui pra galera do Daio ainda, ô Lucas Mão, como é que você avalia esse embate do Franklin Carvalho com o técnico Fábio Matias? É um momento que o Franklin Carvalho vive uma instabilidade. Ele não tinha perdido em pouco mais de 10 dias, né? Em 4 jogos. Ele tem apenas uma vitória, 2 derrotas e um empate, Lucas Mão.
1: O trabalho começou a oscilar, não do nada, Marcelo, porque é normal no futebol brasileiro, com a quantidade de jogos que tem e pelo pouco tempo de treino que o Botafogo possui, que joga 3 competições, né? O Brasileiro, Sul-Americano e Copa do Brasil. E o trabalho tinha começado muito bem, a transição já tinha sido bem feita, né? As vitórias que o interino do Botafogo tinha tido em cima do Vasco, por exemplo, o técnico ainda já tinha conseguido aquelas vitórias e por isso conseguiu dar uma vida um pouco mais tranquila pro Franklin Carvalho naquela situação. O Rodrigo Belão, até então, era o auxiliar que venceu, por exemplo, a Chapecoense por 3-2 no Estádio Olímpico Nilton Santos. E aí depois o trabalho cai muito com essa derrota contra o Remo do Nilton Santos, de virada para a equipe que até então era a última colocada do Brasileiro e agora eliminada para a Chape, que antes, Marcelo, esse que é o esquisito, nos últimos 2 jogos, tanto na Arena Condá quanto no Nilton Santos, o Botafogo foi muito melhor, não deu espaço para a Chapecoense vencer o jogo. E hoje foi muito pelo contrário, o Chapecoense foi melhor, principalmente no primeiro tempo, mas eu entendo que ali no segundo, Marcelo, faltou a eficiência. Foi muito sim na base do abafa, com muitos cruzamentos, mas os jogadores faltaram acertar com o pé na forma para poder ter feito um golzinho, Marcelo.
0: Bom, e alguém se salva, Lucas, dessa eliminação do Botafogo? Dá pra, até nesse sentido, dá pra tirar algo de bom dessa eliminação do Botafogo? Algum destaque individual? Alguma coisa de boa aconteceu hoje pro lado do Botafogo? Que a bola não entrou e o Botafogo acabou pecando de novo defensivamente, cedendo espaço pra equipe da Chapecoense, tendo muita dificuldade no terço final do gramado, sobretudo pra reagir durante a primeira etapa. E depois pesa também o aspecto psicológico, a pressão vem muito tarde. Pressão do Botafogo com qualidade foi ali dos 40 para cima. Acho que faltou até, inclusive, essa pressão vir um pouquinho anteriormente, que é natural, que uma hora você parta para uma abafa de uma maneira ou outra. Mas dá para tirar algo de positivo desse jogo de hoje, Lucas Mão?
1: Olha, Marcelo, eu entendo que, assim, do time que começou entre os titulares, ninguém se salva. Eu não gostei da atuação de ninguém. Individualmente, o Botafogo foi muito ruim. Porque, como eu já falava, né, o primeiro tempo, como foi abaixo, já não tinha muito o que salvar. Eu acho que quando foi mudando a segunda etapa, acho que quem entra bem é o Alex Telles, porque eu falava, olha, o Marçal não é muito de atacar, não é um jogador muito ofensivo, não tem mais essa característica. É um cara experiente, tem 37 anos, o Alex Telles, ó, claro, não é nenhum novinho, com muita força, mas ele, até por uma questão de característica, possui um perfil para atacar o corredor muito melhor do que o próprio Fernando Marçal. E ele entrou muito bem para fazer essa função ali pelo lado esquerdo, o Telles. E eu acho que ele foi um dos poucos pontos positivos nesse segundo tempo. Até um número interessante de 7 passes decisivos que ele teve desde que entrou. Isso é um número muito alto para quem jogou apenas 22 minutos, mas não foi o suficiente. Só que hoje ele contou com uma partida não só individualmente, mas como coletivamente ao todo muito abaixo da equipe do Botafogo, Marcelo.
0: E talvez o próprio Flank poderia ter dado uma resposta melhor, né, o Lucas Mol. Acelerando um pouquinho mais as mudanças, e aí a gente volta para aquele mesmo aspecto lá do David Ancelotti, que é a maturação. De novo, Botafogo, não estou dizendo que o Franklin é bom ou ruim, não é esse o ponto. Mas é natural que um treinador auxiliar, ele ainda não tem essa maturidade para tomar algumas decisões nos momentos decisivos, Lucas Mão.
1: É, só um detalhe que o Grêmio já tá a bola rolando em alguns lugares na Copa do Brasil também. Por enquanto, 0-0 entre Atlético Goianiense e Atlético Paranaense no estádio Antônio Ascioli, da equipe de Goiás. O jogo de ida foi 0-0, então com esse placar de 0-0 também, partida por enquanto indo para as penalidades. O Grêmio abre 2-0 na equipe do Confiança fora de casa, jogando na casa do Confiança em Sergipe, e até por isso a equipe do Grêmio por enquanto consegue classificação, porque no agregado vence por 4-0. O Corinthians empata com 0-0 contra a equipe do Barra na Neoquímica Arena, então se classifica por enquanto o Timão, pois venceu a partida de ida por 1-0. E o CRB e o Fortaleza, por enquanto, empatam com 0-0. O jogo de ida, o Fortaleza venceu. Então, com esse placar de 0-0, partida ainda no início, o Fortaleza consegue a classificação e as 9:30 para finalizar toda a rodada da Copa do Brasil. O Flamengo e Vitória, no caso, Vitória e Flamengo do Barradão. Daqui a pouco, explosão da galera, conta para geral, Sidão.
0: Beleza, então daqui a pouco, jogos da Copa do Brasil. São as últimas vagas, né, em aberto na Copa do Brasil deste ano de 2026. E aí, ô Lucas, outra coisa que preocupa, né, o aspecto financeiro. Que é claro, a gente às vezes fala muito do aspecto financeiro na Copa do Brasil, mas o aspecto desportivo é de uma competição que o Botafogo não venceu ainda. O Botafogo ainda não tem Copa do Brasil, mas o aspecto financeiro, pro momento que o Botafogo está vivendo, é um dinheiro que vai fazer muita falta, hein, Lucas Mão?
1: Vai fazer realmente muita falta essa parte financeira, Marcelo, porque o prêmio final da Copa do Brasil chega a arrecadar mais de 60 milhões de reais, né? Até mais. A gente vai buscar aqui quanto paga mais ou menos a premiação da Copa do Brasil. É claro que ainda faltaria muitas fases até o Botafogo chegar na final, mas seria o início. De acordo com os valores divulgados, os clubes recebem 2 milhões pela participação na quinta fase e mais 3 o Botafogo receberia por chegar nas oitavas. E aí, caso chegando à final, Marcelo, a gente vai buscar mais ou menos quanto o Botafogo receberia. Trazendo para todo o torcedor, o Botafogo poderia receber nas oitavas, se classificasse em direção as quartas, seria mais 4 milhões, depois na semi 9. E sendo campeão, o Botafogo arrecadaria 78 milhões. Então, ao todo, pode ter arrecadado quase 100 milhões de reais de premiação, Marcelo, caso o Botafogo fosse campeão da Copa do Brasil. Seria um dinheiro que faria muita diferença, Marcelo. Botafogo não arrecada nem 3 milhões de reais, que seria a premiação caso batesse a quinta fase.
0: Até pra gente trazer pro torcedor, Lucas, como é que tá o calendário da equipe do Botafogo daqui até a parada para a Copa do Mundo, momento que a gente sabe que o Botafogo pode ter jogadores convocados para a seleção brasileira, enfim, sobretudo Danilo, né, que deve vestir a camisa da seleção, e um momento que pode marcar uma transição importante aí pro futuro do Botafogo. Digo que Montoro deve sair, Danilo deve sair. Como é que fica essa reta final antes da parada da Copa do Mundo pra galera do Botafogo, Lucas Mão?
1: O Botafogo tem mais 5 jogos, Marcelo, nesse final de semana contra a equipe do Corinthians, no Nilton Santos. Depois, no meio da semana, quarta-feira, às 9 horas, contra o Oriente Petroleiro na Bolívia. No outro final de semana, enfrenta a equipe do São Paulo no estádio do Morumbi. O São Paulo, que demitiu no dia de ontem o Roger Machado, está tentando a contratação do Dorival Júnior. Depois, na Copa Sul-Americana, na última semana de maio, enfrenta o Caracas na Venezuela, fora de casa. E antes da parada da Copa do Mundo, o Botafogo enfrenta o Bahia na Arena Fonte Nova, depois a paralisação para a Copa. E com a paralisação da Copa, Marcelo, o Botafogo já não deve mais contar com o Montoro e Danilo, que devem vender esses dois atletas, e o próprio Alexandre Barbosa. Então, você três titulares que o Glorioso irá perder. E até virou uma rotina, de certa forma, Marcelo. O Botafogo perder, sei lá, 3-2 titulares toda a janela. E essa vai ser mais uma vez que vai acontecer isso. E a partir do segundo semestre, o Botafogo só terá o segundo turno do Campeonato Brasileiro, praticamente, e a fase de mata-mata da Copa Sul-Americana, caso consiga a classificação no seu grupo.
0: E até é um aspecto para se ressaltar, Lucas, porque se o Botafogo entrar nesse pique que entrou hoje no jogo contra o Petroleiro e contra o Caracas, pode acabar perdendo a liderança do grupo. E a reta final agora, Lucas, não é simples, né? joga em casa contra o Botafogo, joga fora contra o São Paulo e fora contra o Bahia. São Paulo e Bahia, que são outros dois times, estão extremamente pressionados, precisando da resposta. O alerta, ele tá ligado. Para quem pode achar, é tempestade em copo d'água, o Botafogo, ele tava na parte alta, hoje o Botafogo tá um ponto só na zona do rebaixamento. O campeonato, ele tá muito embolado. Eu não tô querendo ser profeta do caos, não é isso. Mas em uma rodada, literalmente, você pode entrar na zona do rebaixamento. Um ponto só hoje separa o Botafogo da zona do rebaixamento. Tem duelo, e o duelo já é direto, Lucas, contra o Corinthians. Nesse próximo final de semana. Então, a resposta, ela precisa vir assim, de uma maneira muito rápida. De uma maneira muito rápida, essa resposta precisa vir, Lucas Mon.
1: É, essa resposta precisa vir rápida mesmo, como você falou, Marcelo, porque na Copa Sul-Americana a situação é confortável. Botafogo é o líder com 3 vitórias, 1 empate, 9 gols marcados e 4 sofridos, com 5 de saldo, 10 pontos somados. O Caracas é o segundo com 8, o Racing é o terceiro com 4 e o Independente Petrolero com 0, Marcelo. Olha, o Independente Petrolero é muito fraco. Mesmo que a Chapecoense também é a última colocada do brasileiro, considero o Oriente Petrolero um nível de equipe de Série B, que jogaria aqui no Brasil. Então acho que daria até pro Botafogo, com o time alternativo, vencer lá na Bolívia. E aí com 13 pontos, cara, é muito difícil pro Caracas conseguir a classificação. Então só uma vitória contra o Oriente Petrolero, o Botafogo já consegue se classificar na primeira colocação, praticamente. Até enfrenta o Caracas na última rodada, mas o Caracas também enfrenta o Racing, na casa do Racing, Marcelo. Então é um confronto muito complicado que a equipe venezuelana vai ter. Então só vencer o Oriente Petrolero fora que o Botafogo consegue essa classificação em primeiro, que é importante, que aí foge até dos confrontos contra os terceiros colocados na Copa Libertadores e aí já se garante nas oitavas da Copa Sul-Americana, Marcelo. Se não tem a Copa do Brasil, pelo menos a Copa Sul-Americana pode ser sim um título importante pro Botafogo nesse ano de 2026, Marcelo.
0: É, pegar o limão, espremer e fazer uma bela de uma limonada, né? O desafio para a equipe do Botafogo, para essa sequência de temporada, vejo com todos os problemas, vejo com todas as dificuldades, uma classificação assim heróica da Chapecoense, mas que faltou um pouquinho de tudo para a equipe do Botafogo, né? Um pouquinho de brilho ali no primeiro tempo, encontrar soluções, um pouquinho de pressão na segunda etapa. E uma coisa que eu não acho que dá para reclamar, o Lucas, é que o time não lutou. Talvez tenha demorado de fato, até o seu tempo brilho, em relação ao primeiro tempo, mas o time lutou. O problema é que talvez tenha faltado experiência para alguns jogadores, a qualidade de uma tomada de decisão, uma bola melhor arrematada ali dentro do gramado. Assim, eu acho que vontade não faltou para os jogadores do Botafogo. Pode ter faltado qualidade, pode ter faltado uma jogada melhor ali dentro do gramado, mas eu achei que a equipe se dedicou. O problema é que a dedicação hoje na reta final não foi suficiente. Eu não acho que o problema, queria até te ouvir sobre essa questão de passar a bola para o Explosão e para o Sidão lá no Barradão. Sobre essa questão, você acha que teve algum aspecto de brilho, falta de vontade mesmo da equipe do Botafogo, ou foi mais uma técnica ou até mesmo um azar que pode ser faltado para o Botafogo no jogo de hoje, Lucas Mon?
1: Marcelo, raramente vai faltar vontade, raça, energia por parte dos jogadores. Muito pelo contrário, o Botafogo se entregou muito na reta final. Não faltou tentativa, o Neto foi para a área, os jogadores se entregaram. Acho que faltou sim refino. Acho que faltou qualidade técnica nas decisões finais, na hora da finalização. Porque, Marcelo, o Arthur Cabral no primeiro tempo, ele foi bem na finalização, teve o azar de contar com a bola na trave, acho que ele tirou muito do goleiro, mas perdeu aquela chance. No segundo tempo, o Kadir também perdeu possibilidade naquela finalização, onde espalmou o Anderson. Ele estava com o gol aberto, óbvio que ele estava um pouco pressionado pela marcação, mas ele tinha como se fazer aquele gol. Ele também tinha um cabeceio que ele perdeu, o Alexandre Barbosa teve cabeceios importantes e o Anderson fez defesa, o Tuco Correia perdeu uma finalização de pé esquerdo, então oportunidade teve. Eu acho que por mais que tenha sido aquelas bolas muito no Bumba Meu Boi, acho que sim, o Botafogo, se tivesse um pouco mais inspirado, tivesse mais refinado, poderia ter empatado, mas não dá pra tirar o mérito da partidaça do Anderson, que pra mim foi o melhor em campo. Teve um total de 8 defesas e até um número de estatístico que ele teve 2.43 de gols evitados, que é um número extremamente alto, e dessas 8 defesas, 7 delas foram dentro da área, Marcelo. Então foi uma partidaça do Anderson que foi o herói dessa classificação da equipe da Chapecoense.
0: Ele brilhou, né? Até se emocionou na reta final, ali na entrevista. De fato, ele evitou pelo menos umas 3 boas chances, né, da equipe do Botafogo, com as boas jogadas, que ele estava atento até o final, hein, Lucas?
1: É, exatamente, foi muito bem mesmo. O Anderson Barcelo, pra mim, foi o melhor em campo entre as duas equipes. Acho que teve outros atletas muito importantes. O próprio Marcinho fez um partidaço, porque eu acho que seria muito difícil a Chape tentar uma virada se o gol não tivesse sido desbloqueado. Que a Chape não fazia um grande jogo até os 20 do primeiro tempo. E o Marcinho desbloqueou o jogo para a Chapecoense no momento que ele faz aquele golaço. É um gol achado, porque a Chape não tinha construído nada até então. Então, eu acho que se fosse para escolher um jogador de linha, também falaria do Marcinho, que fez parte dessa. Mas diferente do Botafogo, que eu falei para você, Marcelo, que teve individualidade muito ruim, a Chape ao todo teve um jogo muito consistente, não só na parte coletiva, mas que individualmente vários atletas fizeram um grande jogo.
0: Bom, bora passar a bola para Salvador. Vamos com a explosão da galera, com o Sidão Marinho. Aqui o show terminou. Botafogo dá adeus à Copa do Brasil. Agora restam poucas vagas nas oitavas de final. E uma delas vai ser decidida no Bagadão. Conexão, Salvador, vem aí o explosão da galera.

0: Flamengo!
1: Flamengo!
0: Vitória!
1: Vitória!
2: Sidão Marinho!
0: Na manchete nos 96. Chegando com a gente com a Ondas nos 97.7. Depois do jogo do Botafogo, eliminação do Glorioso. Agora é a hora do Mengão entrar em cena e a classificação do Flamengo convincente. Jogar aqui no Barradão sempre é muito difícil. Jogar com o Manuel Barradas tem sido complicado, mas o Flamengo vem de bons resultados dentro dos últimos duelos, né? Desde 2013. O Flamengo não sabe o que é perder jogando aqui no Barradão. O Mengão não sabe o que é perder jogando aqui em Salvador contra a equipe do Vitória. 8 horas e 31 minutos, estamos de olho nas escalações.

0: Ganjo, o goleiro no gol. Linha defensiva tem Nathan Mendes, Kaká ao lado dele, Luan Cândido e depois o Ramon, cria do Flamengo. Meio de campo com Baralhas, Zé Vitor e Martínez. Na frente, Mateuzinho, que hoje joga com a camisa 150, completando 150 jogos com o Leão, Eric 33 e o 91 é o René. Este é o Vitória, definido e escalado para o jogo de hoje. No banco de reservas, à disposição do técnico Jair Ventura, Gabriel, Edenilson, Jamerson, Kaique, Zé, Breno, Ronald Marinho, Osvaldo, Tarzia, Lucas Silva, Renato Kaiser e também o Renzo Lopes. É o Leão, Vitória, definido e escalado para o jogo de hoje. É surpreendente, né? Essa demora para a escalação da equipe do Flamengo. Normalmente o Mengão sempre divulga sua escalação faltando uma hora para o jogo, no tempo certinho, no tempo cravado. Será? Tivemos algum problema em relação a algum jogador que estaria como titular e não veio para o jogo de hoje? Daqui a pouco, em a qualquer momento, a gente confirma a escalação do Malvadão. Vamos confirmar a escalação do rubro-negro carioca para este compromisso de hoje. Um Flamengo que venceu o primeiro jogo por 2-1, então chega para essa partida de hoje podendo até empatar. Atenção, hein? Mengão definido, Mengão escalado. Vamos então à escalação do Malvadão. Rossi é o goleiro. Linha defensiva com Emerson Royal, Danilo, Léo Pereira e Alex Alexandro, o meio de Everton Araújo, Jorginho, Carrascal na frente, Luiz Araújo, Samuel Lino e Bruno Henrique. Sem nenhuma surpresa, sem nenhuma mudança na escalação do Mengão, o Mengão está definido, o Flamengo está escalado. Repito para o torcedor, Rossi no gol. Linha de zaga tem Emerson Royal, Danilo, Léo Pereira e Alexandro, o meio de Everton Araújo, Jorginho e Jorge Carrascal. Na frente, Luiz Araújo, Samuel Lino e Bruno Henrique. Jardim tem no banco para hoje André e Diogo Alves, os goleiros. Depois Varela, Vitão, Léo Ortiz, Ayrton Lucas, Saul Níguez, De La Cruz, Everton, Cebolinha, Pedro e Wallace Ian são jogadores do Flamengo também hoje à disposição do Jardim no banco de reservas da equipe do Mengão. Explosão da galera, pouco Botafogo eliminado, ontem também o São Paulo acabou caindo dentro do campeonato da Copa do Brasil e agora o Mengão joga contra a equipe do Vitória. Para mim, o Vitória é a principal equipe do pote 2, do pote B desse sorteio da Copa do Brasil. Só que, como enfrentou o Flamengo, o nível ainda tem uma certa disparidade. Mas, com certeza, é um adversário mais difícil que o Flamengo poderia ter em relação ao pote 2. No jogo da ida, 2 para o Mengão, 1 para o Vitória, o Leão da Barra tenta um feito que não acontece desde 2013, quando venceu o Flamengo aqui no Barradão. De lá para cá, não conseguiu somar bons resultados contra o Mengão, sempre um jogo muito difícil, mas o Flamengo tem levado a melhor na grande maioria das vezes, vencendo por 2-1 aqui no Manuel Barradas. Flamengo definido, Flamengo escalado, sem surpresas para o jogo de hoje. E aí, Explosão, expectativa para o jogo, gostou dessa escalação do técnico Jardim para a partida, Explosão?
1: Um abraço para a galera da Manchete, para a galera da Ondas, para a nossa galera aqui da Litoral News. Estamos ao vivo no Barradão, em Salvador, calor aqui no Barradão, nessa noite de quinta-feira na Bahia, sempre bom estar na Bahia, né? 4 times do pote 2 já passaram, é surpreendente. O Remo bateu o Bahia, a Chapecoense bateu o Botafogo, o Mirassol bateu o Bragantino e o Juventude bateu o São Paulo. Então, dos times classificados, 4 vêm do pote 2, onde estava o Vitória, o Flamengo no pote 1, como líder do ranking, né, da CBF, líder do ranking do futebol brasileiro. É um jogo difícil, não é um jogo fácil, né, não é um jogo fácil. O Flamengo meteu 8-0 nesse mesmo Vitória no passado no Maracanã. Muita gente achava que no jogo da ida, no jogo desse ano da Copa do Brasil, o Flamengo também teria facilidade. Não teve, foi só 2-1, Vitória saiu na frente, o Flamengo virou com dificuldade, teve um caminhão de gols perdidos naquela noite no Maracanã. E aí traz uma vantagem mínima aqui para Salvador. É preocupante? De certa forma, sim. O Flamengo deveria ter construído uma vantagem muito mais confortável no Maracanã. 2, 3 gols de diferença dariam ao Flamengo uma tranquilidade maior. Não há tranquilidade para o jogo de hoje. O Flamengo pode encontrar essa tranquilidade durante o jogo, mas na prévia, no aquecimento, no pré-jogo, não dá para dizer que o jogo é tranquilo, o jogo é tenso. O torcedor do Flamengo está preocupado, até pelos exemplos do São Paulo, do Botafogo, do próprio Bahia e, quiçá, do próprio Bragantino, né? O Bragantino fez contra o Mirassol também um duelo de Série A do Campeonato Brasileiro. O Mirassol acabou levando a melhor ontem lá no Maião, dentro da casa do Mirassol. O Flamengo tem tudo para sair daqui vitorioso. O Flamengo tem tudo para levar essa vaga. É muito mais time, mesmo poupando alguns jogadores. O Léo Ortiz está fora, o Varela está fora. Né? No ataque, o Pedro está fora. O Plata não veio porque está contundido.
0: O Pedro é ruim, tá fora na explosão.

0: convocação é na segunda-feira. Tudo bem, né? Que ele vai jogar contra o Furacão e deve ter minutagem no segundo tempo também. Mas pro Pedro, querendo ou não, ruim, tá fora do jogo de hoje, né? Porque ele tá querendo mostrar o trabalho, claro que já mostrou.
1: É isso que
0: mas é aquilo, se ele mete dois gols hoje, mete dois gols no Furacão, como o Ancelotti não leva
1: não, pra Copa? Ele pavimenta um caminho pra Copa do Mundo. Mas eu acho que o que o Ancelotti tinha que ver, já viu. Né? O Ancelotti renovou o contrato dele hoje até 2030 com a CBF. Eu acho que é um acerto do Sábio Schalt, é um acerto da direção da CBF, da presidência da entidade que comanda o futebol brasileiro, porque o Ancelotti teve um ciclo muito menos que pela metade, né? Ele entrou no passado na seleção brasileira, né? Ele, com o ciclo completo, eu acho que vai poder trabalhar muito melhor. Não estou dizendo que ele não vai ganhar a Copa do Mundo, não. Tomara que vença a Copa do Mundo, né? Mas ele vai ter muito mais condição de conhecer o futebol brasileiro, desenvolver o trabalho dele tendo um ciclo completo. Então, acho que é um acerto da CBF renovar o Ancelotti antes da Copa do Mundo. É sinal de confiança, é sinal de que a CBF acredita no bom trabalho que ele sempre pode fazer. Sobre o Pedro, eu acho que é importante ele ser poupado hoje, ficar no banco, ser arma para o segundo tempo, né? Até porque ele vem num ritmo de jogos mais intenso. Ele não foi bem no jogo do fim de semana. Ele não conseguiu cumprir uma boa atuação no último jogo do Flamengo pelo Campeonato Brasileiro, né? E eu acho que é bom dar descanso para ele hoje, colocar o Bruno Henrique fazendo esse ataque com o Luiz Araújo, com o Samuel Lino. O Carrascal vai ter uma nova oportunidade, né? Ele precisa continuar mostrando. Contra o Grêmio, ele foi bem, né? Fez o gol, apareceu bem, foi um substituto, digamos assim, à altura do Arrascaeta, né? O Pedro contra o Grêmio não jogou bem, não jogou bem. Mas eu acho que para a seleção o Ancelotti já tem o caminho definido. Quando ele coloca o Pedro e mais um caminhão de jogadores do Flamengo na lista prévia que foi enviada ontem.
0: É o Samu Lino tá na lista na explosão.
1: É o Samu hoje. O Samu foi convocado, né, pelo Ancelotti já lá no comecinho.
0: E o Ancelotti, ele conhece muito o Samu da época de Espanha, porque o Samuel jogava no Atlético de Madrid e o Carlos comandava o Real Madrid, né?
1: E é bom lembrar que ele só pode usar jogadores dessa lista. Ele não pode mais chamar ninguém, né, que não esteja nessa lista, mesmo em caso de contusão. A lista definitiva para a Copa tem 26 nomes, 3 goleiros. Aí vai ser anunciada segunda-feira que vem. E mudanças só podem ser feitas com o socorro de jogadores dessa lista. Contundiu alguém, tem que tirar dessa lista de 55 o nome que vai substituir algum jogador que tenha sido contundido. E essa substituição só pode acontecer até a estreia da seleção na Copa do Mundo, né? Contra o Marrocos, que vai acontecer no dia 13 de junho, né? Daqui a menos de um mês, lá em Nova York, Nova Jersey, no MetLife. Então, o Pedro, eu acho que já tem o caminho dele definido pelo Ancelotti. Não é o jogo de hoje, não é o jogo de domingo que vai tirar ou colocar o Pedro na Copa do Mundo. Claro, né, que se ele tem uma atuação exuberante, faz 5 gols, faz chover em Salvador e em Curitiba, ele aumenta a chance porque o foco vai para cima dele, né? Mas eu tenho a sensação de que o Ancelotti tem pouquíssimas dúvidas na lista para a Copa do Mundo. Ele mostrou coerência no chamado dos 55, na lista inicial levada até a FIFA. Eu tenho sensação que ele será coerente também na divulgação dos 26 nomes que estarão na Copa do Mundo. E essa divulgação acontece na segunda-feira. O Pedro deve entrar hoje no segundo tempo, tomara que já entre com o jogo decidido a favor do Flamengo.
0: Ida, né? Entrando no primeiro tempo, foi titular. Jogou 90 minutos e fez aquele gol da vitória do Flamengo, explosão.
1: É um jogador importante, né? Ele tem somado. O Flamengo está sem o Arrascaeta. E o Arrasca é sempre um desfalque importantíssimo, né? O Arrasca faz muita falta. A qualquer time faz muita falta nesse time do Flamengo. O Vitória vem com uma escalação, com uma boa marcação no meio, com o Baralhas, o Zé Vitor e o Martínez, e com um ataque muito rápido do Mateuzinho, do Eric e do Renê na referência. A defesa é praticamente a mesma que jogou no Maracanã, com o Natan Mendes, Kaká, Luan Cândido e Ramon. Então é um time que está muito bem comandado pelo Jair Ventura. O Vitória tem tido boas atuações, mas cabe ao Flamengo se impor. O Flamengo, mesmo com mudanças, vem de Rossi, Emerson Royal, Danilo, Léo Pereira e Alexandro, Everton Araújo, Jorginho e Carrascal, Luiz Araújo, Bruno Henrique e Samuel Lino. O Flamengo é um Flamengo muito superior ao Vitória. É um Flamengo que tem que necessariamente buscar essa imposição no gramado para sair daqui com um bom resultado. É um jogo perigoso? Sim. É um jogo onde o Flamengo tem que estar ligado o tempo todo? Sim. mas é inegável que o Flamengo é favorito para sair daqui classificado logo mais, seguindo para as oitavas de final da Copa do Brasil. Sidão.
0: E é o Mengão, definido e escalado, que vem nessa sequência decisiva e vivendo um momento de invencibilidade no comando do técnico Leonardo Jardim. A gente pode colocar aí nos últimos 10/11 jogos, Flamengo não perdeu. É, e 10/11 porque tem um jogo contra o Medellín. Provavelmente vai ser o W.O. dado a favor da equipe do Flamengo. A Conmebol deve publicar essa decisão durante a próxima semana, semana de Copa Libertadores da América, e aí a equipe rubro-negra vai buscar dentro daquilo que tem de momento, dentro daquilo que vem jogando, manter essa invencibilidade até a pausa para a Copa do Mundo. É um jogo que o Flamengo tem que entrar atento. Jogar aqui nunca é fácil. Hoje o Vitória está projetando, está preparando a maior festa já vista dentro do Barradão. Bandeiras estão sendo distribuídas na arquibancada. Setor para a nossa direita, onde fica organizado os imbatíveis, está praticamente lotado já. Agora são 8:43, né? Falta ainda um tempinho considerável para o jogo começar. Setor abaixo aqui, praticamente lotado. Setor à nossa esquerda, na torcida do Flamengo, praticamente lotado. E dos torcedores da equipe do Vitória, a galera vai chegando, né? O torcedor vai comparecendo para buscar, né, esse resultado no jogo de hoje. Agora, é um Flamengo que vem numa invencibilidade não somente da temporada, vive um momento positivo, mas é um Flamengo também que tem uma invencibilidade contra o Vitória. É um time que até perdeu, né, na temporada 17 jogando no estádio do Maracanã, mas fora isso, a última derrota foi em 2013. A última derrota que foi na temporada de 2013. Mengão bateu Vitória por 8-0 no passado no Maracanã. Flamengo tem vencido Vitória por 2-1 em quase todas as temporadas jogando aqui no Barradão. Então o favoritismo está todo do lado do Flamengo. Agora, dá para trazer uma comparação com o São Paulo? Dá para trazer uma comparação com a equipe do Botafogo? Acho que o momento do São Paulo é muito diferente do momento do Flamengo e o próprio momento do Botafogo também. É um momento super diferente ao momento vivido pelo Flamengo. São Paulo está em crise financeira, São Paulo demitiu o treinador, o São Paulo está em crise institucional, é uma equipe que não tem firmeza em relação à sua diretoria, e o Botafogo a mesma coisa, né? O processo da SAF está dificultando demais as coisas dentro da equipe do Botafogo. Mas dá para trazer uma comparação a nível de alerta? Eu acho que o momento, explosão, não tem nem comparação. O momento do Flamengo é um momento muito positivo. O Flamengo não perde desde o jogo contra o Bragantino, e o único momento que o Jardim teve uma derrota no comando do Flamengo foi exatamente no jogo contra o Red Bull Bragantino. Mas no nível de alerta, para mim, na comparação do adversário, o Vitória é melhor que o Juventude, o Vitória é melhor também do que a equipe da Chapecoense, que venceu o Botafogo há pouco por 2-0 jogando na Arena Condá. É aquele jogo que o Flamengo não pode errar, aquele jogo que o Flamengo não pode entrar desatento, porque normalmente aqui o Flamengo vai e faz o resultado e relaxa muito. É uma postura que acho que o Flamengo não pode repetir no jogo de hoje, explosão. Ah, fez 2-0, tá com 4-1 no agregado, você não pode recuar o time, porque o Vitória vai gostar do jogo. E aqui sempre tem sido assim. O Flamengo vai, abre 2-0, abre 1-0, recua demais o time. A Vitória vai e empata. Ou vai e faz o primeiro gol, vai tentar um empate. Foi assim esse ano, que o Rossi defendeu o pênalti do Renato Kaiser. Dá pra dizer que o Flamengo precisa melhorar esse ponto da tensão, mesmo tendo um bom resultado, continuar atacando, explosão?
1: Copa é Copa, Sidão. Copa é Copa. Não dá pra dar mole, né? O Flamengo não pode entrar a 50% da sua força. O Flamengo não pode entrar achando que vai resolver o jogo a hora que quiser. O Flamengo tem que resolver o jogo. Aí sim, você pode até ter alguma tranquilidade. Eu acho que se faz 2-0, né, o Vitória teria que fazer 3 gols para levar a decisão para os pênaltis. Eu acho que 2-0 para o Flamengo mata o jogo, mas concordo com você, não dá para achar que o jogo está resolvido e recuar absolutamente, né, voltar o time absolutamente, abrir mão de jogar, dar campo para o Vitória. Vitória é um time arrumadinho, é um time certinho, né, um time que está surpreendendo nessa temporada, cumpre uma boa campanha até agora no Campeonato Brasileiro, né? Então, há de se ter cuidados, há de se estar com o sinal de alerta ligado. O Flamengo não pode jogar meia boca. O Flamengo não pode ser um Flamengo meia bomba. O Flamengo tem que ser um Flamengo de Flamengo. O Flamengo por inteiro. O Flamengo que joga com o DNA rubro-negro, né? Como se gostava muito de falar no tempo do Felipe Luiz. Um time que vai buscar o ataque o tempo todo, um time que vai construir pressão na marcação para cima do adversário o tempo todo. Eu acho que esse é o grande caminho, né? Para o Flamengo conquistar um bom resultado aqui e voltar com a classificação. Agora, se meter 2-0, para mim mata o jogo, sabe, Sidão? Eu acho que 2-0 com um time como o do Flamengo, com a qualidade que o time do Flamengo tem, isso já impõe ao adversário é um certo desânimo, né? Caramba, 2-0 contra e é o Flamengo que tá do outro lado, né? Como é que eu vou virar isso aí? Eu acho que a pegada é mais ou menos essa. Agora, tem que estar ligado o tempo todo, não pode levar o primeiro gol, na minha opinião, porque o primeiro gol já força os pênaltis, né? E o Vitória vai se embalar com a galera. Os caras estão extremamente animados. Eu estava falando mais cedo do aniversário do Vitória ontem, do anúncio da construção do novo estádio aqui, da boa campanha que está sendo feita no Campeonato Brasileiro. Então, tudo isso motiva o torcedor do Vitória. E, em verdade, embora eles não tenham tido resultados positivos contra o Flamengo nos últimos jogos, nenhum jogo foi fácil aqui no Barradão. Foi fácil aquele 8-0 lá no Maracanã. Mas aqui no Barradão, nenhum jogo foi fácil, né? Todos os jogos foram bastante difíceis. O Flamengo venceu os três últimos. Perdeu a última em 2013. Vai um caminhão de tempo, né? 13 anos. Mas nenhuma das vitórias sobre o Vitória nos últimos campeonatos brasileiros foi simples, foi carne assada, foi jogo fácil. Não, pelo contrário. Todos os jogos foram bastante difíceis. O Flamengo venceu os três por 2-1. É uma coincidência. Se for 2-1 hoje, está ótimo, né? Porque o Flamengo fechará com 3-1 no agregado e se classificará de forma tranquila para a sexta fase, né? Que é a fase de oitavas de final dessa Copa do Brasil. Sidão.
0: Daqui a pouco bola rolando. 8 horas 48 minutos. Muito calor aqui em Salvador, na Bahia. Galera vai chegando, torcedor comparecendo. E aí tem esses níveis de dificuldade, né? O gramado alto, que o Jardim já tinha alertado na última entrevista coletiva. Ele até chegou a citar que o Jair Ventura tem falado muito em relação à arbitragem, né? Comentado muito, reclamando em relação à arbitragem, não somente na Copa do Brasil, mas também em jogos de campeonato brasileiro. Só que o Jair não fala do gramado alto aqui do estádio Barradão, né? E tem toda essa questão do corte de grama para tentar propiciar um jogo melhor para a equipe do Vitória. Porque aquilo, na equipe técnica, ela precisa que a bola corra fácil no gramado. Até por isso, muitas vezes, o Flamengo tem um grande retrospecto no gramado sintético. O Flamengo é um time que bate na tecla de não aceitar o gramado sintético no futebol brasileiro, mas o Flamengo sempre tem um bom retrospecto, jogando na Arena MRV, jogando no Nilton Santos, jogando no Allianz Parque, jogando na Liga Arena, porque é um time que no gramado sintético a bola corre mais rápido. E aí quando vem aqui para jogar num gramado de grama mais alto, essa bola ela demora mais. Essa bola ela trava mais, tem que colocar uma intensidade maior no passe. E outra, o cansaço físico também é maior, você tem que se dedicar mais para correr em campo, né? A dedicação física do jogador ela tem que ser maior. Então tudo isso entra em jogo num duelo tão decisivo como este Copa do Brasil, onde o Flamengo quer a sua classificação, mas onde Vitória também quer sair com a classificação, né? São duas equipes que acreditam em Copa é Copa. Copa, aquela equipe que não tem o elenco como é o elenco do Flamengo, vai dar o máximo para sair com um bom resultado. O Flamengo tem que entrar de olho e, principalmente nessa questão do campo pesado, tentar resolver a parada cedo. O melhor cenário para o Flamengo hoje é o seguinte: entra em campo, faz o primeiro gol até os 15 minutos. Claro que esse é o cenário que a gente imagina, né? Do lado positivo. É o cenário que pode acontecer. O Flamengo tem um ataque de muita velocidade. Olha o ataque do Flamengo hoje. Carrascal, Luiz Araújo, Samuel Lino e Bruno Henrique. O Vitória, ele tem que sair pro jogo. O Vitória tem que se mandar pra frente. De quem será que vai ser essa pressão inicial? Vai ser do Flamengo ou vai ser do Vitória? Acho que o Flamengo não pode dar essa bola pro Vitória fazer a pressão inicial. O Flamengo tem que buscar a pressão inicial. Indo pra cima, tentando colocar mais um gol no agregado, colocando 3-1-0 hoje. 3-1 no agregado e assim fazer com que o Vitória vá desesperadamente pro seu campo ofensivo. Porque o Vitória não é doido de ficar atacando o tempo inteiro. E ela vai ser aquela equipe de ataque, ataque, ataque, ataque. Vai ter também uma mescla em relação à linha defensiva com linha ofensiva. Saber a hora de defender, saber a hora de atacar. Quando a gente faz uma comparação com o que o Flamengo pode apresentar de elenco, qualidade, o Vitória sabe que o elenco do Flamengo tem muito mais qualidade do que seu próprio elenco. Então acredito no Vitória do Jair Ventura hoje, saindo para jogar nos momentos em que o Flamengo der essa oportunidade. E a pressão inicial tem que ser do Flamengo, explosão, porque o gol no início, ele condiciona o jogo. Da mesma forma que se o Flamengo fizer o gol no início, o Vitória vai sair desesperado. E aí aquela, né? Passou o boi, passou a boiada. Abriu a porteira, vem todo mundo. Faz o primeiro, os outros vão sair. Se o Flamengo fizer o primeiro no início, a tendência é de um jogo mais facilitado. Agora, se o Flamengo sofre o gol no início, o Vitória vem a toda, vai a toda, né? O Barradão vai abaixo. E a pressão fica muito grande em cima do Flamengo.
1: A tua análise está perfeita. E tem um outro fator, né? O Bahia ontem caiu, né? O Bahia perdeu para o Remo. E a rivalidade aqui é grande, eles se comparam o tempo todo, né? E Bahia e Vitória tem uma rivalidade enorme. Então é mais um motivo para o Vitória tentar se classificar. O Vitória sabe da superioridade do Flamengo. Então para o Vitória hoje é o jogo da vida. Eles estão chamando aqui do jogo do ano, né? O Flamengo entra em campo para o aquecimento e todo mundo vai, é o time do Flamengo, né? O torcedor vai fazer essa pressão aqui o jogo todo. O torcedor vem para o Barradão, vem para o estádio Manuel Barradas, disposto a apoiar, a empurrar o time, a buscar o tempo todo, né, o apoio ao time para que o time possa sair daqui com um bom resultado. É o que a gente está vendo já no clima, desde cedo, desde ontem, aqui nas ruas de Salvador, né, onde a gente esteve ali no centro histórico da cidade. Todo mundo que reconhecia a gente falava da expectativa do jogo e da luta que o Vitória vai empreender aqui. O torcedor do Vitória está animado, reconhece, sabe da superioridade do Flamengo, né, mas ao mesmo tempo tem a consciência de que com raça, com vontade, com dedicação, o Vitória pode fazer um jogo duro. Olha só o clima da galera. Esse grito é da galera aqui, ó. A galera tá aqui embaixo, né, cantando, gritando.
0: E o locutor hoje tá mais animado que o normal na explosão. Tem aquela dose extra de motivação pra torcida.
1: É um jogo diferente, Cidão. É um jogo diferente. O jogo da Copa, por si só, é um jogo diferente, né? Tem motivação, tem ânimo. O jogo da Copa é um jogo que traz essa motivação quase que automática para todo mundo que tá envolvido no jogo. E não é diferente, né, pro torcedor que está aqui no Barradão. Ele vem animado, vem com muita vontade, né, de empurrar o seu time, de levar o seu time para a classificação. É um jogo duro, é um jogo que promete. O torcedor que está chegando aqui para se ligar com a gente, está Litoral News, está Manchete, está Ondas, prepara o coração, porque o jogo realmente promete, e promete bastante. Daqui a pouco, às 9h30 aqui em Salvador, Cidão Marinho.
0: Daqui a pouco, bola rolando e o torcedor vai acompanhar com a gente. 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É a quinta fase da Copa do Brasil. Mengão tenta buscar voltar às oitavas de final, fase que no ano passado o Flamengo acabou sendo eliminado, né? Naquela ocasião, no enfrentamento contra a equipe do Atlético Mineiro, o Flamengo perdeu no estádio do Maracanã. Depois do jogo da volta, no compromisso lá em Belo Horizonte, o Flamengo chegou a vencer, mas na decisão por pênaltis o Mengão perdeu com o Samulino e o Alacian. Com isso, o Flamengo acabou eliminado da Copa do Brasil da temporada do ano passado. Mas é o Flamengo que vem somando boas campanhas dentro desta competição, né? A gente pode fazer uma análise desse Flamengo nos últimos anos, nas últimas temporadas. É um Flamengo que na temporada de 2024 foi campeão, naquela ocasião quinto título, pentacampeão da competição dentro da Copa do Brasil. Um Flamengo que antes disso, na temporada 2023, tinha ficado com o vice-campeonato. O Flamengo tinha conseguido naquele momento uma conquista contra as equipes que sucederam o jogo contra o São Paulo, mas no jogo contra o São Paulo o Flamengo acabou não conseguindo o título no comando do técnico Jorge Sampaoli. E o último duelo, o último jogo da equipe rubro-negra, né, em final de Copa do Brasil, lá em 2022, onde o Flamengo também teve a taça levantada, onde o Flamengo também ficou com o título conquistado dentro daquele momento. Ou seja, chega numa grande condição para esse jogo de hoje, chega vivendo um bom momento e na Copa do Brasil tendo bons resultados. É um Flamengo nas últimas ocasiões de Copa do Brasil, claro, com exceção do ano passado, tem ido bem. 24 campeão, 23 vice-campeão, 22 campeão. É o Mengão poderoso, o Mengão que vem com tudo lá em 21. O Flamengo tinha caído nas quartas de final para a equipe do Atlético Paranaense. Tem o desejo de conquistar as três competições. A gente sabe que é muito difícil uma equipe levantar as três competições numa mesma temporada, né? A dificuldade, ela é gigantesca, a dificuldade, ela é enorme. A gente pode analisar o Flamengo nas últimas temporadas. No ano passado levantou duas, Brasileiro e Copa Libertadores. Em 2022 levantou duas, Copa do Brasil e Libertadores. Em 19 levantou duas, Brasileiro e Libertadores. O Botafogo de 24 levantou duas, o Fluminense em 23 não levantou duas. Foi o único ano desde 19 que uma equipe não levantou duas taças. Em 19 foi o Flamengo, 20 Palmeiras, 21 Atlético Mineiro, 22 Flamengo, aí 23, três equipes diferentes. Na temporada 24 Botafogo, no ano passado 25, o Flamengo levantou duas taças. Tem sido algo normal dentro do futebol brasileiro. Agora, Não é normal e nunca aconteceu dentro do território brasileiro uma equipe levantar as três, né? A tríplice coroa, essa nunca aconteceu. Quando o assunto é jogar Campeonato Brasileiro e conquistar, Copa do Brasil e conquistar, Copa Libertadores da América e conquistar, isso nunca aconteceu. Nunca. E o Flamengo tem o objetivo de ser a primeira equipe do futebol brasileiro a levantar essas três competições numa mesma temporada. E até para fazer uma análise, Explosão, mais cedo eu falava isso com o Marcelo, a gente pode olhar aí para os últimos treinadores. O Renato veio para o Flamengo e falou: quem muito quer, nada tem. Não ganhou nada. O Tite veio para o Flamengo, aliás, o Tite falou que se arrependeu, né, de ter acertado com o Flamengo e não com o Corinthians. É claro que ele acertou com o Flamengo, porque o Malvadão projetava muito mais e era um time que deveria ter conquistado em 2024. Não conquistou por pura incompetência do Adenor Bach. E aí o Tite também falava que é humanamente impossível levantar tudo. E aí eu gosto do estilo de fala do Jardim, porque ele não é nem Tite, nem Renato, e não é nem extremo, quanto o Jorge Jesus, né, que fala que tem que conquistar tudo, tem que brigar por tudo, nem como o Felipe Luiz, falando sempre que tem que brigar por tudo. O Jardim, ele diz o seguinte, eu perguntei pra isso tem o quê? Umas 4 semanas, 1 mês mais ou menos. Ele falou que quer, obviamente, ter uma equipe forte, mas que não dá para ele projetar uma equipe campeã, né, tríplice coroa para a equipe do Flamengo, se o Flamengo não produzir agora. Então ele está preocupado com agora, preocupado no que o Flamengo vai fazer dentro do jogo de hoje, preocupado com o que o Flamengo vai ter dentro desta partida para se classificar para as oitavas da Copa do Brasil, dentro do brasileiro para ter uma boa campanha no segundo semestre do pós-Copa do Mundo e na própria Copa Libertadores da América. Para mim, Explosão, essa é a visão correta. Você sonha, você projeta, mas mantendo os pés no chão. Não adianta nada. Hoje o Flamengo está focado em... quero ganhar a Libertadores, quero ganhar a Copa do Brasil, quero ganhar o Brasileiro. Você tem que construir isso tudo. Obviamente que internamente o desejo pode ser explanado para os jogadores. Mas o cara não vai chegar na coletiva e falar isso. Não, nós vamos ganhar tudo. Eu vejo o Jardim muito de pés no chão, mas que faz um grande trabalho e se permite sonhar bastante para tentar esse feito inédito das três competições.
1: O nível de cobrança do Flamengo já é alto por natureza, né? Por tudo que o Flamengo investe, pela qualidade do time. Então o nível de cobrança já é alto. Se você diz que vai ganhar tudo, esse nível de cobrança aumenta. Você, quando fala, eu quero ganhar tudo, você assume para o torcedor que vai ganhar tudo, né? Quando você diz, eu quero, o torcedor já entende, eu vou. É natural que seja assim. Então o discurso que ele faz é o discurso que eu defendo. Você vai brigando, vai lutando, vai administrando a temporada. Não abre mão, não vai colocar aqui um time reserva, como o Flamengo chegou a colocar no passado contra o Atlético Mineiro. Ele deixou a Arrascaeta, que tinha condição de jogo, de fora dos dois jogos contra o Atlético Mineiro. Ou seja, você se auto-enfraquece, você admite que aquela competição não é a tua prioridade. Eu acho que não é por aí. Você tem que se fortalecer, você tem que jogar todas as competições dentro do que de melhor a competição pode te oferecer. E aí vai conquistando, vai buscando, vai sonhando, vai acreditando, as coisas vão se abrindo. E daqui a pouco você está lá numa semifinal de Copa do Brasil, numa semifinal de Copa Libertadores da América, e você está lá liderando, ou pelo menos perto do líder do Campeonato Brasileiro. O que resolve a temporada é setembro, é outubro e é novembro, né? Mas você não chega a setembro, outubro e novembro se você não jogar fevereiro, março, abril, maio, julho, agosto. Você tem que construir o teu caminho agora, nesses jogos de fases mais precoces. Para o São Paulo, a Copa do Brasil já acabou. Para o Botafogo, a Copa do Brasil já acabou. Para o Bahia, a Copa do Brasil já acabou. Eles não têm mais chance de projetar nada na Copa do Brasil. Então não adiantava sonhar com ela sem a chance de projetar. Para o Flamengo, não. A Copa do Brasil ainda existe, ainda é uma possibilidade real, porque tem um jogo hoje aqui contra o Vitória e o Flamengo tem a vantagem de jogar pelo empate para se classificar. Então a visão é essa. O Jardim traz hoje que ele tem de melhor. Ele deixa o Pedro no banco, deixa o Varela no banco, deixa o Léo Ortiz no banco. São as alterações que ele faz dentro daquilo que ele pode. Porque o Arrascaeta está fora, o Paquetá está fora, o Eric Pulgar está fora, o Gonzalo Plata está fora. Ele poupa, entre aspas, técnico não gosta muito de dizer que poupou, mas ele tira do time base o Léo Ortiz, o Guilherme Varela e o Pedro. Tá bom? Tá bom, eu acho que você tira 3 jogadores da tua base, mas hoje, por exemplo, devolve o Alexandre para o time. Ele não atuou no final de semana, né? Então você já devolve o Alexandre para a equipe titular do Flamengo. Eu acho que é essa mescla, é essa condução bem administrada, bem ponderada, que vai levar um time a romper essa difícil marca de ganhar três competições no ano só, as três principais competições do futebol brasileiro. Se fosse fácil, alguém já tinha levado a tríplice coroa. Não é fácil. A prova de que não é fácil é de que ninguém conseguiu conquistar até agora. O Flamengo tem dinheiro, tem time, tem técnico, tem planejamento, e eu acho que está no caminho certo para tentar quebrar esse tabu.
0: Hoje é o time que tem mais condição para isso na explosão, não somente pelo elenco, mas acho até que na comparação com o Palmeiras, que são as duas equipes com o melhor elenco do futebol brasileiro, a pressão é maior. Isso, querendo ou não, motiva mais, né, e traz uma responsabilidade maior para a equipe buscar as três competições. Para mim, o Flamengo hoje é a equipe que mais se aproxima, né, que mais pode chegar a esse feito. O Galo esteve muito perto em 2021, o Flamengo muito perto na temporada de 2022, e não conseguiram, né, levantar as três competições. O Atlético em 21 levantou Brasileiro e Copa do Brasil, caiu na semifinal da Copa Libertadores para o Palmeiras. O Flamengo de 22 ganhou Libertadores, ganhou Copa do Brasil.